0: comprar um carro.
1: O valor do financiamento para quem está cadastrado no Move Brasil aumentou de 150 para 200 mil reais.
0: É o que determina a portaria publicada pelos Ministérios do Desenvolvimento, Indústria, Comércio e Serviços e do Ministério da Fazenda.
1: A nova portaria também inclui entre os veículos elegíveis os híbridos com diferentes combinações de fontes de energia, integrando motor elétrico e motor a combustão que utilize álcool, gasolina ou ambos.
0: A elevação do teto e a inclusão de outros veículos híbridos amplia a oferta, mantendo os critérios de sustentabilidade e eficiência energética, como explica Wallace Moreira, secretário de Desenvolvimento, Indústria, Inovação, Comércio e Serviços.
2: Atualizar esse valor para que os trabalhadores possam ter acesso a esses modelos de carros é fundamental. O taxista, ele consegue comprar um carro com preço acima de 150 mil e com descontos que ele tem fica abaixo de 150. Como o programa ele contabiliza o preço que está na nota fiscal, o trabalhador de aplicativo fica numa desvantagem. Isso corrige ali e contribui para que esses trabalhadores possam comprar esses carros. Os critérios para acessar o programa continuam os mesmos, assim como os critérios de habilitação ao programa também não alteram.
1: Para solicitar adesão ao programa, acesse movebrasil.sistema.gov.br.
0: E Luciano, quem pretende comprar ou vender um carro usado vai poder agora fazer todo o processo por meio digital.
1: Uma nova resolução do Conselho Nacional de Trânsito autoriza a transferência de veículos de forma 100% eletrônica.
0: O procedimento vai reunir em uma única plataforma a assinatura do documento, a quitação de débitos e pagamentos de taxas.
1: Outra novidade é a modalidade de transferência custodiada, quando a liberação de recursos fica condicionada aos requisitos da transação.
3: A norma cria três modalidades de transferência de propriedade: convencional, eletrônica e eletrônica custodiada. Na modalidade eletrônica, as etapas do processo poderão ser realizadas digitalmente com integração ao Renavan, desde que seja feita a vistoria do veículo, entre outras exigências previstas. Quando estiver disponível, comprador e vendedor poderão realizar em um mesmo fluxo eletrônico etapas como o registro da negociação, a assinatura eletrônica da transferência, a consulta e o pagamento de débitos e taxas dos DETRANs estaduais e a conclusão da mudança de propriedade. Já na modalidade de transferência eletrônica custodiada, será possível manter em custódia o valor da negociação do bem durante a operação. Atualmente, a transferência de propriedade já conta com instrumentos digitais. Com a nova resolução, foram estabelecidas as condições para integrar essas etapas em um fluxo eletrônico vinculado ao Renavan. As operações também ficarão mais seguras com requisitos de segurança definidos pela norma, como autenticação individual e multifator, rastreabilidade, trilhas de auditoria e mecanismos de prevenção e detecção de fraudes. Daniele Popov para a Voz do Brasil.
0: A fiscalização de trânsito poderá usar agora novos equipamentos para detectar, além do consumo de álcool, também o uso de drogas pelos motoristas.
1: A mesma resolução do Conselho Nacional de Trânsito que atualizou a Lei Seca estabeleceu ainda algumas mudanças nos procedimentos para testar os condutores.
0: Esse teste será feito em uma triagem inicial com equipamentos mais sensíveis e, em caso positivo, em uma segunda etapa com o bafômetro.
1: O secretário nacional de trânsito, Adroaldo Catão, conversou comigo e Mariana Jungmann mais cedo e explicou o que muda e o que permanece igual na fiscalização sobre o consumo de álcool e drogas. Acompanhe.
4: Secretário Adroaldo Catão, seja muito bem-vindo à Voz do Brasil. Vamos falar dessa atualização sobre as regras da Lei Seca, que foram aprovadas recentemente. O que o senhor destaca como mudanças mais importantes?
5: Olha, eu destaco dois pontos importantes. Primeiro, isso que você falou bem, é uma atualização, né? A Lei Seca está completando aí 18 anos de muito sucesso e era o momento de fazer algumas modificações no âmbito da resolução do contrato. Ou seja, tudo que está na lei, no Código de Trânsito, permanece. Tá? O que a gente fez foi atualizar alguns procedimentos. E aí eu destaco dois pontos. O primeiro é o seguinte: o cidadão que for abordado inicialmente, ele agora vai poder fazer uma espécie de pré-teste, uma triagem, né? Isso facilita também o trabalho dos policiais, dos agentes. Por quê? Porque o cidadão que vai fazer aquele teste inicial, ele somente se for detectado algum indício de álcool, né, nesse primeiro teste, é que ele vai ser encaminhado ao uso do etilômetro oficial, que é esse que vai gerar, de fato, uma eventual penalidade. Isso facilita o trabalho também das polícias, evita filas, né, congestionamentos. Esse é um tipo de procedimento que, inclusive, algumas polícias já utilizam.

0: tá? Mas isso não estava previsto na norma, isso gerava alguma insegurança jurídica. Então, a gente fez essa atualização, que é justamente para dar segurança jurídica, tanto para o cidadão quanto para o agente. Isso também permite que haja um tempo, né, entre o primeiro teste e um eventual segundo teste, para aqueles casos que muitas vezes geravam, inclusive, algumas manchetes sensacionalistas na imprensa, dizer assim, olha, o cidadão usou enxaguante bucal, vai aparecer álcool na boca, e a gente sabe que não é bem assim, porque esse álcool ele não permanece na boca muito tempo. Então, o tempo entre fazer um primeiro teste e um segundo será suficiente para tirar qualquer dúvida, né? Porque o objetivo, obviamente, da lei seca não é pegar quem usa enxaguante bucal, mas sim quem bebeu e está dirigindo e, portanto, pode ter a sua capacidade de dirigir alterada. E o segundo ponto que eu destaco é a previsão dos equipamentos que têm sido chamados popularmente de drogômetros, né? Que são equipamentos que visam a detectar o uso de outras substâncias, que é a expressão que o Código de Trânsito utiliza. Tem o álcool e tem outras substâncias que também podem causar dependência e alteração da capacidade psicomotora. Então, a previsão desses equipamentos dá também segurança jurídica para que, a partir de agora, o Inmetro possa certificar esse tipo de equipamento, que, a partir daí, vai poder ser utilizado também nas operações lei seca para detectar não só o álcool, mas também essas outras substâncias que também levam a um risco, né? Dirigir tendo usado drogas ou usado esse tipo de substância, obviamente, leva a um risco à sociedade.
1: Secretário, as novas normas também prevêem que o agente de fiscalização deverá registrar pelo menos 2 sinais observados que confirmem a alteração da capacidade psicomotora do condutor. Antes, só o teste de alcoolemia era usado. Qual a importância desse registro adicional se já tem o bafômetro?
0: Não, na verdade, não é um registro adicional. É um ou outro. O que é que acontece? Você pode usar já era assim, tá? Isso é importante dizer. Hoje, já está previsto na lei que o agente ele pode detectar comportamentos que mostrem que o cidadão está com seu comportamento alterado, né? Pelo uso de drogas ou álcool, mesmo que ele se recuse ao uso do bafômetro, do etilômetro ou, no caso agora, do chamado drogômetro. O que a resolução fez foi dar mais procedimento, mais clareza, para evitar contestações posteriores na justiça. Então, isso dá mais transparência também e aumenta a capacidade do Sistema Nacional de Trânsito de aferir esses dados, né? Isso também é muito importante. Então, é obrigatório agora que se coloque pelo menos 2 comportamentos alterados para que isso seja mais explicitado, mais transparente. Mas continua como é hoje. Basta o uso do etilômetro ou, no caso agora, quando houver o equipamento, o uso do chamado drogômetro. Essa situação acontece quando o agente, mesmo diante da recusa, detecta que há um comportamento claramente indicando o uso de álcool ou de outras substâncias.
2: E houve mudanças aí, secretário, em relação aos procedimentos quando o condutor se recusa a fazer o bafômetro ou continua como era antes, mesmo se recusando, ele vai sofrer as penalidades?
0: Continua exatamente como era antes, não mudou nada nisso aí, a lei continua valendo, tá? Não houve nenhuma modificação, ou seja, se o cidadão se recusar, seja usar o etilômetro ou outro equipamento, ele vai responder pela recusa, que é uma infração específica, que é aquela que lhe dá multa de quase R$3.000 e lhe submete a uma suspensão da sua CNH. Então, realmente, é um procedimento que continua do jeito que está hoje e o cidadão tem que saber que ele pode, obviamente, se recusar, mas se ele se recusar, ele está sujeito a esse tipo de infração. Lembrando que mesmo que ele se recuse, e além de levar multa, se ele tiver com comportamentos que demonstrem que ele está embriagado ou sob uso de outras substâncias, também continua a responsabilidade do agente de detectando que isso aconteceu, enquadrá-lo eventualmente, se for o caso, também como crime.
1: Então, secretário, não muda nada em relação às obrigações e direitos dos condutores, né? A resolução não estabelece nenhum novo tipo de infração, certo?
0: Certo, exatamente, não muda a infração continua a mesma, a infração está prevista no Código de Trânsito. O que a resolução faz é isso, atualizar procedimentos, dar mais segurança jurídica e prever a possibilidade de certificar os chamados equipamentos drogômetros, os chamados drogômetros, equipamentos para aferir a presença de outras substâncias que estão no momento da abordagem atrapalhando a capacidade psicomotora do agente e impedindo a sua direção mais segura.
2: Muito bem, nós conversamos com Adroaldo Catão, secretário nacional de trânsito. Muito obrigada, secretário, por sua entrevista aqui à Voz do Brasil.
0: Eu que agradeço.
3: O fenômeno climático El Niño pode afetar diferentes áreas do país, com reflexo nas chuvas, na agricultura e até no abastecimento de energia.
1: Por isso, o setor elétrico também reforça o planejamento para se antecipar aos possíveis impactos do fenômeno e reforçar a segurança no fornecimento de energia.
3: As estratégias foram discutidas durante um evento promovido pela Agência Nacional de Energia Elétrica, ANEEL.
4: O risco de eventos climáticos extremos coloca o planejamento como uma das prioridades para o setor elétrico. A preocupação é reduzir os impactos de um possível El Niño intenso sobre o sistema, especialmente nas regiões mais vulneráveis, como explica Sandoval Feitosa, diretor-geral da Agência Nacional de Energia Elétrica, a ANEEL.
5: Projeções internacionais da Administração Nacional Oceânica e Atmosférica dos Estados Unidos estimam elevada probabilidade, mais de 90%, de um El Niño muito forte para ocorrer entre outubro e dezembro de 2026, reforçando a necessidade de preparação antecipada.
4: Para aumentar a segurança do sistema, o Comitê de Monitoramento do Setor Elétrico aprovou a antecipação de 1,8 gigawatts de capacidade. Essa quantidade pode abastecer mais de 1,5 milhão de residências ou alimentar grandes complexos industriais e cidades de grande porte. As distribuidoras de energia planejam investir cerca de 20 bilhões de reais na modernização das redes, enquanto o Operador Nacional do Sistema Elétrico, ONS, lançou um portal para acompanhar diariamente a evolução do fenômeno. No norte, a ANEEL também antecipou recursos para a compra e a estocagem de combustível antes da redução do nível dos rios. Para o secretário nacional de Energia Elétrica do Ministério de Minas e Energia, João Daniel Cascalho, a atuação conjunta é fundamental para enfrentar o cenário.
6: É isso que fortalece o setor, atuação coordenada, preventiva, antecipada e com ações efetivas. Por isso que, quando eu vejo aqui um painel com geração, transmissão, distribuição, agência de águas, defesa civil, Agência Nacional de Energia Elétrica, eu vejo que é assim que a gente atua de uma forma coordenada com ações efetivas.
4: A articulação do Ministério de Minas e Energia com a ANEEL, a Agência Nacional de Águas e a Defesa Civil inclui ainda leilões de potência, monitoramento por satélite para prevenção e combate a queimadas e medidas relacionadas à vazão de Belo Monte. Reportagem Luciana Colares de Holanda.
1: Vamos continuar falando aí, Luciana, sobre energia, dessa vez dentro de casa, a economia dentro de casa.
3: Pois é, Luciana, na hora de comprar eletrodomésticos, por exemplo, existe uma etiqueta em formato de lâmpada nas cores preta e amarela.
1: É o selo Procel, uma referência para quem busca economia na conta de luz e mais eficiência energética.
3: Os detalhes você vai ouvir agora na reportagem de Márcia Fernandes.
7: O selo Procel de economia de energia ajuda a identificar produtos com maior eficiência energética. Ele é concedido aos equipamentos classificados pelo Inmetro na categoria A, que é a nota máxima concedida pelo Instituto, e indica aparelhos mais econômicos. Como explica o diretor do Departamento de Informações, Estudos e Eficiência Energética do Ministério de Minas e Energia, Sérgio Aire Moraes.
8: É uma espécie de medalha. Eu sei que, ao adquirir um determinado equipamento com o selo Procel, dentre todos os equipamentos classificados como A, ele é mais eficiente. Então, eu estou no topo da categoria. Então, cumpre esse papel de informar o cidadão que aquele determinado equipamento tem um reconhecimento, um mérito maior de eficiência.
7: O selo funciona como um indicativo para os consumidores que buscam economia na conta de luz. O biólogo Sinomar Fonseca foi com a família a uma loja em Brasília procurar uma geladeira e uma máquina de lavar e levou em conta o consumo de energia na hora da compra.
9: Eu sempre olho e tomo cuidado de entender, né, o que está sendo a mensagem que está sendo passada. E os selos, eles têm um indicativo, né, para mostrar esse consumo. Tento sempre escolher o melhor consumo, né?
7: Podem levar o selo outros produtos, como lâmpadas, ar-condicionado, ventilador, televisões e eletrodomésticos em geral. O selo Procel estende-se também às edificações, para indicar aquelas que oferecem melhor desempenho energético e economizam mais, como explica Sérgio Airi Moraes, do Ministério de Minas e Energia.
8: Ela tem que ser eficiente nos seus sistemas de iluminação, de ar-condicionado e a própria estrutura envoltora da edificação, piso, parede, teto, elas têm que apresentar um melhor desempenho. Aí sim passa a ter uma autorização de exibir essa placa do selo Procel na entrada da edificação.
7: Antes de receberem o selo, os produtos passam por testes e avaliações técnicas em laboratórios. Vale lembrar que, além da diferença na conta de luz, produtos e edificações que trazem o selo Procel têm menores custos de operação e manutenção e contribuem para um uso mais racional dos recursos naturais, já que consomem menos energia para realizar a mesma função. Reportagem, Márcia Fernandes.
1: Produtores rurais, pesquisadores e consumidores contam agora com uma plataforma para acompanhar preços de alimentos e previsão de safras.
3: A Companhia Nacional de Abastecimento, a Conab, lançou uma nova versão do Portal das Informações, que reúne em um único endereço mais de 80 painéis e serviços agropecuários.
1: O gerente de dados e inteligência da Conab, Herbert Filgueiras, explica o impacto dessa modernização do serviço.
10: A reformulação do portal nasceu assim, com o objetivo de democratizar o acesso aos dados e informações que a Conab produz, né? E às vezes esses dados ficavam pulverizados, né? E difícil de encontrar. A gente consolidou diferentes ambientes distintos, modernizamos as interfaces de acesso, com o objetivo de fortalecer o processo de governança da informação de dados, né?
3: Acesse a plataforma em Portal de Informações, tudo junto sem cedilha e tio. conab.gov.br.
1: Celular, redes sociais e inteligência artificial já fazem parte da rotina de crianças e adolescentes.
3: E com tantos desafios no ambiente digital, professores também precisam estar preparados para orientar os estudantes sobre segurança, privacidade e uso responsável da tecnologia.
1: Uma formação gratuita e online oferece ferramentas para ajudar os educadores a levar esse debate para a sala de aula.
11: O uso excessivo de celulares, redes sociais e inteligência artificial por crianças e adolescentes desafia pais e professores. Para ajudar a orientar os jovens no mundo conectado, o Ministério da Educação e a SaferNet Brasil, com apoio do governo do Reino Unido e da Meta, oferecem a segunda edição do curso gratuito Segurança e Cidadania Digital em Sala de Aula. A formação online é voltada para educadores das redes pública e privada. Com 40 horas, o curso aborda temas como tempo de tela, cyberbullying, proteção de dados e fake news, como explica a coordenadora-geral de Educação Digital do MEC, Ana Dalfabro.
12: Ele trata de temas sobre segurança e privacidade na internet. A gente sabe, né, a crescente violência que as crianças têm sofrido dentro do ambiente digital. Então, um curso super importante para esse público. Fala também sobre a necessidade de empatia, respeito nas redes, né, nessa convivência hoje dentro do mundo digital. Então, de fato, um curso muito útil para os professores hoje, dado o dia a dia deles em sala de aula. Curso é todo online, os professores conseguem fazer no seu ritmo, na hora que funciona melhor para parar e conseguir se dedicar a uma formação. Então, bem mão na massa.
11: Para fazer o curso, acesse o site avamec.mec.gov.br, faça o login com sua conta gov.br e busque por Segurança e Cidadania Digital em Sala de Aula, segunda edição. Depois, basta clicar em inscrever-se e começar as aulas. Reportagem Gilberto Evangelista.
3: Profissionais que ainda não têm curso superior ou que possuem graduação em área diferente daquela que atuam podem concorrer a bolsas integrais de licenciatura pelo PRILEI, um programa de formação inicial e continuada de professores.
1: Podem concorrer também a bolsas integrais de licenciatura aqueles que tiveram bom desempenho no Enem.
3: As bolsas são oferecidas por universidades federais, estaduais e instituições privadas sem fins lucrativos que participam do programa.
1: Para aderir ao PRILEI, as instituições privadas de educação superior devem acessar o Sistema Integrado de Monitoramento, Execução e Controle em cimec.mec.gov.br.
3: E essas foram as notícias do Governo Federal.
1: Uma realização da Secretaria de Comunicação Social da Presidência da República.
3: Com produção da empresa Brasil de Comunicação.
1: Fique agora com as notícias do Poder Judiciário e do Congresso Nacional. Boa noite.
3: Boa noite, até amanhã.
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15: STF encerra amanhã julgamento da denúncia contra ex-deputados estaduais Rodrigo Bacelar e TH Joias do Rio de Janeiro.
16: STJ reafirma que envio de pornografia pela internet pode configurar importunação sexual.
15: Caixa Econômica Federal vai ter de pagar horas extras à bancária que não era obrigada a registrar ponto.
16: Boa noite, eu sou o Arthur Filho.
15: E eu sou Walter Lima.
16: A primeira turma do Supremo Tribunal Federal aceitou denúncia contra o ex-presidente da Assembleia Legislativa do Rio, Rodrigo Bacelar, e o ex-deputado estadual Tiago Raimundo dos Santos Silva, conhecido como TH Joias.
15: O julgamento acontece em sessão virtual da primeira turma, que termina amanhã, mas todos os votos já foram apresentados.
16: Eles são acusados de obstrução de investigação em um caso que envolve o vazamento de informações sigilosas da Operação Zargum, que investigava a atuação do Comando Vermelho e conexões com agentes públicos no Rio de Janeiro.
15: Bacelar e TH Joias são acusados de repassar informações sigilosas sobre a operação contra criminosos.
16: Crime de importunação sexual também pode ser praticado pela internet sem que haja contato direto.
15: Esse entendimento foi reafirmado pelo STJ. Fátima Uchoa.
17: Um homem enviou imagens íntimas a várias vítimas. Ele foi condenado por perseguição e importunação sexual a 4 anos e meio de reclusão em regime inicial semiaberto, mas o Tribunal de Justiça do Rio de Janeiro avaliou que o crime de importunação exigiria contato físico. No entanto, a 5ª turma do STJ restabeleceu a condenação do homem por entender que tal delito pode ser cometido por meio de recursos tecnológicos, sem que haja contato físico entre o criminoso e a vítima. Segundo o relator ministro Joel Ilan Paciornik, o crime de importunação sexual pode ser caracterizado pelo simples envio de fotos ou vídeos pornográficos sem o consentimento da vítima, o que foi verificado nessa ação penal.
16: A Caixa Econômica Federal vai ter de pagar horas extras a uma bancária que não era obrigada, por regra interna, a registrar o ponto.
15: A 7ª turma do TST decidiu que essa condição não afasta a obrigação da empresa de controlar a jornada. Samanta Flor.
18: A bancária afirmou que trabalhava das 8 da manhã às 8:30 da noite. A Caixa disse que ela cumpria jornada menor e que, por ser considerada funcionária que exerce um cargo de confiança, o registro de ponto era opcional. Mas o banco não apresentou os controles de jornada. Para a 7ª turma do TST, nessa situação, vale a suposição de que o horário informado pela trabalhadora é verdadeiro. A decisão foi unânime.
16: Justiça estabelece medidas para reforçar controle sobre mineração na APA do Tapajós, no Pará.
15: Decisão atende a pedidos feitos pelo Ministério Público Federal. Sabrine Menezes.
19: Com a sentença, se torna obrigatória a autorização prévia do ICMBio para iniciar o processo de lavra. Apenas o título minerário, concedido pela Agência Nacional de Mineração, não é mais suficiente. A Justiça também aprovou um acordo entre o MPF e o ICMBio que amplia a fiscalização e a proteção da unidade de conservação. A ação foi ajuizada pelo MPF em 2024, após identificar problemas na comunicação e na articulação entre os órgãos responsáveis pela regulação da mineração e pela proteção ambiental da APA.
16: Tribunal Superior Eleitoral proíbe Pablo Marçal de usar recursos oficiais para a campanha.
15: Decisão foi tomada na sessão desta quinta-feira e vale até o julgamento do mérito do registro de candidatura de Marçal. Guilherme Firmino tem mais informações.
20: O plenário do TSE deferiu tutela de urgência e proibiu Pablo Marçal de usar recursos públicos na campanha eleitoral. Marçal também foi vetado de participar da propaganda eleitoral gratuita no rádio e na televisão e de debates. No processo, o Ministério Público Eleitoral alega que Pablo está inelegível até 2032 e que não cumpriu o prazo mínimo de 6 meses de filiação ao PRTB para disputar as eleições. A decisão dessa quinta não antecipa o julgamento de registro de candidatura de Pablo Marçal, que ainda vai ser julgado pela Justiça.
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16: A você, uma boa noite.
15: E até amanhã.
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21: Eu sou Humberto Pinheiro e estes são os destaques de hoje do Jornal do Senado, que começa agora. Aumento de acidentes com motociclistas de aplicativos gera resposta do Senado. 7 organizações internacionais vão acompanhar as eleições de outubro no Brasil. Projeto torna obrigatória a orientação vocacional para jovens em medidas socioeducativas. Boa noite. O número de acidentes envolvendo motociclistas em atividade profissional cresceu 34,92% entre 2023 e 2025, segundo dados do Ministério Público do Trabalho. Diante desse cenário, projetos em análise no Senado propõem mudanças nas regras da atividade, incluindo a adoção de seguros obrigatórios e alterações nas exigências para a obtenção da Carteira Nacional de Habilitação. O repórter Douglas Castilho traz os detalhes.
22: Elvis Macedo, garçom morador do Rio de Janeiro, se dirigia da Zona Sul Carioca à cidade vizinha Niterói quando a moto que o levava se chocou com um carro, causando traumatismo craniano e a ruptura do fêmur. Elvis relatou sua experiência e chamou atenção para a observação no hospital de casos semelhantes ao seu.
23: Eu fiquei numa ala onde havia mais ou menos umas 20 pessoas que tinham o mesmo problema que o meu, se acidentaram de moto. E eu acho que esse assunto das motos por aplicativo devem ser discutidos mais nos meios políticos, que deve haver algum tipo de lei.
22: A percepção de Elvis é amparada por dados do Ministério Público do Trabalho, que demonstram que o crescimento nas notificações de acidentes de trabalho com motos aumentou 34,92% entre os anos de 2023 e 2025. Diante desse cenário, senadores apresentaram nos últimos anos projetos de lei regulamentando a profissão e garantindo mais segurança aos motoristas. Um deles obriga as empresas de tecnologia a fornecerem seguro de acidentes pessoais para os seus entregadores. Outro texto prevê a necessidade de um motociclista ter sua carteira de habilitação com a observação de que exerce atividade remunerada, o que gera novas obrigações ao piloto. Ambos os projetos aguardam votação nas comissões.
21: Democratizar o acesso aos investimentos e incentivar o pequeno investidor são objetivos de projeto de lei pronto para ser votado na Comissão de Educação. De autoria da senadora Jussara Lima, do PSD do Piauí, a proposta cria a Semana Nacional do Pequeno Investidor, na segunda semana de outubro, com ações de educação financeira, como seminários, palestras e debates. Segundo o texto, a iniciativa busca ampliar o conhecimento sobre finanças pessoais e estimular decisões baseadas em informações confiáveis. Para o senador Flávio Arnes, do PSB do Paraná, a medida também pode contribuir para reduzir golpes contra pequenos investidores. E a Comissão de Constituição e Justiça analisa o projeto de lei que torna obrigatória a orientação vocacional para adolescentes que cumprem medidas socioeducativas. A proposta já recebeu parecer favorável na Comissão de Educação. A reportagem é de Bruno Lourenço.
24: O projeto de lei inclui testes de aptidões, interesses e habilidades nos programas de atendimento socioeducativo. A regra valerá tanto para jovens que cumprem medidas em regime de semi-liberdade, quanto para aqueles que se encontram internados. A proposta já passou pela Comissão de Educação e Cultura, quando a senadora Tereza Leitão, do PT de Pernambuco, destacou que a capacitação profissional é essencial para afastar os jovens do crime.
25: A escolarização e a profissionalização do adolescente em conflito com a lei são, portanto, pilares desse sistema, pois funcionam como instrumento de ressocialização e de construção de projetos de vida que afastem o jovem da reincidência infracional.
24: Depois da CCJ, o texto vai ao plenário do Senado.
21: Nas redes sociais, a liberdade de expressão convive diariamente com a circulação de informações falsas e discursos de ódio. Encontrar um equilíbrio entre garantir o direito de se manifestar e combater conteúdos que podem causar danos foi o desafio discutido pelos senadores na Comissão de Educação. Durante a audiência, foi apresentado o programa Senado Verifica, um canal de interação do Senado com o cidadão para a checagem de informações publicadas em qualquer meio de comunicação. Repórter Rodrigo Rezende.
0: O senador Paulo Paim, do PT do Rio Grande do Sul, afirmou que discutir limites para o conteúdo publicado nas redes sociais envolve também o debate sobre liberdade de expressão e censura.
4: Defendemos a liberdade de expressão, que é um direito fundamental. O que precisamos é de um ambiente em que as pessoas possam debater, divergir, defender suas posições, sem transformar o outro no inimigo.
0: Frederico Franco Alvim, representante da Assessoria Especial de Enfrentamento à Desinformação do Tribunal Superior Eleitoral, ressaltou que as redes sociais podem prejudicar a democracia ao destacar determinados temas em relação a outros.
5: O fato é que a gente também tem dentro das redes sociais uma realidade deturpada, porque a realidade, a complexidade da realidade não cabe num feed de rede social.
0: Maria Laura Soares e Silva, jovem senadora do estado do Rio de Janeiro, afirmou que a velocidade de mudança das tecnologias exige iniciativas rápidas.
6: A inteligência artificial, em questão de 2-3 anos, avançou de forma inexplicável. E hoje é um realismo surreal, onde você nem consegue mais identificar o que é verdade e o que não é.
0: Durante a audiência, foi apresentado o programa Senado Verifica, um canal de interação do Senado com o cidadão, destinado à checagem de informações publicadas em qualquer meio de comunicação.
8: Eleições 2026.
21: O Tribunal Superior Eleitoral confirmou que pelo menos 7 organizações internacionais vão acompanhar as eleições de 2026 no Brasil. OEA, União Europeia e Parlaçu estão entre as entidades convidadas para acompanhar a preparação, a votação e a apuração. Repórter Pedro Pincer.
9: Foram convidadas oficialmente a Organização dos Estados Americanos, a União Europeia, a Liga dos Estados Árabes, a Rede dos Órgãos Jurisdicionais e de Administração Eleitoral dos Países de Língua Portuguesa, a União Interamericana de Organismos Eleitorais e a Rede Mundial de Justiça Eleitoral, além do Parlaçul. O presidente do TSE, ministro Nunes Marques, reafirmou a segurança e a credibilidade dos sistemas e dos processos eleitorais brasileiros.
26: O Brasil tornou-se, ao longo das últimas décadas, uma referência mundial na realização de eleições. A vanguarda entre as democracias representativas contemporâneas é resultado da contínua e paulatina construção de um processo eleitoral eficiente, ancorado em normativos modernos e em sistemas tecnológicos capazes de garantir a transparência, a segurança e a credibilidade das eleições.
9: Na prática, as missões de observação eleitoral são tidas como pilares de confiança pública. Os relatórios independentes produzidos pelas comitivas avaliam a integridade dos sistemas e o cumprimento da legislação, sugerindo melhorias contínuas.
21: E você conhece o termo afroconveniência? É quando uma pessoa branca se declara negra para obter algum tipo de vantagem, como reserva de vagas nas universidades, por exemplo. Mudanças na declaração de cor de candidatos desde a aprovação de cotas para campanhas reacenderam o debate sobre a afroconveniência no contexto eleitoral. Quem explica é a repórter Marcela Diniz.
27: Dados preliminares do Tribunal Superior Eleitoral mostram que as candidaturas negras são maioria nas eleições de 2026, representando 49,9% do total. O aumento do número de pessoas que se declaram pretas ou pardas pode estar relacionado à maior identificação racial. Mas essa autodeclaração nem sempre corresponde à experiência de sofrer racismo ou à percepção das desigualdades sociais relacionadas à raça. Nesse contexto, aparece o conceito de afroconveniência, usado para descrever casos em que uma pessoa se declara negra para obter benefícios de políticas afirmativas como as cotas raciais. O senador Paulo Paim, do PT do Rio Grande do Sul, lembra que desde a Emenda Constitucional 133 de 2024, os partidos políticos devem destinar, no mínimo, 30% de recursos dos fundos eleitoral e partidário para candidaturas de pessoas pretas e pardas. É aí que a afroconveniência aparece como estratégia de campanha.
28: Muitos que nunca se identificaram como negro passam, a partir desse momento, a assumir uma negritude, entre aspas, para que eles tenham direito a um financiamento maior para a sua campanha e também mais espaço na televisão. Você está tirando um percentual daqueles que realmente sofreram o preconceito nesse país.
27: De 2022 a 2026, 786 candidatos mudaram sua declaração de cor junto ao TSE. A maioria transitou de branco para pardo.
21: Com edição de Paulo Groba e trabalhos técnicos de João Lira, o Jornal do Senado fica por aqui. Acompanhe agora as notícias da Câmara dos Deputados. Boa noite e até amanhã.
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3: Projetos de lei ampliam o alcance do benefício de prestação continuada.
7: Comissões debatem limites para reajustes anuais nas alíquotas do IOF.
3: Parlamentares defendem políticas para combater a violência de gênero.
10: Boa noite. Carol D'Artora, do PT do Paraná, defende o avanço de proposta em debate na Câmara que criminaliza a misoginia. A deputada também apresentou projetos para ampliar o enfrentamento no ambiente digital, com punição a grupos organizados que financiam conteúdos de ódio contra as mulheres.
3: Carol D'Artora destaca que suas propostas também tratam da combinação entre misoginia e racismo nas redes sociais. A parlamentar afirma que esse recorte é necessário para proteger especialmente mulheres negras, mais expostas a crimes de ódio no ambiente digital.
10: A Lei Maria da Penha completou 20 anos em 7 de agosto. Jaque Rocha, do PT do Espírito Santo, considera que a legislação mudou o enfrentamento à violência contra as mulheres, ao criar mecanismos de proteção e ao responsabilizar os agressores.
3: De acordo com Jaque Rocha, a violência contra mulheres e meninas também ganhou novas formas, inclusive no ambiente digital. Por isso, a deputada defende a aprovação do projeto que criminaliza a misoginia como forma de ampliar a proteção contra discursos de ódio e violência.
10: Daniela do Vaguinho, do Republicanos do Rio de Janeiro, enaltece os 20 anos da Lei Maria da Penha. A deputada ressalta, porém, que os números de feminicídios e de casos de violência doméstica mostram que ainda há desafios a enfrentar.
3: Daniela do Vaguinho defende o fortalecimento da rede de proteção com mais delegacias especializadas, centros de atendimento e casas de acolhimento. Ela também destaca a importância da prevenção e da educação para evitar que a violência contra a mulher aconteça.
10: Maria do Rosário, do PT do Rio Grande do Sul, alerta para os riscos de violência e abuso contra crianças e adolescentes nas plataformas digitais. Ela defende o cumprimento do ECA digital e a responsabilização das empresas diante de conteúdos que estimulem violência e automutilação.
3: Maria do Rosário também apoia a suspensão das transmissões ao vivo da plataforma Discord no Brasil e afirma que é preciso fortalecer a proteção de crianças e adolescentes nas redes. Ela defende ainda o apoio às famílias e às escolas para prevenir esses riscos.
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1: Saúde.
10: A Câmara aprovou diretrizes para o atendimento no SUS de mulheres na menopausa. A repórter Paula Bittar acompanhou a votação.
12: A Comissão de Constituição e Justiça da Câmara aprovou uma proposta que cria diretrizes no Sistema Único de Saúde para a atenção integral à saúde de mulheres no climatério e na menopausa. O climatério é a transição entre a fase reprodutiva e a não reprodutiva da vida da mulher. Já a menopausa ocorre após 12 meses sem menstruação. Estudos do Ministério da Saúde mostram que o climatério está associado a sintomas físicos e psíquicos, como ondas de calor, distúrbios do sono, alterações do humor, osteoporose e maior risco cardiovascular. A relatora da medida na comissão, deputada Tabata Amaral, do PSB de São Paulo, ressaltou que aproximadamente 29 milhões de brasileiras estão no climatério, período de transição hormonal da mulher que pode começar por volta dos 40 anos, com casos também de menopausa precoce ainda antes disso. Ela destacou que, embora não seja uma doença, a menopausa pode afetar significativamente a saúde física, mental, sexual, metabólica e cardiovascular das mulheres, além de comprometer sua qualidade de vida, permanência no mercado de trabalho e geração de renda. A proposta aprovada estabelece que o SUS deve oferecer ações educativas e de conscientização, exames e medicamentos e atendimento integral e multiprofissional. O texto também prevê incentivo a pesquisas, produção de dados e monitoramento em parceria com estados e municípios. A proposta cria ainda o Dia Nacional de Conscientização sobre a Menopausa, a ser celebrado em 18 de outubro. O projeto, que cria diretrizes no SUS para a atenção integral à saúde de mulheres no climatério e na menopausa, pode seguir diretamente para o Senado, a menos que haja recurso para votação antes pelo plenário da Câmara. Da Rádio Câmara, de Brasília, Paula Bittar.
2: Direitos Humanos.
3: Benedita da Silva, do PT do Rio de Janeiro, defende medidas para combater o etarismo e pede que o envelhecimento não seja associado à perda de autonomia. Ela acredita que o preconceito se agrava quando combinado a fatores como gênero, raça, deficiência e condição social.
10: Benedita da Silva também propõe ações para promover um envelhecimento saudável, com mais acesso à saúde, cultura, esporte, educação e lazer. Ela sustenta que é preciso garantir não apenas mais anos de vida, mas qualidade de vida, participação social e respeito aos idosos.
2: Previdência.
3: Projeto de Bacelar do PV da Bahia cria um auxílio transitório para o cuidador principal de pessoa que recebeu o benefício de prestação continuada. Pela proposta, o auxílio será pago por um ano, no valor de meio salário mínimo, após a interrupção do benefício com a morte do dependente.
10: Segundo Bacelar, a medida busca amparar mães e cuidadores que deixaram o mercado de trabalho para se dedicar aos cuidados de familiares. O projeto também prevê o reconhecimento do período dedicado ao cuidado para fins de aposentadoria.
3: Heloísa Helena, da Rede do Rio de Janeiro, propõe a criação da Renda Universal de Cidadania para pessoas com deficiência, sem exigência de comprovação de renda. A ideia, segundo ela, é superar as limitações do benefício de prestação continuada e criar um modelo que fortaleça a proteção social.
13: Hoje no Brasil, infelizmente, para que se tenha acesso ao BPC, é preciso que a família não seja pobre, ela esteja à beira da miséria humana, por causa da vinculação a um quarto de salário. Então, nós entendemos que as pessoas que têm alguma deficiência, seja caracterizada como deficiência física, transtorno psíquico, mental, transtorno do espectro autista ou qualquer um outro, ele tenha direito a esse benefício.
10: Heloísa Helena conclui que a mudança pode ampliar a dignidade, a autonomia e a segurança econômica. Ela explica que, se aprovada, a renda básica de cidadania deve ser implementada de forma gradual e sustentável, como instrumento de apoio à sobrevivência e à inclusão social.
2: Justiça.
3: Lucas Redecker, do PSD do Rio Grande do Sul, afirma que novas investigações sobre fraudes no INSS reforçam suspeitas discutidas durante a comissão parlamentar de inquérito que apurou descontos indevidos de aposentados. O legislador critica a rejeição do relatório da CPI.
10: Lucas Redecker cobra a responsabilização dos envolvidos no esquema investigado, além da recuperação dos recursos desviados. O parlamentar avalia que, apesar de os aposentados terem sido ressarcidos, é necessário avançar nas punições para evitar a impunidade.
2: Trabalho.
3: A Câmara aprovou uma regulamentação para as profissões de agentes indígenas de saúde e de saneamento. A repórter Paula Bittar acompanhou a votação.
12: A Comissão de Constituição e Justiça da Câmara aprovou uma proposta que regulamenta as profissões de agente indígena de saúde e de agente indígena de saneamento. Segundo o texto aprovado, para exercer as funções, o profissional deverá ser indígena, residir na área da comunidade de atuação, ter idade mínima de 18 anos, dominar a língua da comunidade e conhecer os costumes e sistemas tradicionais de saúde do povo indígena. será exigida ainda a conclusão do ensino fundamental e de curso de qualificação específico definido pelo Ministério da Saúde. O agente indígena de saúde atuará na prevenção de doenças e na promoção da saúde das populações indígenas. As ações serão domiciliares ou comunitárias, individuais ou coletivas, seguindo as diretrizes do SUS. Os agentes devem atuar para prevenir doenças, monitorar a saúde dos indígenas, prestar primeiros socorros e mobilizar as comunidades. Já o agente indígena de saneamento trabalhará com a mesma finalidade, atuando especificamente em saneamento básico e ambiental. Entre as atribuições dele estão o monitoramento e a manutenção de sistemas de saneamento e ações de saneamento para prevenir doenças. A relatora na comissão, deputada Lídice da Mata, do PSB da Bahia, ressaltou a relevância dessa proposta.
14: É um projeto que já estava aqui na comissão há algum tempo, que trata do reconhecimento dos agentes de saúde indígena. Esse é um projeto que diz respeito ao acesso à saúde da população, daqueles que mais precisam, especialmente da nossa população indígena. Tem interesse do Ministério da Saúde para que fosse aprovado, mas principalmente o interesse dessa casa em aprovar projetos que são projetos de origem nos nossos deputados.
12: A proposta que regulamenta as profissões de agente indígena de saúde e de agente indígena de saneamento já pode seguir ao Senado, a menos que haja recurso para votação antes pelo plenário da Câmara. Da Rádio Câmara, de Brasília, Paula Bittar.
2: Agricultura.
10: Zé Neto, do PT da Bahia, apresentou o projeto que amplia o acesso de cooperativas de agricultura familiar a financiamentos para a instalação de sistemas de geração de energia renovável. A proposta busca reduzir custos e estimular o uso de fontes como solar e eólica no campo.
15: O que nós queremos é, já existe o projeto 1228, que prevê 10% dos recursos do BNDES com juros bem plausíveis, para que esses juros mais baixos atendam os pequenos e microempreendedores do campo da agricultura familiar. E nós estamos estendendo isso com o nosso projeto, que é o projeto 3066, que ele visa exatamente trazer também para esse foco as cooperativas de agricultura familiar. Nós precisamos fortalecer as cooperativas.
12: De acordo com Zé Neto, o financiamento com juros mais baixos pode ampliar a geração de energia limpa no campo. Ele acredita que a medida pode beneficiar especialmente produtores das regiões norte e nordeste do país, onde há grande potencial para a geração de energia solar.
2: Economia.
10: Comissão da Câmara aprova projeto que limita aumentos do IOF. Entenda na reportagem de Silvia Munhato.
12: A Comissão de Desenvolvimento Econômico da Câmara aprovou o projeto que fixa novos tetos para as alíquotas do Imposto sobre Operações Financeiras, o IOF, além de criar limites para eventuais aumentos de alíquotas. O deputado Maurício Marcon, do PL do Rio Grande do Sul, relator do texto, foi favorável à medida.
16: Então, o IOF, ele é o imposto regulatório, ele foi criado, né, para a gente ver o rastreio do dinheiro, mas não ser arrecadatório. E o governo hoje tem usado esse imposto para arrecadar. Então, a gente coloca um limite nesses aumentos que o governo pode fazer, justamente para tentar trazer segurança jurídica para quem quer investir no Brasil.
12: Pela proposta, o aumento máximo anual do IOF sobre operações de crédito seria de 70%, para operações cambiais, de 100%. Na discussão do texto na comissão, o deputado Helder Salomão, do PT do Espírito Santo, foi contrário às mudanças, por entender que elas alterariam o cenário atual, resultando em perda de arrecadação sem uma necessária compensação. A proposta que fixa novos tetos para o IOF e cria limites para futuros aumentos será analisada agora pela Comissão de Finanças e Tributação. Da Rádio Câmara de Brasília, Silvia Munhato.
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2: Relações Exteriores.
3: Velter, do PT do Paraná, apoia o combate à disseminação de fake news, lembrando que a desinformação representa uma ameaça à democracia. O deputado também critica o que considera interferência externa no debate político e eleitoral brasileiro.
10: Ao fazer um balanço positivo da economia, Velter cita a geração de empregos, o controle da inflação, o aumento da renda e a redução das desigualdades. O parlamentar também menciona os investimentos do governo federal em saúde, educação e infraestrutura.
3: Jandira Fegali, do PCdoB do Rio de Janeiro, critica a postura do governo dos Estados Unidos em relação ao Brasil. Ela afirma que a retomada de uma política que busca subordinar a América do Sul aos interesses norte-americanos representa uma ameaça à soberania dos países da região.
10: Jandira Fegali alerta para possíveis interferências indevidas no processo eleitoral por meio das redes digitais, com questionamentos sobre as urnas eletrônicas. A parlamentar defende uma reação institucional que preserve a independência do Brasil e o funcionamento da democracia.
2: Meio ambiente.
3: Alguns métodos de alimentação de animais utilizados para produzir iguarias causam sofrimento aos bichos. Por isso, uma lei já sancionada pela Presidência da República, depois de aprovada nas comissões da Câmara, proíbe a produção e a sua comercialização no Brasil. Saiba mais na reportagem de Maria Neves.
12: Aprovado na Comissão de Constituição e Justiça da Câmara dos Deputados, o projeto que proíbe a produção e a venda de alimentos produzidos por meio de alimentação forçada de animais. Um exemplo de produto resultante da alimentação forçada de animais é o foie gras, nome dado ao fígado gordo de pato ou ganso, que é uma iguaria francesa. Como explica o deputado Áureo Ribeiro, do Solidariedade do Rio de Janeiro, que foi relator do texto em uma das comissões da Câmara, o processo pode causar doenças e levar à morte precoce do animal.
0: A alimentação forçada é uma prática extremamente cruel. Funciona com a introdução de tubos na garganta das aves para aumentar artificialmente o fígado do animal. Nós estudamos o tema e vimos que isso provoca sofrimento intenso e aumenta muito a mortalidade dessas aves.
12: Quem descumprir a nova lei pode receber como punição detenção de 3 meses a 1 ano e multa. Essa pena está prevista na Lei dos Crimes Ambientais, que também estabelece outras sanções administrativas para quem maltrata animais. Pelo texto aprovado, a proibição abrangerá tanto os produtos vendidos na forma natural quanto os enlatados. Da Rádio Câmara de Brasília, Maria Neves.
2: Comissões.
10: Chico Alencar, do PSOL do Rio de Janeiro, defende projeto que condiciona a liberação das chamadas emendas PIX à aprovação prévia de um plano de trabalho. Autor da matéria, ele explica que o objetivo é ampliar o controle sobre esses repasses diretos a estados e municípios.
3: Chico Alencar também ressalta que a proposta cria mecanismos de rastreamento dos recursos, prestação de contas e uso de conta bancária específica. O deputado argumenta que as medidas podem evitar desvios após auditorias apontarem irregularidades na aplicação do dinheiro.
2: Esporte.
10: Luiz Lima, do Novo do Rio de Janeiro, comemora a aprovação de projeto que torna permanente a lei de incentivo ao esporte, eliminando a necessidade de renovação periódica do benefício fiscal. Coautor da proposta, o deputado avalia que a medida dá mais estabilidade aos projetos esportivos.
4: A lei de incentivo do esporte é a oportunidade que a gente tem de empresas, pessoas jurídicas ou pessoas físicas, destinarem um percentual todo ano que pagaria em relação a tributo federal para o governo federal, puder destinar para entidades que pleiteiam a lei de incentivo junto ao Ministério do Esporte. Agora é perene, é para sempre. Há 20 anos a gente já tem a lei de incentivo do esporte em atividade no nosso país, e você garantir a perenidade igualando a cultura foi muito satisfatório para a política esportiva e para o brasileiro que gosta e ama esporte.
3: Luiz Lima ressalta que a lei de incentivo ao esporte beneficia projetos nas áreas competitiva, educacional, de inclusão e de reabilitação. Ele defende equiparar o percentual destinado por empresas, atualmente em 3%, ao previsto para o setor cultural, com o objetivo de acelerar a execução das iniciativas.
10: Termina agora o Jornal Câmara dos Deputados, produzido pela Rádio Câmara, com trabalhos técnicos de Everson Urani e apresentação de Val Monteiro e Márcio Aquilissardi. Boa noite.
3: A Voz do Brasil volta amanhã. Boa noite.
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0: obrigado, meus compadres. 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

0: Bom dia! Sextou! Sexta-feira, turma! E aí, tá tudo bem com você? Tá tudo certo? Olha, eu sou o Fontenelle, estamos chegando, mais um fim de semana gostoso, mais uma sexta-feira, e sexta-feira é tudo de bom, né? Estamos vivendo aí, gente, o dia 21 de agosto do ano 2026, já se aproximando do finalzinho do mês de agosto, Dia Nacional da Habitação, Dia Internacional da Moda, hoje também é dia da carteira de habilitação, gente. Que legal, hein? Hoje também é Dia Internacional em memória, né? Ao tributo às vítimas do terrorismo. E hoje também é o seu dia. Parabéns pra você, saúde, paz, tudo de bom. Bora acordando, Brasil. Vem, mimosa. Bora nessa, tá na hora. Bora acordar, gente, bora despertar. Mais um dia vem surgindo. Vamos nessa, bora despertando. Estica o corpo, tá na hora. O Brasil vai acordando. Amigos do trecho, vai colocando o pé na estrada. Acorda aí, meu filho, bora desamassar essa cara. Estica o corpo, tá na hora. Bora. Bora, cara amassada, bora acordando. Passarinho que não deve nada pra ninguém já está batendo asas. E você, hein? Tá fazendo o que espichadão até uma hora dessa? Bom dia. Tonico e Tinoco, recortando de 1981 pra começar bem a sexta-feira gostosa.
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0: Consolo no Alô Bom Dia, o programão gostoso.
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1: Alô? Alô, bom dia.
0: Bora pro Zap Zap, bora zapear com a caboclada de todo o Brasil nesta sexta-feira. Bora lá, quem fala?
3: Bom dia, Fontenelle. Bom dia. Aqui é Kleber de Pinhalzinho, Santa Catarina. Estamos ligados, ouvindo a melhor rádio do mundo.
0: Aí sim, hein?
3: Eu gostaria de ouvir Negrinho Parafuso, Tião Careiro e Pardinho.
0: Aí é moda.
3: E oferecer pra todo mundo que tá ouvindo essas modas boas que toca nessa rádio.
0: Valeu, irmãozão. Tudo de bom. Sexta-feira abençoada, fim de semana maravilhoso pra todos nós. Alô, bom dia.
4: Alô, Fantoneira, alô, bom dia.
0: Alô, Maçada,
4: fala comigo.
0: Alô, cara Maçada.
4: Toquei Menino da Aldeia, hein?
0: Menina da Aldeia, alô, Lourenço e Lorival, vou caprichar pra você, juras. Alô, bom dia.
5: Oi, Fontenelle. Bom dia.
0: Bom dia.
5: A você e todos os seus ouvintes. Eu sou o Alderico Pereira de Itiúba. Se possível, toque a música. Camisa Branca com Jaine.
0: Ah, Jaine, Camisa Branca. Vou caprichar pra você, tá? Tinha um Carreiro e Pardinho.
6: Existe uma

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2: É moda caprichada, é moda boa não enjoa, viu? Bora acordando, sextamos, abraçando a Leonilda em São José do Rio Preto, a Marlene tá em Cuiabá, bom dia, boa sexta!

0: Verdadeiro.
1: Essa é a Jaine, aqui no Alô Bom Dia, camisa branca, no Alô Bom Dia, o caprichadão número um do seu rádio, muito obrigado pela audiência. Fala, Jerimum, tá em Colômbia, né, meninão? Tá firme com nós por aí na sexta-feira. Neuza Gonçalves tá por cá também, né, Neuzinha? Aquele abraço, Oséias, está em Porto Feliz. E aí, Oséias, firma com nós, caboclinho. Bora juntos aqui no rádio, sempre tocando a boa moda sertaneja, as caprichadonas do seu rádio. Ah, meu amigo Washington Novaes está em Arenápolis, aquele abraço, Rosângela, em Bom Despacho. Oh, bom dia, obrigado pelo carinho da audiência, sempre acompanhando o Fontenelle, né? Meu amigo Vonei está em Brasília, DF e Distrito Federal. O Marcos Martins em Araraquara também tá por cá. Valdete Garmano em Guaxupé. Tudo bom, minha amiga? Aquele abração. Carlos Eduardo tá em Conchal. Olha, sexta-feira abençoada para todo mundo. Continua participando aqui, tá? 0800-558-0057. Participa, pede tua moda, manda teu alusão aí para quem você quiser. Conta para mim o que você tá fazendo de bom. O que que você tá preparando para este fim de semana? Fala comigo! Alô!

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0: Estamos no ar em todo lugar, sexta-feira gostosa, e eu quero você aqui comigo no rádio, na internet. Bom dia!
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3: Fala, companheiros e companheiras, ouvintes do Alô Bom Dia e do amigo Sérgio Fontenelle. Aqui quem fala com vocês é o Dinei Sertanejo. Sexta-feira, chegamos, final de semana. Ó, desejo pra você um ótimo final de semana, uma ótima sexta-feira. E hoje é dia da gente falar, né, mais uma vez da música sertaneja, mas hoje é o dia de escolher uma música bem bacana. E trago pra vocês uma música que eu gosto demais, gravada por Chitão Chororó, composição do Joel Marques, que fala muito sobre o que é ser um caipira. O Chitão Chororó gravou ela na primeira vez e não quis colocar o dialeto que realmente se falava na época, que a música ela tem muito um dialeto mais regional, mais da época dos nossos pais. Só que o Chitão Chororó, como era uma dupla, né, que pensava muito no modernismo, não gravou dessa forma. Mas ela tem uma história bem bacana, que ela fala a essência que tem o caipira de verdade. E essa moda chama caipira. Deixo pra vocês aqui, pra vocês ouvir. Uma ótima sexta-feira pra vocês. Um final de semana abençoado. Bora começar o final de semana. Até semana que vem. Que Deus abençoe. Tchau!

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2: A sua história se resume em música, na sexta-feira gostosa do rádio. Você que tá acordando, bom dia. Você que me acompanha nas madrugadas, obrigado pelo carinho, viu? Tamo juntos!

0: Esse é o Rei Roberto Carlos, todas as manhãs no Alô Bom Dia, todas as manhãs nós estamos juntos aqui no rádio.
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2: Alô?
1: Alô? Alô, bom dia.
0: Bora pro WhatsApp, tem mais gente pra falar com a gente. Alô, quem fala?
3: Alô, bom dia, Fontenelle.
0: Bom dia.
3: Fontenelle, aqui é Ivanildo de Eldorado dos Cararais.
0: Vamos aí, irmãozão.
3: Roda aí pra nós aí, Eduardo Costa, olha ela aí.
0: Boa moda, hein? Caprichadona do Alô, bom dia.
4: Bom dia, Fontenelle. Tô ouvindo sua música.
0: Bom dia.
4: Hoje está fazendo um ano.
0: Aí é moda.
4: Música linda,
0: Fontenelle. Bonita,
4: bom
0: né?
4: Bom dia, bom dia, bom dia.
0: Bom.
4: Eu nem peço música, porque toda música que você toca é boa.
0: É caprichada.
4: Eu gosto de todas, tá?
0: Boa.
4: Bom dia pra você e pra nós todos.
0: Beleza, meu irmãozão, sextou. Bom dia, bom dia. Alô, quem fala?
5: Bom dia, Cabu.
0: Ô, Vandés.
5: Toca pra nós aí com tudo aí.
0: Qual?
5: Tinha um Caio Pardinho.
0: Aí sim.
5: O que é uma deles aí, beleza? Tinha um Caio Pardinho, bom dia.
0: Essa é bonita. Tem, não tem? Tinha um Carreiro e Pardinho. No Alô, bom dia, tem moda caprichada.

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1: Em música boa, em música sertaneja, em música caprichada. O Carlos Ferreira está com a gente em São José do Rio Pardo. Um abraço especial para todo mundo. Meu amigo Vilmar Soares está em Pirapora. Bom dia!

nossa história na sexta-feira mais incrível do Brasil. Acontece aqui no rádio e também na internet, gente. Obrigado pelo carinho. Gente querida de todo o Brasil, Brasil de ponta a ponta fala com a gente diariamente aqui no rádio. E eu sempre tô falando pra você, gente, de coisa boa. 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

0: Boa sexta-feira para todo mundo, um dia super especial. Sextou aqui no Alô, bom dia, nós está como, hein? Tá ouvindo moda boa para começar o dia feliz. O programa sertanejo número 1 do Brasil.
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2: Bom dia, amigo ouvinte do Alô, bom dia do meu amigo Fontenelle. E para fechar nossa semana, vamos falar de um inimigo silencioso, a formiga cortadeira. Ela não brinca em serviço e pode acabar com uma pastagem ou um reflorestamento em poucos dias. O segredo do controle eficiente é localizar o olheiro principal do formigueiro. Não adianta só jogar veneno por cima. O produto precisa chegar até a rainha, lá no fundo da terra. O uso de iscas granuladas em dias secos é o mais indicado. Lembre-se, combater formiga no começo evita que ela se espalhe e cause um estrago grande na sua produção. Este foi o Centro do Agro. Um abraço e até a próxima semana, se Deus quiser.
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0: Comunicando alegria, coisas boas no começo de mais um dia. Voando Sem Asas, de 1992. Zezé de Camargo e Luciano, bom dia. Eu

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2: Bom dia, Brasil! Boa sexta, 0800-558-0057.

0: feito eu, Chitãozinho e Chororó, essa é bonita demais, gente do céu, 1995, bom dia, alegria.
1: Você pediu, você participou. 99319-1151. Alô?
2: Alô?
1: Alô, bom dia!
3: Bora lá pro WhatsApp, bora saber quem está com nós, né? Ah, quem tá ligadão aqui no Alô, bom dia? Bora lá, alô, quem fala?
4: Bom dia, Fontinelli, Fernando de Caçapava.
3: Ô, Fernando!
4: Passando aqui por Paraíba do Sul aqui, manda um modão.
3: Legal!
4: Pra nós,
3: hein? Vou caprichar, já tá no volante aí na estrada, alô?
5: Oi, Fontenelle, bom dia.
3: Dia.
5: Pra você e todos os seus ouvintes, eu sou o Derco Pereira de Itiúba.
3: Oi, irmão.
5: Se possível, toque a música Camisa Branca com Jaine.
3: Jaine, bonita moda, hein? Alô?
6: Oi, Fontenelle, bom dia. Boa. Aqui é o Lorival, seu ouvinte aqui de Paragominas, Minas.
3: Tudo
6: do
3: bom,
6: Pará.
3: Irmão?
6: Legal. Gostaria de você rodar a música pra mim com tu, Glacial, Camisa Branca.
3: Boa, boa moda também, viu? Obrigado pela participação, João Mineiro e Marciano. Tá chegando esta noite como lembrança, na sexta-feira gostosa.
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2: Olha, 0800-558-0057, você já manda aqui pra mim? Manda o dia e o horário, tá? Que eu vou cadastrar você na promoção do João Torres, uma sexta-feira abençoada.
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0: Ela bateu asas no Alô, Bom Dia, o caprichadão número 1 do seu rádio, e você não vai deixar o grande amor da sua vida bater asas, né? 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
0: 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Boa sexta!

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3: Deus abençoe você e toda a sua família. Chegamos na sexta-feira com muita alegria no Alô Bom Dia com Sérgio Fontinelli. Que o seu fim de semana comece abençoado. Eu tenho certeza de que Deus vai falar muito ao seu coração através deste programa.
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3: João capítulo 13, versículo de 1 a 15. Era antes da festa da Páscoa, Jesus sabia que tinha chegado a sua hora de passar deste mundo para o Pai. Tendo amado os seus que estavam no mundo, amou-os até o fim. Estavam tomando a ceia. O diabo já tinha posto no coração de Judas, filho de Simão Iscariotes, o propósito de entregar Jesus. Jesus, sabendo que o Pai tinha colocado tudo em suas mãos e que de Deus tinha saído e para Deus voltava, levantou-se da mesa, tirou o manto, pegou uma toalha e amarrou-a na cintura. Derramou água numa bacia e começou a lavar os pés dos discípulos, enxugando-os com a toalha com que estava cingido. Chegou a vez de Simão Pedro. Pedro disse: Senhor, tu me lavas os pés? Respondeu Jesus: Agora não entendes o que estou fazendo, mais tarde compreenderás. Disse-lhe Pedro: Tu nunca me lavarás os pés. Mas Jesus respondeu: Se eu não te lavar, não terás parte comigo. Simão Pedro disse: Senhor, então lava não somente os meus pés, mas também as mãos e a cabeça. Jesus respondeu: Quem já se banhou não precisa lavar senão os pés, porque já está todo limpo. Também vós estáis limpos, mas não todos. Jesus sabia quem o ia entregar. Por isso disse: Nem todos estáis limpos. Depois de ter lavado os pés dos discípulos, Jesus vestiu o manto e sentou-se de novo. E disse aos discípulos: Compreendeis o que acabo de fazer? Vós me chamais Mestre e Senhor, e dizeis bem, pois eu sou. Portanto, se eu, Senhor e Mestre, vos lavei os pés, também vós deveis lavar os pés uns dos outros. Dei-vos o exemplo para que façais a mesma coisa que eu fiz. Veja que Jesus está dizendo, nem todos estão limpos, porque ali tinha um, Judas Iscariotes, que estava usando seus pés para pecar. Estava usando seus pés para trair o Senhor. Quantas vezes Judas foi para cá e foi para lá negociar a traição. Os nossos pés foram dados por Deus para a santidade, para caminharmos no caminho do Senhor. E quantas vezes os nossos pés nos levaram para o pecado? Quantas vezes os teus pés foram caminhos de pecado para a sua vida? Lembra que a serpente picou o nosso calcanhar? Lava o calcanhar do meu espírito, para que eu possa abolir a maldição e não sinta a picada da serpente em meu pé interior. Mas como ordenaste a teus seguidores, eu tenha poder com o meu pé incólume de pisar em serpentes e escorpiões. Tu redimiste o mundo, resgata a alma deste pecador. Que texto bonito. Lavar os pés, era Jesus lavando os meus pés para que eles não fossem mais para o pecado. Lavar os pés é para que Jesus lavasse o meu calcanhar, que foi picado pela serpente, para que eu não mais seja escravo da serpente, mas pelo contrário, que eu possa pisar sobre a serpente, como Jesus nos falou. Preciso que me lave, Senhor. Como Pedro disse, eu preciso que me lave, Senhor. Pai, Filho e Espírito Santo, amém.
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3: Eu quero clamar agora por você, quero clamar pela sua família. Vem Espírito Santo, enche todos os que estão acompanhando este programa agora. Libera, Senhor, para esta pessoa o que ela mais precisa, para o corpo e para a alma. Libera, Senhor, curas e libertações em nome de Jesus para esta pessoa que escuta e para toda a sua família. Eu clamo a tua poderosa bênção. Visita agora com bênção de proteção, a bênção que só o Senhor pode dar. Abençoe-vos o Deus Todo-Poderoso, Pai e Filho e Espírito Santo. Amém.
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3: E eu quero lembrar você, se você quiser ouvir mais pregações, mais meditação da palavra, basta você me acompanhar no meu canal do YouTube, Frei Gilson / Som do Monte, no meu Instagram, no meu Facebook, no meu TikTok, e lá você vai encontrar muito mais palavra de Deus para você.
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4: De volta na segunda-feira, agora tem Peão do Vale Valentim. Essa é bonitona, hein? Jesus e o Fazendeiro. Essa moda é maravilhosa. A letra dessa música é incrível, gente. Boa sexta para todo mundo.
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1: Christian e Ralph, é só dizer o preço. No Alô, bom dia, boa sexta-feira, Brasil.
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3: Alô?
4: Alô?
2: Alô? Alô, bom dia.
1: Bora zapear com o Brasil. Alô, bom dia.
5: Bom dia, Portinelli.
1: Bom dia.
5: Boa sexta-feira pra você, tá bom?
1: Obrigado.
5: Meu amigo.
1: Ô, meu irmãozão, tamo juntos aqui na sexta-feira mais gostosa. Alô, bom dia.
6: Ô, meu querido Fontenelle.
1: Bom dia.
6: Bom dia, tudo bem com você?
1: Tudo, irmão.
6: Aqui é o Ronaldo de Venda Nova do Imigrante.
1: Ô, irmão.
6: Eu queria ver uma música do Daniel Prato do Dia.
1: É boa,
6: hein? Eu fiz aqui pra todos vocês da rádio.
1: Legal.
6: Beleza, bom dia, bom trabalho, fico com Deus.
1: Amém, Deus te abençoe, boa sexta-feira, alô, alô, bom dia.
7: Ei, Fontenelle, bom dia, beleza?
1: Bom dia, bom.
7: Aí, toca um modão bonão no seu programa aí.
1: Agora, nego.
7: É, Leonardo Talismã.
1: Alô, bonita, hein? Ó, eu tenho esse menino aqui, ó, que vai cantar pra nós agora, Daniel Prato do Dia, no Alô, bom dia, o caprichadão número 1 do seu rádio.
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3: É desse modelo, é o modelo que a gente gosta. Sexta-feira é mais ou menos assim, né? Com muita alegria. Ah, gostoso!

Chico Rei Paraná, alma transparente no Alô Bom Dia, o caprichadão número 1 do seu rádio. 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Você vai pedir comigo hoje? Hoje é sexta, eu mando pra você na segunda, tá bom, gente? 0800-558-0057. Eu te mando o vídeo do pendrive, tiro todas as suas dúvidas, a gente proseia aqui também. 0800-558-0057. O Sérgio da Nutrição tá com nós, né, Sérgio? Aquele abraço. Marcos Vinícius tá em Resende, tá no Rio de Janeiro. O Sérgio tá em São Luís do Paraitinga, também tá por cá. O Laércio em Conselheiro Lafayette também acorda ao som do Alô, Bom Dia. Andréa em Alto do Araguaia. Alô, Mato Grosso, bom dia. Nilton Célio em Jacutinga também tá por cá. O Rogério Silva tá com a gente também. Bom dia.

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0: Bom dia com muita alegria, boa sexta-feira, gente. Bora colocar um sorrisão no rosto? Bora! É sexta-feira, fim de semana tá aí, fim de semana promete muito, hein?
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3: Ao rodar pelo Brasil, os caminhoneiros precisam ter muita paciência para encarar os pedágios e as balanças. Se é feriado, o castigo é dobrado. A primeira ideia de criar uma cobrança automática surgiu em 1959, nos Estados Unidos. Mas quem tirou o plano do papel foi a Noruega, em 1986. Desde então, muitos países implantaram uma tecnologia chamada de Free Flow. Usam pórticos de controle ao longo de toda a rodovia. Essas estruturas são equipadas com câmeras, sensores e antenas. Identificam os veículos pela placa ou pelo tag e tiram as medidas. Não é obrigatório aderir a um serviço de pagamento de pedágios. O acerto pode ser feito em totens, sites, aplicativos e até no WhatsApp. Para os caminhoneiros, o único cuidado é não esquecer de todas as concessionárias por onde passou e quais são as regras de cada uma. Quem não pagar os pedágios devidos em até 15 dias, receberá uma multa de R$ 195,23 reais por evasão e ainda levará 5 pontos na CNH. Além das cabines dos pedágios, as balanças também devem sumir. Pouco a pouco, a pesagem em movimento chegará em todo o país. Quer saber mais sobre o mundo dos pesados? Visite minutodocaminhão.com.br. Aqui todo dia tem novidade para você.
0: Segunda tem mais informações para os amigos do trecho. Ivone Sant'Angelo, o que eu sinto por você no Alô Bom Dia.
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0: Os Agrobóis, mundão esquisito no Alô, bom dia, boa sexta-feira, caboclada.
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2: Alô?
3: Alô?
1: Alô? Alô, bom dia.
0: Bora pro WhatsApp, tem gente lá do outro lado? É claro que tem. Alô, quem fala?
4: Ô Fontenelle, toca pra mim depois aí a Dona da Verdade.
0: Aí sim.
4: Sou o Rodrigo aqui de Santa Rita de Caldas.
0: Ô Rodrigão, aquele abração, obrigado pela audiência, menino.
5: Bom dia, Fontenelle, aqui é o Antônio aqui de São Sebastião da Bela Vista.
0: Ô, Tony.
5: Fontenelle, manda uma moda pra nós, hein?
0: Agora.
5: João Mendes e Patriarca, Par de Aliança.
0: Vou ver se eu tenho essa daqui, viu? Vou procurar pra você, alô.
6: Bom dia, Fontenelle.
0: Bom dia.
6: Deus abençoe você.
0: Amém, minha
6: dia.
0: Amiga.
6: Quem fala é Marlene.
0: Ô, Marlene.
6: Do Paulinho, aqui de Barra Bonita, vira com bota.
0: Alô, Barra Bonita.
6: Um abraço.
0: Um abraço forte pra dar sorte. Bom fim de semana pra você, tá? Leandro e Leonardo, Talismã, de 1990, no Alô Bom Dia, no Caprichadão número 1 do Brasil.
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0: Chico Rei Paraná, dona da verdade no Alô, bom dia, o caprichadão número um do seu rádio. Bora despertando, acordando e vamos falar de vitalidade. Bora falar de saúde sexual. 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
3: Sérgio Fontenelle, sextou e nós estamos contando a história das irmãs Galvão, Meire e Marilene. Bom, hoje nós vamos ao último capítulo desta dupla emblemática, né? Aliás, a dupla era uma história de amor, companheirismo e família, né? Nunca se ouviu dizer que a Meire e a Marilene, elas estivessem estremecidas, estivessem uma de mal com a outra, sempre cantando juntas. Você sabe que dupla não é fácil. Quantas duplas de homens que se separaram. Às vezes não eram famílias, mas a parceria é difícil de permanecer. João Mineiro e Marciano, João Rennes e Reni, e tantos outros, né, que se separaram. O trio Parada Dura, né, quando o Barreirito se separou do Crione e o Mangabinha, mas a Meire e Marilene, as Galvão, nunca tiveram isso. Bom, aí as duas foram até o fim da vida, né? Eu tive o privilégio, Serginho, de ter as Galvão no meu programa, pelo menos em 3 oportunidades, né? Primeiro foi a Meire e Marilene, depois a Meire e Marilene de novo, e no final a Meire e o Mário Galvão. Aliás, Mário Campanha, a gente hoje tá tão junto com as meninas que a gente chama ele de Mário Galvão, mas é Mário Campanha. Então, o que acontece? A Meire e a Marilene, na última vez que elas estiveram no meu programa, já dava para perceber que o Alzheimer estava muito avançado na Marilene. Ela já estava esquecida, não conseguia mais cantar, não conseguia mais conversar. E aí a Meire, em 2021, ela foi no programa do Faustão, foi no programa do Serginho Groisman, foi em programas de auditório do Ratinho, dar entrevista e falar sobre o fim da dupla. Mas não por conta de briga, mas por conta de... não tinha mais como a Marilene se apresentar, né, por conta do Alzheimer. E aí a Meire começou uma parceria com o Mário Campanha e os dois estão até hoje. Em 2022, no mês de agosto, infelizmente, nós nos despedimos da Marilene, né? Essa cantora maravilhosa, essa pessoa fantástica. Bom, e assim a gente contou a história essa semana, Sérgio Fontenelle, das Galvão, né? E semana que vem eu prometo voltar com mais um capítulo da história, a história da música sertaneja, Sérgio Fontenelle.

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2: De Paulo e Paulino, Malu no Alô, bom dia, na sexta-feira gostosa.

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1: Boa sexta-feira pra você. Bora acordar, tá na hora.

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1: Gino e Geno, garrei beber no Alô Bom Dia. Uma sexta-feira recheada de coisas boas pra você e pra toda a sua família. Bom dia, alegria.
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3: Alô?
2: Alô? Alô, bom dia.
1: Bom dia, com muita alegria, uma sexta-feira abençoada para todos nós. Alô?
4: Bom dia, pessoal. Quem fala é o Leandro.
1: Bom dia.
4: Leandro de Atibaia. Beleza?
1: Ô, Leandrão.
4: Se possível, toca pra nós aí, Tião Carreiro.
1: É.
4: O pagode dos nove.
1: Ei, moda.
4: Tchau, obrigado.
1: Tchau, obrigado. Boa sexta pra você, irmãozão. Tudo de bom, tá? Alô, bom dia.
5: Que é o André de Montião.
1: E aí, irmão?
5: Toca um modão pra nós aí, as três cuiabanas.
1: Ei, moda boa.
5: Pra todos os ouvintes aí, pra vocês da rádio.
1: Obrigado, valeu, irmão. Valeu demais da conta. Alô, bom dia, alegria.
6: Bom dia, Fontenelle.
1: Bom dia.
6: Eu me chamo Elisete, eu sou esposa do Oswaldo. Ele te escuta todos os dias.
1: Ô, direto. Seu Oswaldo.
6: Até comprou teu...
1: Que legal.
6: Teu pendrive.
1: Foi
6: já.
1: Mesmo.
6: Um abraço para todos os ouvintes.
1: Valeu, pessoal do Paranazão, Guarapuava, sempre por cá na audiência. Ô, seu Oswaldo, bom dia, Deus te abençoe, irmão. Tudo de bom pro senhor, viu? Olha, agora tem um Carreira e Pardinho, 99, aqui no Alô Bom Dia, essa é de 1961. Essa realmente é pra gente matar a saudade e voltar no tempo.
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1: 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Bora juntos, despertando pra mais um dia. Sextamos ao som da viola.
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0: A viola e a pescaria no Alô Bom Dia, colocando um ponto final na edição caprichadona desta sexta-feira. Com essa eu estou indo e amanhã a gente se encontra no mesmo horário, tá? É isso mesmo, quem chegar primeiro espera. Um abraço forte pra dar sorte e amanhã eu te espero por aqui pra gente prosear. Me siga lá nas redes sociais, arroba Sérgio Fontinelli, com TI, dois L's e um Y, tá? Pra você me acompanhar aí em todas as redes. E só lembrando a você que amanhã, 1:30 da tarde, na Parabólica, canal 334 da Vivax TV, tem o meu programa de entrevistas, tá? Para você de todo o Brasil acompanhar no horário de Brasília, 1:30 da tarde, tá bom? Você que está nos estados aí que tem um fuso horário, tem um fuso horário aí no seu estado, na sua cidade, então é 12:30, tá bom? Até amanhã, turma! Abraço forte pra dar sorte! Olá, olá.

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0: Agora são 6:02, 6:02 da manhã desta, ela chegou. Sexta-feira, hoje é sexta-feira, dia 21 de agosto do ano de 2026. É hora de eu falar, 6:02, é hora de eu falar bom dia melhor para você que tá ligado na Melhor FM, no novo ou velho e bom radinho FM de faixa estendida, para você que está conectado conosco pela rede mundial de computadores, pela internet, podendo ver este estúdio onde nós estamos, aqui na Avenida Lauro Corrêa da Silva, 3240. Bom dia melhor para todo mundo. Para quem está no velho ou novo e bom radinho, para quem está na rede mundial de computadores, hoje é uma sexta-feira, como eu já falei, 21 de agosto de 2026. Este é um programa que traz informação, utilidade pública, prestação de serviço, análises, comentários e, acima de tudo, participação popular. Aqui, o ouvinte não é mero ouvinte, o espectador não é mero espectador. Aqui você pode participar, você pode trazer a sua opinião a favor ou contra, tanto faz. Muito pelo contrário, também pode mandar a sua opinião aqui. E aqui não tem filtro, viu, gente? Esse negócio de ouvinte participar do programa de rádio é uma coisa normal, desde que o rádio é rádio, né? Não tem novidade nenhuma nisso. A novidade é que aqui não tem filtro. Não. Pode falar mal do apresentador, discordar do apresentador, questionar o apresentador, chamar o apresentador de inocente. Pode, não tem problema nenhum. É a sua opinião. E a sua opinião importa, tem peso, tem valor aqui no nosso programa. Pelo 19-3404-4000. 19-3404-4000 é o WhatsApp da Melhor FM. Instale aí nos seus contatos, né? Adicione aí nos seus contatos, no seu celular. E a partir daí, use e abuse. Use e abuse do WhatsApp da Melhor FM. Daqui a pouco você verá. Aqui, além dos estúdios da Melhor FM, você verá imagens das ruas de Limeira. Repórter Carlos Gomide, com a unidade móvel da Melhor FM nas ruas de Limeira. Daqui a pouco trará imagens e as informações, as notícias de polícia, o noticiário policial. Aquilo que ocorreu na noite passada, nesta madrugada, e vai acontecer na manhã dessa segunda-feira, repórter Carlos Gomide vem trazendo para a gente essas informações daqui a pouquinho no nosso Bom Dia Melhor. Aqui no estúdio da Melhor FM, comigo está a consagrada Joyce, que é a operadora de áudio desse programa e é também uma das analistas desse programa. Afinal de contas, ela traz este olhar feminino para os problemas que são abordados aqui no nosso programa todos os dias, né? E hoje, Joyce está assim, mas... Né? Passou pelo cabeleireiro ontem. Deixou uma grana lascada lá, mas veio com um corte diferente de cabelo hoje. Bom dia, Joyce.
1: Bom dia. Olha, o dinheirinho foi mesmo.
0: Deixou uma graninha lá, é? Foi. Deixou? É. Diz que é assim, né?
1: É, não tem pra onde fugir.
0: Mano, diz que é desse jeito aí. Mas ficou bacana, hein?
1: Ah, obrigada.
0: Cabelo
1: obrigada.
0: Novo, é. Tá vendo só, dona Joyce? Tudo bem?
1: Tudo bem, tudo bem.
0: Sexta-feira.
1: Sexta-feira.
0: É, vem o fim de semana inteiro pela frente.
1: Já vem
0: aí.
1: Chegando, a gente vai ficando feliz.
0: Muito bom, muito bom. Agora são 6:06. Será que nós temos uma conexão 5G?
1: Ah, eu acho que sim.
0: Vamos estabelecer. Se nós tivermos uma conexão 5G decente, nós vamos estabelecer contato com o repórter Carlos Gomide nas ruas de Limeira. Mas Chico do Gesso, aquele que resolveu aprontar aqui no programa, criar um concurso de piadas, eu vou falar para você, viu? É, tá por aí, tá na área, já trouxe o pudim aí, né? Agora falta a gente decidir quem ganhou o pudim, quem é que vai levar o pudim. Quem que tá concorrendo? A Sueli?
1: A Sueli, peraí, eu vou até pegar a nossa lista aqui agora.
0: A Sueli,
1: as pessoas que participaram.
0: O meu xará.
1: Isso, Iva Voit.
0: Quem mais? Felipe.
1: O Guina, o Reginaldo Santana, a Adri que mandou aquela piada do Napoleão.
0: Aquela piada da bunda não vai não, né? Não,
1: não
0: tá valendo, não.
1: Foi desclassificada. Foi desclassificada,
0: né? A piada da bunda.
1: A Paula Piola.
0: É, a piada da bunda foi desclassificada. Oh, que negócio é esse, pô? Tem bagunçar o coreto aqui, pô? Ai, meu Deus do céu. Então tá, daqui a pouco a gente vai ver aí se pinta mais alguma piada boa aí pra gente, pra concorrer, né? Nessa sexta-feira tá valendo ainda, né? Se alguém quiser mandar pode mandar. E se não, a gente vai fazer o sorteio hoje aqui. Pudim já está ali, a gente já está de olho nele. pena que não vai sobrar. O Carlos Gomide, bom dia. Cadê ele? Onde ele se escondeu?
2: Oi. Oi.
0: Onde que você se escondeu hoje?
2: Não, eu não me escondi em lugar nenhum. Depois sou eu que sou morto de fome, né? Entendi.
0: Não, é que o pudim do... Que a esposa do Chico faz, diga-se, quem leva a fome é o Chico, né?

0: quero correr ali, ó.
1: Vai lá.
0: E assoar meu nariz. Que eu vou... Hoje eu acordei daquele jeito, viu, cara?
1: Sabe? É,
0: sabe quando você acorda daquele jeito? Com tudo atacado?
1: Acho que eu tô melhor, foi você aqui.
0: Nossa, hoje tá tudo atacado. Eu não tomei meu remedinho, o antialérgico, né? Eu evito ficar tomando muito essas coisas. E eu vou falar pra você, viu? Hoje eu acordei com...
1: Não, eu tá tenho no carro, se o senhor precisar,
0: não, viu? Não tá faltando nada hoje, viu?
1: Hoje eu não tenho, tá no faltando carro, nada. Se o senhor precisar, tem antialérgico no carro.
0: Mas já que o senhor falou, termômetros da CETESB marcaram ontem em Limeira 17,2 de mínima e máxima de 34,3 graus. Vejam vocês, foi a tarde mais quente do mês de agosto ontem, viu, gente? Pelo menos aqui em Limeira, né? Para esta sexta-feira, as condições do tempo na nossa região se alteram, já que uma frente fria passará pelo litoral paulista. A nebulosidade variará de parcialmente nublado. O céu, né, vai variar de parcialmente nublado a nublado. Há possibilidade para pancadas isoladas de chuva de baixo volume, quer dizer, não devem ser chuvas generalizadas, chuvas assim, pancadas de chuva muito grossas, nada disso não. Se chover, vai ser aquele chuviscandinho. As temperaturas não sobem tanto. À tarde, as máximas ficarão entre 26 e 27 graus, com ventos e rajadas ocasionais. No decorrer da noite, a entrada de um ar mais frio causará queda mais acentuada nas temperaturas, né? O final de semana deverá ser de sol, ventos moderados e temperaturas baixas durante a noite e o amanhecer. Para você ter uma ideia, a mínima dessa manhã está na casa dos 22 graus. A gente está vendo ali as imagens do satélite Góes, fornecidas pelo Instituto Nacional de Meteorologia. A gente está vendo aquela faixa de nuvens ali. E lá para baixo, né, entre o Rio Grande do Sul e o Uruguai, lá para baixo tem aquele tempo todo. É aquele ciclone extratropical que está ali no litoral, né? E que vai subir trazendo essa frente fria para cá e uma massa de ar frio que vai dar uma derrubadinha nas temperaturas. O problema é que chuva, que a gente já falou aqui, chuva mesmo pouquinha, né? E aí deve dar uma melhorada muito leve na umidade relativa do ar, o que não é legal, né? Falta um pouquinho mais de chuva para nós aqui, para levantar a umidade relativa do ar, a gente parar de sofrer, as pessoas que sofrem com rinite, todas essas ites, né? Essas ites todas aí, dá uma melhoradinha nas vias respiratórias da gente, né? Se chovesse, mas pelo que tudo indica, se chover alguma coisa, vai ser só chuviscandinho de nada. Infelizmente, essa condição de tempo de ar ruim, né? Ar seco e poluído, essa condição de ar seco e poluído vai continuar. Precisava cair uma chuva assim para dar uma lavada nos telhados e dar uma limpada no ar, né? Mas não indica, não há indicativos disto, não. Vamos aguardar. 6 horas e 12 minutos, 6 e 12. Então, aí está aí a previsão do tempo para o Carlos Gomide. Né, que queria saber como é que vai ficar o tempo nesse final de semana, né, Gomes? Você já tá se preparando para,
1: claro,
0: para as quermesses da vida, né? Onde é que o pessoal do
1: Marquinhos? Quem é que não se prepara para o final de semana?
0: Parada Sertaneja vai se apresentar onde nesse final de semana?
1: No bairro do Tatu.
0: Parada Sertaneja não toca. Parada Sertaneja se apresenta.
1: Ó, que beleza. Que bela puxada de saco, hein?
0: Mas claro, os amigos a gente puxa o saco mesmo.
1: Tá certo.
0: Vou puxar o saco
1: dos inimigos, a gente manda a... É, lá mesmo.
0: É.
1: O que você pensou? Parada Sertaneja esse final de semana na festa do milho do bairro do Tatu. Tá?
0: Bairro do
1: Tatu. Só para as pessoas entenderem onde estarão Marquinhos Pérez e a nossa presença. O que a Joyce tá mandando aqui? O que é isso aqui? Aí sim, hein? Aí eu vi vantagem,
0: hein? A Joyce mandou foto. Vou adivinhar. A Joyce mandou pra você foto do pudim.
1: Não é do pudim, é de outra coisa.
0: Ah, é? Melhor ainda?
2: O pudim não. Eu vou mostrar.
0: Agora eu vou lá. Agora eu vou lá. Tira eu do ar.
1: Então vai lá.
0: Agora eu vou lá.
1: Vai lá, vai lá. Enquanto o Ivan vai lá ver a foto que a Joyce me mandou.

0: e limpar o nariz dele para ele conversar com vocês. Boa sexta-feira para você, conectado, você que está interagindo, você que está no rádio, seja muito bem-vindo. Esse é o Bom Dia Melhor com as primeiras informações do dia para você. A gente está aqui na porta do plantão policial, viu? É, aqui na porta do plantão policial, na rua Pernambuco, que é de onde a gente vai levar as informações registradas aqui na Polícia Civil desde as 6h30 da tarde desta quinta-feira. Muito bem. É, a gente vai começar com uma comunicação de óbito em decorrência de um acidente de trânsito. A gente não tem mais informações com relação ao que aconteceu nesse atropelamento do dia 11 de agosto. 11 de agosto foi terça-feira da semana passada, quando o senhor Bruno João Ludwig, de 81 anos, aposentado, foi atropelado na Avenida Laranjeiras. Ele permaneceu internado desde o momento do acidente, o resgate, até a madrugada desta quinta-feira, quando ele acabou... dessa sexta-feira, quando ele acabou falecendo no hospital humanitário. A família veio até o plantão policial, o neto da vítima veio até o plantão policial junto com a avó, esposa do seu Bruno, do senhor Bruno, para registrar a comunicação de óbito, até por conta da questão de exame de corpo de delito, exame microscópico. Tem toda uma burocracia e o caso precisa ser registrado até para tentar entender o que foi que aconteceu. Na Polícia Civil não há registro feito do acidente. Se a Polícia Militar foi acionada ao local e foi atender a ocorrência, isso deve estar registrado nos arquivos da Polícia Militar, que nos próximos dias deve repassar isso para a Polícia Civil. Há essa situação envolvendo da Polícia Militar não ter que registrar todas as ocorrências. E aí a gente estava até conversando aqui com o pessoal do plantão policial que muitas vezes isso prejudica. Por quê? Porque o senhor acabou falecendo. Se tivesse acionado a perícia, se a perícia tivesse ido para o local, certamente teria registro da Polícia Civil, porque é o delegado da Polícia Civil que aciona a perícia. Então ele faz o registro e no registro do caso ele faz a requisição da perícia. Como não teve registro de boletim de ocorrência, subentende-se da Polícia Civil, tá? Subentende-se que não teve perícia no local. E agora? Como é que faz? Como é que faz para determinar se de quem foi a culpa, não foi a culpa, dá mais trabalho para a Polícia Civil, que agora vai buscar imagens, se é que tem imagens do acidente, testemunha, se é que tem testemunhas do acidente, e aí uma situação dessa acaba ficando sem solução. É, a mesma coisa aconteceu com o caso do Renan, que a gente tanto deu destaque aqui, que o delegado acabou dispensando a perícia no momento, porque ele acreditou que não era um acidente tão grave, e depois o Renan morreu. E aí como é que acontece a investigação do caso para as circunstâncias, aquela coisa toda tal, se não tem perícia? Então é uma coisa que precisa ser ajustada aí pelas forças de segurança, a Polícia Civil ter acesso aos registros da Polícia Militar para saber, criar critérios, porque às vezes alguém acha que o acidente é menos grave do que é e não manda perícia. Às vezes o acidente é menos complicado e manda perícia. Enfim, é importante que haja esse acordo, mas tem essa situação. E agora, como é que faz para dar resposta para a família do senhor Bruno, que acabou falecendo durante a madrugada dessa sexta-feira lá no Hospital Humanitário Bruno João Ludwig, a mais recente vítima desse trânsito que mata, esse trânsito louco que nós temos na cidade após 10 dias, né? Na verdade, hoje é dia 21, 10 dias depois do atropelamento. O senhor Bruno não suportou os ferimentos e acabou morrendo em decorrência desse atropelamento.
1: É, a verdade é, viu, Gomide? E Gomide e amigos e amigas que estão acompanhando o Bom Dia Melhor, a verdade é que a Polícia Civil, todo esse aparato que é chamado de Polícia Judiciária, a Polícia Civil, a perícia, o instituto lá, que me foge o nome, não vou lembrar, dos papiloscopistas, né, que colhem as nossas digitais e tal e coisa. Todo esse aparato aí que envolve a Polícia Judiciária, ele foi sendo sucateado ao longo dos tempos pelos governos do Estado de São Paulo, pelos governos. E aí você pode jogar todos dentro do mesmo balaio. E eu falo isso com muita tranquilidade, porque eu fiz pelo menos duas entrevistas com presidentes da Associação
0: do Sindicato dos Delegados.
1: Associação dos Delegados de Polícia do Estado de São Paulo.
0: Associação
1: dos Delegados de Polícia do Estado de São Paulo.
0: Não, acho que é sindicato mesmo, viu, Ivan?
1: Enfim. Eu acho que é associação. Associação dos Delegados de Polícia do Estado de São Paulo. E eu vou falar para você. As entrevistas que eu fiz é de você ficar, deixar o cabelo de careca arrepiado. Com as histórias que foram contadas, com os fatos que foram relatados. Teve uma delas, eu não vou lembrar o nome aqui, porque isso já faz muitos anos. Era uma presidente, era uma delegada de polícia que se tornou presidente da associação. Rapaz do céu, o que essa mulher falou dos governos do Estado de São Paulo deixarem a Polícia Civil em segundo plano, terceiro plano, quinto plano, é um negócio assustador. E ela até disse na entrevista assim: parece até que os políticos aqui do Estado de São Paulo não querem ter uma polícia investigativa atuante. Salários baixos, falta de equipamento, falta de tudo. Falta de salário, falta de gente, falta de concurso para contratar mais gente. É um panorama assim, de sucateamento da Polícia Civil. E aí dá nisso aí que você falou.
0: Pois é. Um retrato bem visível disso que você está falando, Ivan, é, por exemplo, o prédio do 3º Distrito Policial. Passa lá na Major Levi. Você vai ver a situação daquele prédio. É o retrato, é a coisa visível daquilo que se tem hoje na Polícia Civil. Dizem, né, a boca pequena, algumas pessoas dizem que é inveja, ou que é ciúmes, mas que a menina dos olhos do governo paulista sempre foi a Polícia Militar. Então, se tem que ter concurso, o concurso é para a Polícia Militar. Se a viatura vem nova, a viatura é para a Polícia Militar. Se vem arma nova, a arma é para a Polícia Militar. E a Polícia Civil, como você disse, foi deixada, às vezes, para escanteio.
1: Eu tenho uma hipótese para isso, é apenas uma hipótese minha, né? Analisando esse conjunto de fatores aí, eu acho que politicamente, a Polícia Militar, ela tem mais visibilidade, ela que está nas ruas, né? Ela é a polícia, chamada polícia... ostensiva, né, e preventiva. Qual é a polícia que está nas ruas, está circulando pelas ruas, está nas esquinas, está nos bairros? É a Polícia Militar, é a mais visível, né? Então, a gente aposta nessa polícia, a gente investe mais nessa polícia, porque essa polícia dá voto. A hora que o eleitor vê aquele monte de Polícia Militar na rua, né, ele vai: esse governador é bom, ele põe um monte de polícia na rua, né? Mas só que ele abandonou a Polícia Civil, a Polícia Investigativa, a polícia que vai apurar os crimes. Quem matou quem? Como que matou? Quem que fez isso? Quem que roubou? Quem que furtou? Quem que corrompeu? Né? Isso aí é com a Polícia Civil. E a Polícia Civil não aparece tanto, ela trabalha ali, né, escondidinha, entre aspas, né? Escondidinha, entre aspas, então ela não dá voto. Sabe, Carlos Gomide, essas coisas...
0: Farda.
1: Na minha opinião, eu acho que é isso, sabe? É por aí.
0: Sim. Roda menos que a Polícia Militar, né? A viatura é vista menos. Você tem razão. Tem nexo aquilo que você está falando.
1: Eu tenho a impressão que é por aí, sabe? Uma questão de visibilidade, uma questão de visibilidade para o eleitor, né? O eleitor não tem... O eleitor, em geral, ele não tem esse conhecimento de segurança pública, né? Então ele vai no olhômetro. Qual é o olhômetro? O que ele vê no olhômetro dele? A Polícia Militar. Se eu encher a rua de Polícia Militar, eu ganho voto.
0: porque é quem dá a sensação de segurança, né? Só que a polícia militar, quando depois que o crime acontece, quem é responsável pela investigação é a polícia civil.
1: Só que segurança, né? Segurança pública, quem faz é o conjunto.
0: Sim, sim, não tenha dúvida. E tudo o que a polícia militar, são três forças de segurança. Tudo que a polícia militar e a guarda civil municipal faz depende da polícia civil. A autoridade policial hoje na cidade é o delegado da polícia civil. Então por aí você vê como é que tem um certo distorcimento.
1: Uma distorção. Então aí você fala, pô, não tem médico no IML. Falta médico no IML, falta perito lá na perícia. Por quê? Porque não se investiu nessa área.
0: Pois é. Então, o seu Bruno José Ludwig acabou morrendo atropelado. A gente manda nossas condolências para a família. Mas o que que aconteceu? E agora? Fica complicado, né? A família vai ficar sem resposta? Se o cara tinha carta, se não tinha carta, ou habilitação, se é habilitado, se não é habilitado, se o carro estava em ordem, se não estava, se estava correndo, se não estava, a família simplesmente não vai ter essas respostas porque não tem perícia. E se os investigadores conseguirem levantar a informação, vão levantar a informação tudo na questão do acho que... E isso, infelizmente, até na hora do julgamento, né? Até na hora do julgamento isso vai pesar em desfavor da família, que já está sofrendo, mas vai sofrer de novo, infelizmente. Nosso abraço carinhoso para a família do seu Bruno José Ludwig. Oi, Ivan.
1: Oi.
0: Nós tivemos aqui uma outra situação, que é aquela situação que a gente tem que pegar meio com a pontinha do dedo, sabe? A mulher acabou de sair daqui do plantão policial. Saiu uns 10 minutinhos antes do programa começar. Ela é uma vendedora de 43 anos, carioca. Não sei se é carioca, porque carioca é quem nasce no Rio, mas ela é moradora da cidade do Rio de Janeiro. Ela teve um relacionamento com um limeirense e teve um filho que hoje tem 21 anos, mas ele é portador do transtorno do espectro autista. E ele tem a mentalidade, ele é uma criança de 7 anos, ele tem 21, geneticamente, biologicamente falando, ele tem 21, mas ele é uma criança de 7 anos, por conta do espectro autista, do transtorno do espectro autista. E ela disse que anteontem ela viu nas redes sociais dele tem um detalhe, antes de falar que ela viu nas redes sociais, a relação entre ela e o pai do menino não terminou de forma muito amigável, tanto é que há uma medida protetiva em desfavor do pai, que não pode se aproximar a menos de 300 metros dela. Então, eles não se conversam, embora tenham uma relação amistosa com relação ao filho, eles não se conversam. Eles se falam por intermédio de uma terceira pessoa. E ela viu na rede social, na manhã de ontem, na verdade, ela viu na rede social uma fotografia do filho tomando soro em um hospital aqui da cidade. Aí ela falou, ninguém me passou nada, o que que tá acontecendo? Pegou o telefone e ligou pro filho. Ô filho, o que aconteceu, filho? Por que que você tá tomando soro? Aí ele falou que ele tinha ficado nervoso porque o pai não está com ele. Aí ela falou, mas como que seu pai não tá com você? Cadê seu pai? Meu pai tá na China. Como que seu pai tá na China e não me avisou? Não falou nada pra ninguém? Aí ele foi pra China. Mas quem é que tá cuidando de você? É um menino de 17 anos. Aí ela falou, não. Deixa comigo. Pegou o ônibus e veio pra Limeira. Chegou essa madrugada, agora há pouco. Chegou da noite de ontem. E veio direto aqui pro plantão policial. A mãe relatou que, conforme um laudo do médico que acompanha essa questão do autismo do filho dela, ele não pode permanecer sozinho, porque ele pode ter uma crise de ansiedade, pode ter uma crise de autismo, de autista, né? Típica de pessoa autista. E quem tem, quem conhece um pouco do autismo sabe que às vezes eles têm essa crise, e que ele pode se machucar, pode cometer alguma coisa depois quando der nessas crises, que ele precisa sempre estar acompanhado com uma pessoa responsável e não por um adolescente de 17 anos. Aí ela veio no plantão policial, fez um registro aqui de não criminal, comunicou esse fato para a Polícia Civil e saiu daqui dizendo que vai esperar por volta das 8h30 da manhã, ela vai procurar o Conselho Tutelar para entender o que está acontecendo, principalmente com relação a esse fato de um adolescente de 17 anos estar cuidando de um rapaz de 21, mas que tem autismo e que por conta disso ele tem uma mentalidade de uma criança de 7 anos.
1: E o cara foi para a China mesmo?
0: Foi para a China, segundo
1: o
0: menino, né?
1: Segundo
0: o
1: garoto aí.
0: O rapaz aqui, mas falando menino, porque ele é um menino, né? Uhum. Biologicamente ele tem 21, mas ele é um menino. Falando segundo filho, o pai foi para a China.
1: É. Falar o quê, né?
0: Estranho, né?
1: Poxa, de Locke, né?
0: Estranho. Eu sempre tenho cuidado com falar disso, Ivan, porque pode ter outros fatores envolvidos, pode ter questão do... O relacionamento não terminou bem, ela tem medida protetiva, eles podem estar disputando, ela não falou isso, mas eles podem estar disputando a guarda do filho na justiça. Então, assim, a gente precisa pegar, por isso que eu falei que a gente precisa pegar com a pontinha do dedo, porque pode ter outros fatores envolvidos, não só o fato da criança ou do menino ter sido deixado sozinho pelo pai. Mas a gente vai esperar para ver o que vai acontecer.
1: É aquilo de sempre, né? De uns tempos para cá, de repente apareceram uns aí que começaram a colocar a família, essa instituição chamada família, né? Como se a instituição, de uma forma ilusória. Essa é que é a verdade. Tem uns e outros por aí começaram a apontar a família como se a família fosse assim uma espécie de uma bolha, né? Que isolasse as pessoas que fazem parte da família de tudo quanto é mal que existe no mundo, né? De tudo quanto é maldade. É porque a família é foco de problema, irmão. Família é foco de problema. Sempre foi. Na história deste mundão de Deus, pega a Bíblia se quiser, né? Pega a Bíblia se quiser, ou pega livros históricos, vai buscar livros históricos que contam a história da sociedade humana no mundo, né? Desde que o homem surgiu aqui. Vai ler lá e vai ver o que é família. Família é foco de problema, cara. Família é foco de problema. Juntou dois, três debaixo do mesmo teto. Vai dar problema uma hora.
0: E agora fica essa questão judicial, tem a questão dela estar preocupada com o filho. Ela estava aqui de maricuia, literalmente,
1: vai
0: né?
1: Vai brigar na justiça, claro que vai. Vai brigar na justiça
0: então, para
1: requerer
0: a
1: guarda, né? Para requerer a guarda, porque o pai, pelo comportamento do pai, o pai não tem condição de cuidar do menino.
0: Então, mas aí precisa fazer uma análise no seguinte sentido. Ele deixou de fato o menino sozinho?
1: Sim.
0: Não tinha uma outra pessoa, né?
1: Isso,
0: essa análise precisa ser feita também, né?
1: Vai pra justiça o negócio. Vai lá o juiz.
0: E aí o pai vai ter o direito de se defender.
1: O juiz da vara da família que vai decidir o que fazer nessa situação aí. Tem aí um conflito. Tem um conflito familiar envolvendo um ser humano.
0: Deixa o doutor juiz resolver, que ele é mais capacitado que nós.
1: Mas que família é problema, hein, meu irmão? Esse negócio de família, família é foco de problema, é foco de encrenca.
0: Tem gente que, como eu, por exemplo, tem a grata satisfação de ter formado uma família onde as pessoas se respeitam, mas... Né? Acho que a maioria de nós é assim, mas tem gente que não suporta ficar em casa.
1: Quando eu digo foco de problema, evidentemente que eu estou me referindo a grandes problemas e a pequenos problemas, porque conflitos vão existir, diferenças de opinião vão existir, né? Um gosta do azul, outro gosta do amarelo, Um quer jantar fora, outro quer jantar em casa.
0: Tem isso também.
1: É, ué.
0: Tem isso também. Muito bem. Olha outra história aqui, Ivan. Presta atenção. Essa também é porreta. Envolve uma mulher de 40 anos e o irmão dela de 39 anos. Eu vou evitar falar o endereço da família para não expor, tá? Que é uma situação de fato meio chata. Bom, aconteceu o seguinte. A mulher diz que recentemente o irmão separou da mulher. Ele era casado e, por um motivo ou por outro, ele acabou se separando da mulher. E que ela ficou com dó do irmão e deu abrigo pro irmão na casa dela por um período. Falou, meu, vem aí, fica aqui, não tem problema nenhum, você é meu irmão, tá aí, tá tudo certo. Bom, e ele foi morar com ela. Só que a irmã relatou que o irmão, ele arrumou um novo rabo de saia. Arrumou uma nova namorada, moradora de Aguaí, certo? Que continua morando com ela, só que pra ver a amada, ele comprou um carro. E pra pagar o carro e pra manter o carro, ele deixou de pagar as despesas da casa, de ajudar ela financeiramente. Ah, ela foi conversar com ele, né? Falou, escuta, assim também não, né? Tudo bem, você tem direito de ser feliz, de comprar carro, de namorar, você faz o que você quiser da sua vida, não tem nada a ver com isso. Mas, e a bufunfa pra ajudar a manter a casa? Aí ele ameaçou ela de morte, vã. Oi?
1: Simples assim.
0: Pera aí que tem uma pessoa aqui, uma pessoinha aqui, que é uma querida, que tá aqui. Eu não sei se o Ivo veio junto. O Ivo veio junto ou não? Não veio junto. Tá fazendo café. Você veio me ver? Tudo bem, Lourdes? Vem cá, abaixa só esse celular aí, porque senão a gente não vai conseguir conversar. Ah, Lourdes. Tá bom, desliga, depois você volta a ligar. Ah, Lourdes, Ivan, é a nossa. Não vou falar onde é que ela mora, porque sabe como é que é o negócio. Mas você veio aqui só pra mim. Baixa aqui. Deixa eu fazer assim, ó. Para as pessoas tiverem. Ah, essa é a Lourdinha.
1: Ô, grande Lourdes.
2: Bom dia.
0: Tudo bem?
2: Tudo bem.
0: E vocês? A gente tá ótimo. Deixa eu tirar esse celular daqui para mostrar o rosto dela. Pronto. Tudo bem, Lourdinha?
2: Tudo bem.
0: E Ivo?
2: Também.
0: E o vídeo?
2: Então, por isso mesmo que eu vi.
0: Eita, o que aconteceu?
2: É o aniversário dele.
0: Do Ovidio.
2: Do Ovidio, é. E não vai ter programa.
0: Não vai ter programa amanhã, né?
2: Então, eu falei, deixa eu aproveitar hoje.
0: Tá certo.
2: Então, veio
0: pra homenagear o Ovidio, é isso?
2: O Ovidio, é. O Cabo Ovidio.
0: O Cabo Ovidio da Polícia Militar. Ela é mãe do Cabo William também, da Polícia Militar, viu? Mãe do Cabo Ovidio. E do Cabo Ilha.
2: Isso.
0: Duas figuraças.
2: Isso.
0: Aliás, falei com ele ontem, com o vídeo. Não sabia que era aniversário dele amanhã.
2: Amanhã.
0: Vai ter bolo?
2: Ah, que eu não sei, né? Tá trabalhando.
0: Ô, Cabo Ovidio, né? Não, amanhã ele não tá trabalhando, não. Ontem ele tava de folga, hoje ele trabalha, amanhã ele não trabalha, não.
2: É, mas o bico.
0: Ah, tem o bico, tá bom. Vai fazer um bico.
2: É. Mas a gente quer cumprimentá-lo, né? Muitas felicidades, tudo de bom. Os filhos, o Derek, a esposa Márcia, a Marielle e a nossa princesinha Antonella, né?
0: Ah, Antonella, não pode faltar Antonella,
2: né?
0: Antonella. Especial em três vezes.
2: Nossa,
0: mais, né?
2: É demais.
0: Ela é demais, né?
2: É.
0: Tem
2: o irmão também, que é o marido corintiano, né?
0: Marido corintiano, né?
2: Com a Helena, é.
0: É, acessa aí, você que tem Instagram, acessa aí, @ Marido corintiano.
2: Ele
0: faz um sucesso, rapaz, xingando, assistindo o jogo do Corinthians, mas ele sofre, não?
2: Fica nervoso, é daqueles fanáticos.
0: É verdade.
2: É.
0: Família de gente boa, viu, Ivan? Mora aqui, próximo da delegacia seccional. Ela veio a pé pra ver a gente, Ivan. Você imagina só como é que é o negócio?
1: E pra homenagear o filho, né?
0: O vídeo, claro.
2: E o Ivan também, a gente vê sempre na
0: Na quitanda da horta. Mas ele quase não gosta de empurrar a carrinha de supermercado.
2: É, meu marido mandou um abração para ele.
1: Opa, para todos aí, um grande abraço. Principalmente pro Cabo Verde, aniversariante.
2: Então, no nosso coração. Onde vocês estiverem, a gente vai estar.
0: Que foi, Ivan?
1: Não, estou dizendo parabéns, obrigado e parabéns aí principalmente pro Cabo Verde, que é o aniversariante.
0: Cabo Verde faz aniversário.
1: Que é o aniversariante.
0: Vai fazer o quê? 22? 23?
2: 44?
0: De polícia, só se
2: for, de polícia, 25.
0: Tá vendo? Tá vendo só? 25 já de polícia. É. E grande figura, né? Uma figuraça da melhor qualidade. É. Um abraço pro Ovidio, um abraço pro marido. Como é que chama o marido corintiano?
2: Gustavo.
0: Então um abraço pro... E como é que chama o Ovidio?
2: Cristiano.
0: Então é Cristiano, William, Tavo, só. Só, pelo amor de Deus, também três filhos. Chega, né?
2: Três homens. Três homens.
0: E dois deles polícia, imagina. Não é fácil. Ela ganhou a loteria, viu? Essa vai direto pro céu, viu, irmão? Essa vai direto pro céu.
2: Que o Cristiano sempre gostou, né? Sempre. Ele, quer dizer, ele era jogador pra ser jogador de futebol. A vida dele, ele adorava futebol. Ele, o Elvis... Eles eram amigos, jogavam
0: Cabo
2: bola.
0: Elvis.
2: É. Aí, como não deu certo, vamos prestar a polícia.
0: Passou. Os dois passaram.
2: Passou junto, foram fazer exame junto. Passaram. Aí eu não queria, eu rezava para que não passasse. Aí ele começou a fazer a cabeça do William. O William trabalhava na Ligeirinho, de oficina. E aí o William foi, prestou... Não passava, sempre ficava no psicológico. Não passava.
0: Por que será, né? É. Ele não fica.
2: Aí, foi bonzinho.
0: Né? Gente fina. É.
2: Aí, na última prova, porque 30 anos aí encerra, antigamente era duas no ano que fazia. Duas provas, uma no começo e outra no final. Aí ele prestou a primeira no começo e passou. Na outra ele já não precisou mais. 8 provas ele fez.
0: Pra passar na polícia.
2: Pra passar.
0: Esse gosta de ser polícia.
2: Ah, esse é 24 horas.
0: Esse vive polícia.
2: 24 horas. Você não encontra ele, é difícil.
0: Lurdinha, um beijo pra senhora. Muito obrigado pelo carinho, muito obrigado pela família que a senhora... Nós temos bons amigos na família da Lourdes e do Ivo. Um abraço pra vocês, parabéns. Acabou o vídeo amanhã, quantos anos?
2: 44.
0: 44.
2: Ele estudou no Castelo, acho que com você.
0: Oh, meu Deus do céu, não fala isso.
2: Pula.
0: Obrigado, viu, Lourdes? Um abraço pra você. Bom dia, bom fim de semana. E se tiver bolo, chama nós. Tá bom?
1: Só pensa naquilo.
0: tchau.
1: Pensa naquilo, rapaz.
3: Não faz meia hora que ele chamou a gente, ele esfomeado.
1: Tá perguntando de bolo e tá de olho no pudim aqui.
0: O que foi isso que você me mandou aqui? É uma torta, não é?
3: É uma torta,
0: tá vendo? E vocês iam esconder de mim. O Ivan ia pegar a torta e levar embora.
3: Olha, Ivan!
1: Não, ignore. Não considere.
0: É, né?
1: 6h42, 6 horas e... Não considere essas agressões. 6h42. E daí, Gomide?
0: Não, só pra...
1: Depois dessa coluna social, nós abrimos essa... Porque a gente tava falando de família aqui, que família é foco de problema, mas família é acolhimento também.
0: Claro.
1: Né? Família é isso também, né?
0: Ela mora aqui perto do plantão, sabe?
1: Celebração.
0: A Lourdes, o Ivo e o William moram aqui perto da delegacia. E ela veio a pé. Ela sabe que eu tô aqui na porta, porque eu falei. Ela veio a pé aqui para parabenizar o Cabo Verde. Então, parabéns. Aí, tá vendo como é que tem família que se ama?
1: Sim.
0: Né?
1: Sim,
0: tem família que não se suporta. Mas tem família que se ama.
1: Não, nem digo isso. Eu digo que família é foco de problema por causa disso. Por causa das diferenças de opinião. Né? Ninguém pensa igual.
0: Claro.
1: Né? Ah, é irmão gêmeo. Um pensa de um jeito, outro pensa do outro. Um quer uma coisa, outro quer outra coisa.
0: É. A gente não tá falando aqui do caso que o irmão largou da mulher, foi morar com a irmã, arrumou um rabo de saia novo e deixou de pagar as contas e ameaçou a mulher, a irmã, quando foi cobrar? Quando foi cobrado?
1: Bom, uma hora tem conflito. No... Uma hora tem conflito. Aí depende das pessoas, como é que elas lidam com conflitos, né?
0: Administram isso.
1: É, né? Até, aí vai depender das pessoas, né?
0: É. A mulher aqui, no caso desse, dessa situação envolvendo o irmão aqui, pediu medida protetiva contra o irmão. Ou seja, o irmão não vai poder mais morar na casa dela, né? Vai ter que sair da casa dela. Vai lá pra Guaí agora, na casa da sua nova namorada. Deve até assim que ela deve ter pensado, né? Deve ser assim. Muito bem. Aí nós tivemos dois casos de tráfico de drogas, Ivan, só pra gente fechar aqui a procissão. 10 horas da noite de ontem, uma mulher de 30 anos foi presa lá na rua Carmine Maimone, no Profilurbe, por tráfico de drogas. Guarda Civil Municipal acabou... Guarda Municipal ou... Ah, não, Polícia Militar. A Polícia Militar acabou fazendo a apreensão de 221 porções de cocaína, 10 microtubos de maconha, 14 porções também de maconha, ou de outra maconha, ou outra forma de embalagem de maconha, e 13 porções de dry, que é uma maconha potencializada, né? Ela foi flagrada negociando a venda de entorpecente com um carro, o carro saiu correndo, saiu, o motorista do carro foi embora, e ela tentou fugir, mas foi abordada e acabou confessando que estava fazendo tráfico de drogas, entregou porções que estavam com ela e apontou aonde os policiais encontrariam mais drogas. Ela foi trazida ao plantão policial aqui, foi autuada em flagrante por tráfico de drogas. E teve um caso ontem, à tarde também, de tráfico de drogas, em que um adolescente de 17 anos e um homem lá na rua Cunha Bastos, também na atividade de tráfico de drogas, foram encontradas 80 pedras de crack, trabalho da Guarda Civil Municipal, dois casos de tráfico de drogas.
1: Aí... 6h45, deixa eu fazer uma pergunta para o senhor.
0: Claro.
1: Por que que o Romildo Batista está falando isso aqui no YouTube? Ele mandou um bom dia pra gente aqui e disse assim: você precisa comprar uma caixa com 100 paçoquinhas e dar pro Gomide distribuir no semáforo. Por que o Romildo Batista falou isso, Gomide? Eu não entendi essa daqui, eu não entendi.
0: Eu também não entendi. Não, se for pra distribuir paçoquinha no
3: semáforo. Olha.
0: Acho que agora eu não entendi o que ele quis dizer. Não, porque tem gente que distribui paçoca, adesivo. Né? Faz pedágio.
1: Ah, copo, tá, agora entendi, agora entendeu? Entendi. Ah, entendi. Sei.
0: Deve ser isso, não sei.
1: Deve ser por causa disso.
0: Deve ser mesmo. Eu tô passando uma foto pra Joyce. Foto, uma imagem. Joyce, assim que você tiver condição, pode colocar no ar pra mim, por favor. Que eu quero ressaltar o trabalho de vigilantes da AVIR. Colaboradores da AVIR. A AVIR, Ivan, é a Associação de Vigilantes de Rua de Limeira e Região. Essa rapaziada, o pessoal tem um trabalho, inclusive com uma central de monitoramento de alguns pontos da cidade. É um trabalho bastante estruturado e bastante interessante que essa rapaziada faz. E hoje, pela madrugada, eu recebi uma comunicação do pessoal da AVIR que o pessoal, os vigilantes de rua, tinham fechado a rotatória, conhecida como rotatória da Igreja Verde, a rotatória da Lauro Corrêa da Silva com a Maestro Xixi, né? Atrás ali da Assembleia de Deus, por conta disso aí, ó, uma mancha de óleo, e que eles flagraram um acidente. Um motociclista passou e acabou caindo. E eles, por uma questão de segurança, eles fecharam a rotatória. Claro que depois eles acionaram o departamento de trânsito e tal, mas numa situação emergencial, o pessoal da AVIR fechou a rotatória para evitar mais acidentes de trânsito. Aí o departamento de trânsito foi chamado e jogou pó de serra lá para absorver um pouco desse material. É uma mancha bastante grande, e até pelo fato de ser à noite e... talvez a iluminação não esteja de forma satisfatória, a iluminação pública não esteja de forma satisfatória ali, isso acabou causando um acidente, e para evitar outros, eles acabaram fechando a rotatória e chamaram os serviços públicos para tomar as providências. Ontem, teve um cidadão que me mandou mensagem no meu WhatsApp, falando a respeito disso, a gente colocou no ar, né? para falar a respeito de uma mancha de óleo ali na frente da estação ferroviária. E o Emerson, do Departamento de Trânsito, tinha acabado de passar por mim. Eu mandei para ele e ele imediatamente desceu lá. Aí depois eu falei com ele, mais tarde eu falei com ele, ele falou: "Ai, Gomide, a gente foi lá, a mancha de fato existia, mas era uma mancha pequena, ela já estava mais seca. E com os ônibus passando, porque era na saída da rodoviária ali, com os ônibus passando, a mancha vai desaparecer." Mas eles foram para fazer essa verificação. E o pessoal da Vira acabou percebendo esse problema, esse perigo, principalmente para motociclistas, né? E acabaram tomando essa atitude de fechar a rotatória e acionar os serviços públicos para minimizar os riscos na rotatória conhecida como rotatória da Igreja Verde, da Assembleia de Deus, ali no cruzamento da Maestro Xixiri com a Lauro Corrêa da Silva.
1: 6h40 aí? 6h49. 6 horas e 49 minutos. Carlos Gomide contando pra gente das ocorrências aí.
0: Sim, senhor. O Ivan, seu xará?
1: Ivan sou eu.
0: Não, o Ivan, seu xará.
1: Ivan sou eu.
0: Ivan Voit.
1: Ivan sou eu.
0: O senhor vai deixar eu falar?
1: Deixo.
0: Ele está fazendo um comentário aqui a respeito do Cabo Elvis da Polícia Militar. Mas como eu tenho amor à minha vida, apesar que o Elvis não faria nada, o Elvis é uma figuraça. Mas o Ivan está falando que o Elvis está meio bombadinho agora.
1: É.
0: Sempre teve, né? O Elvis sempre foi muito mais fortinho, né? Mas ele está mais agora, segundo o
1: seu xará. Gosta de uma academia.
0: Segundo o Ivan Voit, viu, Elvis? É. Você ficar bravo, você conversa com o Ivan Voit depois. Depois eu te passo o endereço do Ivan para você ir lá na casa dele.
1: É, mas o bombado depende, né? Essa coisa do bombado, ela é um termo, virou um termo pejorativo, mas virou um termo pejorativo porque tem uns caras que apelam, né?
0: Sim.
1: Né? Agora, o bombado, aquele bombado que obtém a musculatura naturalmente, com muito esforço na academia, aí é legal, pô. Acho que aí é um negócio que vale a pena, né?
0: Sim.
1: O cara tá bombadão, musculoso e tal, mas foi lá na academia, naturalmente, né? Legal. O problema é quando o cara começa a tomar aquelas coisas lá, né?
0: Ah, aquelas porcaria lá, né?
1: É. Por isso que bombado tomou esse tom pejorativo por causa disso, né? O cara é um bombado o cara é um bombado artificial, né? Se você espetar com uma agulha lá, o cara murcha.
0: Murcha, sai voando. Parece bexiga. Aliás, a gente teve recentemente em Limeira uma situação de uma pessoa famosa que quase morreu.
1: Não, tem
0: por
1: gente.
0: Por conta disso, quase morreu.
1: Tem gente que toma umas bombas aí que morre mesmo, cara. Bate direto no fígado do cara, né?
0: E o fígado não aguenta, né?
1: É.
0: Ô, Ivan.
1: Sim, senhor.
0: Teve um caso em 2019. De um adolescente, à época, com 16 anos, que fez uma cirurgia, o nome é esquisito, mas essa cirurgia existe e é para homem, viu, gente? Cirurgia de ginecomastia. Você conhece, Ivan?
1: Não.
0: Não?
1: Não.
0: Cirurgia de ginecomastia.
1: Ginecomastia.
0: É para tirar o excesso de gordura da região mamária do homem.
1: Ah, é?
0: Sabe aquele homem que tem aqueles peitos mais...
1: Sei.
0: Que parece mulher mesmo, que ele tem um peito... Ele desenvolve um peito maior e fica parecendo com um peito de mulher.
1: Sei.
0: Essa cirurgia de ginecomastia, ele tira esse excesso de glândula, de gordura, enfim, para reduzir o tamanho da mama do homem. E em 2019 foi realizada uma cirurgia em um adolescente, então adolescente, de 16 anos, por um médico do convênio desse menino aqui em Limeira. A justiça condenou o médico e o convênio a pagar uma indenização de R$40 mil para esse jovem, hoje jovem, já é maior de idade, por danos estéticos e por danos morais a esse rapaz. A sentença foi assinada pelo Dr. Guilherme Masahiro Yamamoto, da Terceira Vara Cível de Limeira, em 12 de agosto, na semana passada. O procedimento foi em maio de 2019, como eu disse. Segundo o processo, inicialmente havia uma previsão de que a cirurgia duraria 45 minutos e que não ia exigir internação do jovem durante a noite. Ele ia fazer a cirurgia e ir embora para casa. Só que o procedimento durou mais de 3 horas e foi necessário o adolescente ficar no hospital de um dia para o outro. Nos dias seguintes, isso tudo de acordo com a denúncia, tá? A região operada apresentou vermelhidão, inflamação, abertura da incisão e acúmulo de sangue e secreção. Teve lá uma complicação. Teve, o adolescente, na época, teve dores e febres. Ele começou a fazer acompanhamento para fazer drenagem dessas secreções. Mas, de acordo com o processo, houve uma certa demora por parte do médico, mesmo com o pedido da família do garoto, da prescrição de antibiótico para esse garoto. E o que, que aconteceu? Esse garoto perdeu o auréolo do peito dele. E ia ter que ser reconstruída o auréolo, a tatuagem do mamilo, né, e uma reconstrução mamária. E aí o médico, o juiz, na verdade, entendeu que a antibioticoterapia teve uma demora, que isso causou uma infecção e que esse dano na mama e na auréola desse garoto foi responsabilidade do médico. E por isso o médico foi condenado e o hospital foi condenado de forma solidária. Então, uma condenação de um médico e um hospital que causaram esses transtornos na vida desse adolescente. À época de 16 anos, você imagina, né? 16 anos, o processo correu desde 2019 e foi julgado na semana passada, Ivan.
1: 6h56, 6 horas e 57 minutinhos agora, na manhã desta, hoje, uma sexta-feira, seu Carlos Gomide, hoje dia 21 de agosto de 2026.
0: Para a gente fechar, a Prefeitura Municipal anunciou que vai amanhã na... acho que é a praça? Eu estou abrindo a nota aqui para falar, para Soledo Barros, exatamente. Vai fazer a distribuição de antenas cortas-linhas. Aquelas antenas para motociclistas, tá? Uhum. A ação é gratuita, das 9 da manhã ao meio-dia. Então, atenção motociclistas, você que ainda não tem essa antena, a Prefeitura Municipal vai fazer uma ação para distribuir essas antenas, que pode salvar a vida. Porque, infelizmente, ainda tem gente que mistura linha com cerol e sai por aí colocando o pescoço de pessoas em risco. Prefeitura Municipal vai realizar essa ação para minimizar também esses riscos de acidente com motociclistas e cerol, Ivan.
1: É uma boa medida usar isso, porque infelizmente linha com cerol está cheio por aí. Agora, tem gente que não gosta de colocar isso na moto porque
0: enfeia.
1: Afeta a estética da moto.
0: É.
1: E tem gente que não gosta de colocar por causa disso.
0: Então, mas tirar retrovisor não afeta a estética da moto.
1: Ah, meu amigo, aí sabe o que que faz? Lei de Murici, né? Aplica a lei de Murici, cada um sabe de si, né?
0: É, claro.
1: Só que, como diz a Constituição Federal, a lei é para todos, né?
0: Sim.
1: Ou pelo menos deveria ser.
0: Na teoria, somos todos iguais perante a lei, né? Na teoria. Já na prática.
1: Aí a Áurea publica aqui no chat do YouTube o seguinte: bom dia. Infelizmente, mais uma pessoa. Minha mãe morreu atropelada por moto. Isso não dá nada. Eu não sei quando foi o acidente com a mãe da Áurea. Eu não sei se é coisa mais antiga, ou se é alguma coisa, um acidente recente, ela não detalha aqui. De qualquer forma, a gente lamenta e as nossas condolências, né? Para a família, para a Áurea, para a família. Mas ela tem razão, né? Infelizmente, ela tem razão. Os acidentes de trânsito matam e mutilam pessoas todos os dias. Só no Paraná, lá agora, ontem, né? Aquele acidente pavoroso lá. 23 pessoas morreram num micro-ônibus, numa estrada do Paraná. Porque parece que um motorista envolvido no acidente estava em excesso de velocidade, qualquer coisa parecida com isso. Enfim, infelizmente, essa coisa dos acidentes de trânsito aqui no Brasil é isso, né? A sensação que todos nós temos é que não dá nada mesmo. Você mata uma pessoa ou mata um monte e não dá nada.
0: E a gente tem casos recorrentes aqui na cidade, né? Não precisa nem ir para o Paraná, aqui na cidade a gente tem esses casos recorrentes.
1: Não dá nada, não dá nada assim, né? Melhor colocando, né? Mesmo que a pessoa seja punida, seja condenada, é uma condenação branda, né?
0: Escuta, em outubro do ano passado, a senhora Margarida Francisca de Jesus, 76 anos, e o marido dela, João Pedro da Silva, de 73, foram atropelados na rua Duzolina Margiunte Natal, no Parque Residencial Aeroporto. É aquela rua que margeia a pista, a antiga pista do Aeroclube. A denúncia é de que o motorista conduzia o veículo sem habilitação.
1: Sim.
0: E sob a influência de álcool. Atropelou e matou dois idosos. Ele foi condenado, viva?
1: Foi.
0: 2 e 10 dias de detenção. 2 meses e 10 dias. Essa foi a pena que ele pegou na justiça. Mas o juiz... Não é o juiz. É a lei. O juiz aplica a lei.
1: É a lei.
0: A gente precisaria lutar por leis mais rígidas e a aplicação da lei quando acontece esse tipo de acidente. O cara tava com 0,89 miligrama de álcool por litro de ar. Tava embriagado. Cometeu um crime de trânsito. Matou duas pessoas e foi condenado a 2 meses de prisão. Aí ele não vai poder tirar Carteira Nacional de Habilitação. Quanto tempo foi aqui que ele... Desculpa. Eu tô viajando na maionese. Essa 2 meses e 10 dias é o tempo que ele vai ser proibido de tirar a Carteira Nacional de Habilitação. Ele foi condenado? Também. Mudou muita coisa não, viva. Ele foi condenado a 5 anos e 10 meses de reclusão no regime semiaberto. Os 2 meses e 10 dias foi o tempo que ele precisou cumprir de punição para não tirar a Carteira Nacional de Habilitação. Aí eu pergunto, será que ele não dirigiu nessa época? Nesse período? Ou pegou o carro sem habilitação? Foi condenado a 5 anos e 10 meses no regime semiaberto. Por ser primário e possuir bons antecedentes criminais, ele recebeu o direito de cumprir a pena em liberdade. E os dois idosos, esses já foram condenados. Estão no cemitério desde outubro do ano passado, infelizmente.
1: 7:03. 7:03, Gomide.
0: Acabou, Ivan.
1: Então você está liberado para torta do quê?
3: De frango.
1: Você está liberado para torta de frango.
0: É mesmo?
1: É.
0: Ó, e tem cafeteira nova agora, hein? Tem café.
1: Ué, então...
0: Se não ligaram na tomada errada...
1: Habilite-se.
0: Se não ligaram na tomada... Você fez café, ô Joyce?
3: Eu não.
1: Nós estamos esperando você.
0: Ah, tá bom.
1: É. Você que é o cafeteiro aqui da turma? Não é ele que é o cafeteiro da turma? É. O cafeteiro aqui é você,
0: chegando aqui na casa do seu Caran com um pãozinho. Acho que eu vou pegar um pãozinho aqui na casa do seu Caran.
3: Tá vendo? Depois a gente é morto de fome, vó.
0: Tá, ah, para com isso. Vá. O Ivan não falou da torta de
3: bolo,
0: frango.
3: É pão.
0: Vocês não perceberam a jogada do Ivan. O Ivan não falou da torta de frango pra ninguém. Por quê? Ele ia pegar a torta e levar embora pra casa dele.
1: Não.
3: O Ivan não sabia ainda.
1: Eu fiquei sabendo agora da torta de frango e mais. Ah. O foco aqui não é a torta de frango. O foco aqui é o pudim que tá sendo sorteado. Tô aguardando piadas aqui. Olha que coisa linda, olha lá. Tô aguardando mais piadas aqui para concorrer ao sorteio de piadas criado aqui no nosso programa pelo Chico do Gesso. Ele criou o sorteio, ele apresentou o prêmio. Ele não, a esposa dele, né? Ele leva a fama só. A esposa dele que fez. E agora, hoje, nós vamos sortear essa maravilhosa, belíssima e...
0: suculenta.
1: Suculenta.
0: Guloseima.
1: Então nós vamos sortear hoje, vamos ver quem vai ganhar.
0: Eu tô liberado para ir fazer café, então?
1: Tá liberado, você que é o nosso cafeteiro.
0: Você quer cappuccino ou quer café mesmo?
1: Ah, pode ser um pretinho. Pretinho
0: pode
1: básico.
0: Ser um pretinho?
1: Um pretinho básico tá
0: passado
1: ótimo.
0: Passado no saco?
1: Não sei, você passa no saco ou você... Ou é...
0: Como é não, que não você... é filtro de papel, né?
1: É, então.
0: Então, mas tá tem bom. Gente que gosta do pretinho passado no saco, entendeu?
1: É, tem gente que prefere fazer naquele coador de papel, de pano, né?
0: É, de pano.
1: Dizem que fica mais saboroso, não sei.
0: Será?
1: Não sei.
0: Vamos entrevistar. Eu conheço uma barista muito legal, viu?
1: É.
0: Acho que a gente pode trazer ela um dia aí pra...
1: Eu gosto de um cafezinho preto sem açúcar. Eu gosto de tomar, mas eu não fico ligando pra essas coisas de... Ah, tem não. Que fazer assim, tem que fazer assado, essas coisas. Não, eu gosto de fazer, não.
0: Ah, o Ivan. Oi. Mas deixa eu falar pra você uma coisa.
1: Deixa.
0: Ela foi essa barista. Eu não vou lembrar o nome dela agora. Se alguém lembrar, por favor, me passa aqui. Ela foi dar um workshop de café pra gente lá na Gazeta de Limeira um dia. Rapaz, os cafés que ela faz...
1: É.
0: Falar pra você, viu?
1: É, né?
0: Ela pega o mesmo pó e pela forma que ela faz o café e pela forma do...
1: Sim.
0: O café fica completamente diferente. É um negócio maluco. Eu vou levar ela qualquer dia desse no Cidade
1: Eu imagino.
0: Pra gente tomar café.
1: É coisa de quem estudou, quem treinou, quem se aprimorou, né? Na arte, né? É claro, quem se aprimorou na arte vai levar vantagem, isso não tem dúvida. Muito Sim. bem, estamos aguardando o senhor aqui, seu cafeteiro.
0: Eu tô indo aí para fazer café para vocês, tá bom?
1: 7:07 agora, 7:07. Andréia Cristina, do Faro Fino, mandou bom dia pra gente aqui no WhatsApp, bom dia para todos. O Reginaldo Mantovan, ele tá dizendo aqui, como já comentei algumas vezes, trabalho com transporte e sempre estou pelas rodovias, vejo coisas que até Deus duvida. Falta muita educação no trânsito brasileiro, obedecendo às sinalizações... Os acidentes diminuirão, com certeza. Um grande abraço, está mandando para nós aqui o Reginaldo Mantovan. Eu não tenho dúvida disso, viu, Reginaldo? Eu não ando tanto em rodovia, eu ando pouco em rodovia. Eu ando muito mais aqui no trânsito urbano, né? E aqui dentro eu já vejo barbaridade. Mas aqui dentro tem cada coisa cabeluda que a turma faz no trânsito, cara. Já tomei tanta fechada aqui no trânsito. Sabe o cara que sai da pista dele e entra na tua frente sem dar seta, sem aviso nenhum. Quer dizer, eu aprendi ao longo do tempo, né, e você certamente, com você não foi diferente, Reginaldo, eu aprendi ao longo do tempo que eu dirijo, já faz muito, eu tirei carta, nem lembro quando foi a primeira carta que eu tirei. Eu aprendi ao longo do tempo que a gente tem que dirigir para a gente e para os outros, porque o que tem de gente que não presta atenção no que está fazendo, está dirigindo sem prestar a menor atenção, é uma barbaridade, né? Eu não tenho dúvida disso. A grande responsabilidade é nossa no trânsito, né? Ou por falta de atenção, por desatenção, né? Ou por irresponsabilidade mesmo. Tá? Pelo fato do cara ser irresponsável. Bom dia, mais uma piada quinta série. Quantos elefantes cabem num Fusca? 5.
3: Por quê?
1: 3 atrás e 2 na frente.
3: Oh, meu Deus. Eu acho que ontem foi a dona Sebastiana que mandou uma de elefante também, mas pro Gomide no Cidade em Foco.
1: Ah, é? Então. Tá concorrendo, mas eu acho que sua chance. Sua chance. É, bom dia, quem mandou bom dia? Ah, Milton, grande Milton, bom dia, Milton. A chance do quem mandou isso aqui foi o Reginaldo Roberto. Né? A chance do Reginaldo Roberto está reduzida.

0: Tem três empresas atrás de mim. O chefe pergunta por isso. E ele responde: de luz, água e tudo.
1: É, não foi feliz. Essa não foi feliz.
0: O Pedro atravessa a rua, fora da faixa. É um carro, carro buzina. Bebi. O Pedro responde: eu também bebi. E não foi pouco, não.
1: É, o negócio tá complicado aqui. É, tá concorrendo, mas também não vai ser feliz, não. Cássio Manuel da Praia Azul de Americana, bom dia. É, Benedito Dragone, bom dia para você também, Benedito. Tá mandando mensagem para aqui no WhatsApp. Quem mandou mensagem para a gente aqui foi o José Domingos também, tá mandando um bom dia para a gente. O Renê Gofinê da Vila Rocha passou por aqui, mandou um bom dia, nos abençoando também. A Val tá dizendo para esconder o pudim do Gomide, tem que manter longe dele.
2: Tem que sortear antes dele chegar aqui.
1: E ela está perguntando sobre o antialérgico que eu tomo. Ela está me indicando um aqui, o Allegra, é muito bom. Pode ser o genérico. Pois é, eu tomo esse. O Allegra, ou a marca, ou um genérico, né? Um antialérgico genérico ao Allegra, eu tomo esse. Mas eu não precisava tomar isso, sabe? A Val que está dizendo isso. Sabe, Val? Eu sempre tive esse problema de rinite, essas coisas todas, essas alergias, né? Eu sempre tive, mas era coisa leve, cara. Dava uma crise num dia, no outro dia eu já estava bom de novo, não tinha nem sinal, né? E infelizmente, de uns tempos para cá, a coisa ficou ruim. Eu tô tendo crises, assim, daquelas de encher o saco da gente, sabe? Com o perdão da palavra, mas enche as paciências da gente. E tenho que apelar pro remédio, só que eu não gosto, né, de ficar... Do jeito que eu tô, eu tenho que ficar tomando remédio todo dia. E a gente tem que dar uma pausinha de vez em quando, né? Sandro Marques, Sandro dos Computadores, bom dia. José Natalino. Como é que é o negócio? Ah, tem uma piada aqui. Eu não sei se a Joyce vai aprovar. Não sei se ela vai aprovar, mas a piada do Zé Natalino aqui é a seguinte. Qual é o tipo de mulher que não se pode confiar?
2: Lá vem.
1: É a mulher do cabelo cacheado. Porque se ela enrola o próprio cabelo, imagina os outros.
2: Não, vai passar.
1: É, tá valendo. Essa? Tá valendo, Zé Natalino. Meu Deus. Ah, Cícera, lá de São de Januária, Minas Gerais, tá mandando um bom dia pra gente aqui. A Denise Reato tá mandando um bom dia pra gente. Beto Lima, o que significa maconha enrolada em jornal?
2: O que significa
1: maconha enrolada em jornal? Baseado em fatos reais.
2: Ai, não.
1: Meu Deus do céu. Essa é do Beto Lima. Fala pra você, hein, Beto Lima. Tá concorrendo, mas não vai ser feliz, não, hein? Mais uma aqui, mensagem de áudio, por favor, Joyce.
3: Bom dia, Ivan.
1: Bom dia.
3: Carlos Gomide e Joyce e os demais. Salvador de Piracicaba.
1: Grande
3: bom
1: Salvador.
3: Bom dia, Deus abençoe seus dias.
1: Amém. Obrigado. O que é isso aqui?
4: Um antialérgico.
1: Cloridato de Fexof. É o genérico do Allegra. É, vou tomar um negócio desse aqui, quem sabe.
4: Legal.
1: Não precisa de água, não. Mas engole, na raça mesmo.
2: O Ivan já tá na mesma vibe que eu, com remédio já.
1: Não, quando eu tomava uísque, velho, quando eu tomava uísque era cowboy.
2: Já manda esse negócio pra baixo logo.
5: Como é que é o negócio?
1: Quando eu tomava uísque era cowboy, não tinha essa de gelo, não.
5: Não?
1: Não, aqui é gelo, aqui nada, era cowboy mesmo.
5: Tá bom. Melhorou, viu, o meu...
1: Obrigado. Não, esse rapazinho aí ajuda, nossa, ele dá uma aliviada boa, né? Eu só não gosto de ficar tomando...
5: Regularmente, né?
1: Todo dia, né, cara? E nessa época do ano aqui, você tem que tomar todo dia, porque senão vem crise.
5: É, eu até mostrei anteontem... Aliás, achei o inalador, viu?
2: Achou?
5: Achei o inalador. É, eu tenho um inaladorzinho portátil. Anda comigo o tempo todo, tá?

0: meu carro. Ah, vira e mexe, eu tenho que parar para fazer inalação, porque coloca soro fisiológico, né?
1: Sim. Não, tá assim a coisa, né? Para você ver como a qualidade... Isso que a gente tá falando aqui, a gente não tá falando isso para dizer, ai, como nós somos coitadinhos, nós sofremos, não é nada disso. É para deixar bem claro, né, que é uma demonstração do que é a qualidade do ar. A qualidade do o ar que a gente respira, né, está completamente poluído. E a gente vê isso nessas épocas do ano, no inverno em especial, esses dias que tem feito bonitos, né? Os dias de inverno são maravilhosos, são lindos, né? Céu claríssimo, né? Aquele céu claro, um solzinho que dá uma aquecidinha, né? Coisa, se bem que agora esses dias estava ontem 34 graus, não é mole não. Mas enfim, aquele céu claro e tal, e você vê lá no horizonte, o que é que você vê?
0: Aquela mancha,
1: aquela faixa, né? Ah. Aquela faixa cinza, que é a sujeira que está no ar. É todas. Você vê ela ao longe, a gente não vê aqui, né? Aquela sujeira que está no ar, aquela faixa cinza, que é a poluição que está no ar, está aqui em cima da cabeça da gente. É o ar que nós estamos respirando. Um ar sujo, um ar cheio de poluição. E é, o reflexo é esse, né? Dá essas coisas todas. Aliás, isso tem aumentado muito, né? De uns tempos para cá, aumentou muito o número de pessoas que adquiriram essas alergias, essas doenças respiratórias. Porque você já nasce, a criança já nasce respirando um ar lamentável, né?
2: Dependendo do ponto da cidade, a gente consegue ver essa diferença também. Ali de alguns pontos do Nova Suíça, se você olhar em direção ao centro da cidade, você consegue ver que tem uma nuvem de fumaça, sim, em volta dos prédios.
0: O mirante lá do Planalto fumaça é a mesma poeira. Coisa. Se você olhar do mirante do Planalto,
1: você vê a faixa cinza.
0: Você vê, sim, a faixa cinza.
1: É. E a poeira toda. Você sabe por que a galinha bateu a cabeça na parede?
2: Não.
1: Não? Mas essa tá fácil. Ô, Joyce, essa tá fácil. Por que que a galinha bateu a cabeça na parede?
2: Não sei. Por
1: quê? Pra ver o galo.
2: Ai, não.
1: Ria, ria.
0: É, tá. Olha, bom.
2: Tá nosso bom. Campeonato de piada virou um campeonato de piada de tiozão.
0: Esse
2: melhor primo. Do que a outra.
0: Eu conheci a outra quesito. Nesse sentido aí. Eu conheci. Por que a galinha entra na igreja? É porque a porta é aberta. Não, é pra assistir a missa do galo.
1: Esse primor veio do primor do Douglas, do bairro dos Pires.
0: Putz, vida.
1: Essa você põe na conta dele, tá, Gomide?
0: Tá bom.
1: Douglas, do bairro dos Pires, que caprichou nessa daqui. Mais uma mensagem de áudio pro ar, Joyce.
2: Pode mandar.
3: Bom dia, Melhor FM.
1: Bom dia, dona Sebastiana.
3: Um final de semana abençoado para você e por toda a sua família. Que Deus nos abençoe. Muita saúde e benção. Eu desejo de coração. Daqui a pouco eu tô saindo para trabalhar.
1: Opa.
3: Dê um abraço na Joyce.
1: Tá dado.
0: Ih. Enroscou.
3: Quero muito bem. Essa menina, e quero muito bem vocês.
1: Obrigado, dona Sebastiana.
2: Um abraço.
3: Vocês são minha família. Dê um abraço no Gomide.
0: Opa! Um abraço, dona Sebastiana.
1: Dona Sebastiana, grande abraço para a senhora, para toda a família.
0: É um momento cafuné do nosso programa. Né?
1: Não, esse carinho. O dia que não vem esse carinho, a gente sente falta dele.
2: Tem alguma coisa errada, faltando.
1: O dia que não vem esse carinho, a gente sente falta.
0: Sabe o que eu lembrei ontem? Da dona Neide do Kio, lembra?
1: Dona Neide, figuraça.
0: Figuraça, ela queria uma fronha do Palmeiras, cara. Você acredita nisso?
1: Ela era uma figura.
0: Ela ligava pra pedir fronha do Palmeiras, até o dia que a gente descobriu que ela tacou fogo na casa com o marido dentro, você lembra disso?
1: Não, quando ela começou a contar a vida dela era um... Meu Deus, a vida da dona Neide era um sofrimento só, né? Só drama. E era uma pessoa... super carinhosa.
0: É, né?
1: Bom dia para todo mundo. Minha piada é: qual é o doce mais sagrado? Já que nós estamos falando de pudim, que é o prêmio, qual é o doce mais sagrado?
0: Não sei.
1: Oh, meu Deus do céu, essa é outra que tá fácil. O amendoim.
0: Eu vou lá fazer café, vai.
1: Ó, senhor Ivan, o Alegra você toma 5 dias. Depois que você melhorar, você toma o Loratadina, que é mais fraco, e muito soro no nariz. Aqui nós somos muito alérgicos também. É, então, o que eu uso de vez em quando, eu não gosto, eu fico incomodado de fazer essas coisas. Uma que, né? Mas enfim, o que eu faço de vez em quando, hoje eu fiz isso. O que eu faço é lavar as minhas narinas. Eu tenho dois problemas, né, principais aqui nessa região do rosto. Uma é a alergia, que é a coceira. Aliás, são três, então. Falei dois, são três. A coceira é um. O olho seco, que eu sempre tive, desde sempre. Eu tenho, só que agora ficou pior. O olho, eu não produzo lágrimas suficiente para lubrificar o olho. O olho seco. E a narina, né? As narinas que ficam incomodadas. Então eu uso soro fisiológico para lavar os olhos e lavar as narinas. Olha só. Ah, é um saco, meu. Pelo amor de Deus, enche o saco isso. Isso é uma coisa que isso aí faz. É... Piada suja e pesada, Joyce. Você permite?
2: Ah, essa eu acho que eu sei.
1: A do elefante que caiu na lama?
2: Sim.
1: Antônio Alves, do Campo Belo. Bom dia, Ivan. Aí vai uma boa. O pai do padre é filho único do meu pai. O que o padre é meu? O pai do padre é filho único do meu pai. O pai do padre. Pai do padre. É filho único do meu pai. O que o padre é meu?
2: Eu já tô bigando, é muito cedo para isso. Hein?
1: Se o pai do padre...
2: Pai do padre.
1: É filho único do meu pai, o que que o padre é meu? É meu?
2: Não sei.
1: Eu também não. É o padre.
2: É o padre.
1: Ai, meu Deus do céu.
2: Eles não mandaram resposta, não deixaram a gente assim curioso?
1: Não, deixaram a gente no vácuo. Não. Largaram a gente no vácuo aqui. Comentei de enviar uma piada para o programa. Sabe qual foi a resposta? Para que mandar? Pois vou... Como é que... Cadê aqui? Aonde que tá? Ei, pulou aqui, rapaz. Aonde que tá aqui?
2: Eu acho que vai mandar de novo, talvez.
1: Ah, ele apagou. Ih,
2: ah lá, tá escrito.
1: É negócio com a mulher dele, viu?
2: Eu desconfio.
1: Negócio, ele ia mandar a piada aqui, mas tinha a mulher dele, acho que deu um de encontro com ele. E ele até apagou a mensagem, Marcel. Marcel, você tomou uma de encontro aí, Marcel. Ele apagou até. Comentei de enviar, tá aqui. Comentei de enviar uma piada para o programa. Sabe qual foi a resposta? Para que mandar? Pois você já é uma piada. Ei, Marcelo.
2: Oh, meu
1: tomou
2: Deus.
1: Uma de encontro da mulher aqui que já sacudiu a goiabeira logo cedo, hein, Marcelo? Vai brincando com a patroa. O Chico do Gesso mandou uma mensagem aqui.
2: Pode mandar.
4: Bom dia, sou Ivan.
1: Bom dia, Chico.
4: Bom dia, ouvinte. Bom dia, dona Joyce.
2: Bom dia,
4: repórter que traz. Notícias cabeludas. Eu tenho mais um desafio aí, se o Ivan permitir, claro.
1: Sim, claro.
4: Já vai. Quatro pés parados, quatro pés se movimentando, duas cabeças batendo e duas cabeças pensando. Seis bocas comendo e uma gaveta transbordando. Fica aí para nossos ouvintes aí, beleza?
1: Pelo amor
4: vai
1: de
4: lá.
1: Deus.
4: Vamos ver quem é que acerta essa daí. Um abraço, um bom dia.
1: Mas nem a do padre não acertamos, imagina essa. Imagina essa daqui, rapaz. O Adelmo Belinello mandou um bom dia pra gente, a Geni Ensinas, o Gilmar Rui, o Júlio César do São Manuel também, a Luzinete, lá da Vila Labaque. Muito obrigado a todos pelo carinho da audiência. Quem tá mandando um bom dia pra gente aqui, Rogilene também tá mandando um bom dia pra gente, muito obrigado. Ô Joyce, me permita aí, 7h23 agora. É o seguinte, antes da gente fazer o intervalo, eu quero trazer uma informação aqui, antes da gente dar uma olhadinha lá no chat do YouTube também. Eu quero trazer uma informação aqui de um problema que incomoda a muita gente aqui na cidade. E as pessoas têm reclamado muito. O que a gente recebeu de reclamação sobre isso aqui nesse programa em especial? Foi uma grandeza, né? Muito bem. Acontece o seguinte. Você tem um link aí, viu, Joyce? Se você quiser colocar no ar. Acontece o seguinte. Eu gosto muito de acompanhar as reuniões lá. As sessões da Câmara, eu confesso que eu não tenho assistido. Uma que os projetos geralmente são projetos sem muito valor, né? Ou com baixo valor, baixo interesse público, né? Aqueles projetos que são apresentados pelos vereadores lá, geralmente é nome de rua, não sei o quê, não sei o que lá, parará, parará. É, homenagem a esse, homenagem àquele, não passa disso, né? As sessões ordinárias da Câmara, mas eu gosto muito de acompanhar as comissões, né, da Câmara, mesmo que não tenha resultado prático, pelo menos o problema aparece lá, os vereadores tomam conhecimento e discutem, debatem, né, um assunto que é de relevância, que é de grande interesse público, né? E a comissão de obras da Câmara, está aí a notícia no ar, a Joyce colocou aí no ar, está lá no próprio portal da Câmara, né? A comissão de obras da Câmara se reuniu, deixa eu ver aqui, a notícia foi publicada ontem. A reunião deve ter sido, na quinta-feira. Comissão de obras da Câmara se reuniu ontem para tratar de um assunto que, repito, já foi muito discutido aqui no programa, porque houve muita reclamação e ainda está havendo reclamação disso na cidade. Eu vou ler rapidamente aqui, pelo menos uma parte da nota, mas é o seguinte. O aumento da demanda pela substituição de lâmpadas queimadas nos postes de iluminação pública da cidade voltou à pauta da Comissão de Obras na Câmara na reunião desta quinta-feira, 20 de agosto, ontem, portanto. Conforme os vereadores, a prestação do serviço piorou após a substituição da empresa responsável. O aumento da demanda pela substituição de lâmpadas queimadas, gente, é isso, né? É o pedido, o número de pedidos de troca de lâmpadas queimadas que apareceu lá na prefeitura, que tem aparecido na prefeitura. Os vereadores citaram que o prefeito Murilo Félix informou anteriormente que a troca da empresa traria mais eficiência para o serviço. No entanto, afirmam que isso não aconteceu. Como exemplo, um protocolo real foi realizado durante a reunião para tratar de uma lâmpada queimada. Após a conclusão do pedido, o sistema da prefeitura gerou o prazo de 30 dias para a conclusão do serviço. No entanto, a legislação municipal determina que lâmpadas queimadas ou quebradas devem ser substituídas em até 48 horas. Uma pesquisa para buscar protocolos antigos identificou pedidos abertos há 128 dias que ainda não foram solucionados. O que eu entendi desse texto aqui? Que os vereadores fizeram um pedido de troca de lâmpada lá durante a reunião da comissão, eles ligaram para o 156 da prefeitura, pediram uma troca de lâmpada e receberam um protocolo dizendo que depois de até 30 dias o negócio seria realizado. Mas só que eles têm também levantamentos lá do número de pedidos no 156 e é um número absurdo, né? Além de haver queixas sobre a demora na substituição, há reclamações quanto à qualidade das lâmpadas, que segundo os munícipes, são de qualidade inferior e oferecem baixa luminosidade. Os parlamentares disseram também que há munícipes contestando alguns protocolos encerrados como executados, quando, na verdade, as lâmpadas a que se referem não foram substituídas. Para os membros da comissão, a falta de iluminação pública adequada gera sensação de insegurança e preocupa a população. Em busca de solução para o problema, o colegiado expediu ofício à prefeitura questionando qual empresa assumiu o serviço, se o prazo de 48 horas para substituições está sendo cumprido, a quantidade de lâmpadas queimadas no município atualmente e qual a capacidade de troca da atual empresa. Pedem ainda cópia do contrato com a nova empresa e com a anterior. Além disso, a comissão agendou uma oitiva, ou seja, um depoimento do secretário de Obras e Serviços Públicos com os representantes da empresa responsável pelo contrato para o dia 3 de setembro, às 14 horas. Os parlamentares questionaram também como está o andamento do processo licitatório para a substituição do Parque de Iluminação Pública da cidade por lâmpadas de LED, iniciada no governo anterior e paralisada devido ao problema com a empresa contratada na época. Isso aqui, gente, é um problema que começou, está tendo continuidade, piorou neste governo. Este é um problema que piorou neste governo Murilo Félix, mas que começou no governo Mário Botchon. Ele começou no Mário Botchon. O Mário Botchon, um dia, anunciou que ia contratar um financiamento, eu não me recordo agora se foi na Caixa Econômica Federal, em que banco que foi que ele obteve esse financiamento, eu não vou me recordar agora. Mas ele ele pediu um financiamento que girou entre, também não vou lembrar do valor exato, mas alguma coisa entre 140 e 160 milhões de reais. Mário Botião, o governo Mário Botião, vai numa instituição financeira qualquer e pede lá um financiamento de 140, 160 milhões de reais. Para quê? Para trocar as lâmpadas de toda a cidade, colocar LED na cidade inteira. Maravilha. Palmas para o Mário Botião. Ei, Mário Botião, coisa linda, né? Coisa linda, Mário Botião. É, e sua camisa azul. Beleza. 140 ou 160 milhões, uma coisa assim. Palmas para o Mário Botião. Nós vamos pagar quanto? Não tem importância, não. É, aí contratou uma empresa, recebeu o financiamento, está aqui, deram o dinheiro, está aqui. Prefeitura de Limeira, está aqui, 140, 160 milhões. Contratou uma empresa, a empresa veio e começou o trabalho. A princípio, o trabalho de troca de lâmpadas estava sendo bem feito. Até onde a gente acompanhou, cerca de 50% das lâmpadas da cidade teriam sido trocadas pela primeira empresa contratada do governo Mário Botião. Aí essa empresa começou a ter problema com ela, tal, começou a estar mal das pernas, ela entrou em recuperação judicial e a partir daí acho que faliu. Bom, a empresa ficou ruim das pernas, teve alguma, não sei se por causa desse contrato aqui ou de contratos anteriores com outras prefeituras, mas enfim, o resumo da ópera é que a empresa ficou mal das pernas, a empresa teve problemas, e recuperação, pediu recuperação judicial e parece que não solucionou o problema, parece que ela faliu de vez. Bom, cancelou-se o contrato com essa empresa. Vamos contratar outra. Contratou outra, veio uma empresa aí que vou falar para você, viu? Só Deus. E também não resolveu o problema. Aí vem o governo Murilo Félix para dar continuidade ao negócio e, sabe, só piorou. No governo Murilo Félix a coisa não foi solucionada e foi contratada uma empresa agora recentemente. E como sempre no governo Murilo Félix, né, vai para as redes sociais e faz aquele auê, né? Não, porque agora vai, porque agora é comigo, agora é aqui, é Félix na cabeça e não sei o que lá. E tá aí, ó. O resultado é esse daqui. Então, a comissão da Câmara vai mandar ofício. É isso que eu falo. Sabe, nem sempre essas comissões da Câmara resolvem o problema, né? Só dão uma passada de pano e vamos em frente, né? Mas pelo menos o assunto é discutido. Pelo menos aqui um assunto de importância para a cidade está sendo discutido. Então, tem essa questão desse serviço que está aí, que o Félix falou que ia resolver o problema, até que a empresa veio para resolver o problema, e pelo que os próprios vereadores da Câmara Municipal estão dizendo, veja que o Félix tem apoio da Câmara Municipal, né? Lá o apoio da Câmara Municipal é firme e forte, né? E os próprios vereadores estão contestando, falando, pô, isso aí está uma porcaria, né? Então tem essa questão de estar uma porcaria e está uma porcaria, pode ir nas redes sociais fazer barulho, fazer auê, tá uma porcaria. A verdade é essa, tá uma porcaria. E tem um outro problema que eu tenho falado muito aqui, ninguém me dá resposta. Aquele financiamento que o seu Botião da Camisa Azul fez, de 140 ou 160 milhões, não lembro o valor exato, aquele financiamento que ele fez, que fim levou? Porque a empresa faliu, fez metade do serviço, não fez o resto, faliu. E nós estamos pagando aquilo ainda? O serviço está essa porcaria e nós ainda estamos pagando aquilo? Isso é uma coisa que ninguém explica. E que alguém da prefeitura, agora a responsabilidade é do seu Murilo, ele deveria vir a público e explicar isso. E essa é coisa que não se explica, não se fala. Além de estar uma porcaria, dizer que não, agora vai e não foi, além disso, ainda tem essa coisa. E aquele financiamento? Nós estamos pagando? Nós vamos pagar? A cidade vai pagar aqueles 140, 160 milhões? Ou esse dinheiro foi usado para outra coisa, está sendo usado para outra coisa, que a gente não sabe o que também? E o serviço está essa porcaria que está aí. Sabe, são coisas que essa comissão, por exemplo, tinha a obrigação de cobrar do senhor Murilo explicação para isso. Bom, o senhor tem um, trouxe um serviço aí que é uma porcaria, né? Precisa resolver esse problema dessa porcaria desse serviço. E o dinheiro? O financiamento nós estamos pagando? Esse dinheiro está sendo usado? Como? Que está sendo usado nessa porcaria que nós vamos pagar? Ou esse dinheiro está sendo usado em alguma outra coisa e vai ficar essa porcaria aí? São coisas que a gente precisava saber e infelizmente a gente não tem condição de saber porque não tem quem queira ir atrás disso, levantar essas informações, levantar esses dados, né? Tem uma opinião aqui, deixa eu ver. Nossa, falando nessa questão de lâmpadas, você viu na nova escola estadual inaugurada, tudo muito bonito, inauguração feita durante o dia. Dá uma passada lá à noite para você ver a escuridão que é. Terrível. Vou passar lá e fazer um vídeo. Aí passo para vocês verem à noite como é a escuridão total. Se continuar do jeito que está, quando começar as aulas, não dá nem... Aliás, as aulas já começaram, né?
2: Sim.
1: Não dá nem 3 meses, você vai ver a questão do tráfego e também pichação naquele muro. Além das lâmpadas que estão funcionando lá muito fracas, clareia muito pouco. Um amigo ouvinte que mandou essa mensagem para nós aqui, o perfil dele não tem o nome dele, ele já mandou várias outras mensagens para nós anteriormente, está mandando essa daqui. Aliás, essa escola que ele está falando é uma escola estadual que foi inaugurada agora no Murilo Félix, com toda aquela festa, né, que se faz e tal coisa. Só que essa escola parece que 17 anos para ser construída, levou isso, 17 anos, né, para ser construída. Escola estadual, do governo do estado de São Paulo. Eu acho interessante como Limeira é tratada pelos governos estaduais, e aí todos eles, né, não só este que aí está, mas por todos eles. Limeira é muito maltratada pelos governos estaduais, né, relegada a segundo, terceiro, quarto, quinto plano pelos governos estaduais. Este governo atual, o governo do Tarcísio, construiu agora em Franca, na cidade de Franca, um hospital estadual. Eu sei porque o governo fez o anúncio, o governo do estado, né, agora é época de eleição, né, o governo fez a propaganda da instalação daquele hospital estadual ali em Franca, na cidade de Franca. Você precisa de ver que coisa linda, que espetáculo de hospital, velho. Mais um baita de um hospital daqueles de dar gosto de ver. Lá em Franca, viu? Lá em Franca. Enquanto isso, aqui em Limeira... Isso nem completar, né? Ivan, é incrível você andar em Limeira. Não tem mais placas e nomes de rua. Quando tem, está tudo apagado, não consegue ver o nome da rua, principalmente no centro. Lamentável, isso já vem há muito tempo. Quem não conhece a cidade fica difícil. O Douglas que está falando isso, e é verdade o que ele está falando, eu ando por essa cidade aí. Quando você acha uma placa, tá, que é só o pó do tracking, sabe? É negócio lamentável. Está apagada ou quase apagada, tá enferrujada, tá, enfim, quando você acha. Porque a gente, por isso que Limeira aqui tem, é tudo referência, né? O viaduto do Walmart, a rotatória do Tigrinho, a rotatória do Enxuto, né? Por isso que Limeira é tudo, o limeirense usa referência. Porque você não tem nome de, você passa numa rua, qual é o nome dessa rua aqui? Cadê o mapa? Você não acha uma placa, você tem toda a razão. O Douglas está falando isso, é verdade. Não. Bairros, né, que a gente não sabe que existe. Pois é. Vou falar pra você. Pois é, Ana Tereza. É esse tipo de governo. Ivan, a rua Almirante Barroso na cidade de Jardim está há mais de uma semana toda apagada. E olha que nem fica na periférica. Na cidade de Jardim, pois é a região central da cidade, de Limeira, né? Pois é, é o que está falando aqui na comissão. É o que a comissão de vereadores da Câmara Municipal constatou. E olha que, vou repetir, a grande maioria dos vereadores da Câmara Municipal é base governista, está lá para dizer amém para o Silvio Félix, pro Murilo Félix e para o Silvio também. Está lá para isso, né? E eles estão apontando o dedo dizendo, olha, está uma porcaria. Né? Pra você ter uma ideia de como é que tá o negócio. O Geraldo, Zé Geraldo, está dizendo aqui que ele mora no aeroporto e não acredita mais em político. Em geral, os vereadores de Limeira só pensam na população quando é tempo de eleição. Exato. Exato. É isso. É isso. Por que que a política está tão, sabe, depreciada? Por que que os políticos estão tão depreciados? Porque ninguém acredita mais. Ninguém acredita mais. Não é? E a culpa é deles. Agora nós estamos vendo aí uma movimentação de políticos, né, pela cidade, político indo na quermesse, político indo no hospital, político indo no postinho de saúde, político na rua, político beijando criança, político apertando a mão das pessoas, porque é época de campanha, eles precisam agora do voto. E é isso. Depois que se elege, some. Isso não é uma sensação que a população tem. Não é uma sensação, é uma realidade. Ele some. E por que que ele some? Porque eles não vão atender as necessidades, eles não estão eleitos, eles não querem se eleger para atender as necessidades da população. Eles querem se eleger para atender a necessidade dos grupos políticos dele, para que o grupo político dele se mantenha no poder. É isso. O grupo político tem que permanecer no poder. Então você se elege para fazer tudo para o nosso grupo político se beneficiar. E quando o grupo político dele se beneficia, não está beneficiando a população, evidentemente. Então a população desacreditou realmente da política. Há um grande... E não só da política. A população está desacreditada das instituições de maneira geral. É só ver a pesquisa que é feita lá. Exército, forças de segurança, cai a credibilidade da população. Judiciário, caiu a credibilidade perante a população. Legislativo, caiu. Executivo, caiu. Bombeiro, caiu. Né? Igrejas, caiu a credibilidade. Igrejas, vejam você, caiu a credibilidade. As instituições, de maneira geral, as pessoas estão desacreditando das instituições de maneira geral. Estou falando de judiciário, forças de segurança, igrejas, e por aí vai. Imagine político. Por causa disso, né? Tudo é feito para o cara se manter, para o grupo se manter no poder. 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Intervalozinho rápido, um pelar, outro cá, a gente volta já.

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0: 7:46, agora 7:46 da manhã desta... Hoje é uma sexta-feira, 21 de agosto de 2026. Sabe que hora que é agora? Hora de a gente ouvir Ricardo Galzerano.
1: Atualmente, e não é de hoje, 50% da população brasileira se informa através da Rede Globo. Metade da população brasileira segue o que a Rede Globo fala, acredita no que a Rede Globo fala. Os outros 50% assistem outros canais de TV, estou falando do ponto de vista jornalístico. Os outros canais de TV, ouvem emissoras de rádio, leem jornais, se informam pelas redes sociais, mas 50% se informam pela Rede Globo. E isso daí define, mais ou menos, uma eleição. Tem que ouvir da Rede Globo, por exemplo, comentaristas, né, especializados, entre aspas, dizendo que a inflação está controlada no Brasil, que o desemprego nunca esteve tão baixo. Tem que ouvir uma Miriam Leitão dizer que o preço dos alimentos não está tão alto assim. É uma sensação, palavra dela, é uma sensação de aumento, mas não estão tão altos assim. Essa sensação, quem sente a verdadeira, é a dona de casa que vai no supermercado. Mas isso eles não fazem. Entrevistam as donas de casa, assim, espontaneamente, e coloque no ar, ao vivo, não aquelas montagens com uma ou outra que fala que não. Todo mundo está sentindo no bolso o preço dos alimentos. Então, a força da Rede Globo ainda, que já foi até maior, ainda é grande. E ela, a Rede Globo, por interesses sabemos quais, apoia o governo. De vez em quando tem que dar uma notícia que é contra o governo, tem que falar do Lulinha, tem que falar de alguma coisa que não agrada ao governo. Mas a força da opinião, da presença da Rede Globo é direcionada a esse governo. E isso pode definir a eleição.

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0: Agora são 7 horas e 51 minutos, 7h51. Deixa eu mandar, 7h52. Deixa eu mandar aqui um recado para nossa amiga Ana Tereza. Ana Tereza, joga na Mega Sena amanhã, nesse fim de semana, que eu vou torcer por você, Ana Tereza. Mas vou torcer para você ganhar na Mega Sena, mas ganhar na Mega Sena sozinha, para ficar milionária,
1: aquela
0: mesmo.
1: Aquela bolada,
0: né?
1: Mesmo.
0: Ganhar aquele dinheirão, não, né, Joyce? Vamos torcer para a Ana Tereza. Mas joga mesmo, hein? Joga que nós vamos torcer por você, tá? Olha, você acredita que agora na hora do sorteio tá chegando uma piada aqui? Em cima da hora. Aqui, ó, mandou agora, ó. Ivan, vai uma piadinha aí. O bêbado chegou no bar e falou pro dono do bar: dá uma pinga aí. E pode pôr uma para todos que estão aqui. E você pode beber uma também, falou pro dono do bar, né? O bar tava cheio de gente. O dono tomou pinga, deu pinga para todos, estão no bar, bebeu uma também. Passou um pouco, ele falou: põe outra rodada aí para todo mundo, e pode beber uma também. Chegou na hora de pagar, o bêbado que chegou no bar, mandou todo mundo beber, que ele ia pagar. Chegou na hora de pagar a conta, ele não tinha dinheiro para pagar. Aí o dono do bar pegou, ficou com raiva, e deu uns pés de ouvido no bêbado. Aí o bêbado foi embora, passou uns 3 dias, ele voltou no bar e falou a mesma coisa pro dono do bar: põe pinga aí, pra todo mundo, pra mim, pra todo mundo, e põe pra você também, bebe também você aí, né? Aí o dono do bar falou pra ele: pô, você não vai pagar, e pra mim você não vai pagar uma? O bêbado falou pra servir pinga pra todo mundo, menos pra ele, pro dono do bar. Aí o dono do bar perguntou: mas você não vai pagar uma para mim? O bêbado falou: não, senhor. O senhor não pode beber, senão o senhor fica louco e bate na gente.
1: Ô, gente.
0: Nem vou falar nada. Você que é a responsável, você que é a comissão de julgamento. A Joyce, eu não vou nem falar nada, porque a responsável pela comissão de julgamento é a Joyce. A Joyce é que vai determinar quem é que ganhou o concurso de piada do Chico do Gesso, filha da mãe do Chico do Gesso. Você me arrumou uma, viu, Chico? Oh, e vai ganhar o pudim. É, vai, Joyce. Quero saber, mas vai seu.
1: Poxa,
0: Ivan, você não leu. Ainda tomo bronca que eu não li a piada do Paulo Gachê. Ainda tomo bronca. Qual é que é a piada do Paulo Gachê? Cadê? Onde que tá? Ah, o Gabriel II falou que essa questão da iluminação pública é uma piada. Pronto, aí. Será que ele vai ganhar?
1: Oh, mas piada de mau gosto.
0: Nossa, essa. Bem de mau gosto mesmo, né? Cadê a piada do Paulo Gachê? Tô tentando achar a piada do Paulo Gachê aqui. Se eu achar a sua piada aqui, eu leio a sua piada. Não é a Joyce que é a comissão de julgamento? É a Joyce. Você que é a comissão de julgamento, Joyce. Quem que ganhou?
1: Pena que eu sou uma pessoa bastante indecisa, não?
0: Eu quero saber. Você é a comissão de julgamento. Se vira aí, dá seus pulinhos, se vira nos 30. Quem é que ganhou?
1: Vamos revisando aqui as piadas que nós tivemos essa semana. Eu já dou mais.
0: O Paulo Gachê. Ah, a piada do Paulo Gachê. Olha a piada do Paulo. Escuta a piada do Paulo Gachê. Que ele deu bronca em mim porque eu não li. Escuta só. Ivan, o português foi na padaria e perguntou: tem pão? O atendente disse: acabou de sair. Ele falou: então eu volto amanhã. Olha, é o que o Chico do Gesso arruma. Essas coisas que tá concorrendo, Paulo Gachê. Rufem os tambores. A comissão de julgamento está reunida lá. Que será que a comissão de julgamento vai decidir? Qual a melhor piada do concurso estabelecido pelo Chico do Gesso? Pior que o cara vai ganhar um pudim, que eu vou falar uma coisa pra você. Isso que é o pior de tudo. Afinal de contas, vocês chegaram a uma conclusão ou não?
2: Estamos tentando.
0: Pelo amor de Deus, que dificuldade. O concurso apertado esse?
1: Foi. Depois que encontraram o nicho de piada, todo
0: vou
1: mundo
0: falar
1: foi preenchendo
0: pra você,
1: ali.
0: Né? Vou falar pra você, tá difícil, hein?
1: Tá sim.
0: Vocês não chegaram a uma conclusão ainda?
1: Ainda não.
0: Eu vou largar isso pro Gomide, vai ficar pro programa do Gomide. Não,
1: é decide tipo, aí. Eu acho que vai ter gente que não vai estar ouvindo o programa do Gomid naquele horário. Talvez.
0: Então, decide aí. Puxa. Quem ganhou?
1: Olha, eu não vou mentir não, eu gostei da piada do Napoleão, da Adri.
0: Ah, dos doidos?
1: Dos doidos. As piadas dos doidos foram...
0: Foi a primeira piada que apareceu.
3: Do muro?
1: Não, a da Adri ainda foi outra. Ela falou que o doido, né, tava conversando com o outro e falava que ele era o Napoleão. Aí chegou no médico pra falar pra ele, olha...
0: Napoleão sou eu.
1: Não tá bem, não. Ele não é o Napoleão. Ele, então, falou, ele não pode ser o Napoleão, porque eu que sou o Napoleão.
0: Mas essa piada é antiga, hein?
1: Sim,
0: essa
1: nossa, é muito essa... velho.
3: Sabe o que a gente faz?
0: É.
3: Posso dar uma sugestão?
0: Pode.
3: A gente cancela o sorteio e pega o pudim pra nós. O que você acha?
1: Olha,
0: rapaz, se fosse uma piada, eu aceitava. Mas a turma vai achar sem graça esse negócio.
3: Eu também acho.
1: Vai.
3: Eu também acho. Mas quem tem que achar graça é a gente, não é a gente que vai julgar.
0: Então, o povo não vai achar graça, não.
3: Não vão gostar, não. Então pega essa do Napoleão aí.
1: Eu acho que como todo mundo conseguiu mandar as piadas mais ou menos no mesmo nível, o que, que vocês acham de a gente fazer um sorteio aleatório com o nome?
0: Como é que é o negócio?
3: Fazer sorteio aleatório?
1: Com o nome de quem mandou a piada.
3: Então veja quantos números tem aí, faz
0: favor.
3: Eu
0: não sei, você que é a comissão de julgamento.
3: O negócio é o seguinte, a Joyce... Me coloca na imagem, faz favor. A Joyce, ela fez uma listagem com o nome de todo mundo que mandou a piada e as piadas lá. Eu tava vendo lá, ela mostrou.
0: Enquanto vocês resolvem aí, deixa eu dizer o seguinte. Ontem...
3: Ah, você vai falar do futebol?
0: Enquanto então vocês me tira resolvem, da imagem pra eu... Enquanto vocês resolvem aí. Ontem nós tivemos, pela Série B do Campeonato Brasileiro, o Athletic Clube perdendo pro CRB de Alagoas por 2-0. Lá na Arena Sicredi, lá no campo do Athletic Clube, esse CRB de Alagoas, rapaz, esse time tem um ataque, vou falar uma coisa pra você, impressionante o ataque desse time. Só que a defesa era uma baba, né? Agora o cara, eu não sei quem é que assumiu o CRB, o cara deu uma arrumadinha na defesa e o CRB passou a ganhar de todo mundo. Não sei não, esse CRB vai aprontar mais coisas na Série B ainda, vamos acompanhar. E o Novo Horizontino... O Novo Horizontino meteu 3-0 no América, aliás, era um resultado esperado, afinal de contas, o América é o último colocado do campeonato, o América de Minas Gerais, né? Pela Copa Sul-Americana, o Macará recebeu o Santos, lá no Equador, e o Santos apenas empatou com o Macará. O resultado não mudou, ficou em 0-0, e com esse resultado de 0-0, o Santos passou para a próxima fase, porque o Santos havia ganho o jogo na Vila Belmiro por 2-1. O Santos passou para a próxima fase, para as quartas de final da Copa Sul-Americana. Vai enfrentar agora o Atlético Mineiro, já viu, né? O Olímpia perdeu em casa para o Vasco por 4-1. O jogo foi lá no Defensores del Chaco e o Vasco passou para a próxima fase, se classificou. O Botafogo ganhou lá no Nilton Santos do Cienciano por 1-0, mas o Botafogo está eliminado da Copa Sul-Americana porque perdeu quando foi jogar com o Cienciano lá. O Botafogo perdeu por 6-1, gente. Tomou uma goleada de 6-1 lá. Ganhou de 1-0 aqui, não adiantou nada. Cienciano está classificado. E pela Libertadores da América, o LDU e o Mirassol empataram em 0-0. Aí nos pênaltis, a LDU, a Liga Deportiva Universitária, ela se classificou para a próxima fase. O Mirassol está fora. O Corinthians ganhou do Rosário Central por 1-0 na Neoquímica Arena. O Corinthians está classificado para a próxima fase da Libertadores. Série A do Campeonato Brasileiro, 24ª rodada nesse final de semana. Amanhã, Fluminense, Remo, Internacional e Atlético Mineiro, Cruzeiro e Flamengo de novo, gente. No domingo, Palmeiras e Vasco, Bragantino e Grêmio, Vitória e Bahia, Santos e Mirassol, Chapecoense e São Paulo, Coritiba e Corinthians. E na segunda-feira, Botafogo e Atlético do Paraná. Pela Série B do Campeonato Brasileiro, também jogos desse final de semana, a Série B teve rodada neste meio de semana e rodada, mais uma rodada nesse fim de semana, 24ª rodada. Amanhã, Ceará e Londrina, Cuiabá e Goiás. No domingo, Ponte Preta e Avaí, São Bernardo e Náutico, Operário e Vila Nova de Goiás, Criciúma e Fortaleza. Na segunda-feira, Athletic Clube e Novo Horizontino, Sport e América Mineiro. E na terça, Atlético de Goiás e Botafogo, Juventude e CRB de Alagoas, encerrando a 24ª rodada da Série B. E para finalizar, a Série C, onde está a Internacional de Limeira. Amanhã, Ituano e Paysandu no Novelli Júnior às 5 da tarde, Volta Redonda e Floresta às 5 da tarde no Raulino de Oliveira, Botafogo da Paraíba e Guarani, vão prestar atenção nesse jogo aqui, interessa esse resultado para a Internacional. Confiança e Anápolis no Batistão e Santa Cruz e Caxias na Arena Pernambuco. Esse jogo também interessa para a Internacional, vamos acompanhar esse jogo de perto. Aí no domingo, 4 da tarde, Inter e Figueirense no Limeirão. A Inter tem que ganhar, gente, para não ter... Porque faltam duas rodadas só. Essa é a penúltima. Então, para não ter surpresa na última rodada, surpresa negativa, o negócio é ganhar do Figueirense, depois vamos ver o que acontece. Brusque e Amazonas, Maringá e Barra, Maranhão e Itabaiana, Ipiranga e Ferroviária, Série C do Campeonato Brasileiro. Na segunda-feira a gente confere todos esses resultados por aqui. Bom, para encerrar, será que a comissão julgadora chegou a uma conclusão? Quem foi o ganhador do pudim?
3: Joyce, se explique.
1: Como nós tivemos, então, todas as nossas piadas que mantiveram o mesmo nível ali, nós decidimos, então, fazer um sorteio com os nomes de quem participou, quem mandou as piadas aqui pra gente. Então, um sorteio aleatório com o nome dessas pessoas. E nós já temos o nome do ganhador. É um homem.
3: Tchau, tchau, tchau, tchau.
0: Por favor, anunciem.
1: É o Xará.
0: O Ivan foi. Não,
1: sim,
0: foi ruim a piada
1: do
0: dele.
1: Fiotão. É, do Fiotão. Do Fiotão.
0: Foi legal, do Fiotão.
1: Foi, sim. Foi...
0: Não foi ruim a piada dele, não.
3: O sorteio foi auditado. É. Certo?
0: Auditado. Ah, o voto está impresso ou não? Se no voto não tiver impresso, eu não aceito.
3: A urna é eletrônica, o sorteio foi eletrônico.
0: Se o voto não for impresso, eu não aceito, não.
3: O sorteio
0: não.
3: Foi eletrônico.
0: Não me vem com fraude aqui, não. É. Pelo amor de Deus, hein? Gente, isso é uma piada, viu?
1: Por favor.
3: Essa merecia o pudim.
0: 6 horas e 4. Então, Ivan Voit, Ivan Xará, foi o ganhador do pudim?
3: Sim, senhor.
0: Ô, Ivan, depois. Cê...
3: Já vai passar. Olha lá, olha lá. Depois sou eu que sou morto de fome, né?
0: Sabe como é que é, né? Aquela
3: vai levar pra ele o pudim?
0: Aquela feta. Sabe como é que é aquela feta?
3: Você vai levar pra ele o pudim?
0: Não vou levar. Não. Ele que vem a buscar, ué. Ele que vai comer?
3: Nossa, que grosseria, cara.
0: Olha.
3: O cara é um cavalo, não é?
0: Bom, parabéns para todos que participaram. Obrigado ao Chico do Gesso, que aprontou essa para nós. Sorteio. Parabéns ao Ivan Voit, que ganhou. Até que a brincadeira rendeu.
3: Rendeu.
0: Rendeu boas risadas, né? Valeu a pena. Bom, 8 horas e 4 minutos. Gente, obrigado pelo Alegra, viu?
3: Ah, de nada. Melhorou, cara? Melhorou?
0: Ah, deu uma melhorada.
3: Já deu uma melhorada.
0: Nossa, agora eu preciso lidar com... Passar alguma coisa no nariz, porque tá quase em carne viva. De tanto soprar, pôr a mão, apertar. Mas tá, vai passar. Tudo isso vai passar.
3: Segunda-feira você tá novo de novo.
0: É, se Deus quiser. Então, em nome da Joyce, em nome do Carlos Gomide, um bom dia, um bom final de semana para todo mundo. Muito obrigado a todos pelo carinho da audiência. Até segunda-feira, se Deus quiser, quando a gente volta com mais uma edição do Bom Dia Melhor. Até lá.

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Hoje, gente, hoje é sextou, né? Dia 21 de agosto de 2026. Uma manhã muito gostosa, né? Porque, afinal de contas, deu uma mudança de tempo, tá nublado, chuvinha por enquanto, nada, só se mudar alguma coisa e vir na parte da tarde, mas o tempo tá fresco. Gostoso, eu gostei dessa mudança de, né, do tempo. Só falta uma chuvinha, porque a poeira continua. E essa poeira não faz bem, a gente fica com o nariz um pouco mais entupido por conta de crise alérgica. Quem tem rinite é complicado, fica com dor de garganta, fica com o nariz entupido, aquela coisa toda. Mas tá bom, né? Tá ótimo. Se vier uma chuvinha, acho que vai ficar mais perfeito ainda. Robertinha com vocês, então, até as 10 horas da manhã. O nosso 34044000 tá liberado. 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

Bom dia, 8 horas e 19 minutinhos. 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

Manhã Melhor ao vivo, 8 horas e 38 minutos. 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
2: Olá, Robertinha Maese, sextou, né, garota? Como que está você? Como que está a nossa excelentíssima Joyce? Sextou com uma cara diferente, né, Robertinha? Hoje, sexta-feira, tá um tempo assim... eu não sei se é nublado, se é nuviado, se é fechado, enfim, tá diferente de ontem. Olha o nosso professor Hiroshi aí, hein? Né? Espero que sim, que venha aí uma coisa leve, uma aguinha aí pra dar uma limpada no ar, né, Robertinha? Pra limpar as gargantas, dar uma purificada aí, enfim, umedecer um pouquinho pra gente se respirar melhor, né? 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Tem mais coisa aí? 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Antes, deixa eu mandar um grito para o seu Vladimir, lá do antigo Banespa, lá do Montezuma. Seu Vladimir do antigo Banespa, do bairro Montezuma, um abração pro senhor aí, um ótimo, excelente final de semana, tá bom, seu Vladimir? Antônia Reis, também lá do Jardim Piratininga, um excelente final de semana. Marina da Granja Machado, a Granja Machado, você sabe, né, Robertinho? A Granja Machado, porque ali eu me recordo muito bem que eu ia no Cezão, lá em 1900 e quebradinha, quando inaugurou o Cezão, ali tem a granja, é, por isso chamado de granja. Eu olhava aqueles barracão lá, eu perguntava pro pai e a mãe, mãe, eu passo lá, que lá é uma granja, né? Então, Granja Machado, um abração pra Marina. Francisco Manuel, lá do Parque Hipólito, um abração pra ele também. O Pedro Pelizari, lá do Nossa Senhora do Amparo. Oi, seu Pedro, como é que tá o senhor, tudo bom? Neuza Fernandes, lá da Vila São Luís também, um abração lá pra Neuza Fernandes. Sérgio Antônio, bairro dos Pires. Esse é que mora no quilômetro 8, mais meio metro, nos Pires de Cima. Josefa do Ernesto Kiel, Dermerval Severino, lá da Vila Pisa, lá não, aqui, né? A dona Dirce Bill, a mulher da rampa. É, para chegar na casa dela tem que ter fôlego. Dona Dirce, um bom dia para a senhora, para a família toda. Valente, é o Valentim lá do Jardim Nereide, o maior corredor. Adriana de São Pedro, Durval Borte, um bom dia para ele. Thalita Lopes, ô, bom dia, dona Thalita. Tudo bem com tu? Neno da Vila Pisa, Sueli da Rua Pará, Zilda da Teixeira Marques, Maria e sua irmã Rosa, lá do Belinho Meto, um bom dia para ela. Fábio Camargo, nosso motorista, tudo bem? Ana Regina Sten, também do bairro dos Frades, Roseli da Teixeira Marques, Jerry da Vila Queiroz, o nosso professor Hiroshi, Nelson Lima Silva, Vladimar e Luciana do Jardim Aeroporto, Chacrinha, Senhora das Dores, primeira, segunda, lá na terceira etapa, Cida do Jardim Piratininga, Clodoaldo do Jardim Santo André, Fátima Pereira do Parque das Nações, a Vani da Vila Queiroz, a esposa do China, né, botou regra e regra pro China. Não sai de manhã se não for de carça comprida, que a turma quer ver a canela dele, viu? É duro virar pegar a fama de pintador, né, China? Dá isso daí, ó. Mora em frente ao Zé da Ida, maior vendedor de cueca falante, cueca com GPS e cueca frente única. Fala com o Zé da Ida lá na Vila Queiroz. Tá aí feito. Sueli da Vila Rosália, Rose Sorato da Vila Queiroz, a Dulce Rodrigues, a Fernanda e a Vitória também da Vila Queiroz. Deixa eu ver mais algum aqui para nós terminar. O Nego e a esposa, a vendedora de mandioca, esse mandioca, né? A Reda Boa Vista, consumidor de AS, Zenaide Ergue, Creso Seu Demir, Dona Cida Seu Nico, Antônia do Tatu, Toninho Furlão, sapateiro, né? Deixa eu ver mais aqui. O Gordeu, primão lá, tá cuidando da tia, um bom dia. 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Certinho, Roberta Maese, estou mandando para você hoje um ótimo, um excelente final de semana. Espero que dê uma umedecida. Segunda-feira, se Deus quiser, a gente vem aí e vamos participar do combo semana que vem, hein, gente? Roberto Maes, semana que vem, o Chico já tá garantido, já fui falar no Feirão da Roça, ele vai vir aqui hoje para nós fechar, o que ele vai fazer uma cestinha para nós. Então você vai participar da Roberto semana que vem. Vai ter relógio, vai ter salgadinho, vai ter frutas e legumes. Vou ver se eu consigo mais alguma coisinha aqui para não acrescentar tudo. Quem vem daqui já vem de carretinha para pegar tudo, né, Roberta? Certinho? Um excelente final de semana, Roberta. Segunda a gente volta ao vivo e a cores. Fui! Tchau, tchau, Robertinha!

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E a partir de agora, com transmissão também pelo nosso canal do YouTube. Então, se você quiser aproveitar, se inscrever, ativar o sininho, compartilhar, faça isso. Você me ajuda e eu fico muito feliz.

Hoje, gente, sextou, né? Dia 21 de agosto. A gente já comentou que hoje, né, o tempo tá meio lusco-fusco. Pra quem já estava acompanhando pelo radinho, site, aplicativo e Alexa. E a partir de agora, você que me acompanha também pelo canal do YouTube, a gente tá comentando que hoje a sexta-feira tá gostosa. É, não tá muito quente, tá tranquila, tá nubladinha, tá um tempo, ó, muito, muito top. Então participa também pela nossa live se você quiser concorrer à Família no Cinema, porque hoje eu vou fazer também o sorteio de Família no Cinema. Quem já está passando por aqui, registrando a sua participação, é a nossa querida amiga, a Edilene. Edilene, tia Jane, tio Di, todo mundo aí acompanhando a Robertinha, né? Eita, coisa boa! Quem também está deixando o seu nome, Andréia Cristina Fran. Bom dia, Roberto e Joyce. Ótimo final de semana. Bom dia. Quem mais também passando por aqui e deixando a sua participação, a sua marquinha de bom dia? Fátima do Amparo, um beijo. Obrigada. Quem mais? Luciana Barbosa, muito obrigada, um beijo. Luzia Mamédios, um beijão para você também.

0: Ivan. O Ivan ganhou pudim do Ivan.
1: É.
0: Bom dia, Gomide. Bom dia, Joyce.
1: Bom dia pra vocês. Hoje eu não vou aparecer, hoje eu estou invisível.
0: Invisível. Hoje Lombardi, gente... hoje é ele que tá de Lombardi.
1: Hoje eu vou fazer rádio.
0: Oi, Silvio.
1: Oi, Silvio. Oi, Roberta. Você conhece a tia? Tem uma tia que eu a tia Arrebento. Você conhece?
0: Ah, oh, essa tia é boa, né?
1: Arrebento. Você conhece a Arrebento? A tia Arrebento?
0: Eu gostei. É. Eu conheço.
1: Às vezes dá vontade.
0: É, eu te arrebento. Gostei, adorei essa. Parecendo aquele negócio dos bailes lá que você falou. Essa aí, te arrebento,
1: não conhecia? Não. Entendeu? O esticateta?
0: O esticateta pega a cria.
1: É, pega a cria.
0: Arranca
1: bucho. Nossa, arranca bucho, risca-faca.
2: Risca-faca. Eu acho que te arrebento ganhando de Miss Gunner.
1: Te arrebento. Miss Gunner, nossa. Não, é porque arrebento é tia, né? A Miss Gunner é Miss.
0: É Miss
1: Gunner. É, entendeu?
0: Então, bem assim.
1: Essa é a diferença, né?
0: É, da arrebento. Tem vontade. Às vezes a gente tem vontade de incorporar a Miss Gunner, né?
1: Dá. Às vezes dá. É. Nossa, dá muito. Muita vontade. Sim. Às vezes a gente se pega aqui, viu, gente? Fora do ar aqui, sai uns catiripapos, uns rabos de arraio.
2: Pra isso que saem os breaks de vez em quando.
1: Os breaks chegam pra lugar. Cola brinco. Você vê que a Roberta desaparece que a gente tá brigando.
0: Cola brinco. Me dizer que você nunca teve vontade de dar uns cola brinco também.
1: Mas eu já dei uns cola brinco.
0: Olha aqui, ó. Ó, bem grudadinho. É que o meu não tem aquela taxinha, né? O meu é... aquele de apertar, mas cola brinca é bom.
1: É, cola brinca é bom.
0: Porque não tem brinco, não é cola a orelha.
1: É, não, não tem problema. Nem a gente cola a orelha. Cola a orelha. Dá um tapa no escutador de chistão, a pessoa vai ficar uns 3 dias escutando cenário ocupado.
0: Essa daí eu não conhecia também, não.
1: Escutador de chistão de chororó,
0: você não conhecia. Verdade, não conhecia. Mas essa, Joyce, é. Escutador de chistãozinho de chororó, porque quando bate...
1: Não. Porque o escutador de sons de chororó é porque a pessoa ouve, sim, né? E aí quando bate, fica dando sinal de culpado. Fica
2: pé do ouvido dos antigos.
0: O pé do ouvido. Nossa, gente, só... Alguém mais conhece alguma coisa assim que dá pra brincar? Né? A gente fala aí que a gente fala no ar também.
1: Nos homens tem fazer omelete. Né?
0: Deixa quieto. Não conheço.
1: Não é. É. Às vezes não dá vontade de fazer uns ovos mexidos?
2: É por isso que eu não quero aparecer. Eu vou expor o senhor agora.
1: O quê?
0: Gente.
1: O que aconteceu? Não...
2: Você vai falar no ar agora.
1: Tá bom.
0: Nossa. Então você parou de ser o Lombardi agora.
1: É.
0: Mas parou de ser o Lombardi.
1: Mas você sabe que o Lombardi tinha um programa de rádio, né? E as pessoas conheciam o Lombardi do programa de rádio.
0: Ah, é? Então por isso é que caía muito bem ele ficar só com a voz, né, aparecendo.
2: Sim, faz todo sentido.
1: É que eu mudei de lado, porque eu tô me recuperando da alergia e lá fica o ar-condicionado, fica um vento gelado nas costas.
0: Tá certo.
1: Aí eu não tô em idade também de ficar, né?
0: Que bom, mas ó, saiba que tem um ar-condicionado aqui atrás de você que funciona, viu?
1: É, pra funciona, viu, sabe, gente? Funciona. Avisa aos navegantes, gente, que tem um ar-condicionado.
0: Qualquer coisa é motivo, vai funcionando. Mas não funciona.
1: Né?
0: É isso aqui, é um lápis.
2: É decoração.
0: É decorativo, só tem essa
1: opção. Ontem eu fui marcar a consulta médica com o Dr. Renato Salibigulo.
0: Sim.
1: Segunda-feira eu vou lá fazer uma consulta, que eu preciso fazer alguns check-ups. Ele é meu médico desde sempre. É, aí a moça falou o seguinte, eu falei, quando que você tem, moça? Ela falou, tem segunda-feira, às 3 horas. Eu falei, da tarde? Ela ficou em silêncio, eu falei, só pode ser da tarde, né, moça? Desculpa,
0: Foi um momento de loucura, não foi?
1: É. Não, é que o momento Saraiva dela foi em silêncio, né? Porque eu poderia ter falado assim, não, da manhã, você vem 3 horas da manhã sozinha.
0: Fica parada aqui na frente, já ele chegando às 7 te atende.
1: Espera se a gente chegar às 8, que aí você vai ser atendido, né? Nossa, aí eu falei, não, moça, tá certo, só pode ser 3 horas da tarde. Não, pode ser às 3 horas da tarde.
0: Então, e dá uns momentos de bobeira, às vezes, né?
1: Às vezes dá.
0: Saraiva, o senhor por aqui. Não. Eu não estou aqui. Olha, faz isso pra me irritar.
1: Com relação ao Ivan... O Ivan Voit é xará do Ivan Schutzer,
0: tudo
1: é
0: Ivan,
1: nosso
0: hein?
1: Ouvinte. O Ivan, inclusive, me ajudou com alguns problemas que eu estava tendo de ordem contábil ultimamente, você sabe.
0: Sim.
1: É, foi o Ivan que me ajudou e ajudou muito, foi ele que conseguiu resolver os meus problemas.
0: Que legal, bom.
1: E ele ganhou o pudim.
0: Pudim.
1: Do Chico do Gesso, sim. Entendeu? E aí ele mandou mensagem, acho que é mensagem dizendo que ele pode presentear a Joyce com o pudim.
0: Aê, Joyce, que legal!
1: Ué, a senhora então acabou de ganhar um pudim, Joyce.
0: Pronto!
1: Acabou de ganhar um
0: pudim. O pudim é seu.
1: Pronto, tá vendo?
2: Obrigado, Ivan.
1: O pudim.

0: É seu, pronto.
1: Você leva embora. Leva embora.
0: Só confirma com ele se é isso mesmo que ele quer.
1: Deixa eu ver aqui. Deixa eu ver.
0: Senão daqui a pouco ele vem pegar o pudim e você vai assim, mas eu não ia me dar o pudim? Né?
1: É, porque tá escrito aqui, Ivan, você ganhou o pudim. Passa aqui na rádio pra quando puder pegar ele. Posso presentear a Joyce, então, Joyce.
0: Ele tá perguntando ou ele tá afirmando?
1: Não, ele parece uma afirmação, porque não tem a pergunta.
0: Não tem o ponto de interrogação.
1: Posso presentear a Joyce, parece assim. Não...
0: Ah, então.
1: Lembra uma pergunta, mas não tá implícito ser uma pergunta. Mas lembra.
0: Ah, então, acho que você acabou de ganhar um pudim.
2: Eu acho que sim.
0: E tem a torta.
2: Vou confirmar.
0: E tem a torta do tem a torta de frango também.
1: É, eu vi que tinha uma torta de frango.
0: Que ela só não é melhor do que a torta da Padaria Moreira.
1: É.
0: Essa é top.
1: Essa é top.
0: Essa é top. Mas essa
1: do Chico do Gesso.
2: Essa o Chico trouxe especialmente
0: pra gente.
2: Pra gente. E depois a gente dá ali um retorno pra ele se tá
1: se gostou. Olha, o cheiro, eu senti o cheiro. Eu gostei. Uhum. Pelo cheiro tá aprovado. Mas precisa ver se o sabor tá, né?
2: Tá gostosa. Eles fazem bem naquele ponto de restaurante mesmo, sabe? Pra gente que não pode comer coisa muito salgada, muito temperada, nem muito sem sal também.
1: Aquele tempinho normal.
2: Sim. Sim. Ela é no pontinho mesmo.
1: É do quê? De legumes, frango?
2: É de frango com alguns legumes. Então tem milho,
1: eu gosto de umas
2: coisinhas dele, tomate.
0: Eu falei pra vocês, né, que eu fiz um patê de frango há umas 3 semanas
1: atrás. Ah, falou. Comentou.
0: Eu vou falar pra você. Ficou bom.
1: Você gosta de patê de frango?
0: Eu gosto.
1: Você sabe que patê, assim, de frango, presunto, eu não consigo comer.
0: Aquela piada de quinta série é patê pra comer.
2: É o pavê, Gomilho.
0: Não, mas também.
1: Pra não ter. É pra ter ou pra não ter? Pavê.
0: Nossa, essa piada é mais velha que andar pra frente.
1: Nossa, é verdade. Mas é engraçado, assim, quando a gente ouve. Ah, sei lá, eu.
0: É pavê ou pra
2: não ter? Tá liberado, todos nós estamos na fase dos tios e das tias,
0: já. Claro.
1: Ô, Jorge, tô com o riso solto hoje. Pavê ou pra comer? Mas assim, eu não consigo comer muito, assim. Confesso que eu não me vai muito bem, mas outros tipos, que nem de azeitona, essas coisas, eu até gosto.
2: De azeitona.
1: É gostosinho, sim.
0: Eu não gosto de azeitona.
1: Ah, você não gosta? Ah, eu já gosto. Minha perdição é azeitona, palmito, essas coisas.
2: Azeitona
0: não,
2: preta.
0: Eu gosto.
1: Palmito eu gosto. Mas patê de palmito, não sei se tem. Mas de azeitona eu acho boa.
2: É gostoso.
1: É boa, é gostoso.
0: Eu não gosto
2: até
0: de azeitona.
2: Até no mercado, experimenta aquelas maioneses de azeitona preta.
0: Não,
2: é uma
0: delícia. Não. Aí, você vai nessas lanchonetes que tem essa maionese de azeitona aí, é bom.
1: Aí, bom.
0: Mas eu acho a azeitona muito, muito forte. Ah, o meu paladar é muito forte.
1: Eu adoro, ela é bem salgadinha.
0: Mas assim,
1: salgadinha.
0: Se...
1: Ai, adoro.
0: Às vezes...
1: Adoro coisa salgada, falo bem pro rim.
0: Às vezes minha mulher faz coisa em casa e pica, porque ela também gosta. Ela compra essas azeitonas picadas
1: sim.
0: Pica ou, né,
1: sim,
0: enfim, bem, coloca. Bem, aí eu como. Eu não gosto de comer azeitona
1: pegar
0: pura.
1: Pegar ela mesmo assim.
0: Aí não.
1: Eu como ela pura mesmo. Nossa,
0: aí não.
1: É muito bom.
0: Mas se tiver um pouco assim no meio do arroz,
1: tipo,
0: eu como de boa.
1: Na maionese,
0: aí eu como
1: ali,
0: de boa.
1: Tranquilinho.
0: Se não tiver, pra mim é melhor. Aí minha mulher, quando ela vai fazer, ela faz um pouco sem e aí ela... Né?
1: Tem esse cuidado.
0: Mas assim, então. Se tiver, não, é isso que tem, eu não vou passar fome.
1: Você vai comer,
0: eu vou
1: tá
0: comer,
1: tudo certo.
0: Vou comer de boa.
1: Então, é que nem assim, eu fico pensando que nem de patê. De azeitona eu gosto, tem outros também, mas quando entra naquele negócio de presunto, até de salame, olha que salaminha é gostoso também. Mas quando presunto de salame, calma aí, patê de salame, de presunto, de frango, eu não consigo comer, não sei porquê.
0: Do que você não gosta? Você fala, isso eu não como.
1: E agora? Bom, essas carnes diferentes assim, fígado, pé de galinha, moela,
0: não,
1: pô, bucho.
0: Pé de galinha é pô pra chupar. Não.
1: Bucho, essas coisas.
0: Fígado você também não come? Não. Fígado não. É gostoso.
2: É gostoso, um bife de fígado acebolado.
0: Não. Fígado é gostoso. Tem gente que não gosta, mas tem coisa. Mas você não gosta porque você não come porque você não gosta ou porque é fígado?
1: Não, porque eu não gosto. Porque assim, eu não como porque realmente eu não gosto. E eu também não comeria, porque também é isso aí. Só que, como eu dei uma... há anos eu não como carne vermelha. Nenhum tipo.
0: Ah, é verdade.
1: Também,
0: é por isso que você é meio branquela, então. É porque você só come carne branca.
1: Fica meio pálida. Não sei. Então, deve ser por isso. Mas, mesmo que seja de frango, essas coisas... Pé, moela, coração, essas coisas aí...
0: Ah, coração de frango é bom. Você gosta?
2: No churrasco eu gosto.
0: Ah, é bom.
1: Eu não como coração de ninguém. Não.
0: Nem do Thiago você não comeu o coração dele, assim?
1: Não, do Thiago...
2: Na
0: parte,
2: na
0: parte romântica, tá, gente? Por favor. Não que ela seja canibal, não é isso?
1: Não.
0: Você viu que em Arthur Nogueira, alguns anos atrás, teve um cara que matou outro e arrancou o coração na mão.
1: Verdade, eu fiquei sabendo, faz uns anos atrás, alguma coisa assim, eu não me lembro
0: abriu,
1: todo o contexto.
0: Ele abriu o peito do cara e arrancou o coração. O cara foi encontrado morto e o coração do lado.
1: Eu acho que tava, olha, nada justifica, mas esse cara, primeiramente, na minha concepção, tava perturbado e com muito ódio.
2: Porque, era isso que eu ia falar, imagina o nível de raiva desse cara.
1: Imagina o nível de raiva de um cara desse. Deus me livre. Não, eu não como coração de ninguém, gente. De ninguém. Não, não vai. Eu não conseguiria comer.
0: O fígado você come.
1: No sentido figurado?
0: Sentido figurado.
1: Se sobrou na minha, eu como. Não precisa nem estar cebolado.
0: Precisa nem ter tempero. Você arranca o fígado da pessoa.
1: Ah, daí sim. Figurado, tá, gente? Mas, fora isso, eu não conseguiria... Nada contra quem come. Eu tô falando de mim, tá? E se você come, é problema seu. Não tem nada a ver. Não tome isso. Ai, a Roberta tá com nojo. Eu tenho nojo também. Mas eu não consigo... Se eu comesse, eu não consigo parar e ficar pensando que eu tô comendo o fígado de um ser ou o coração de algum... Né? Coração... Essas coisas. É diferente de carne, Roberta? Não, porque eles morreram, né? Mas eu não consigo. Então, do mesmo jeito que eu entendo que você come, você tem que entender como eu como. E eu, quando eu paro pra pensar nisso, eu não consigo, não. Mas tem gente que come, né? Tem gente que gosta bastante, tem gente que come dobradinha, essas coisas. Eu não como dobradinha, nem retinha, nada que tenha a ver com bucho.
0: Não.
1: Não, não consigo. E tem gente que adora. Nossa, que bom, que delícia, tal. Não como, não.
0: Ó, tava fazendo pesquisa aqui nos meus arquivos, ó. Homem assassinado em construção de Arthur Nogueira. Após ser morto com golpes de facão, pedreiro teve o coração extraído do corpo e jogado no meio da rua.
1: Gente, é isso que
0: dia, eu... esse código aí, 20/10/22, é 20/10/2022.
1: Não foi tão longe assim.
0: Outubro de 2022. Faz... Eu lembro que eu fui no local. Eu fui no local. Você do. Eu não fui no local na hora, não. Eu fui depois. Fui. Você no foi outro dia. Mas foi um pedreiro de 37? Não, o pedreiro... 46 anos a vítima e 37 o... Rapaz, o cara, para arrancar o coração do outro,
1: quer falar. Uma,
0: o cara tem que estar perturbado.
1: Perturbado e totalmente louco de raiva.
2: Sim.
1: Ah, mas, gente, a gente tá com raiva, é ali que a gente não pode tomar uma decisão, né? Porque na hora que a gente tá com raiva, a gente tem vontade. Mas não são assim as coisas, né, que resolvem. Então, eu acredito mais numa perturbação. E, claro, índole, a pessoa já tem esse negócio de fazer, mas eu acho que perturbado e muita raiva, eu acho que essa combinação... É perfeita pro caos, né?
0: Sim. Eu vou tentar pesquisar o histórico, né, do que aconteceu depois do crime.
1: Claro, claro.
0: Mas no dia... Isso aqui é arquivo da Gazeta, viu, gente? As matérias que eu escrevo na Gazeta estão todas arquivadas. Aqui fala o seguinte. A Polícia Civil de Arthur Nogueira deve investigar a motivação da morte do pedreiro. Ainda no local, a PM recebeu duas informações que foram repassadas para o setor de investigação da Polícia Civil. A primeira é que o autor sofreria de esquizofrenia. Ele teria tido um surto e, sem mais motivos, cometeu o crime.
1: Meu Deus.
0: A segunda hipótese foi levantada pelo próprio autor no local do crime. Ele disse ao policial militar que deteve, que o deteve, né? O policial militar que o deteve, que a vítima teria mexido com a filha dele de 12 anos. E ele disse o seguinte, abre aspas, ele só falava que Jack é uma gíria usada para violentador sexual, a gente trata desse jeito. Fecha aspas. No entanto, o policial alega que não há registro policial sobre nenhum tipo de violência contra a vítima.
1: Entendi.
0: Quer dizer, ele teria acusado o pedreiro, matado, porque ele teria mexido com
1: a filha dele.
0: A filha, mas não tem registro dessa suposta violência.
1: Entendi.
0: E o segundo é que ele é esquizofrênico mesmo,
1: então,
0: e que entrou em surto.
1: Teve um surto ali e acabou matando. Tipo, sem um motivo aparente até então.
0: É, ele entrou em surto e aí...
1: E aí agrediu a primeira pessoa que tava ali na frente. Pra você ver como que são as coisas, né?
0: A cabeça do ser humano, né?
1: A cabeça do ser humano. É isso que mais assusta, né? Meu Deus. Pra você fazer isso é aquilo. Ah, tá em surto. Então, pra você ver a que ponto chega o ser humano, né? Até mesmo em surto, você viu? É uma violência, uma coisa... Dá medo, credo.
2: E até por isso é bom a gente cuidar da nossa saúde mental. Porque,
1: pra você não chegar num ponto.
2: A gente vê a quantidade de pessoas por aí que tinham uma vida normal até pouco tempo atrás e tem sofrido com surto.
1: Tem um surto
2: do nada, a pessoa
0: vira
1: de vez.
0: E acaba com a vida.
1: Sim.
0: Por causa de 5 minutos de surto.
1: 5 minutos, uma coisa. Tipo, ficou cego, não viu, e depois que passou, você acaba vendo que eu fiz? Meu Deus, a consequência. Por isso que eu falo, é a questão da raiva. Toma cuidado quando você toma a decisão na raiva, uma atitude na raiva, tô brigando, vou pro finalmente. Você não sabe, você pode fazer uma coisa da qual você pode se arrepender pelo resto da vida, né? Tem que tomar cuidado, né?
0: É.
1: Mas que coisa, né? Isso aí do coração é bem pesado. Eu me lembro, mais ou menos aí. Deus...
2: Parece coisa de filme.
1: Parece coisa de filme. Parece coisa daquele serial killer, né?
0: É, né? Não é que arranca é, o coração. Coisa... Ele arrancou o coração com a mão.
2: Então.
0: Ele abriu o peito do cara e arrancou o coração do cara com a mão. Mas você imagina aquele negócio, não sei se batendo ou não, mas se tendo algum...
2: É porque, se eu não me engano, ele continua ainda
0: espaços,
2: algum tempo,
0: é,
2: né?
0: Ele tem pulso elétrico dentro dele, né?
1: É... Imagina você com aquilo na mão e você... É uma coisa normal...
0: É frio.
2: É que a pessoa, quando ela tá em surto, ela tá completamente fora de si. Tá, né?
1: Totalmente. Então aquilo pra ela não é nada. É,
2: tipo, ela nem tá ali se
1: for
2: se
1: ver.
2: Dá pra pensar dessa maneira.
1: Uma coisa meio.
2: Ela não tá ali realmente.
1: É, porque surto é isso, né? A pessoa realmente saiu fora totalmente daquilo que é a realidade dela, que é ela em si. Aí que vem o negócio, né? Será que isso também não tá. Muito do que acontece num surto também é imputado daquilo da natureza da pessoa, daquilo que a pessoa teria coragem de fazer. Não sei.
0: Não sei,
1: sabe?
0: Não sei responder.
1: Tem alguma coisa dentro? Não sei, porque umas coisas que não tem explicação a gente nunca vai entender, né? A mente de uma pessoa que tá ali, coitada, a gente fala que dá dó porque ela tá totalmente perturbada, ela tá em surto, ela tá fora de si. Dá dó por essa situação, não por aquilo, pelo crime que ela cometeu. Mas se você parar pra pensar, é uma coisa que...
2: Eu acho que nem a gente conhece, assim, a nossa própria mente. Porque tem aquela questão, por exemplo, de pessoas que sofreram algum tipo de trauma. E a mente da pessoa bloqueia aquelas memórias pra proteger ela de alguma maneira. Então, sabe, existe esse sistema de ocultar coisas. Nós mesmo ocultamos.
1: Sim.
0: É um sistema de defesa do organismo.
2: Sim,
0: né?
2: É exatamente isso, um
1: você
2: sistema
1: não,
2: de defesa.
1: Você não lembra. E quando fala que não lembra, a pessoa fala assim, tá mentindo.
2: Sim.
1: É porque tá
2: e
1: lá
2: às vezes,
1: escondido.
2: Quando a pessoa recupera essas memórias, aí o trauma realmente vem junto. Acaba desencadeando uma coisa ou outra. Ela ganha algum medo novo, coisas do tipo.
1: É, gente, vamos cuidar da nossa cabeça.
2: Melhor cuidar.
0: E você sabe que eu vejo? Às vezes esses surtos que estão ficando mais frequentes, eles são porque as pessoas não aguentam mais determinadas situações. Sim. E aí se a gente abrir um pouco, não é a discussão, mas se a gente abrir um pouco a questão de... Meu, você vê gente canalha se dando bem, você tem que ficar quieto. Você vê político safado roubando o país, roubando a cidade, roubando o estado, enfim, né? Não tô citando o nome aqui, tá? Tô falando
2: trabalhando,
0: como
2: ralando
0: uma
2: tanto
0: classe
2: e vendo pessoas
0: exatamente
2: corruptas, pessoas ganhando dinheiro
0: se dando bem,
1: maldosas,
0: se dando bem na vida.
1: Uma situação que você fala assim, caramba, essa pessoa... Não é você julgar que não merecia, mas dentro do todo o contexto, ela não merecia.
0: E aí você vai engolindo.
1: Né?
0: Você vai engolindo. Você vai engolindo.
1: Se dá bem, olha, faz maldade.
2: Ainda tem a pressão dos compromissos que você tem que cumprir.
0: E as pessoas, elas têm algumas travas morais. Tem algumas coisas, e aí eu vou falar de mim. Tem algumas coisas que eu vejo aí, que eu fico sabendo de que pessoas fazem, que eu chego e falo assim, gente, eu jamais teria coragem de fazer um negócio desse.
2: Sim.
0: Porque é uma trava moral. E eles fazem com uma naturalidade que eu falo assim, meu Deus, algo...
2: Não é normal, né?
0: Não é normal. E uma pessoa dessa que tem essa mentalidade de eu vou pensar em mim e eu vou passar por cima de todo mundo, se dá bem na vida e aí você vai aguentando. Chega uma hora que o organismo não aguenta, ele precisa vomitar. E às vezes ele vomita isso, não literalmente, mas ele vomita através de surto.
2: É aquela coisa, ou você explode descontando nos outros, ou você implode detonando sua própria saúde.
0: Ou ela pode surtar e fazer algum mal pra alguém ou ter algum tipo de reação muito inesperada que em uma situação... Porque às vezes a gente ouve as pessoas falando assim, nossa, mas eu conheci aquele cara, eu não tenho... Eu não acredito que ele fez isso.
2: Sim.
0: E eu ouvi isso, por exemplo, de um cara que matou a mulher à facada. Lembra aquele crime na frente da Receita Federal?
2: Ah,
0: que a polícia flagrou o cara matando a mulher e tal. O cara era um cara trabalhador, era um cara que era um trator pra trabalhar. Era um cara super gente boa, nunca teve problema com a justiça. As pessoas que conviviam com ele disseram que ele era um cara extremamente calmo, extremamente carinhoso, só que ele descobriu que a mulher teve um caso extraconjugal. E isso foi o gatilho pra...
2: É aquela gotinha que transbordou o copo.
0: E aí o cara vai, pega uma faca, chega, arranca a mulher, não, ele tenta agredir a mulher dentro do salão dela, ela sai correndo pra rua pra pedir socorro e ele mata, mesmo com a polícia parando, e ele continua, ele não deu a facada, mas ele estava em cima, até que eu acho que deu um momento de sobriedade nele, que ele virou e falou...
1: Putz, o que eu fiz?
0: O que eu fiz, aí ele se rendeu. Aí ele voltou a ser ele, mas ele já tinha matado a mulher. E aí não tem o que fazer.
1: Vai ter que pagar, tá pagando.
0: E eu ouvi isso do policial que fez essa abordagem. Ele falou assim, até que eu cheguei, eu vi que ele estava esfaqueando, até que eu cheguei, eu só não matei ele. Eu ouvi isso do policial, tá? Eu só não matei ele.
1: Não teve uma reação.
0: E eu já vou explicar. Eu só não matei ele porque eu percebi que a hora que ele me viu, ele começou a mudar. O rosto dele começou a voltar para uma normalidade. Ele estava desfigurado, ele estava transfigurado. E aí começou a voltar. O policial poderia ter matado ele? Sim. Poderia. Ele teria agido no estrito cumprimento do dever legal e...
1: E estaria tudo certo,
0: porque ele estava...
1: Ele interrompeu uma situação.
0: Ele estava numa iminente caso de violência grave e ele agiu para cessar aquela agressão. Aí dá... Porque é policial militar, tá? Aí dá... É membro de segurança pública, força de segurança pública. Aí dá estrito cumprimento do dever legal. Mas se qualquer pessoa tivesse ali dado uma facada nele e matado ele, teria agido em legítima defesa daquela mulher que estava sendo saqueada.
1: Então não teria a ponto da pessoa ser presa.
0: Não. Isso cai na excludente de ilicitude. A pessoa agir em legítima defesa dela ou de terceiros, ela para, né, usar de meios moderados para repelir uma injusta agressão. Sim. Isso cai na legítima defesa e a pessoa não comete crime. Não é que ela não vai presa, ela não comete crime. Entendi. Isso vira um arquivo.
1: Entendi.
0: E o policial militar me falou, eu só não atirei porque eu vi que a hora que ele me viu, ele parou, ele levantou a mão e o rosto dele voltou a ficar... O rosto dele mudou completamente. E aí eu dei uma recuada porque eu vi que talvez ele tivesse... ele não faria mais nada. E aí foi exatamente quando acabou essa transfiguração do corpo dele, ele ergueu a mão, colocou a mão na cabeça, falei...
1: Tipo, o que, que eu fiz?
0: Né? E aí o policial veio, abordou e fez todos os protocolos que tem a polícia militar.
1: Mas ali ela já tinha morrido. Ela morreu ali mesmo?
0: Ela morreu ali. Naquele momento ela não tinha morrido ainda, mas ela estava já agonizando. Ela não teve chance de socorro, mas naquele momento em que o policial... flagrou o crime, ela ainda estava viva. Ela ainda estava viva. E o cara...
1: Pra você ver, pra gente pessoas, boa, todo mundo...
0: Trabalhador, um trator pra trabalhar, todo mundo que falava... Não, o cara trabalhou aqui a semana... Eu conversei com uma pessoa que trabalhou com ele, faltava 3 dias. O cara tava aqui há 3 dias atrás. Como assim? O cara matou a mulher. Eu falei, matou. O cara é um doce de pessoa. O cara não fazia nada pra ninguém, não tinha... Não tinha coragem de levantar a voz pra ninguém. Como é que o cara matou a esposa? Matou.
1: Naquele momento...
0: Não, talvez não fosse ele, né? Aí a gente vai entrar numa questão espiritual, se você acredita ou não. Aí é uma outra questão.
1: Sim.
0: Mas tem esse negócio. Não era o cara que tava ali. Não era o cara. Aí, de repente, o cara vai engolindo. E a hora que ele explode de vez. Ou ele age contra outras pessoas.
1: Sim.
0: Ou ele age contra si mesmo.
1: Contra ele mesmo.
0: E aí entra a questão do autotermínio.
1: Entendi.
0: Desse número excessivo de...
1: Porque a gente percebe que nos últimos tempos...
0: Tem aumentado. Não é que tem aumentado. Sempre foi assim.
1: Sempre foi.
0: E eu posso falar com propriedade, porque eu trabalho há 20 anos fazendo polícia. Sempre foi assim. É que antigamente a gente não falava.
1: Entendi.
0: Hoje a gente tem falado justamente por causa disso. Havia um negócio de, porque a imprensa não fala de suicídio. Peraí, a gente não fala de suicídio até a página 2. A gente não fala de suicídio da forma com que a coisa aconteceu, não dando muito detalhes, não falando o nome de vítima muitas vezes para não expor a família que está fragilizada, aquela coisa toda tal. Mas a gente precisa falar disso. A gente precisa, e eu trouxe o Drauzio aqui, que é um sargento da Polícia Militar especializado em abordagem a tentantes, justamente por causa disso. Porque a gente precisa falar, porque enquanto a gente não jogar luz sobre o assunto, vai continuar acontecendo. Quer ver outro exemplo? Violência sexual contra a criança. Todo mundo tem medo, pelo amor de Deus, não fala disso. O Ministério Público não deixa, a Justiça não deixa, a DDM não fala. A DDM é um negócio que você não entra. Delegacia de Defesa da Mulher, você não entra. É uma cápsula fechada. Eu entrei, acho que nesse, com esse delegado que está aí. Quando era outras delegadas, ele até, né? Mas com esse negócio de Lei Maria da Penha, esses últimos anos, virou uma caixa de Pandora. Você não entra na DDM. Principalmente homem. Verdade. Homem na DDM é mal visto. É mal visto assim, no sentido... Só porque a gente até entende, porque aquelas mulheres estão numa situação de vulnerabilidade. Aí entra um homem lá, todo... Né?
1: Entendi.
0: E eu, muitas vezes, quando eu entrava em outros momentos, eu entrava pelo fundo. Entendi. Pra já cair na área mais restrita, pra não ficar vendo. Pra... É uma abordagem que a gente precisa tomar cuidado também. Sim. Mas violência sexual contra criança é altíssimo o número em Nimeira.
1: Que
0: nojento. É altíssimo o número em Nimeira. Para você ter uma ideia, de 75% a 80% dos casos de violência sexual que há na cidade, que não é um número extremamente alto, não é um número, nossa, alarmante, que não é... Ele mantém ali uns 9, 10 por mês, o que é um absurdo. Mas sim, é um claro, número que não entendi. É um negócio...
1: Tipo, também muito maior.
0: 75% a 80% dos casos de violência sexual registrados na DDM em Nimeira são contra crianças e adolescentes.
1: Nossa, que absurdo. Que nojento.
0: E aí as pessoas falam assim, não, mas não pode falar. Como que não pode falar, cara pálida? Você vai jogar o problema para debaixo do tapete? Sabe quem você está favorecendo? O estuprador.
1: Sim.
0: Você está fazendo sua vida naquela pessoa que faz e você está expondo a criança. Porque quando você não fala, a pessoa, o seu vizinho pode ser o estuprador de criança.
1: Sim.
0: Certo? O seu vizinho pode ser estuprador de criança. E você pode precisar alertar a sua vizinha. Se você não souber que isso acontece, você não vai alertar.
1: Eu concordo plenamente. E assim, Gomide, o fato de você, vamos supor, a pessoa foi pega, é flagrante, tem prova e tudo mais. Por que às vezes o nome em si não é divulgado? Por que eu sei que, claro, tem que ter critérios, a gente, né, o jornalismo também tem, a gente entende. Mas, como você bem disse, saber que aquela pessoa... Ele é um estuprador, ele é um assassino. É, não, como você falou, não seria melhor para a pessoa saber, ó, do lado da minha casa tem essa pessoa? Tudo bem que ela vai ficar...
0: É, mas aí você incitaria o uma justiçamento.
1: Uma violência.
0: O justiçamento.
1: Aquela pessoa de fazer justiça com as próprias mãos.
0: Se você...
1: Então tem esse critério também.
0: Tem, a gente precisa ter. Rede social é um território sem lei, aí lá faz qualquer coisa.
1: Sim.
0: O cara que tava se exibindo... Na porta do Pérez, a gente falou disso há uns 10 dias atrás aqui no Bom Dia Melhor. É, foi identificado. A polícia identificou.
1: Que bom, né? Tava na porta do Pérez?
0: Tava na porta do Pérez, animadinho, se exibindo e todo o pimpão, todo animadão. Acho que vocês estão entendendo o que eu tô falando.
1: Sim,
0: né?
1: Sim. Que vergonha, gente. Credo.
0: Na porta do Pérez, e aí teve uma menina que passou, viu, tirou foto da placa e entregou pra polícia. A polícia identificou o cara em 2 horas.
1: Sim.
0: Né?
1: Que bom, ele tem que ser assim
0: e mesmo. O cara já foi identificado, já foi intimado, vai, né, vai responder, ele vai ser apresentado pelo advogado, conversei com o advogado dele vai apresentar. Só que assim, na rede social, você pode colocar.
1: Entendi.
0: No jornalismo, sério, com critério, em uma empresa que tem CNPJ, que eu sempre falo, a gente tá aqui, mas por trás de mim, eu tenho uma logomarca que precisa, primeiro, de respeito e, segundo, que tem um CNPJ.
1: Claro.
0: Né? É por isso que a rede social você faz qualquer coisa. Por quê? Porque você não tem... Quem é que vai responder? Aqui não. Aqui eu tenho um CNPJ por trás de mim que vai responder caso eu fale alguma pataquada aqui. Então, a gente tem essa questão de tomar cuidado.
1: Sim, sim.
0: E legalmente falando, todo mundo é inocente até que se prove o contrário.
1: Entendi.
0: Então enquanto não houver uma condenação...
1: Tá,
0: a pessoa foi condenada porque ela violentou uma criança. A gente não pode falar o nome dele.
1: Entendi. Então, enquanto não, realmente não pode falar. Depois?
0: Depois pode. Aí, quando ela é considerada culpada, aí você fala. Fulano de tal foi condenado por estupro.
1: Aí pode.
0: A gente tem um certo cuidado por conta ainda do justiçamento.
1: Ah, e mesmo depois de
0: mesmo
1: condenado,
0: depois,
1: ainda tem...
0: Mas casos menos graves, a pessoa foi presa, foi condenada por furto. Fulano de tal foi condenado pela justiça, exato, porque foi a justiça que fez. Por que a justiça? Porque já deu chance de ampla defesa,
1: entendi,
0: o cara já passou por todos os processos judiciais, isso foi analisado por um juiz de direito, que é um funcionário público capaz de fazer isso. Aí não tem discussão. Mas até que se prove o contrário, a pessoa inocente. Certa vez aqui, há uns 2 anos atrás, teve uma morte por intervenção policial. que o cara tinha roubado uma moto em Piracicaba, tinha vindo pra cá, a moto tinha GPS, tinha localizador, rastreador, a polícia daqui foi informada, encontrou o cara tentou partir pra cima da polícia, a polícia foi e fez o que tinha que fazer mesmo, sim, pronto, sim. Acabou, tá, né? É, morreu em decorrência de uma oposição à intervenção policial. É, e eu chamei o cara de suspeito de roubo. Eu chamei o cara suspeito de roubo. Por quê? Porque o critério me fala que a pessoa é suspeita de roubo.
1: Entendi.
0: Ele era suspeito de ter cometido um roubo. Aí, teve inclusive um... Foi um policial. Na minha rede social, suspeita de... É... Sabe aqueles linguajar? Puto da vida. Agente de força de segurança. Puto da vida, porque eu usei o termo suspeito. E todo mundo falava. Ah, mas suspeito, por que suspeito? Por que suspeito? Por que suspeito? Primeiro, até que a denúncia seja apresentada pelo Ministério Público, a pessoa legalmente ela é considerada suspeita.
1: Suspeita.
0: Ela não é nem acusada. Acusada ela vai ser depois que o Ministério Público apresentar a denúncia para o Poder Judiciário. Na fase de inquérito policial, a pessoa é suspeita. Aí a gente pode usar a expressão acusada, autor, pode, desde que você não use o nome da pessoa e que você deixe subentendido que ainda, isso ainda está em fase de investigação.
1: Sim, sim.
0: Nesse caso da moto, depois que esse a hora que eu olhei aquilo que eu falei, é um policial falando, sim, isso para mim, eu falei, eu vou estudar a vida desse cara. Nos últimos 12 meses da vida dele, até se você pegar do dia que ele morreu em confronto com a polícia, 12 meses para trás, ele tinha sido preso 6 vezes.
1: Caramba. Bastante.
0: E aí eu cheguei e falei assim, o cara foi, nos últimos 12 meses, o cara foi preso e tava solto e morreu em confronto com a polícia, e você quer que eu chame o cara de ladrão, de marginal, de bandido, de safado? Eu?
1: Não.
0: A justiça não sabe se o cara é culpado?
1: É, por quê?
0: Quem tem que julgar não sabe se o cara é culpado, tanto é que o cara tava na rua.
1: Então, como
0: você quer que eu coloque meu lindo rostinho aqui e fale isso? Que o cara é culpado? Eu não vou fazer isso. Eu não vou colocar o meu na reta, eu não vou colocar o nome da empresa onde eu trabalho na reta.
1: Não, fez muito bem.
0: Por um apelo de rede social, porque a pessoa...
1: Quer
0: então,
1: que
0: a gente
1: fala
0: tem...
1: que o cara é bandido mesmo.
0: Então a gente tem critérios. Entendi. E muita gente reclama. Muita gente reclama e a gente tá acostumado com isso.
1: Tá acostumado.
0: Porque... Ah, suspeito, porque é suspeito. O cara foi pego cometendo... Tá, o cara foi pego cometendo crime? Então o cara é acusado, o cara é o autor...
1: Sim,
0: né?
1: Sim.
0: O cara está sendo investigado pelo cometimento do crime. Mas até que se prove o contrário, legalmente, o que está escrito na Constituição Federal. Todo mundo é inocente até que se prove o contrário.
1: Então, por isso que tem que ter esse critério, tomar esse cuidado.
0: E como é que se prova o contrário? Julgando. Sim. Quem julga? O juiz, não sou eu.
1: Mas aí você falou, poxa, se e nos últimos 12 meses o cara foi preso 6 vezes e ele foi solto 6 vezes. Então... Se a justiça não colocou ele como culpado de nada...
0: Quem sou eu pra julgar o cara?
1: Sim.
0: Quem sou eu pra julgar o cara?
1: O cara cada 2 meses ia preso? Sei lá.
0: Não, ficava 2, 3 dias, saía. Porque é assim que funciona a lei do nosso país. E é por isso que é importante a gente saber em quem a gente vota.
1: Aí que entra todo um critério. Porque se você tá descontente com as manobras que são feitas na questão de poder julgar e culpar a pessoa, e você sabe que aquela pessoa é culpada, mas ela não teve um julgamento que valeu a pena, 3 dias estava na rua, já estava solto, foi condenado, ainda saiu. Se você não está satisfeito com isso, então você precisa rever por que está acontecendo isso. Né? Quem que tá lá para lutar pela gente em questão das leis? Quem que tá lá para mudar?
0: E não é o juiz, não é o delegado, não é. Estão
1: seguindo o que está. Ah, ué.
0: Tá escrito. Ele tem que.
1: Ele não vai ficar achando brecha, ele vai. Pronto. Coloquei. É isso que tá aqui, é isso que vai ser condenado por isso. Ou não vai ser condenado, ou vai estar solto. Cada um me comide. Acho que não é fácil, não, o pessoal da imprensa nesse quesito, hein? Jornalismo.
0: A gente tá acostumado a tomar a bordoada.
1: É,
0: a gente tá acostumado a tomar. O jornalismo sério, né? Porque o jornalismo de rede social aí qualquer um faz.
1: Fala, coloca foto até.
0: Tá tudo certo e bola pra frente. Aí as pessoas falam assim, nossa, mas. É desnecessário colocar essa foto, desnecessário falar um negócio desse e tal, mas continua assistindo. Então, assim...
1: É. Isso é verdade. Eu vejo pessoas comentando numa matéria de alguma pessoa da rede social. Nossa, por que você colocou a foto assim? Por que você tá mostrando?
0: Mas estava lá.
1: Mas o que você tá vendo?
0: tá lá, continua lá. Né?
1: Tá lá, continua você lá. Teve só o trabalho de ir lá e fica parecendo que você é o politicamente correto. Mas você tá gostando de ver. Você, às vezes, ouviu e assistiu a matéria toda. Mas você fala, ai, por que fazer isso? Mas você viu. Você teve curiosidade de saber. Ai, morreu como? Morreu desse acidente? Morreu não sei o quê? Foi morto? Mas você teve curiosidade de ir lá e assistir essa matéria, né? Em ouvir. E lá, ai, nossa, não faz isso. Aí eu não gosto disso. Pra mim é muito puritano.
0: É falta de empatia, né? A pessoa que faz um negócio desse é falta de empatia. Porque é aquele negócio. Você gostaria que sua mãe fosse exposta? Por exemplo, teve um...
1: Eu sou contra.
0: Teve um jornalista de rede social em Nimeira, por exemplo, que colocou um dia um cara recebendo uma massagem cardíaca no meio da rua, depois de um acidente de trânsito. Cara, você vê aquilo, é feio, porque a pessoa começa a expelir sangue por todos os orifícios, é nariz, é boca... sabe? Dependendo da gravidade, né?
1: Da massagem.
0: Da massagem. Você quebra... O enfermeiro quebra costela. Tem relato de enfermeiro que quebra costela na massagem cardíaca de tanta força que ele tá fazendo para fazer. Porque a massagem cardíaca nada mais é do que um batimento artificial que você tá fazendo no coração da pessoa.
1: Entendi.
0: E você tem que manter o ritmo e tem que manter uma força. Tem costela que quebra e começa a vazar sangue, porque a pessoa começa a gaspear aquele negócio de... Sabe? A pessoa começa a soltar sangue. É uma coisa muito feia, é um negócio feio de ver. Não é necessário ver aquilo. De qualquer pessoa não é necessário ver aquilo. Aí você imagina você vendo sua mãe no meio da rua recebendo uma massagem cardíaca do médico, com a blusa aberta, toda, com o peito exposto, com o sutiã exposto, porque tem que colocar eletrodo em tudo quanto é lugar pra tentar fazer a massagem cardíaca e um besta, um bobo, um babaca, sei lá, filmando.
1: Tudo por like?
0: Tudo por like, like, like? Aí não.
1: Não, aí eu também não concordo, não. Na verdade, quando eu vejo esse tipo de exposição, eu fico pensando, e se fosse alguém que eu conheço? E se fosse eu mesmo?
0: Sim.
1: Entendeu? Eu me sentiria legal de ver? Eu só acho que quando a pessoa ela vai lá ver, e aí que tá, entra a hipocrisia. Tem muita gente que, nossa, fica abismado, mas tá lá vendo. Eu acho que devia ter um critério também, mas aí cobrar respeito de certas pessoas é cobrar demais, né, Jo? Né Joyce e Gumi? É cobrar demais, porque a pessoa, se ela não tem, ela não vai ter esse critério.
2: Não vai ter empatia. Que ela vai ter.
1: Não, ela não vai ter empatia, ela não vai... Ela vai fazer, ela vai mostrar, porque ela quer. E o número de visualização dela quando ela mostra aquilo é muito...
0: É muito maior, né? Lógico. É muito maior. Eu já vi por
1: um monte de hipócrita ali vendo, achando ruim, mas tá lá vendo.
0: Eu já vi por duas ou três vezes pessoas vítimas de atropelamento em rodovia ser... colocada no caixão de pá.
1: Oh, verdade?
0: Semana passada, aquele atropelamento que teve na frente do shopping foi assim. O cara foi colocado dentro do caixão de pá.
1: Caramba, nossa, deve ser horrível. Eu não
0: sei. É necessário mostrar um negócio desse?
1: Não, Deus me livre. Só de você falar já deu uma coisa ruim em mim.
0: É necessário mostrar um negócio desse? A gente vê porque a gente tá ali.
1: Sim,
0: é claro. Meu trabalho, eu tô acostumado com isso. Mas, meu, celular no bolso.
1: Até por respeito.
0: Eu não, exatamente, eu não tenho por que mostrar aquilo.
1: Pelo amor de Deus.
0: Eu não tenho por que mostrar, eu tô vendo porque é necessário, porque eu tô ali e eu tô trabalhando ali. Mas eu já vi duas ou três vezes as pessoas sendo... E eu, da semana passada, ainda dava para identificar que é homem. Eu já vi casos que não se sabia se era homem ou mulher. O tamanho...
1: prejudicado...
0: O tamanho da destruição do corpo. E da pessoa pegar com um pá e jogar... E
1: colocar o que sobrou.
0: O que sobrou. Que era... Eu já vi. Não, é homem ou mulher? Não dá pra saber.
1: Meu Deus. Imagina, gente. Nossa. Ah, não. Mostrar isso aí...
0: Vira um tapete.
1: Literalmente mesmo.
0: Vira um tapete. Porque a pessoa é atropelada, ela toma a primeira pancada, ela cai 20 aí, metros pra frente. Aí vem outro, bate, pum, joga ela mais 10 metros pra frente. Aí vai formando aquele... Aí é um tapete mesmo. É uma marca, assim, que vai ficando e vai ficando...
1: Com os restos... Né, do
0: aí vai ficando o braço, vai ficando perna, vai ficando cabeça, vai ficando cabelo, vai ficando
1: tudo, cada um
0: olho, uma... tudo.
1: Gente, olha...
0: E aí eu falo, é necessário mostrar um negócio desse? Não, eu mas... simplesmente chego e falo assim, gente, a cena é impublicável.
1: Não, e tá certo.
0: É impublicável.
1: Você. Não tem
0: você
1: como.
0: Pode ver a matéria que eu fiz no dia, eu mantive uma distância de uns 10, 15 metros. Não é necessário mostrar aquilo. Não é necessário. Vocês estão vendo, o caminhão tá lá, o carro funerário tá aqui... O corpo tá aqui, aonde tá esse cone aqui, mas eu não vou mostrar. Não tem necessidade de mostrar
1: Nenhuma.
0: Eu gostaria que minha mãe fosse exposta desse jeito?
1: Não.
0: Gostaria que uma filha minha, minha esposa, o seu marido, o namorado da Joyce, sei lá...
1: Deus me livre. Você não quer ver. Jamais você vai querer ver uma cena dessa com alguém que você gosta. Essa questão da empatia. é a falta de respeito que algumas pessoas têm. Porque sabe que tem gente que gosta de ver. Tem gente que é meio carnicento, né? Eu gosto de ver uma desgraça.
2: Infelizmente tem.
1: Ver uma desgraça aqui, outra ali já tá. Eu não. Gente, a vida da gente já é tão complicada às vezes. Imagina você ficar vendo todas essas coisas pesadas. Tá.
0: Eu não assisto filme de terror por causa disso.
1: Eu não curto filme de terror, assim, não assisto.
0: Eu já passo o terror todo dia, o dia todo.
1: Normal, é a vida da gente, às vezes é um terror.
0: Já é um terror, e eu vou parar pra frente da televisão.
2: Pra mim parece assim, um negócio tão fraco, que eles precisam apelar justamente pra essa parte visual. Sim. Pra parecer que tem alguma coisa mesmo.
1: Porque vê lá
0: não tem conteúdo.
1: Porque a pessoa morta, a exploração.
2: É o choque visual.
0: É a típica pessoa que não sabe a diferença, e esse não sabe mesmo. Diferença entre congestionamento e engarrafamento.
1: Com certeza.
0: Entendeu?
1: É, não, não vai. É,
0: não sabe a diferença.
1: E aquela história, se mudar a cor da grama...
0: Morre de fome.
1: De fome.
0: Morre de fome. Ele não sabe a diferença entre engavetamento e engarrafamento. Quando tem engavetamento, ele fala que está... Ah, houve um acidente aqui com engarrafamento de veículos. E quando tem um engarrafamento... Que é aquela fila que se forma. Sim. Ah, porque tem um engavetamento aqui. Mas peraí, engavetamento? Mas
1: é verdade. Cadê? Cadê o engavetamento? Cadê? Verdade. Ai, nossa.
0: A pessoa não sabe a diferença. E bate no peito e fala que é o melhor. Que é o número 1 da cidade. Não, ele é o número 2. Porque o número 1... Deixa ele.
1: Entendi. Então, tio.
0: Ele acha o número 1.
1: Mas nele é o tio.
0: Não, pra mim ele deve ser o número 17.
1: É, não, mas na cabeça dele, né?
0: É um cara que não tem critério, o cara que não tem histórico, o cara que não tem história.
1: Ah, não.
0: Eu falo pras pessoas, eu tenho história pra contar.
1: Sim.
0: Eu passei por um ataque, o maior ataque do país em 2006, eu estava trabalhando.
1: PCC.
0: Eu tenho uma cassação de prefeito, eu tenho... duas quedas de avião na minha história. Tem uma queda de helicóptero.
1: Caramba, comigo.
0: Isso tudo eu fiz, é a história que eu carrego. Não é porque eu sou melhor, mas é porque eu fiz.
1: Se você começa a contar aqui, você vai ter história pra contar.
0: Eu vou ter história.
1: Vai ter
0: um
1: conteúdo.
0: Eu tenho um livro pra contar. Se eu parar pra escrever, eu escrevo um livro. Com as histórias que eu...
1: E certas pessoas, o que tem? Uma foto, uma imagem, só pra ganhar um like. E aí, é só isso?
0: E o que eu aprendi... É que o jornalismo, ele é uma continuidade. Os casos têm começo, meio e fim. E muita gente acha que o atropelamento acaba quando a pessoa é colocada na viatura e levada para o hospital.
1: E não é bem assim.
0: Um homicídio não acaba quando enterram a vítima, né? Tem todo o julgamento, tem toda uma investigação. Isso não existe para o number one da cidade. Por quê? Porque é o estilo de jornalismo dele. Aí o estilo é, eu vou fazer isso. Beleza.
1: Então, tá bom. Entendi.
0: Mas saiba que exista. E não despreze quem faz.
1: Com certeza.
0: E não despreze quem faz.
1: Tá certo.
0: Porque é duro.
1: Com certeza.
0: Marquinhos Pérez está nos escutando.
1: Um abraço aí pro Marquinhos Pérez. Marquinhos, abração pra vocês. Gente, olha, hoje foi tão legal que eu tinha pego aqui alguma coisinha pra falar.
0: Nossa,
1: mas gente...
0: já são...
1: Então, vou até encerrar.
0: E eu não fiz nem a previsão do tempo no meu programa hoje. Nem a previsão do tempo no meu programa eu fiz hoje.
1: Mas você viu, hoje a gente conversou bastante. Desde o começo do programa, o Gomit também tava aqui com a gente. Conversou eu, a Joyce, ele. A gente tava conversando agora na live. Gostoso assim, né? Que bom que tem conteúdo, tem coisa pra falar.
0: Melhor do que você ficar...
2: A gente sempre tem alguma coisa pra falar. Nem pense em dizer o que você ia dizer.
1: Ih, o que, que você ia dizer?
0: O que, que eu ia dizer? Eu não tô nem sabendo.
2: Que era melhor do que a gente falar. Falar o quê?
0: Não, ficar falando. Não. Eu não vou falar do BTS, gente. Calma.
2: Lá.
0: Eu não vou falar do BTS. Não, porque é o que ela pensou. Foi o que ela pensou.
2: Você vai dizer agora que você ia falar. Cadeira aqui.
0: Hã? Como é que é o negócio?
2: Você vai dizer agora que você não ia falar.
0: Não, não, não do BTS, não.
2: Eu ia tacar ponto. Dessa vez.
1: Não fala do meu BTS.
0: Não
1: fala do meu BTS.
0: Não. Eu tô falando de ficar falando groselha aqui, de ficar falando besteira.
2: Você quer dizer que a gente fala groselha aqui?
0: Mas não é bom falar groselha?
2: Sim.
0: A gente não fala groselha no programa da manhã?
1: Groselha.
0: Nossa, o que a gente fala de groselha no programa da manhã?
1: Olha, eu acho que tem a parte que tem que... Boa, não, só não falando mal do nosso BTS, né, Joyce?
2: Tá tudo liberado aí.
1: BTS não, hein? BTS não, hein? Mas o problema é quando fala abobrinha.
0: Abobrinha.
1: Eu acho que a abobrinha é pior. Sabe, quando o assunto não tem conteúdo, começa do nada e vai pra lugar nenhum, não sei, aí eu acho errado, mas não é o nosso caso. A gente conversa.
2: A gente aí, faz brincadeira, pelo menos sabendo do que a gente tá falando. Sim, a informação é correta. Sim.
1: E foi hoje um bate-papo muito gostoso no sentido de contamos histórias, a gente comentou sobre a questão da mente humana, sobre a questão da justiça. Por que não pode certas coisas? Eu mesmo perguntei, porque eu também fico me perguntando por que não falo o nome da pessoa. Tem tanta gente que critica, eu nunca critiquei ninguém. Assim, não tem o nome, tá tudo bem pra mim, mas...
0: Não há, óbvia. Não há problema em divulgar o nome da pessoa.
1: Mas
0: você abre brecha.
1: Então, né? Acho que tá.
0: Você abre brecha. E em Nimeira, infelizmente, a gente tem uma cambada, e é verdade, a palavra é essa, uma cambada de advogado carne de porta de cadeia. Que fica monitorando. Hoje eu já até acho que não, porque hoje a relação entre advogado, pelo menos comigo, eu tenho relação de amizade com muitos advogados,
1: legal,
0: criminais. Mas antigamente, aliás, tem alguns aí ainda, me veio um nome na cabeça que eu não vou falar quem é. Que fica ouvindo, ficava lendo jornal, ficava ouvindo rádio pra... Pra pegar alguma coisa e falar, vamos tirar dinheiro da rádio, vamos tirar dinheiro. É o advogado.
1: Cabeça do ser humano mesmo, né?
0: É o advogado carniceiro, né?
1: É.
0: Carniceiro.
1: Esse
0: advogado que eu falei, que ele tá aí ainda, teve um dia que teve um acidente. Acidente de moto. A moto bateu no carro e pumba, caiu. Caiu no meio da rua lá. O cara então tava lá, estribuchado no meio da rua. Que você fica meio travado assim, que você não quer se mexer pra nada, né? Uhum. Esperando o resgate chegar, o SAMU chegar, enfim.
1: Com sol quente, né? Eu já vi uns casos com sol quente.
0: Cara, o advogado, ele teve a cara de pau de chegar e entregar um cartão dele pra vítima caída no chão. Eu olhei aquilo e falei, não. Ele não tá fazendo isso.
2: Não é possível um negócio desse.
0: Entregou o cartão pra vítima
1: caída. Coisa de filme, aquele filme muito
0: louco. Na rotatória da Laranjeiras, lá em cima. Lá perto, lá, da outra lá.
1: É?
0: Perto da Magnífica, onde o Marquinhos trabalha.
1: Entendeu?
0: Na rotatória, a pessoa caída no meio da rotatória, no meio assim da rotatória, aí todo mundo parando, meio que protegendo assim, pra, né, pras pessoas não.
1: Toma o meu cartão? Nossa!
0: Quer uma balinha?
1: Aqui o meu cartão. Pera aqui, vou te dar um cartão e uma balinha pra você ficar top.
0: Toma um cartão e uma balinha pra você.
1: Tem os dois aqui. Leva! Nossa!
0: Vamos parar de falar besteira?
1: Vamos parar de falar besteira. Balinha, cartão, o que, que é isso?
0: Pronto, aí, pronto. Já virou o Jiraya de novo.
1: Já viu? Dar balinha e cartão pros outros caído no chão. Eu acho que é a tática. Que é uma balinha.
0: Foi o quê? Foi irritar?
1: Mas, gente, ó, 9h57. Deixa eu dar uns alôzinhos aqui pra gente não perder os ruminhos das coisas.
0: Ó, e eu vou falar uma coisa pra vocês, viu? Eu não preparei nada porque eu ia usar esse tempo pra preparar alguma coisa pro programa. Então hoje, gente, a gente vai ficar uma hora aqui. Claro que tem algumas coisas que a gente vai falar, mas a coisa não vai ser tão produzida assim.
1: Porque... E você vai poder participar se querer dar seus pitacos também,
0: claro,
1: né? Tranquilo, seu
0: pitaco. Aliás, a gente podia deixar o Roberto um dia aqui com a gente pra participar do programa, né?
1: Eu participaria com gosto. É que eu, saindo daqui, eu coloco algumas coisas. Coisas, né? Eu corro de algumas coisas e corro com algumas coisas. Entendeu? Entendeu o trocadilho, né? Então, 9h58. Maria de Lourdes mandou
0: aquele
1: assim.
0: Dia, aquele dia foi legal. Né? Aí, tá aí. Ah, foi embora. Tchau. E zarfou. Mas voou daqui.
1: Voei. Enquanto eu posso.
0: Igual
1: não julgo.
0: Capoeira.
1: Voar. Subir. Eu tava igual.
0: Ainda bem que tem câmera na porta.
1: Ainda bem, ô Glória.
0: E fui eu que avisei ainda. A próxima vez não aviso, só pra você.
1: Você tem que avisar. Imagina, oxi. Tem que falar tudo. Para, não. Tem que falar. Ó, a Andréia, a Cristina, mandei a luz pra ela. A Maria de Luz mandou assim: vai Corinthians, sua felicidade.
0: Vai Corinthians.
1: Você é corintiano?
0: Não.
1: Não.
0: Mas é vai Corinthians.
1: Mas é vai Corinthians.
0: Não é Corinthians, é Corinthians.
1: Vai Corinthians.
0: Vai Corinthians.
1: Vai, Corinthians!
0: É assim, assim, ó.
1: Vai! Não sei pra onde, mas vai.
0: Ô, palmeirense!
1: Vocês têm, ó, sorte que eu sou super tranquila com o time, viu?
0: Ô, palmeirense! Sozinha. Você para de ficar cutucando os corintianos. Corintiano
1: eles
0: vem
1: me
0: aqui.
1: Adoram! Pergunta pra nós! Os corintianos me adoram!
2: O tanto de corintiano que ouve a Roberta!
1: Eles me adoram, sabe por quê? Porque eu sou boazinha. Eu nunca brigo.
2: Eles aparecem. Pede pra ela falar falar vai Corinthians vai no Corinthians. Dia do aniversário, é. Pede pra falar vai Corinthians.
0: E vai Corinthians! Venceu ontem o Rosário Central por 1-0, tá nas quartas de final da Libertadores.
1: Então, bom, mérito do Corinthians.
0: Vai Corinthians! Bem,
1: então vai Corinthians, só felicidade, fico feliz pelo seu time, viu, Maria de Lourdes? Não tem problema nenhum, que bom que eu não sou odiada pelos corintianos. Isso é bom, eu fico feliz, já tá valendo aí o negócio. É, Léo, beijo, Edilene, a Joyce ganhou pudim de presente do Ivan. Parabéns, ela tá desejando. Não, parabéns, obrigada. Joyce. Divide com a gente, o Léo falou.
0: Ah, faz favor, né?
1: Olha lá, muito bom.
0: Faz favor, né?
1: Quem passou aqui também, o Ticara. Muito bom dia, Robertinha, Gomide, Joyce.
0: Bom dia.
1: Que vocês
0: bom
1: tenham
0: dia.
1: Uma sexta-feira abençoada. Adriana, do Jardim São Pedro. Dri, ela falou que não gosta de filme de terror também, não, viu?
0: O Ticara é um dos bons profissionais. Sim. Que deveriam estar no governo.
1: Com certeza.
0: E que não estão.
1: Todo mundo fala bem do Ticara pela competência dele. Então,
0: é um profissional ímpar.
1: Faz falta.
0: Faz falta.
1: Poderia
0: faz falta
1: estar
0: na administração pública.
1: E com certeza faria uma diferença muito grande, sim, né? Que pena que algumas pessoas boas ficam fora, né? Quando tem manejo político, questão dessas coisas, a gente entende.
0: É jogo político.
1: É jogo político, a gente entende, respeita.
0: Faz parte do jogo, claro, mas
1: todo mundo, mas
0: a gente lamenta por pessoas como
1: sim,
0: ele tá, estarem fora.
1: Sim, é isso mesmo. É lamentando por não estar uma pessoa tão competente assim. Ju Carossi, beijo.
0: Ju do Lago, beijo, minha nega.
1: Obrigada pelo carinho. Gente, vou encerrar a live, porém vou fazer o sorteio. Nossa, deixa eu ver aqui, quanta mensagem aqui. Luciana Furlan, Gael Furlan, Rô do Lago.
0: Tô vendo aqui, viu, gente? Tô vendo as mensagens.
1: Paula Piola. Paula Piola, um abraço. Você vê golpista saindo impune.
0: Ah, a Paula Piola, né? Tem a história da, da imobiliária, né?
1: Verdade, verdade.
0: Da imobiliária.
1: Às vezes, é compreensível, que nem você falou, rapidinho, até pra
0: não... Segue o baile aí. Não tem nada pra falar no programa.
1: Você falou sobre a questão da gente ver pessoas que são ruins se dando bem. Pessoas golpistas, pessoas que fazem mal pras outras pessoas. Às vezes você fica revoltado e você fala assim, não tem justiça. É como se a justiça não existisse, né? Você pensa assim, eu sei porque eu já pensei. Porque eu também vejo pessoas que... Quem é você pra julgar? Eu não, aí não entra como julgamento. Elas não merecem. Mas você vê um pouco do histórico, você fala assim, poxa, mas essa pessoa é mal, fez isso, fez aquilo, é culpada por aquilo, tal, tal, tal. E aí você vê ela não se dando bem, mas você vê que a vida dela tá indo. Cara, você não sabe no pessoal. E você fica revoltado. Então você entra aqui naquela... Não tem justiça, justiça não existe. Eu às vezes penso assim, mas eu tento pensar que tudo que a gente faz de bom tem retorno. E o que a gente vai fazer de ruim ou fez vai ter um retorno. Então, vamos ter causa.
0: A lei assim da semeadura é implacável.
1: Não tem como você plantar abacaxi, colher uvinha, ao contrário,
0: exatamente,
1: que seja.
0: Exatamente.
1: Então, espera.
0: O ideal é que você durma de bem com o seu travesseiro. Meu pai falava, não brigue com o seu travesseiro.
1: Pra você poder descansar. Senão,
0: não brigue com o teu travesseiro, não brigue com a tua consciência. Você tá com a consciência tranquila do que você tá fazendo?
1: Aí sim.
0: Legal, então vai em frente. Não tá, muda a atitude. Tem gente que não tem essa trava e tem gente que acha que tudo bem eu fazer canalice.
1: Tem gente que...
0: Só que tá plantando canalice e vai colher o quê?
1: Não tem outra coisa pra colher.
0: Vai,
1: então...
0: vai colher canalice.
1: Antes de pensar que não tem justiça...
0: Pode...
1: É, isso que eu ia falar. Pode demorar, às vezes não é no tempo que a gente quer. A gente já queria ver isso amanhã, né, acontecendo. É.
0: Mas vai colher.
1: Vai colher, uma hora ou outra. Colhe, na hora que você vê colhendo, você vai falar assim... Nossa, tá vendo? Mereceu. O ar, eu acho que é de... Eu não sei, tem gente que fica até aquele sorrisinho de canto de boca quando vê aquela pessoa pagando por aquilo que ela fez contra você, contra outras pessoas. Eu acho que mais que o sorrisinho de boca, eu acho que dentro de você vem a questão, agora sim, a justiça aconteceu. Não é só o sorrir.
2: Sim.
1: Ah, bem feito, né? Porque a gente tem bem feito pra ele, olha ali. Eu mesma poderia falar, agir dessa forma. A gente, nós somos humanos. Mas eu acho que dentro é a satisfação de você ver, não, agora sim, a justiça foi feita, pagou, né?
2: Tipo, agora sim a história acabou.
1: Acabou, finalizou.
2: Sim.
1: Tem um ponto final naquilo, né? É bem isso mesmo, Joyce. Andréia Cristina, do Faro Fino. Andréia, um abraço pra você. Edilene, ela falou assim, Roberta, amanhã é nível do maridão, Fábio. Maridão, Fábio, vai fazer 52 anos de idade. Então, ó, com todo respeito, tá, Edilene? Um abraço pro seu esposo. Que Deus, né, abençoe ele. Felicidades, amor, carinho, tudo de bom. E que essa data se repita por muitos anos. Curta o aniversário dele amanhã, faz uma surpresa. Eu sei que você ama muito seu esposo. Fico feliz que vocês se dão muito bem. E tem uma família linda também. Então, ó, um beijão pra vocês. Que vocês curtam bastante amanhã, viu? Maria Rita Zacarias, Luciana Barbosa, deixa eu ver quem aqui. Peraí. Ah, Zilda Fabri. Zilda, beijão pra você também. Juliana Gonçalves, a Juarme. Ju, um abraço pra você. Obrigada pelo carinho. Ela falou assim, Rô, acho que chegou Oreo em Limeira. Deixa eu ver.
0: Chegou quem em Limeira?
1: Oreo. É o Oreo BTS. Especial.
0: Ah.
1: Opa. Tá podendo retirar no... Ó, oh, Lojas Americanas aqui em Limeira. Já chegou.
2: Demorou, hein, Lojas Americanas.
1: Ainda bem. Que coisa boa, é que Ju.
0: É Oreo aquela bolacha?
1: É. Maior Oreo BTS. Oreo BTS. Saiu correndo. É BTS. Ó, você não fala mal dos meus BTS, hein? Ele não aguentou, Joyce. Não foi aguentou, muita pressão. Na hora que ele viu que até a Oreo.
2: Na verdade, se ele saiu correndo pra ir comprar escondido.
1: Eu também acho que foi comprar escondido. E é purple, tá? E é purple. Olha lá. Essa torta é boa também. Olha lá. A tortinha que a gente tava comentando.
2: Sim.
1: Boa e bonita, né,
2: verdade,
1: Joyce?
2: Verdade.
1: Mas ele tá mudando de assunto do BTS. É purple. A cor. Ai, que delícia. Lojas Americanas. Quem é fã do BTS pode correr nas Lojas Americanas. Eu não tô ganhando um centavo, nem uma bolacha. Olha, eu tô ganhando.
2: Estamos aqui divulgando para a nossa comunidade ARMY.
1: É isso mesmo,
2: todos,
1: Joyce,
2: estão sabendo
1: o
2: agora.
1: O foco principal é esse. Porque...
2: ARMY ajuda a ARMY.
1: ARMY ajuda a ARMY. É isso aí. E, ó, sendo ARMY, já tá morando no coração, né, Joyce? Oh, que coisa boa. Ai. Vai lá, experimenta a Oreo BTS pra ver se é bom demais, viu? Ju, um beijo pra você. Joyce, eu vou responder aqui um lugar que o DDD é 11. É uma moça bonita que tá aqui. Se ela querer alguma coisa, aí eu vou dar um bom dia, você vai saber quem é, ó. Aí você passa pra mim.
2: Tá,
1: pra, pode. E vou apagar, tá bom? Tô apagando aqui, tá bom? Mas essa moça aqui que você viu agora aí, ó. Essa moça bonita aí, dá uma olhada. Tá vendo? É ela aqui. Então tá. Aqui, assim, filme da Adriana Furlan, Natal, seu Natal Ferraz, seu Natal Alfaiate, Marina, Maria de Lourdes, Redo Boa Vista, Guiomar Furlan, Ricardo Canela, de Iracemapa. Olha quanta gente, olha.
2: Bastante.
1: Tô passando aqui. Zilda Teixeira Marques, Mauriceia, um monte de gente boa participando e agora tem sorteio. Ufa, chegou. Vamos lá, então. Sistema rodando, boa sorte. Quem será, quem será? Tudo culpa do Gomide que eu atrasei hoje, viu, gente? Tudo culpa do Gomide.
2: Mas ele deixa.
1: De tudo, hoje ele deixa, né? Tá tudo certo. Então vamos lá. Sistema rodando, boa sorte. Quem será, quem será, quem será? A Andréia ganhou ontem, né? Foi a Andréia que ganhou ontem, né? O ingresso eu mandei pra ela.
2: Foi.
1: Verdade, Andréia, vou mandar o seu. Calma aí, tá girando aqui o negócio. Pronto. Quem vai poder curtir Cineminha na faixa, e eu tenho certeza que vai gostar, porque Cineminha é tudo de bom, vai mesmo, vai, curta o cinema e tudo mais. Edilene. Oi, Edilene, você ganhou o Cineminha, tá, minha querida? E, André, eu mando pra você, tá? E mando pra Edilene também. Beijo, gente. Tchau, tchau. Desculpa passar o horário do Gomide. Beijo, tchau, tchau.

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6: São 10 horas 15 minutos. 10 e 15. Muito bom dia. Bom dia. Bom dia para você que está sintonizado. Bom dia para você que está ligado. Para você que está

0: Ligada em 82.9, para você que está conectado nas mais diversas plataformas, no portal, no aplicativo de rádio, nos agregadores de rádio, na Alexa. Alexa! Tocar Melhor FM Limeira. Pronto! Você vai ouvir a nossa programação. E se você quiser ver a nossa programação, que é muito mais legal, a experiência é muito mais bacana, você pode acessar o YouTube da Melhor FM. Digita lá no, na barra de pesquisa do YouTube, Melhor FM Limeira. Pronto. Clicou, entrou. E entrou, você participou com a gente aqui do Cidade em Foco. Você pode mandar sua mensagem, pode registrar sua participação, deixar seu like, interagir com a gente, enfim. Fique à vontade para falar com a gente pelo WhatsApp também, o 34044000. Então você pode fazer... registrar sua participação no YouTube, se você quiser falar alguma coisa, se você quiser retorno de alguma coisa, o número é 34044000. É o zap, zap, zap, zap, zap, zap da Melhor FM. Certo? Manda aí que a gente fala daqui. Ô, dona Joyce, o que tá acontecendo aí? Tá tudo bem aí? Eu troquei de lado hoje, né? Não, eu queria só apenas cumprimentá-la e desejar um bom dia para você, viu, dona Joyce?
1: Bom dia, senhor Gomide.
0: Bom dia. Que nós temos uma boa sexta-feira, viu?
1: Eu espero que sim.
0: Vai ser, vai continuar
1: sendo. Mas sim, sendo. Até agora tá bem tranquilo.
0: Tá bem legal, né?
1: Sim.
0: Às vezes sai uns ranca-rabo aqui, uns berro, alguma coisa, mas...
1: Eu espero que hoje não.
0: É raro de acontecer.
1: É raro, mas acontece.
0: É. Aonde não acontece? Fala pra mim. Às vezes você não tem vontade de esganar alguém?
1: Tem.
0: Então, acontece.
1: Tem muita vontade.
0: São coisas que acontecem. Aqui não, aqui... Eu já falei isso, né? Eu, Roberta e Joyce somos muito parecidos. E talvez por isso que a gente se dê tão bem. Que a gente pensa exatamente...
1: A gente brinca bastante, mas nós temos uma boa amizade construída até aqui.
0: Sim, claro. E vai continuar sendo... Uma amizade à base do respeito, à base de respeito às diferenças, de empatia. Eu não tenho problema nenhum em me relacionar com as pessoas assim, sabe? Questão de amizade, eu não tenho poucos, mas os poucos que eu tenho são bons amigos. E graças a Deus que a gente consegue, né? Agregar.
1: Sim.
0: Tem imagem lá de fora da avenida? Coloca no ar pra gente. A imagem na Avenida Dr. Lauro Corrêa da Silva, imagens ao vivo, ao vivaço aqui da nossa janela da Melhor FM aqui na Avenida Lauro Corrêa da Silva. E conforme o previsto e o prometido, a gente teve uma mudança nas condições climáticas. Por enquanto, não está dando para perceber tanto, o tempo está um pouquinho abafado. Mas perceba só que já tem uma presença de vento um pouquinho maior, umas nuvens mais esbranquiçadas no céu, aquelas nuvens em forma de spray que indica que está ventando lá nas partes altas. A temperatura já está um pouquinho menor e isso é reflexo de uma frente fria com fraca atividade chuvosa que está passando pelo oceano e atingindo o litoral do estado de São Paulo, causando esse aumento de nebulosidade que vocês estão vendo aí e previsão de chuvas isoladas em alguns pontos do estado. A nossa região está inserida nesse alguns pontos, mas também não deve ser nada assim tão perigoso que você não possa sair de casa, tá? As temperaturas vão entrar em declínio e por conta da devida de uma massa de ar mais frio que está se aproximando também do estado de São Paulo. No sábado e no domingo, final de semana, vamos olhar um pouquinho para frente, sábado, domingo e segunda-feira, tá? A frente fria vai passar pelo estado e isso vai fazer com que essa nebulosidade, ou talvez um pouquinho maior, aumente. Mas, repito, nada de que vai chover uma enormidade, nada que vá baixar muito a temperatura, a gente vai ter... Uma média de temperatura aí um pouquinho mais baixa. Hoje a máxima está prevista para casa dos 27. Amanhã 25 e no sábado e no domingo 26. Né? Então, a gente não vai ter muita diferença com relação a hoje. a gente já tem uma diferença com relação a ontem. Ontem estava mais quente, hoje já não está tão quente, mas a gente tem vivido um período de temperaturas um pouco mais elevadas do que o normal, né? Nós estamos no inverno e ontem fez 34 graus em Limeira, né? Nada muito diferente disso que a gente tem vivido. Agora, segundo o meu patacão, aqui em Limeira, a temperatura na casa dos 23 graus.
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0: A Ana Tereza aqui no WhatsApp, no 3404-4000. 3404-4000. Ela tá entrando em contagem regressiva aqui, viu, Joyce?
1: Contagem regressiva? Pra quê? Pra coisa boa.
0: Pro seu aniversário.
1: Ah, é?
0: Onde ela falou o seguinte: bom dia, Gomide e Joyce, faltam 6 dias. Hoje ela falou: bom dia, Gomide e Joyce, faltam 5 dias.
1: Nossa, eu não sabia que tinha contagem.
0: E daqui 5 dias é seu aniversário, hoje. Sim. É dia 21, daqui 5 dias, tá 26, chegando. É seu aniversário. Ou há outra coisa a se comemorar no dia 26? Não sei.
1: Às vezes tem mais algum aniversário. Eu pessoalmente conheço uma outra pessoa que faz aniversário.
0: Faz aniversário no mesmo dia que você? É. Eu não conheço ninguém assim.
1: Eu conheço. Ele é exatamente 1 ano mais velho que eu.
0: 1 ano?
1: Sim.
0: É, eu não conheço ninguém assim do meu convívio, né? Eu conheço algumas outras pessoas. Sebastian Vettel, por exemplo, piloto de Fórmula 1. O Tom Cruise faz aniversário no mesmo dia. Olha. Que eu. Né?
1: Eu não sei se tem alguém que faça aniversário na mesma data que eu. O que eu vi esses dias, eu não lembro em qual programa que nós estávamos comentando do Tim Burton. Eu acho que foi no programa da Roberta. E ele faz aniversário dia 25 de agosto.
0: Ah, pra falar dessas pessoas aí, é só tempo. Só pode ser no programa da Roberta. Você acha que o Ivan tem paciência
1: Cineasta,
0: pra falar?
1: Cineasta, né? O Ivan às vezes comenta alguma coisinha.
0: É.
1: Sim.
0: Bom. É, então faltam 5 dias pro seu aniversário, né?
1: Faltam 5 dias.
0: Vai ter festa?
1: Até onde eu sei, não. Eu sei que no dia 25 eu já tenho trabalho. É um trabalho que não
0: está... Você vai trabalhar na véspera?
1: Sim.
0: E no dia?
1: No dia? No dia ainda,
0: ainda não.
1: Não sei.
0: Ainda não.
1: Por enquanto, não.
0: Ainda não. Mas pode ser que venha alguma coisa.
1: Sim.
0: Mas para você significa muita coisa o dia do seu aniversário ou é um dia comum como qualquer outro?
1: Boa parte das vezes acaba passando como um dia comum.
0: Sei.
1: Porque cai, enfim, quando cai durante a semana...
0: Tem que vir pra cá.
1: É, vem pra cá. Então tem aquela rotina de sempre. Muitas vezes tem festa no dia 26 também, quando cai no final de semana, enfim. Acontece muito de cair alguma festa no dia 26. Então pra mim é um dia normal. O que torna o dia especial são as mensagens que eu recebo de amigos. Então amigos antigos que eu mantenho desde os tempos de escola, amigos que eu tenho que moram em outros lugares bem mais distantes, e aí eu só consigo ter contato com eles através de mensagens mesmo. Então é isso que torna o dia especial pra mim.
0: Muito bem. Essa, Joyce Azevedo, que na semana que vem completa seu 23º aniversário.
1: Queria.
0: 23 aninhos. Semana que vem a Joyce vai comemorar. Muito bem. São 10 horas e 24 minutos, 10h24. Olha, você sabe que ontem... Deixa eu contar, mas pode ficar na imagem, não tem problema. Pode ficar na imagem. Você sabe que ontem eu tava passando ali pela Marginal.
1: Sei.
0: Indo embora pra casa. Era quase 10 horas da noite, era uns 15 pras 10. Saí da Gazeta, eu e Dona Patroa, e voltando pra casa ali, meu caminho da roça. Passo ali pelo menos 4 vezes por dia. É, e não é que eu vi um caminhãozinho da troca de iluminação pública?
1: Ah, é?
0: Falei, uai.
1: Eu tô começando a me sentir como se eu fosse a única pessoa que não vê.
0: Você não viu?
1: Não, eu não vi nenhum até hoje. Desde que os ouvintes começaram a falar que viu em algum lugar, eu não vi nenhum.
0: É, ontem tava perto lá da sua goma lá. É, quer dizer, mais ou menos também, né?
1: Dependendo do pedaço ali, eu não circulo
0: Na rotatória da FAO. Tem a FAO, tem o posto e tem a rotatória ali, né? Ali, na frente do viveiro da prefeitura. Eles
1: pode ser,
0: ali.
1: Porque esses últimos dias eu tenho ido embora de Uber. Então eles vêm ali pela Santa Casa, enfim, a Santa Casa ali. Depois eles pegam aquele viaduto que eu sempre esqueço, é o Laércio Corte.
0: Laércio Corte.
1: Então eu acabo não passando pela FAO.
0: É. Então eles estavam lá na rotatória da FAO trocando lâmpada. Era um caminhão... O braço estava erguido e dava para ver que tinha um funcionário lá em cima com lanterna, com tudo. Eles estavam trocando lâmpada, certamente. E aí eu passei do lado e vi lá troca de lâmpada, serviço da prefeitura municipal e tal. Deu pra identificar bem que era mesmo troca de lâmpada, que não era a Electro que tava fazendo lá. Não tinha logotipagem da Electro. Porque ontem veio a pergunta, né? Ah, mas e o parque de iluminação pública, aquela coisa assim?
1: Sim,
0: toda,
1: sim.
0: E aí, a hora que eu vi, falei, nossa, falei disso hoje na rádio e acabei... Eu acabei encontrando esse caminhão. Tá vendo como é que tem caminhão? Caminhão tem, o serviço tá sendo feito. Agora, qual é a velocidade aí, né? E você sabe que esse problema de troca de lâmpadas chegou na comissão de obras da Câmara Municipal. Porque as pessoas voltaram, eu não sei se é a impressão, mas as pessoas voltaram a reclamar. E aí vai uma... Eu não queria falar crítica, mas eu acho que a palavra é essa mesmo. Né? Vai um puxão de orelha na prefeitura. Porque a prefeitura, na minha opinião, tá, gente? Eu sou pago pra falar, eu sou pago pra ter opinião aqui. Eu vou fazer o quê? Nessa posição que eu tô, nesse microfone que eu tô aqui, eu preciso ter opinião. Eu preciso expor. O que eu não posso é xingar, ofender, fazer, né, infundada... Fazer uma denúncia infundada, enfim. Mas eu posso ter a opinião de que falta um pouco de traquejo da prefeitura no sentido de deixar essas informações mais claras. Né? Aí a Patrícia, até ontem, a gente estava indo pro carro, ela falou, a gente vê de fato os caminhões trocando lâmpadas e tal. Mas quantos caminhões, por exemplo, tem para trocar a lâmpada do parque inteiro de iluminação da cidade? Um, dois,
1: sim.
0: Três, quatro.
1: Talvez justamente tendo essa informação,
0: a gente entenderia de que...
1: Isso, fica mais fácil compreender. Olha, está acontecendo, mas está lento por este motivo.
0: E aí, quando a gente questiona a prefeitura, a resposta não vem. Porque a resposta, via de regra, né? A resposta não vem. Para esses assuntos bicudos... A comunicação institucional, aquela que eu comentei ontem, ela não permite, que a prefeitura não permite. Ela sugere que fuja de críticas. É assim que funciona essa comunicação institucional. E aí a gente questiona e não tem retorno. Poderia algum vereador, porque tem tanta lei, né? E aí vai uma sugestão aos nobres vereadores... Assim como, por exemplo, tem que se divulgar merenda escolar no portal da transparência, por que não divulgar a troca de iluminação pública? Olha, na Avenida Lauro Correia da Silva, do dia X ao dia Y, nessa semana, nós trocamos 30 lâmpadas. Nesse ponto.
1: Eu acho que isso vale até para outros reparos, outros serviços da cidade.
0: Sim, seria. Porque aí ele vai ter, com o tempo, vai se criar um banco de dados dizendo, olha, tá tendo um problema de queima de lâmpada muito grande na Lauro Corrêa, na frente da Rádio Melhor FM, lá na altura do número 3.240. Uhum. A gente, nos últimos 2 anos, precisou trocar 3 vezes a lâmpada. Opa, deve estar acontecendo alguma coisa, sim, com curto-circuito.
1: Tem alguma coisa errada naquela
0: coisa acontecendo,
1: região.
0: Uma tensão que tá queimando a lâmpada. Manda equipe para... fazer o reparo. Eu tô achando que eu tô vivendo na Suíça. E hoje, com inteligência artificial aqui, assim, ó. E hoje, se você entrar no Google, você que é ligado nessas coisas de tecnologia, você entrar no Google e digitar lá o ChatGPT Work, que agora o ChatGPT, ele mexe no teu computador. O ChatGPT, o Cloud Code lá, que agora você dá um comando, a inteligência artificial faz tudo pra você. É tão difícil criar um sistema de que o funcionário, faz favor, você vai trocar a lâmpada lá na frente da Rádio Melhor, você vai mandar uma localização do celular pra gente saber qual foi o poste que você fez. É difícil fazer um negócio desse? Eu tô achando que eu tô vivendo na Suíça? Ou falta um pouco de... E isso não custa nada. Ah, mas não tem dinheiro, mas isso não custa nada. Se o cara tem um celular, e eu não tô falando do celular dele, eu tô falando do celular funcional, que ele deve ter algum lugar que ele registra as coisas. Sim. Por que não registrar a localização e a prefeitura fazer um banco de dados? E por que não, com esse banco de dados, a prefeitura divulgar no portal da transparência? Que olha, a gente foi na Avenida Lauro Correia da Silva, do número 3.240 ao número 3.800, que é o NAC, nós trocamos 6 lâmpadas, pronto, na pista sentido bairro. pronto, você localizou o local, a prefeitura

0: tem informação de quando aquela lâmpada foi trocada, sabe mais ou menos se tem problema, se não tem problema no sistema elétrico, na troca de lâmpadas. Atos de vandalismo também poderiam ser, ser identificados facilmente. Eu não sei, às vezes eu acho que eu estou vivendo na Suíça mesmo. E essa questão da troca da lâmpada chegou na comissão de obras, como eu disse, né? A reunião foi ontem. E conforme os vereadores, diz a nota da, da Câmara Municipal, a prestação de serviço piorou após a substituição da empresa responsável. Aí eu pergunto para você, qual é a empresa? Talvez seja uma falha minha, aí eu tô falando de mim, uma falha minha de não saber qual é a empresa? Tá, tudo bem. Mas já teve tantas. A Forte Norte estava aí. Aí parou. Aí voltou. Qual é a empresa? É a Trupe Brasil, aquela que mexe de alfinete a foguete? É a Forte Norte que estava aí? É uma outra empresa? Qual é a empresa? E por que para tanto? Porque faz mais de 2 anos que o ex-prefeito... Aí eu estou falando do ex-prefeito, não estou falando desse prefeito. Estou falando do ex-prefeito. Há quase 3 anos, ou praticamente há 3 anos, o senhor Mário Celso Botion, que era prefeito dessa cidade até o dia 31 de dezembro de 2024, anunciou com pompa e circunstância... Teve foguete, teve banda, fanfarra, só faltou desfilar. Puxa saco, tiririca, sabe? Dizendo, olha, nós vamos trocar o parque de iluminação pública da nossa cidade. Em 8 meses a gente vai estar com o parque de iluminação todo trocado por lâmpadas de LED. Aquelas que duram mais, iluminam mais, são mais vantajosas, mais baratas, mais isso, mais aquilo, mais e outro, e outro, e outro, e outro. Era para terminar em abril de 2024, nós estamos em agosto de 2026. A Comissão de Obras da Câmara Municipal está pedindo cópia do contrato com a nova empresa e com a anterior. Qual é a nova empresa? Qual é a anterior? Por que essas informações não constam na nota da Câmara Municipal? Além disso, a comissão agendou uma oitiva com o secretário de Obras e Serviços Públicos e com os representantes da empresa responsável pelo contrato para o dia 3 de setembro no plenário Vitório Bortolã, com transmissão ao vivo pelos canais de comunicação da Câmara Municipal. Então, 3 de setembro, tá? Às 2 horas da tarde, tem lá uma oitiva com o secretário de obras, o senhor Celso Gonçalves, que é uma pessoa muito educada, muito boa, muito competente. É um dos bons secretários que há nesse governo. Há muitos bons secretários. Esse é um deles. Então, no dia 3 de setembro, ele vai lá para resolver ou para, pelo menos, explicar essa questão do parque de iluminação pública na nossa cidade. Tomara mesmo que se resolva da melhor forma possível, o mais rápido possível, porque o limeirense não merece ficar na escuridão que nós estamos em alguns pontos da cidade. Não é a cidade toda. A cidade não está como um toda escura, mas em alguns pontos tem bastante escuridão e não é pouca, hein? E não é pouca. Os parlamentares ainda questionaram como é que está o andamento do processo licitatório para substituição do parque de iluminação pública por lâmpadas de LED, iniciada no governo anterior e paralisada devido a problemas com a empresa contratada na época. E aí, fica assim, o governo anterior, do senhor Mário Celso Botion, ele pagou a empresa, ele fez um pagamento, ele pegou dinheiro emprestado com um consórcio, com juros, porque tem juros nesse empréstimo, para fazer a troca das lâmpadas, e deu lá um valor, aportou lá um valor para a empresa fazer a troca de lâmpada. Fez a troca de as trocas das lâmpadas. A empresa foi paga pelo serviço que de fato ela realizou. Mas o dinheiro que sobrou, será que vai ser o suficiente para pagar o restante do serviço? Ou os juros vai comer e aí a prefeitura vai gastar mais dinheiro para fazer essa troca? Que o valor ficou em R$1 milhão para fazer 100% do serviço. Certo? A empresa fez 40%, ela recebeu R$400 mil. Estou usando um exemplo aqui para vocês entenderem. Esses 600 que sobrou, será que vai ser responsável para fazer o resto do serviço? Ou juros, a degradação do serviço que foi feito pela outra empresa, que é uma porcaria, porque queima a lâmpada pra caramba nessa cidade. Será que vai ser suficiente? Ou a prefeitura vai ter que fazer mais um aporte financeiro? Com a palavra, aquele que puder responder, né? Aquele que puder responder. Mas nós somos, Joyce, simples radialistas, viu? Simples radialistas. Mas nós somos reflexo daquilo que a população pensa. E minha carinha tá aqui, a carinha da Joyce também tá no ar. E nós damos a cara a tapa. Muito bem. Então, troca de lâmpada foi assunto da comissão de obras. E a gente continua acompanhando e, obviamente, torcendo para o governo dar certo, para que nós tenhamos uma cidade melhor. São 10h37. O que é a hora do que agora?
1: Agora é a hora da gente atiçar um pouquinho os ouvintes.
0: Ah, é?
1: É.
0: A gente já atiçou com torta, a gente já atiçou com pudim. E agora a gente vai atiçar com batata e pastel?
1: Sim.
0: Ah, tá bom. 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Imagens lá de fora, por favor. Imagens lá de fora, pra gente ir pro intervalo comercial, mostrando a avenida. Como é que é o negócio?
1: Desconectou.
0: Ah, desconectou? Eu vou lá conectar então. 10h39, intervalo. A gente volta já, pessoal. Até já.

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0: 10 horas 42 minutos. O Tribunal Superior Eleitoral sorteou nesta quinta-feira a ordem de veiculação da propaganda eleitoral gratuita no primeiro dia das eleições de 2026. O Avante será o primeiro partido a apresentar sua propaganda, seguido do PSD, PL e PT. A ordem será modificada nos dias seguintes, tá? Na divisão do tempo, o PT terá 5 minutos e 31 segundos, o PL 4 minutos e 20 segundos, o PSD 2 minutos e 2 segundos e o Avante 35 segundos. Romeu Zema, do Novo, e Renan Santos, do Missão, não terão tempo no horário eleitoral por seus partidos não terem atingido os critérios da cláusula de desempenho. Pela regra das inserções que serão distribuídas ao longo dos 35 dias, o PT terá 433 inserções, o PL 339, o PSD 159 e o Avante 47 inserções. A definição ocorreu durante a audiência pública do TSE, que discutiu o plano de mídia das eleições gerais de 2026. A Justiça de Santa Catarina condenou uma mulher de 38 anos que fingiu ser uma menina de 12 para enganar uma família em Joinville. Amanda Maria Souza de Oliveira foi condenada pelos crimes de estelionato e falsa identidade a 1 ano, 6 meses e 10 dias de reclusão, além de 4 meses e 18 dias de detenção em regime inicial semiaberto. A prisão preventiva foi mantida e ela não poderá recorrer em liberdade. Segundo a justiça, ela criou uma identidade falsa e viveu durante 14 meses com a família, sendo tratada como filha e recebendo moradia, alimentação, medicamentos e outros cuidados. A mulher teria procurado uma igreja e contado que sofria maus tratos e que havia fugido do Pará. Sem documentos, passou a se apresentar como uma adolescente chamada Gabriele e chegou a afirmar que tinha autismo e outros problemas de saúde. A farsa foi descoberta depois que uma tia da família pesquisou informações sobre ela na internet. Segundo a investigação, Amanda confessou ter aplicado golpe semelhante em outros estados como Paraná, Rio de Janeiro, Minas Gerais, Goiás e Ceará. A defesa informou que vai recorrer da condenação. O prefeito de Sorocaba, município do interior de São Paulo, Rodrigo Manga, foi expulso do Republicanos por infidelidade partidária. A decisão unânime foi proferida pelo Conselho de Ética Nacional do partido na quarta-feira, encerrando o processo interno ético disciplinar contra o gestor. Sua filiação estava suspensa desde meados de 2026. Um vídeo publicado nas redes sociais de Manga foi o estopim para o processo e expulsão. Na gravação, o prefeito manifestou publicamente apoio e pediu votos para a candidata da sua esposa, Cirlange Maganotto, do União, que está na disputa para a deputada federal pelo partido adversário do Republicanos. E mais, Rodrigo Manga fez o vídeo na sede do partido União em Sorocaba. O vereador paulistano André Santos foi quem relatou o caso no partido e teve o parecer favorável de 5-0 pelo Colegiado Nacional da Legenda. Segundo a análise do relator, as manifestações de Rodrigo Manga caracterizam confirmação direta da violação do Estatuto Partidário, que determina deveres e lealdade e proíbe apoio a partidos e candidatos de outras coligações. Agora, 10h45.
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0: Ô, meu Deus! Ô, louco, mas desse jeito balança?
1: Desse jeito. Gente... Mais adiante fica um pouco pior. Quando tiver mais...
0: Olha como é que balança?
1: Engatado ali o negócio.
0: Mas o que, que é que tem aí? Que tem ali que balança desse... Gente, tá balançando o estúdio aqui, mas calma que não é terremoto, viu?
1: É a construção.
0: É, tem uma obra aqui do nosso lado esquerdo, aqui, do meu lado esquerdo, né? Pra quem olha na avenida, do lado direito da rádio tem um condomínio. E do lado esquerdo, aqui subindo a avenida, estão construindo outro condomínio. E tá tremendo o chão da rádio aqui.
1: Treme
0: muito. Eu achei que era a operação tapa-buraco, que é aquela niveladora lá, sei lá, compactadora, passa, né? E treme, mas não é não, é aqui do lado. A Joyce falou que é aqui do lado. Olha como é que treme, cara. Olha, tá tremendo tudo aqui.
1: E vai acontecer algumas vezes mais ainda.
0: É a primeira, eu nunca tinha visto isso. Nesse horário é a primeira vez que acontece.
1: A gente teve isso quando ainda estava terminando a construção aqui ao lado.
0: Do lado aqui. Rapaz, é, eles estão fazendo alguma coisa. Só tomara que não abale a estrutura da rádio, né?
1: Esperemos que não.
0: Esperamos que não, exatamente. Mas tá balançando. Não é um balanço assim, mas dá pra perceber que o chão tá...
1: Sim, você ouve o tremor e você sente nas coisas do tremor.
0: É. Você tava tão tranquila que eu falei, ué... Ô, gente, o Instituto Nacional de Meteorologia emitiu um alerta e... Olha! Emitiu um alerta e prevê vendaval de até 100 km por hora em São Paulo e no Rio de Janeiro nessa sexta-feira. É isso, o Instituto Nacional está prevendo para hoje ventos fortes e está ampliando áreas atingidas e a severidade, o grau de severidade para a parte do sudeste desses ventos. Um dos novos avisos é laranja de perigo e prevê ventos entre 60 e 100 km por hora em áreas do Rio de Janeiro e de São Paulo. E vale entre ao meio-dia e às 11h59 de sexta-feira. E abrange as regiões metropolitanas do Rio, de São Paulo e do Vale do Paraíba. O aviso laranja é o segundo grau mais alto da escala do IMET. Então, mas também não é para ninguém... Né? Sabe como é, né? Não é ninguém para ninguém ficar desesperado também. É, deixa eu ver aqui no site, no grupo da Defesa Civil se tem alguma coisa... Não, eles estão relevando, eles estão divulgando só os menores índices de umidade relativa do ar em algumas cidades. Deixa eu ver se tem. Ah, tem a Americana aqui que teve 19%. Acho que da nossa região aqui é só. É, Limeira não tem. Pirassununga 17%, São Carlos 17%. Deixa eu ver mais aonde tem. Sumaré 17,9%. Enfim, níveis de umidade relativa do ar muito baixa. E a gente sempre pede para que você beba água, beba bastante água. E se for se expor ao sol, por favor, passe protetor solar. Você conhece... isso aqui você vai conhecer. Pablo Henrique Costa Marçal.
1: Pablo Marçal, sim.
0: Conhece ele?
1: Conheço.
0: Aquele que foi candidato a prefeito de São Paulo e levou uma cadeirada do Datena?
1: Levou uma cadeirada, sim. Ninguém nunca mais vai esquecer essa cadeirada.
0: Aliás, você e o mundo, né? Aliás, ontem eu tava vendo de novo essa cena e ele provocou bastante o Datena. O Datena perdeu a linha, né? Mas ele provocou bastante.
1: Não justifica, mas sim, ele provocou bastante.
0: Aliás, ele provocou o Datena, ele provocou o Boulos, ele brigou com o atual prefeito da cidade.
1: O estilo dele em geral é provocativo. Ele provoca.
0: Ele foi expulso do debate do Flow, né? Porque ele tava xingando. Ele tava falando de um candidato, falou que ele ia ser preso pela Polícia Federal. O atual prefeito, o prefeito reeleito, que era prefeito e foi reeleito nas últimas eleições. Pois é, o Pablo Marçal, o Tribunal Superior Eleitoral proibiu o Pablo, que registrou sua candidatura para a presidência da República, você imagina ele brigando com o Flávio e com o Lula. Porque ele xinga o Lula de presidiário, ele fala, sim, ele não tem trava na língua, né? Ele teve... O Tribunal Superior Eleitoral proibiu o Pablo Marçal de ter acesso ao fundo eleitoral partidário. Isso não é problema para ele, porque ele tem dinheiro, e não é pouco. Ia participar de campanha eleitoral no rádio e na TV. Além disso, a relatora do caso, a ministra Estela Aranha, votou para deferir esse pedido cautelar para que ele também não tenha acesso aos debates. Porque ele pôs fogo no parquinho em 2024, né? A palavra é essa. Ele pôs fogo no parquinho em 2024. Então, ele não tem acesso aos recursos públicos de campanha eleitoral, oriundos lá do Fundo Especial de Financiamento de Campanha e o Fundo Partidário, bem como ele não vai ter propaganda eleitoral gratuita de TV, gratuita de TV e rádio, e demais atos da campanha, inclusive de debates, tá? O voto foi seguido no plenário, nesta quinta-feira foi unânime? A decisão foi unânime? Não sei, aqui não fala, não tem essa informação. Mas o Pablo Marçal, ele está inelegível. E mesmo inelegível, ele registrou a candidatura no TSE.
1: Não, isso que está um pouco confuso.
0: Não, ele,
1: né?
0: Pode
1: é
0: registrar.
1: É possível isso?
0: Ele pode. Como cidadão...
1: Mesmo estando inelegível.
0: Mesmo como cidadão, ele pode registrar. Não há problema nenhum, porque toda pessoa que atende critérios, ela pode ser... se eu quiser registrar minha candidatura para presidente da República, hoje eu posso. Eu me filiei a um partido, vou lá e registro minha candidatura. Eu estou me cadastrando, eu faço uma inscrição. Manja? Inscrição?
1: Sim.
0: Eu faço minha inscrição. Só que a Justiça Eleitoral, o Tribunal Superior Eleitoral, vai analisar o pedido de candidatura. Como faz com todos os candidatos. Há uma análise para ver se a pessoa não está inelegível e tal. Ele registrou a candidatura, ele se colocou à disposição no último sábado, após uma liminar da Justiça Eleitoral. Quer dizer, ele fez o registro em base de uma liminar da Justiça Eleitoral que autorizou a filiação provisória dele no PRTB, que é o Partido Renovador Trabalhista Brasileiro. No entanto, o registro ainda precisa ser aprovado pela Justiça Eleitoral. O principal pilar técnico apontado pelo Ministério Público para inviabilizar a campanha de Marçal é a condenação por uso indevido dos meios de comunicação nas eleições municipais de 2024. Ele foi condenado e por isso não pode tá na lei. Agora, será que vão achar alguma brecha na lei? Ou algum juiz vai dar uma canetada para que ele seja candidato a presidente da República? E mesmo se ele conseguir burlar essa questão da inelegibilidade dele, ele não vai ter acesso nem ao fundo de campanha, nem participar de debate e nem de ter programa na rádio e na televisão, os programas que são exibidos de forma gratuita. Eu acho que gente como... Assim, eu não tenho nada contra a pessoa, tá? Mas esse tipo de gente que entra na política pra tumultuar não deveria ter espaço.
1: Eu penso igual.
0: Não deveria ter espaço.
1: A gente já tem tanto problema relacionado à política, alguém entrar só pra bagunçar...
0: O PRTB não poderia... Talvez, assim, o PRTB não pode chegar e falar: ah, a gente não quer você aqui, não. Aqui, negativo, a gente não quer. É, o ônus e o bônus, o ônus é muito maior que o bônus de se ter um candidato como esse, né? Repito, eu não tenho nada contra ele, a pessoa dele, mas como político já deu para perceber que ele não serve para ser. Ele não tem cultura nenhuma para ser político. Político é aquele cara que ouve você chamar ele de filha daquela coisa e ele... Ser político, você nunca ouviu falar, seja político. Sim. Então, político é isso, né? E ele já, né? Ele não tem trafo, não serve pra ser político.
1: A política não deveria ser espetáculo, na minha opinião.
0: A política não deveria ser emprego, né?
1: Também.
0: Porque também hoje, acho. Qual é a sua profissão? Ah, eu sou político.
1: Então, muita gente que quer entrar para a política para ganhar bem.
0: Para ganhar dinheiro. Eu acho que o vereador, o prefeito... O prefeito até aqui tudo bem, porque o prefeito ele tem que dedicar 24 horas da vida dele, do dia dele, para prefeitar, né? Ele deveria ganhar o suficiente para se sustentar. Não precisa também ser o valor que é, né? Mas ele deveria ganhar. O vereador também deveria ganhar, sei lá, uma ajuda de custo por reunião que ele participa. porque deveria ser dom. Política deveria ser dom. Não, eu tenho o dom de negociar, eu tenho o dom de resolver problema, eu tenho uma essência de benfeitoria, de gostar de ajudar as pessoas. Eu vou lá e vou me candidatar para vereador, e se eu for eleito eu vou lá, vou participar de 2, 3 comissões, vou receber um dinheirinho ali e tal, e só. Mas político hoje tem 13º. Aqui na Câmara Municipal tem 13º. Tem muita gente por aí, microempreendedor individual, que trabalha igual um cavalo, como jardineiro, como pedreiro, como encanador, sei lá. Um monte de... que não tem 13º como
1: MEI. O ano inteiro fazendo hora extra, trabalhando aos finais de semana.
0: Político tem. Político tem 13º. Ou você quer ser, então tá, você vai abrir um CNPJ e você vai ser prestador de serviço. Você vai, a gente vai pagar um dinheiro para você ser vereador da cidade. Mas não, hoje vereador não, eu tô com burro na sombra. Ô, o cara ganha 8 pau por mês. Levanta a mão aí quem ganha 8 pau por mês. Eu não ganho, você ganha?
1: Eu também não.
0: Juntando os dois empregos que você tem, você ganha 8 pau por mês? Eu também não ganho 8 pau por mês juntando os dois empregos que eu tenho. E olha que a Joyce rala de segunda a segunda às vezes, hein? E eu sabe como é que é aquela loucura. Sábado, às 5h30 da manhã, eu tava no meio da rodovia Limeira Cosmópolis. É o único dia que eu tenho pra acordar tarde, eu tava lá no meio da Limeira Cosmópolis. Por quê? Porque eu preciso trabalhar. Ah, tá bom. Ah, tem a festa do Marquinhos, né?
1: Tem a festa do Marquinhos.
0: Coloca aí pra mim, faz favor, a imagem da festa do Marquinhos. Porque o Marquinhos vai estar... O Marquinhos, a Parada Sertaneja, vai estar na festa do milho do Tatu. Ô, meu queridíssimo Tatu! Eu gosto do Tatu, viu, rapaz? Eu gosto. Gosto mesmo. É, sábado e domingo, tá? Na comunidade Santo Antônio, no bairro do Tatu. É, no sábado, 6 horas da tarde. Não, 6 horas não, né? 6 horas deve começar a festa. É, certamente o show deve começar um pouco mais tarde, né? Uhum. É, Parada Sertaneja. E no domingo, a partir das 11 horas da manhã, tem a festa também, com meio dia e meio Bruno Valente cantando, tocando umas modas lá. E às 3h30 entram os gigantes da música sertaneja limeirense, Eduardo e Rafael. Área de alimentação diversa, derivados do milho, show de prêmios. E, claro, estacionamento grátis na faixa, na fachola. Comunidade de Santo Antônio. Essa comunidade aí é muito gostosa lá, viu? Muito, muito gostoso. É difícil de chegar. Quer dizer, não é tão difícil de chegar também. Dá pra chegar, viu, gente? Também não é... tem que ir de helicóptero. Nada disso. É lá no meio do Tatu, mas dá pra chegar. Dá pra chegar tranquilo na comunidade de Santo Antônio. Mas é um lugar... vale passeio, vale os shows, enfim, a comida é uma delícia, é muito bom lá. É, então, na comunidade de Santo Antônio, festa, quinta festa do milho do Tatu, sábado, instalaremos lá, como diria Ivan Schutzer, Parada Sertaneja. A festa começa às 6 e a parada deve entrar aí por volta de 7h30, 8 horas mais ou menos. Porque o Marquinhos gosta de cantar. Marquinhos gosta de cantar. Ainda bem que é o Marquinhos, porque se ele dependesse do André pra cantar. O André, como cantor, é um excelente baixista. Que eu vou falar pra você. Ainda bem que ele não canta, hein, Marquinhos? E, pelo amor de Deus, hein? Deus o livre guarde. Tá bom, vai. Você sabe que a prefeitura... É impressão minha ou a prefeitura... Deixa eu ver aqui. Eu tava esperando pra ver se a prefeitura municipal... Ah, não, tá aqui, ó. Dia D da vacinação chega ao Limeira Shopping neste sábado. É, tem dia D da campanha de vacinação no sábado. E talvez por isso que a prefeitura não vá fazer aqueles plantões que a prefeitura faz sempre na Ípica e em um posto de saúde, sabe? Uhum. Das 10 às 3 horas da tarde, tá? Dia D de multivacinação. Ah, e tem também a testagem rápida para HIV e sífilis. Então, se você...
1: Importante também.
0: Né? Se você tem aí, de repente, tá com uma suspeita de... IST, né, que agora são infecções sexualmente transmissíveis, você pode procurar lá no domingo, das 10 da manhã às 3 horas da tarde, lá no shopping tem o dia D da campanha de vacinação da Prefeitura Municipal com a testagem rápida para HIV e também sífilis, certo? O Limeira Shopping, tá, gente? É aquele shopping lá do Egisto Agaso, às margens da rodovia Anhanguera. Eu tô com a impressão que tem campanha de vacinação amanhã em Limeira. Eu tô com essa impressão de que tem campanha de vacinação. Mas eu não tô achando aqui. Será que a prefeitura não divulgou? Isso aqui é de Arthur Nogueira. Acho que a prefeitura não divulgou. Ou se divulgou, divulgou. Não foi tão já. Que eu tô procurando aqui e não tô achando. Que eu lembro que eu tô com a foto da Giovana no meu na minha córnea, assim, sabe quando você... Parece que você... Eu já vi essa foto? Eu vi a foto? Como é que eu não tenho? Deixa eu ver se tem aqui. Vacinação. Esse é o grupo... Aliás, a Prefeitura Municipal, ela tem se embananado com esse negócio de grupo, sabe? Ah, tem sim, ó. Ou se tem. Aqui, ó. Ela mandou na terça-feira. Mandou na terça pro sábado. Prefeitura Municipal de AD de multivacinação. Ah, não, é o mesmo. Deixa eu ler. Prefeitura de Limeira realiza no próximo sábado, dia 22, amanhã, o dia D de multivacinação e testagem rápida para HIV e sífilis, com atendimento das 8 da manhã às 13 horas, nas unidades básicas de saúde do Vista Alegre, Abílio Pedro, Secap, Planalto e Graminha, e na Praça Toledo Barros, das 10 às 15 horas. Só que aqui está falando no Limeira Shopping e no Pátio Limeira Shopping. Pois é, é no sábado mesmo. É no sábado. Então esquece quando eu falei que é no domingo, porque é no sábado, viu, gente? Ah, é porque tá errado aqui, ó, tá vendo? Rafael Sereno. Ô, Rafa, tá errado, dá uma verificada aí que dia 22 de agosto é sábado e não é domingo, hein? Eu preciso avisar o Rafa pra ele mudar, porque ele colocou a data de sábado, mas quando ele foi determinar o dia da semana aqui, ele colocou domingo. Precisa corrigir aqui, eu vou avisá-lo. Então, no sábado, tá? Tem esse dia D de multivacinação, testagem rápida de HIV, sífilis. Então, vamos lá. Vista Alegre, Abílio Pedro, Secap, Planalto e Graminha, nas UBSs desses bairros, tá? Além da Praça Toledo Barros e dos dois shoppings de Limeira. O Limeira Shopping e o Shopping Pátio. Então, os dois shoppings têm essas ações nesse final de semana. Além, repito, Vista Alegre, Abílio Pedro, Secap, Planalto e Graminha e a Praça Toledo Barros. Ô, dona Joyce?
1: Sim.
0: Eu acho que eu já falei demais pro meu tamanho.
1: Eu acho que sim.
0: Eu acho que eu vou embora. Posso?
1: Eu acho que pode. Tá liberado.
0: Tô liberado?
1: Tá liberado.
0: Então tá bom. Então eu vou embora porque eu já passei do horário. Vem aí Gerardão com o Bueno no Cidade em Foco. Estou vendo lá sentado com a perna cruzada Priscila Guiral. Ela participa do programa aqui também.
1: Uhum.
0: Certo, dona Joyce?
1: Certo.
0: Então até segunda-feira. Muito obrigado pelos préstimos trabalhos dessa semana. Um bom fim de semana para você.
1: Pra você
0: e
1: também.
0: Eu desejo para você também um excelente final de semana, agradecendo ao Papai do Céu pela oportunidade de estar mais uma vez aqui, certo? Encontro marcado, segunda-feira, 6 da manhã. Cá estaremos nós, se Deus assim nos permitir, com as primeiras informações do dia. 11:04. Bom sábado, bom domingo, aproveite e bastante juízo e que Deus continue abençoando sua família.

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0: Bom dia Limeira, bom dia toda a nossa região, começando mais um programa polêmico aqui nesse dia 21 de agosto de 2026. Para você que estava aí com o Carlos Gomide, fica agora comigo, fica agora com os nossos convidados. Daqui a pouquinho está chegando aqui o médico oncologista, Dr. André Marques, que vai falar conosco. Então compartilha esta programação, porque vai ser muito importante nós tirarmos dúvidas referente a diversos tipos de câncer. É um médico conceituado aqui na nossa cidade, vai falar sobre isso, que é uma doença que infelizmente assola dentro do nosso país, do nosso mundo, mas também tem várias prevenções, tem tudo que dá pra gente poder bater um papo, conversar, e sempre aí nós estamos trazendo médicos aqui pra gente poder falar, porque prevenção é o melhor remédio, prevenção é tudo na nossa vida. E ele vai bater um papo conosco aqui para poder falar sobre isso. Então fique conosco, daqui a pouquinho ele vai chegar aqui para a gente poder bater um papo e conversar sobre esses diversos assuntos. E está comigo aqui a Priscila Guiral. Priscila, bom dia.
1: Bom dia, José Luiz Bueno.
0: Tudo jóia?
1: É sempre um prazer estar aqui com todos vocês.
0: Já está participando já direto conosco aqui, né?
1: É uma delícia, é muito bom.
0: Legal, legal.
1: Não vou falar que é uma profissão, mas tá quase virando.
0: Olha, você, tá gostando? Geraldo. Tá gostando de participar?
1: Muito legal, eu gosto. Tá bem interessante, assim. E o mais legal é que as pessoas começam a interagir pelo WhatsApp com a gente, né? É, eles começam a mandar mensagem, começam a mandar... Ah, Pri, tá acontecendo isso em tal lugar, tá acontecendo... E a gente vai aprendendo, lógico, né?
0: Pois é, e é tão importante quando fala que está acontecendo isso, está acontecendo aquilo. E eu até falo para você, todos os dias quando começa o programa aqui, eu sempre deixo isso avisado. Se tem algum problema, tem alguma coisa na sua rua, no seu bairro, manda para nós aqui, 3404-4000. Muitas pessoas mandam, encaminham, nós encaminhamos também para os diversos setores públicos e também damos também aí algum auxílio naquilo que pode. Pode mandar para nós, 3404-4000, ou mandar sua mensagem para nós aqui no nosso YouTube. Se você não se inscreveu, se inscreva aí no YouTube para você ficar sempre ligadinho de tudo que acontece, de tudo que passa aqui na nossa Melhor FM. Estamos aqui também com o Geraldo Davi, o Geraldinho, o grande Geraldinho. Bom dia, Geraldo.
2: Bom dia, Bueno. Bom dia, Priscila. Bom dia. Joyce, bom dia. Bom dia a todos os nossos amigos ouvintes aqui da Melhor FM. Hoje sextou, uma sexta-feira linda, linda, linda. Gente, você que está aí se preparando para poder, né, ter esse final de semana em casa, tenha muito juízo. E outra, nós já estamos praticamente no final de setembro. 2026 fez isso, Bueno. Priscila?
1: Ontem eu falei pro Bueno. José Luiz.
2: Que loucura!
0: Como passa, né?
1: Sexta-feira que vem, eu não venho porque eu vou viajar. Ele falou assim pra mim: ah, eu não acredito, você não vai votar? Eu falei, o quê?
0: Olha.
1: Eu falei, peraí, calma, desacelera. A gente tá tão acelerado
2: realmente,
1: que a gente já tá trocando as bolas aqui, gente.
0: Pois é, passa e passa rápido, hein?
2: Nós já estamos em setembro, gente, final de setembro.
1: Exatamente.
2: Não, final de setembro, não, desculpa.
1: Não, agosto, ao outro
2: agosto,
1: também.
2: Final de agosto, vamos entrar em setembro.
0: Vamos entrar em setembro.
2: Entrar em setembro, olha. Que loucura que tá o tempo.
0: Passa e passa.

0: passa muito rápido. Já estamos aí no dia 21. Daqui a pouquinho já. Já é a semana que vem, já é dia primeiro.
1: Já é dia primeiro.
0: Como tá passando rápido aí as eleições aí correndo. E ó, cadê? Eu tô vendo os candidatos aí, não tá tendo um indie banner na rua, eu tô vendo só um indie banner de dois candidatos.
2: Até isso
0: será
2: eu tô assistindo.
0: O pessoal tá economizando?
2: Não é.
0: Será que o pessoal tá esquecendo que
1: a divulgação é o melhor
0: remédio? É a melhor informação.
2: Zé e Priscila, eu acho que esses dois candidatos se preparou muito, porque o tempo tá muito rápido. E antes que fica aquela poluição, né, visual, eles saíram na frente que você só vê dois candidatos por enquanto. Só tem dois candidatos. Ah, mas os outros vão vir, pode vir. A hora que você começar a ver os outros candidatos, aí você vê a poluição visual. Porque por enquanto
1: aí
2: só tem...
1: Aí você se confunde inteiro.
2: Se confunde inteiro. Então, esses dois que saíram na frente, pelo menos eles estão mostrando, né?
1: Ai, Jesus. Mas,
0: gente, tem que fazer campanha. A campanha não vai se ganhar também. Se não, fica, não fazer também a... Se não mostrar as caras aí, hein, ó.
1: Pois é, sim, só recapitulando aqui para a população, deputado estadual, quantos?
2: São seis estaduais.
1: Não, que nós temos que votar? Né?
0: Ah, sim. Temos que votar. Em deputado estadual, deputado federal, temos que votar em dois senadores, temos que votar em governador e temos que votar em presidente. Olha só para você ver, é muita coisa.
1: Sim. Seja sincero, gente.
2: Até nós que já temos um certo, né, habilidade já na urna, nós somos...
1: É muita coisa,
2: é? Muita coisa.
1: Falem sério, o negócio.
0: Olha só para você ver, o Senado tem 314 pedidos de registro para 54 vagas que serão disputadas este ano no Brasil. É muito candidato, hein? Só para o Senado, 314 pedidos para 54 vagas que serão disputadas esse ano. O equivalente a 5,83 candidatos por cadeira. Em 2026, cada estado e o Distrito Federal elegerão dois senadores com uma renovação de um terço das 81 cadeiras da casa.
2: Ô Zé, mas como é injusto, Priscila e Zé. Não estou desmerecendo nenhum Acre, Roraima, é Roraima que fala, né?
1: É.
2: Roraima, não estou desmerecendo esses estados, né? Mas você já viu a proporção de votação que tem um estado de São Paulo para a pessoa se candidatar a senador, que gira em torno de mais de 2 milhões, dependendo, no caso, 3 milhões de votos, enquanto esse pessoal de lá, com pouquíssimo voto, se sai se senador, reelege.
1: Se reelege, com
2: a mesma quantidade aqui, concorre o mesmo tempo lá e aqui. É uma desproporção que...
0: Pois é.
1: Por isso que eu falo. E, repito, política tem que ser estudada.
2: Aqui no Brasil tem que ser.
1: Tem que ser estudada. A pessoa que entrar tem que fazer faculdade para poder prestar cargo público dentro da política.
0: É o que deveria, mas infelizmente...
1: Mas, enfim, não vamos nesse...
0: Realmente, infelizmente, falta muito disso daí das pessoas.
1: Ontem a gente já falou sobre isso e não vai adiantar, né, Zé? Mas, enfim, se todo mundo tomasse conhecimento, se fizesse algumas reformulações, né?
2: Não, eu digo a proporção de votos, né? Você tem que sair aqui... Quanto hoje um senador em São Paulo, acho que ele gosta de 2 milhões e meio, 3 milhões de votos, né?
1: Você sabe que eu não sei, eu acho que é
2: por aí.
0: Você sabe o que chateia? É muito voto para um senador... E você não vê uma campanha efetiva de senador?
2: Nenhuma.
0: No interior do estado de São Paulo.
1: Quem tá de senador em São Paulo?
0: Sabe.
1: Vocês sabem?
0: Priscila, você vai enterrar aqui e não falar o nome de todos aqui?
1: Não precisa saber.
0: Mas são vários candidatos a senadores de vários partidos.
1: Você tem ideia?
0: São dois senadores pra ter que
1: sim,
0: votar.
1: Não,
0: agora, se você falar pra ele qual
1: que
0: é a quantidade... Não
1: por partido?
0: Não sei. É um por partido. É dois por partido, né? Agora, eu não sei quais partidos que são os candidatos.
2: É duro se nós falarmos dois, eu sei quatro, mas se nós falarmos aqui...
1: Se a gente falar em torno de... Não, nem pode falar.
2: É.
1: Tô dizendo assim, tem 30 candidatos? Tem 25 candidatos?
2: Mas a população não sabe quem é os candidatos. A senador, não. Você chega
1: não
2: lá,
1: sabe.
2: Você sabe. Muita gente aperta na hora. Esse aqui que é o senador, vai nele. Ele não faz campanha nenhuma. O Zé está correto. Senador não faz campanha nenhuma. E é uma responsabilidade extrema.
1: Ferrenha, né?
2: Ferrenha.
1: Eu adoro, né? Adoro aqui. Enfim, né? Vocês sabem que eu gosto do Pablo Marçal, né? Eu tenho, assim, uma... não é um quê com ele, né? E ele entrou agora, vocês viram, em relação ao que aconteceu ontem, Zé? Que eles estão colocando que o TSE cortou o fundo eleitoral, fundo partidário, rádio, TVs, debates, antes de julgar o registro de Marçal. Pois o caboclo foi lá e apresentou uma outra medida com todas as leis, com tudo, que o pessoal não pode fazer isso, né?
0: Aí, vai seguir o que o que o próprio TSE já falou.
1: Né?
0: Pois é.
1: Essa medida cautelar ainda para análise. E ele colocou aqui todos os artigos, as leis.
0: Ô, Priscila.
1: Que como ele está sob júdice, isso não poderia acontecer.
0: Eu concordo, mas ele vai colocar, ele vai falar, ele vai berrar e vai botar um ovo. Mas não vai conseguir.
1: Mas tá certo.
2: Mas sabe o que vai acontecer, Priscila? Ele vai tirar votos daquelas pessoas que acreditam nele.
0: Aí a gente vai ficar igual aquela mesma história que começaram a falar lá atrás, que o voto foi roubado e o cara...
2: Pronto.
0: E o cara tá aí,
2: roubado, vai falar que é isso.
0: E tá disputando uma reeleição. Então, quer dizer, é muito lamentação... E a justiça, ela tem que ser cumprida. Tem ali uma liminar.
1: Ela não tá sendo cumprida, né, Zé?
0: Mas, meu, aí é aquele negócio, a gente
1: aí
0: vai querer.
1: Que tá, né? Ela não
2: mas
1: tá
2: é...
1: sendo cumprida. De acordo com a lei, nada tá sendo cumprido hoje, né?
2: Como... Não, mas aí eu não posso falar isso por si lá.
1: Não.
0: Não pode.
2: Não posso, eu não posso falar isso.
1: A lei eleitoral, muita coisa que aconteceu com o Bolsonaro, muita coisa que está acontecendo com o Marçal, muita coisa que aconteceu com alguns que estão inelegíveis, não foi correto.
0: Mas, Priscila, essa é a tua opinião.
2: A tua opinião.
0: É a tua opinião, não é a opinião da justiça. Justiça, o que se faz? Se
2: cumpre. Tem que cumprir.
0: Justiça, se...
2: Se cumpre.
1: Se cumpre, é lógico, tem que se cumprir.
2: Depois corre atrás. Primeiro você
0: corre atrás. Eu concordo com você, eu concordo, respeito a sua opinião.
2: Também respeito.
0: Mas a opinião é... Ela acaba sendo equivocada naquilo que a justiça diz. Nós temos que seguir o que a justiça fala.
1: O problema é que ela até tem dois pesos e duas medidas, né?
0: Aí é a sua opinião. É a sua opinião. A sua opinião ela tem que ser respeitada. Só que o negócio é o seguinte, né? Esse que é o problema. Às vezes, a minha opinião, ela não vai mudar o planeta. A gente tem que lutar pela nossa opinião, mas a gente não vai conseguir mudar, infelizmente, o mundo. É difícil. Eu entendo o seu lado. Entendo a sua lamentação, entendo a lamentação do Pablo Marçal, mas enquanto tiver a justiça falando e...
2: Se cumpre! Depois deve ter uma equipe
0: ele colocou,
2: jurista,
0: ele colocou, advogados. Ele colocou todos os atributos da lei, jurisprudência, tudo aquilo lá, mas não vai adiantar, sabe? Enquanto não ser julgado, vai ficar sob júdice ali até os dias das eleições, que isso daí acaba atrapalhando, sabe quem? O povo brasileiro.
2: O povo eleitor.
0: Muita gente vai pegar e vai votar. Se o nome dele continuar na urna, e depois pode perder os votos.
2: Joga o voto fora, isso que eu não acho correto. Porque eu posso votar nele, você votar nele, aí chega no fim e você fala, meu Deus, eu votei no fulano e meu voto foi jogado fora. Pois não é. Tem que dar essa esperança, viu, Priscila?
0: Deixa eu falar os nomes aqui dos candidatos a senadores, que nós podemos falar desde que nós falamos todos aqui. André do Prado, pelo PL...
2: Certo, correto.
0: Temos também a doutora Eliana Ferreira, pelo PSTU.
2: Essa eu não conheço.
0: Depois temos Ednelson Cesaretti, do PCO. Geraldo Rufino, do Podemos. Guilherme de Ritt, do PP. A Mayra de Souza, da UP, União Popular. E também o Márcio Alves, da União Popular, da UP. Depois a Marina Silva, da Rede. E Peter Mans, do PSTU. CB. E temos também o Ricardo Salles, do Novo, que esteve aqui primeiro, aqui passando com ônibus aí também.
2: Ah, é fora Lula.
0: A Simone Tebet, do PSB. A Soninha Francine, do Cidadania.
2: Conheci a Soninha.
0: O Heller Gonçalves, do PSTU. E o William Teixeira, do Agir. Esses são os nomes que estão aqui.
2: Tá faltando a Simone. Tá
1: Já falou?
0: Também
2: já
0: o nome
2: falou.
0: Dela.
2: Quantos
0: aqui.
2: Tem, ô Bueno?
0: Ah, Geraldo, aí você tá me apertando sem abraçar, meu amigo. Temos 1, 2, 3, 4, 5, 6, 7, 8, 9, 10, 11, 12, 13, 14. Olha 14. Só, 14 nomes.
2: 14 nomes.
0: São 14 nomes, pelo menos é o que eu vi aqui no site do
1: Jota. Se você for analisar, ainda é pouco.
0: Que são os candidatos. você acha
1: a
0: pouco?
1: A quantidade de partido que nós temos, até que foi pouco.
2: Não, mas
1: foi
2: o aí que
1: não
2: tá.
1: Não vi nenhum do PT.
2: Mas aí que tá. Ah, o PT está
1: tá
2: representando tá tanto a Marina quanto a
1: Simone. Só com a ligação.
2: É,
1: né?
2: Só com ligação. Agora, você fala
1: muito.
2: Você fala pouco, mas a
0: lembrando também, alto. Temos o Guto Schiavetto aqui de Limeira, aqui também, que é candidato ao Senado também pelo Partido Missão.
2: Ele é candidato ele mesmo?
0: Homologado a. Pois é, foi homologado também o nome dele também, está até no site do Valor Econômico aqui também. O Guto Schiavetto também acabou entrando, colocando também o nome dele aqui também como candidato. Olha só, muitos nomes, hein? Muitos
2: são
0: nomes.
2: 15, olha, vou te falar, mas a votação é muito expressiva, gente. É muito voto que tem que conseguir.
0: Lembrando também que a esposa do prefeito aí, a Luciana Félix, ela está também, segundo eu vi informações aí também, suplente, como suplente, né? Do Rufino também, que é candidato a senador. Então ela é... Todas as pessoas que vão votar num senador, vai aparecer mais dois nomes que são suplentes. Olha só, a pessoa já não vai acabar votando somente no senador. Ela vai votar também em mais dois... Ela, teoricamente, ela estaria votando também em mais dois nomes, que seria suplente. Agora, por que o Senado coloca suplente? E o deputado federal estadual não, ele acaba vindo depois de um suplente que fica na...
2: Tem que ser votado, o suplente tem que ser votado.
0: Pois é,
1: fica na aba,
0: pois
1: né?
0: Mas
2: o suplente do deputado federal tem que ter uma votação expressiva. Agora, no caso do Senado, não.
0: Realmente.
2: Ele não precisa nem ter um voto.
0: Ele
2: não precisa ter nenhum voto.
0: É difícil.
2: É complicado entender.
0: Pessoal, mas analisem, verifiquem certinho quem são os nomes. Não adianta a gente pegar e jogar o voto fora. Tem que analisar cada nome é interessante, cada nome é um nome que está aí na disputa, seja aqui em Limeira, seja no estado de São Paulo, seja no Brasil. Nós temos que analisar e votar com consciência, é assim que deve ser. As pessoas hoje, às vezes, acabam pegando aí um santinho, acaba votando naquele, na hora ali, no dia 3 ali, no dia... Vai ser no dia 3, né? Eleição.
2: Dia 4.
0: Vai ser no dia 4. Pega aí. Quem que é o senador? Olha ali o papelzinho ali e vota. Não vamos jogar nosso voto no lixo. Analisa na hora de votar.
1: Vai
0: quem...
1: com uma folha.
0: Pois é, faça uma colinha, leva ali tudo, né? Eu fico com dó é dos mesários que trabalham, que vai trabalhar no domingo, hein? Ainda mais no segundo turno ainda vai ser tranquilo. Mas no primeiro turno, olha,
2: vai ser... Você acha que vai ter segundo turno?
0: Ah, Geraldo, eu creio que vai. Eu creio que possivelmente vai ter. Vai ter segundo turno. Agora não pergunta pra mim quem que vai.
2: Não,
0: né?
2: não. Sou
0: mas vai ter. Eu creio que possivelmente vai ter segundo turno. Mas eu acho que cabe aí à população analisar e verificar certinho na hora de votar. Concorda comigo ou não?
1: Ai, eu concordo, né? Vou falar o quê?
0: Ué, tem que ser. Pessoal, Limeira promove o dia D da vacinação em 9 pontos na cidade. A ação busca ampliar a cobertura vacinal e facilitar o acesso à população às diversas doses aí de vacinas que tem no calendário de imunização. A orientação é que os moradores levem o documento de identificação e a carteira de vacinação para conferir se há doses em atraso. Você se vacina, ô Priscila?
1: As
0: ou
1: que
0: não?
1: São, vamos falar, as antigas, sim.
0: Já tomou a vacina do Covid? Então tá tudo certinho.
1: O quê? As antigas, eu falei, não as novas do Covid, não, Zé.
0: Olha só,
1: eu
0: hein?
1: Nunca
0: Você vacinou do Covid, Geraldo?
2: Já vacinei tudo, tomei até remédio pra verme.
0: De tudo?
2: É, ué.
1: Não.
2: Eu vacinei, tomei todas as vacinas. É. Estou, zerado.
0: Tem que verificar, tem que olhar tudo certinho para não ter nenhum tipo de problema. Então vai lá, verifica aí, está no site Fato Notícia também esta informação para que você venha se vacinar e ficar tranquilo, tranquila, né? Porque tem que... É igual, a criança já nasce vacinando já ali no primeiro, né? Tem o exame de pele.
1: Não,
0: tem...
1: isso é certo. Eu acho que essas vacinas, tríplice, BCG...
2: Nós temos que voltar assim porque o sarampo está voltando com...
1: O sarampo.
2: Ele está voltando com peso. TV, e o sarampo mata.
1: Isso sim. Mas, assim, né? Eu não posso falar minha opinião, né?
0: Não, claro. Qual que é a sua opinião?
1: Que eu não tomaria vacina do Covid de novo.
0: Não tomaria?
1: De jeito
0: não, mas é a sua opinião.
2: Você chegou a tomar alguma dose?
1: Duas por obrigação. Porque senão, como foi numa época que eu tinha que prestar um depoimento, porque a lavanderia foi assaltada, então eu não podia entrar no fórum sem a segunda dose.
0: Então daí você seguiu aquilo que a justiça pede.
1: Aí eu tive que fazer. Tive que ser obrigada a fazer.
2: Sim, você tem como... Aquilo que a justiça...
1: Hoje a gente não é mais obrigado a isso, né?
0: Pois é.
1: E não foi o que a justiça pediu. Foi o que um estabelecimento colocou, que a gente não podia entrar. Porque não era obrigatório.
0: O estabelecimento não estava seguindo o que a justiça pede? Aqui em Limeira, aqui.
1: Não obrigatório. Eles falaram que era obrigatório, mas você não era obrigado a tomar. Se você não quisesse ir na audiência...
0: Pois é, aí dava aí revelia, você perdia a audiência.
1: Exatamente.
0: Pois é.
1: Só por isso que eu tomei. Tá errado.
0: Então, tá errado, mas tem que obedecer quem?
1: Mas tá errado.
2: Eu tomei
1: mas
2: seis.
1: Tá errado.
2: Eu tomei
1: não,
2: eu seis.
1: Concordo. Cadê minha liberdade?
0: Não, eu concordo. Às vezes... Eu concordo. É esse que é o problema do Brasil. Às vezes você vai preso não concordando, mas você vai preso.
2: Mas você vai preso.
1: Ah, mas é uma coisa, outra coisa, outra
0: mas
1: coisa,
0: então,
1: né?
0: Mas não é. É esse que é o caso, infelizmente.
1: É a mesma coisa que eu falasse assim, pessoal, você não vai entrar no meu estabelecimento comercial se você não tiver vacina. E a coisa não é obrigada. E aquela vacina não é obrigada você tomar. Tá errado.
0: Mas
1: não
0: tá errado. E a lei?
1: Não, não tem lei. Isso aí foi uma determinação do estabelecimento. É diferente, não foi lei. Não era obrigado eu
2: mas
1: tomar vacina.
2: Mas no fórum, o que foi? No caso,
1: então,
2: você foi no fórum.
1: Quem estabeleceu foi...
2: O juiz.
1: O juiz ali do fórum.
2: O que o juiz
1: quem...
2: é?
1: Não foi o juiz. Eu nem sei quem foi. Eu nem sei quem foi que estabeleceu isso lá. Podemos até pesquisar. Que você não podia entrar no fórum sem ter tomado a segunda dose da vacina. Ok. Agora, que a vacina era obrigado a você tomar, não. Então, esse estabelecimento estava errado.
0: Pois é, a sua opinião vale, a sua opinião.
1: Meu ponto de vista,
2: Eu tomei seis da Covid.
0: Eu concordo. Eu fui viajar, só para você ver. E para entrar no aeroporto e para você viajar no avião, você tinha que estar imunizado.
2: Sim.
0: O secretário de Saúde de Limeira me deu uma carta... autorizando, falando que eu não poderia tomar a vacina.
2: Aí é diferente.
0: Aí eu só pude viajar mostrando esse documento, porque a justiça e a lei estavam obrigando.
2: Sim.
0: Até então, todo mundo tem que tomar a vacina. Todo mundo tem, pelo menos ali, naquele momento ali, não poderia viajar se não tivesse imunizado. E aí, eu viajava ou não viajava? Só com o documento.
2: Só com o documento.
0: Só com o papel. E aí,
1: você não tomou nenhuma?
0: Eu tomei a vacina que todas as pessoas estavam falando que era melhor, que era da Pfizer. Eu tomei, acho que foi 8 horas da manhã, quando foi mais ou menos umas 14, 16 horas, me deu uma trombose cerebral. Aí vai falar, foi a vacina? Não foi a vacina? Todas as pessoas usam tudo como coincidência, né? Então, vamos negar que foi coincidência. Graças a Deus, não tive nenhuma sequela. Mas eu tomo até hoje, pro resto da vida eu tenho que tomar xarel. Tenho que até agradecer aqui, a Câmara Municipal, o vereador Everton Ferreira aqui em Limeira colocou o remédio xarel para que todas as pessoas possam tomar, porque naquela época, muitas pessoas precisou fazer o uso do xarel, justamente quando tiveram a Covid, precisava tomar para não ter a coagulação do sangue, e eu tomo hoje praticamente, é a segunda vez, né, que me deu. E aí,
1: vai ter que tomar pra vida inteira,
0: é complicado,
1: né?
0: Tem que tomar pra vida inteira. E aí, eu tomei e me deu trombose.
2: Eu tomei as 6 doses. Tô inteirinho aqui, ó, não virei jacaré, viu, gente?
0: Pois é, é aquele negócio.
1: E aí sai toda essa polêmica da vacina agora, né?
2: Mas sabe que, Priscila, essa polêmica que deu a vacina, as pessoas deixaram de vacinar seus filhos.
1: O Covid, eu não vacino, não vacinei minha neta e não vacinaria.
2: Não, o caso do Covid, mas muita gente deixou de vacinar seus filhos com sarampo, tétano. Muita gente deixou.
1: Eu vou contra o que você fala.
2: Isso aí é pesquisa, foram falados.
1: Pode fazer a pesquisa aí, porque não.
2: Não, eles deixaram de...
1: A vacina do Covid foi identificada realmente que as pessoas não estavam tomando, porque tem dúvida, é opcional. Agora, as demais vacinas infantis não tá tendo.
2: Muita gente deixaram de tomar. Não tô dizendo que não é. Muita gente deixou de tomar.
1: Do Covid.
2: Não. Dessas de sarampo também, deixaram de tomar.
1: Pra vir... Sim, não, é, tá pedindo não, porque pois tá é. Vindo uma cepa de sarampo.
2: As mães deixaram de vacinar.
0: Tava, né? Já tava, né?
1: Já estava, né?
0: Na verdade, sarampo, tudo isso aí, desde, olha, isso aí de criança já, a gente sabe que tinha que tomar esse tipo de vacina,
1: quanto
0: né?
1: Quanto tempo faz você tomou sua vacina de sarampo?
0: Pois é, pois
1: quanto
0: é.
1: Quanto tempo você tomou a sua? É. E não criança. Tá na minha carteirinha que eu tenho que tomar de novo depois de véia.
0: Mas seria.
1: Entendeu? Então...
2: Não, não, eu tô dizendo o seguinte, que muita gente já seguiu a própria vacina.
1: Geraldo, hoje, pra você, as crianças entrarem numa creche, elas têm que apresentar a carteirinha. Então, e ela não pode frequentar a creche se ela não tiver todas as vacinas, ter que tomar todas as vacinas. Infantis.
2: Sim, eu digo o seguinte, não é que deixa...
1: O Bolsa Família você tem que apresentar. Entendeu? Então, com as crianças, eu acho que isso não está tendo problema. Pode ser que tenha problema para você tomar uma outra dose de tétano. Quantos anos faz que você não toma tétano? Quantos anos você?
0: Pois é.
1: Do bichinho lá do que pica lá, não da dengue, aquela outra lá que
2: Chico
1: você toma
2: pra Cunha, tem tantas? Nossa aqui, senhora.
1: Febre amarela.
2: Febre amarela.
0: Como é que é o nome da vacina? É o Chico Cunha?
2: Tem tantos nomes esquisitos, hein? Não é Chico Cunha? Não, essa que ela tá falando é de febre amarela quando você sim, viaja. Então. Essa não se dá aqui.
1: Então, mas você vai viajar.
0: Ele falou que o nome da vacina era o Chico Cunha.
1: Chico Cunha, né?
2: Chico Cunha. Como é que chama?
1: Chico Cunha.
2: Mas tem outras vacinas iguais essa daí.
1: Por exemplo, da gripe. Eu já posso tomar da gripe. Agora eu já posso, mas antigamente eu não podia. Porque agora eu tenho idade para tomar.
2: Não, mas é da gripe.
1: H1N1, influenza, agora eu tenho idade para tomar. Antigamente eu não podia tomar.
2: Mas da gripe não é só pessoas de idade.
1: Lógico que é, tem uma classificação.
2: Professores, toma.
1: Mas tem uma classificação. Não. Se sobrar vacina, você pode. Se não, não
2: Priscila,
1: pode.
2: Priscila, mas professores, toma. Minhas filhas com 30 anos, toma.
1: Existe uma classificação. Se eu não me engano, é quem trabalha na área da saúde, quem é criança, acima de tantos anos, pode procurar aí.
2: Sim, eu sim,
1: pode
2: sim.
1: Pode procurar. Se sobra a vacina, você pode tomar. Se sobra a vacina, pode.
0: Olha aqui, o George Lima está falando aqui, ó. Parabéns pra moça aí por informar. Tem muito petista doido para desinformar.
2: Lá vem mais um aí. Lá vai judiar de mim.
0: Não, não tô mentindo não, ó. Tá aqui, ó. Tá aqui.
2: Eu tomei essa vacina. Essa
0: olha só aí, ó.
1: Mas
0: ô, George, deixa eu falar pra você. Eu não pude tomar porque eu tive um problema realmente, viu? A Priscila gosta, gosta.
1: Falando nisso, tem uma outra...
0: O Zé Carlos da Rocha, bom dia, Zé Carlos da Rocha aqui também, aqui Paulinha também, lá do Espírito Santo ouvindo nós aqui.
2: Opa! Olha só, Espírito Santo. Tá lugar bonito, estado conosco. Bonito, Espírito
1: quero
2: Santo.
1: Quero ir pra lá.
2: Quer ir pra lá? É muito bonito.
1: Zé, encaminhei pra você, depois se a gente puder estar falando, sobre ali na rua onde... demolir, mandei pra Joyce também as fotos.
0: Você teve... mandou? Tá com a Joyce aí? Tá. Coloca Joyce pra nós já. Aí, Joyce. Já põe aí já na tela da Melhor FM.
1: Quem mandou
0: FM.
1: Pra mim foi a Magda.
0: O que que está acontecendo? Vai falar que é mato alto isso daí, pelo amor de Deus,
1: não,
0: hein?
1: Não, não, não. Ela tá falando que nessa região aí foi feito...
0: É Limeira isso aí?
1: É, ali no Bom Jesus. É, que foi feita a demolição ali dessa casa. E ali tá bem complicado os pedestres passar, tem muito buraco... Se a gente podia
2: entulho,
1: tá... Entulho, buraco, tá caído na calçada. Se a gente podia...
0: Vamos encaminhar isso daí
1: ela
0: lá pra...
1: Ela já fez a reclamação no 5

0: proprietário do local. É o proprietário do local. Agora, tem que fazer denúncia, tem que reclamar, não pode pegar e aceitar de jeito, maneira aí esse tipo de situação. Como eu falei, a população tem que começar cada vez mais a reclamar, mas não faz. Peraí, se a gente for ficar primeiro que tudo não faz, é igual você está falando.
1: Olha,
0: aí.
1: Olha, vou elogiar a prefeitura, posso?
0: Diga.
1: Pode vou elogiar. Aqui, é, porque quando é para criticar, a gente critica, mas quando é para elogiar... Eu tinha realmente uma árvore gigantesca aqui na porta da lavanderia. Lembra que eu até falei uma vez
0: Lembro.
1: Aqui no outro programa que estava enraizando tudo por baixo... O antigo proprietário, ele foi lá, tinha pedido autorização. Eu falei, ai, mas é tão bonita essa árvore. Só que o trem cresceu. E só que cresceu pra cima e cresceu pra baixo. Esse é o problema. E aí
0: é verdade,
1: gente...
0: tem umas árvores aí que a raiz dela vai embora.
1: E ela deu um certo problema lá na lavanderia. E eu liguei, peguei todo o protocolo. Fizemos todas as fotos, engenheiro assinou, tudo bonitinho, levei. Acho que foi 10 dias depois, 15 dias depois, já me autorizaram a fazer a poda. Falaram pra mim que eles
0: Quando
1: não poderiam cortar.
0: Foi
1: agora no começo do ano. Eu esqueci de falar isso aqui na rádio. Isso foi agora no começo do ano, eu esqueci. Eles não poderiam cortar eles lá, quem era da... Se eu não me engano, acho que era Forti na época. Porque tava dentro do limite... De dentro da calçada, não na calçada. Mas eles me autorizaram, passaram uma lista de pessoas que podiam, que estavam cadastradas com eles.
0: Isso, tem um cadastro que foi feito.
1: Foi assim, ó, em 10 dias. Em 10 dias depois que eu apresentei de novo. A primeira vez perderam a documentação. Mas depois foi muito legal que em 10 dias resolveram o meu problema, viu?
2: Ô Zé, sabe o que que eu... Priscila, sabe o que que eu achei engraçado? Sabe a Praça Tolia de Barros? Eu passei... Hoje de manhã, 6h15, 10, estava passando lá. Ontem eu passei. A quantidade de cone que tem ali cercando a praça. Já não temos estacionamento naquele lugar. A quantidade de cone que tem lá, eu não sei se é dos taxistas, é estacionamento só para táxi, mas você não consegue estacionar ali. Eles reclamam que falta gente para fazer compras nas lojas, mas compensação você não tem lugar onde estacionar.
0: Como que é, hein?
2: Como que é? O Eldo do Táxi deve estar nos ouvindo, vou até falar o vereador Eldo do Táxi, para que ele possa, né, realmente falar. Mas é a quantidade ali, os dois lados da praça, você não consegue estacionar. Só ali onde era o antigo Banco Itaú você consegue, e lá em cima... Não tem como, o Teatro Vitória está ali também, ali você não consegue. Quer dizer, vocês reclamam porque as pessoas não estão no centro, mas você não consegue estacionar.
0: Pois é.
2: Alguém poderia passar, dar um alô aqui para nós, o que que está acontecendo
0: precisa
2: lá?
0: Precisa verificar isso daí, porque eu acho que é importante. Como você está falando aí, hoje o centro da cidade, ontem estava aqui um empresário de Pecenino aqui, nós estávamos falando a respeito destes casos aí, principalmente, para começar, hein? Quem é dono de estabelecimento aí no centro da cidade, vamos começar a colocar um pouquinho da mão na consciência. Que se você pedia 25 mil reais no prédio, hoje ele não vale mais os 25 mil reais, porque, infelizmente, ou felizmente, muitas lojas aí estão indo aí para os comércios dos bairros. Então vamos começar a readequar aí, né? Porque senão o pessoal vai aí nesses grandes centros aqui, dos bairros aqui, e o centro realmente vai começar a ficar vazio.
2: Como já
0: está.
2: Hoje
0: você vai no centro da cidade, é uma loja aberta e duas fechadas.
2: Infelizmente. É uma tristeza ver isso.
0: É uma aberta e duas fechadas.
1: É o novo slogan das lojas, aluga-se.
0: Pois é, é o novo slogan. E isso daí não é só aqui em Limeira, hein? Isso daí é em outras cidades também. Outras cidades também.
1: Ontem a gente comentou com o Didi isso daí, né?
0: Pois é.
1: E aí a gente chegou assim... Num consenso assim, de que os proprietários ainda vivem naquele saudosismo, que querem, acham que o centro da cidade, você tem que receber mais e isso e aquilo. E na realidade, eu acho que isso acontece em vários lugares, né? Inclusive aqui, aqui no Jardim do Lago, né? Que virou um centrão aqui também, né?
0: Tem tudo, Jardim do Lago, Rua Pedro Elias.
2: Tem tudo que você precisa.
0: Ali também,
1: né? Que era um valor X de aluguel e hoje, gente, tá 4, 5 vezes mais.
0: Pois é, pois
1: Eu acho que o

0: pessoa que tem o seu imóvel, cara, tem que ganhar dinheiro porque ela batalhou, porque ela... Mas vamos colocar um limitezinho, né? Depende muito da empresa que vai pra lá, lógico. É o que a gente, o que o Didi falou ontem, tem um Magazine Luiza ali. O cara tem condições de pagar 20 mil de aluguel. Se ele não quiser pagar isso, ele vai pra outro lugar, arruma um mais barato e muda sua estrutura.
1: Tem tanta gente que às vezes tá aqui nos bairros, quer ir para o centro, né? Só que ele não vai. Devido não. ao alto valor
2: o
1: que
2: alto
1: é
2: o custo do aluguel.
1: A gente tem que saber perder aqui para ganhar ali. Exatamente. E a prefeitura, pelo outro lado, fazer cultura no bairro, no centro. E também nos bairros.
0: Para poder,
1: sabe?
0: Revitalizar.
1: Para poder aqui, revitalizar, né? Poder ir. Eu lembro que no governo anterior, sempre nas sextas-feiras, tinha algum show de vez em quando ali, na gruta, naquela parte de baixo ali, sabe? Levando ali, né? Coloca ali uns food truck, coloca alguma coisa também, food truck, mas coloca também preço popular, né? Não vai querer colocar também um cachorro quente lá, desses aí,
2: uma salsicha e um pãozinho, não, 25
1: quanto? Também, não, né?
0: Um pão de 50
1: centímetros. Não vai querer colocar, né?
0: E uma salsicha.
1: Sabe, colocar R$40 também, porque daí o pessoal...
0: Não vai. Falando,
2: não vai.
1: Sabe, colocar alguma coisa popular. Eu acho que deveria fazer junto com o Sebrae, pegar todos esses carrinhos de cachorro-quente que tem na cidade, fazer a competição do melhor lanche que pudesse ser feito ali com preço popular, e aí fazer um festival, e aí entrega uma medalha pra esse cara, ensina ele como fazer boas práticas pra poder manter,
2: sabe? Eu acho que é correto e é viável.
1: É uma coisa que é barato e leva o pessoal, sabe? Competição dos lanches, o pessoal. Ô, o tiozinho é lá do Jardim Olga Verone, lá, eu gosto dele. Ele vai estar lá no centro da cidade, lá pra fazer a competição dos lanches. Vamos lá pra poder. Então, deveria, sabe? Levar o pessoal, fazer tudo, mas não sei.
2: Mas cadê a cultura de Limeira? Mas trouxeram o pessoal de Americana pra cá, né?
1: Não, lá é turismo.
2: O turismo e trabalham juntos.
1: Ó, puxa vida. E eu vou falar uma coisa pra você, hein? Eu acho que tá faltando algum sincronismo do governo referente à cultura.
2: Eu também acho.
1: Eu acho que cultura é uma das coisas que precisa afunilar cada vez mais. Eu acho que o Bruno Bortolan é um bom secretário, mas eu creio que ele não está conseguindo fazer o que ele quer, não por causa dele, mas por causa do governo, deve estar travando alguma coisa. Eu acho que precisa aumentar e melhorar cada vez mais, porque Limeira precisa de cultura, principalmente nos bairros e nas regiões periféricas da cidade, principalmente no centro. Está tendo? Tá, mas precisa melhorar cada vez mais.
2: Você não vê aqui debaixo desse viaduto aqui que o Vaguinho Silva faz? Você vê a quantidade de gente que ele
1: traz? Vaguinho Silva?
2: O Vaguinho Silva, ele foi da Liga, é o pai do Caio Silva, que jogou no São Paulo, hoje, se eu não me engano, está em Santa Catarina. Ele faz um trabalho bonito. DJ, ele é DJ e faz um trabalho bonito aqui debaixo desse pontilhão. Precisa ver como lota aqui debaixo desse pontilhão. Imagina se a prefeitura...
0: É a cada 3 meses, parece.
2: Isso.
0: Não é?
2: Imagina se a prefeitura chama ele na Praça Toledo de Barros, fala, Vaguinho, tá aqui o espaço para você. O mesmo trabalho que você faz debaixo daquele pontilhão,
0: mas
2: nós vamos te dar a estrutura.
0: Mas divulgação, né? Porque pela quantidade de pessoas que a gente tem em Limeira e pela quantidade de pessoas que vai ali,
2: mas
0: é bem pouca,
2: é,
0: né?
2: É bem pouco, mas é aquela divulgação dele é boca a boca,
0: exatamente,
2: viu?
0: Exatamente, teria que ter mais divulgação e tudo mais,
2: né? É divulgação boca a boca, porque a mídia não dá... Não dá abertura para ele fazer.
1: Eu vi que tem algumas coisas aí, um chamamento cultural que vai ter, está tendo aí. Eu creio que pode ser que vá melhorar cada vez mais, sabe? Mas principalmente nos bairros, que essa descentralização que precisa, nós esperamos cada vez mais isso daí. Porque é ali que está ali o jovem talento, é ali que está... Aquela pessoa que, de repente, sabe tocar, sabe fazer alguma coisa e precisa ser valorizada.
2: Você não viu onde que o Parada Sertaneja vai?
1: Falando
2: lota,
1: de Parada Sertaneja, coloca pra mim aí. Opa. Eu mandei pra Joyce, Parada Sertaneja, aonde vai estar? Deixa eu até colocar o óculos pra mim ler aqui, hein? Aonde vai estar
0: a
1: banda Parada Sertaneja?
0: Ó, entrei aqui pra ver relação à vacina, ó. Ela é recomendada pra todas as pessoas, normalmente a de gripe, a de dengue, a partir de 6 meses de vida. Com foco nos grupos prioritários. É indicada a pessoas de 4 a 60 anos, dependendo da faixa etária, e disponibilizada conforme as diretrizes do SUS. Público no geral, porém, antes é o público prioritário. Crianças pequenas, idosos, gestantes, puerpérios, profissionais da saúde, professores e doenças crônicas, pessoas com doença crônica. Isso é para dengue e é para gripe. Depois, abre-se o leque para a população.
1: Tá vendo só?
0: Primeira prioridade.
2: Ah, foi lá buscar, hein?
1: Foi lá buscar.
0: Se a gente fazendo isso, todo mundo vai fazer.
2: Tem que fazer isso mesmo.
0: Se a gente não fizer isso, vamos falar o quê? A Joyce, por exemplo, a Joyce tomou a vacina. Quando que ela tomou? Depois de todo esse grupo? É liberado? É liberado.
2: Aí ela foi lá e tomou.
0: Entendeu? Então isso é uma coisa que agora danou-se, né? Se gestante, idoso, todo mundo tomar, vai sobrar pra todo mundo?
1: Olha só.
0: É difícil, né?
1: Bairro do Tatu, pra você aqui, ó, dia 22, tem aí, né, Joyce? Parada sertaneja no bairro do Tatu, na comunidade Santo Antônio. É a quinta festa do milho. Olha que gostoso, hein? Quinta festa do milho do Tatu, dia 22. É amanhã. Amanhã. Você que tá aí, ó. Olha, a partir das 18 horas, parada sertaneja. Vai ser muito gostoso, hein? Nossa. Muito bacana. Vai lá, comunidade do Tatu, lá no bairro do Tatu. Um abraço para todo o pessoal. É gostoso. Vai aí, ó, pega ali, passou o horto ali, vai lá, vai ser bem bacana. A partir das 18 horas, parada sertaneja. E dia 23, também, a partir das 11 horas da manhã, vai ter lá também outros cantores que vai cantar lá um grande show de prêmios também, área de alimentação diversas. Vai ter derivados de milho, vai ter lá curau, vai ter tudo lá,
2: engraçado.
1: Vai ter show de prêmios, estacionamento grátis, bem bacana para você participar. E aqui nós divulgamos aqui, Parada Sertaneja, dia 22, amanhã, a partir das 18 horas. E no Domingão, aí coloca lá, Joyce, Domingão, grande show ao vivo também. Você vai almoçar? Vai lá, no Pesqueiro, deixa eu ver aqui, lá no Lago Grande. Parada Sertaneja está lá no Lago Grande 1, aqui em Limeira, no dia 23 também, no Domingão. Vai almoçar lá a partir da meio-dia. Chega cedo. Porque lota.
0: Lota.
1: Boa música, boa comida, um ambiente família. Lá, um abraço pro Loivo, um abraço para todo o pessoal. Mais informações, 99773-5120. Informações para você reservar lá a sua mesa. Não deixe de ir. Parada Sertaneja sábado e Parada Sertaneja domingão para você se divertir nesse final de semana. Tá vendo só? Cultura tem com a Parada Sertaneja para você ir em diversos locais de graça, ninguém paga nada. É lógico, se for almoçar, é lógico, vai pagar o almoço. Claro. Mas para querer assistir o show, vai lá, que vai ser muito bacana. Vamos pro nosso intervalinho?
0: Vamos pro nosso
1: intervalinho rápido, a gente volta já, é rapidão.

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0: 11 horas e 58 minutos. Olha, muita gente agora... É hora do almoço, vai comer, mas também tem muita gente naquela correria, passa na padaria para fazer um lanchinho, passa na padaria para comer alguma coisinha, porque nem dá para almoçar. 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E aí, Priscila?
1: Vamos.
0: Você fica olhando? Nem olha pra mim. Quando eu estiver falando
1: você,
0: aqui,
1: você
0: que
1: fica
0: eu já.
1: Com vergonha?
0: Eu já perco toda a atenção.
1: Você fica com vergonha?
0: Começar a gravar.
1: Ó, só mandar um abraço pro Ticara.
0: Ô, Ticara!
1: Muito bom dia, Ticara. Sempre aqui conosco.
0: Grande Ticara, presidente da EAL.
1: Perguntas, interagindo.
0: Ticara operou da catarata, menino.
1: Ah, mas tá bem?
0: Tá bem, agora tá enxergando tudo.
1: Agora tá vendo tudo. Vai enxergar o que não deve, hein, Ticara?
0: Agora olha, ele tá vendo até o que não dá pra ver, mas até aquilo que não via.
1: A Adriana Lucero, ela colocou muito bom dia, falou sobre a vacina da dengue, a quedenga, né? Que é importante a gente falar, já que a gente vai entrar aí daqui a pouco na época de chuva, né? E a dengue vem aí com tudo, né, gente?
0: Que nome, hein? Então, quedenga?
1: Quedenga.
0: Como se fala?
1: Quedenga.
0: Quedenga.
1: Eu não sei qual é a diferença. Hoje nós estamos aqui com o doutor André. Eu não sei qual é a diferença disso. Não sei se na sua área você conseguiria nos identificar assim a diferença. Mas, gente, vale a pena ir tomar a vacina, se prevenir, olhar seu quintal, não deixar as coisinhas, né? Água. Ali, né? Pra juntar o bichinho, né? A gente pode cuidar do nosso quintal.
0: Pô, a prefeitura fala direto, né? Pra poder cuidar, pra poder pra colocar ali de repente ali uma areia ali, né? Temos que fazer a nossa parte. Meu, é 10 minutinhos por dia pra você cuidar, pra não ter dengue.
1: Mas nem 10 minutos.
0: Sabe? Olha, tem nem gente, 10. Esses dias atrás, quero mandar um abraço pro Henrique Maese. O Henrique Maese é médico veterinário da Vetlin. Ele estava falando esses dias da importância até de trocar a água do cachorro. Porque tem gente que tem cachorro, não troca nem a água do cachorro.
1: Deixa aquele limo.
0: Não, é, o dengue vai ali.
1: Com certeza.
0: Pô, gente, vai. Pelo amor de Deus.
1: É, chega a ser uns absurdos assim, né?
0: Temos que fazer a nossa parte, né? Estamos recebendo aqui o Dr. André. Dr. André, que é médico, oncologista, veio aqui para bater um papo conosco aqui no nosso programa, que é sempre importante, porque prevenção é a alma do negócio. Tem que se prevenir. E aí ele veio bater um papo conosco aqui também, falar com todos os nossos ouvintes da Melhor FM. Doutor André, muito obrigado por ter vindo.
2: Bom dia.
0: Bom dia, boa tarde. Já almoçou?
2: É bom.
1: Então é bom dia ainda.
2: É bom dia ainda. Desculpa o atraso, era para eu chegar um pouco antes, mas não deu tempo, tá? É, puxando o gancho da dengue, ainda a melhor estratégia é a prevenção. É, não adianta nada você tomar conta da sua casa e o vizinho não tomar conta da casa dele. Então,
0: justamente,
2: a melhor coisa é a prevenção, cuidado com entulho, cuidado com garrafa, lata, acúmulo de água. Tá? Existem as vacinas, sim, a vacina é importante, tá? Mas talvez tão importante quanto a vacina é a prevenção.
1: Quando a pessoa toma a vacina, André, e a pessoa fala assim... Ai, tomei a vacina, pode o bichinho da dengue, pode me picar que eu não vou ter dengue.
2: Nem sempre.
1: Não procede.
2: Se você olhar a vacina, ela não tem 100% de eficácia. Tá? E lembrar, e vamos parar desse pensamento egoísta, você tomou, e o vizinho tomou?
1: É,
2: exatamente. E o restante da família tomou? E o próximo tomou?
1: A gente
2: muitas
1: tem que
2: vezes
1: falar
2: não.
1: No geral, né?
2: Então vamos parar com esse pensamento, às vezes, egoísta, e cada um fazer a sua parte de cuidado, não deixar água empoçada, não deixar o meio de cultura para o mosquito proliferar.
0: O senhor está falando uma coisa que é tão importante, que as pessoas têm realmente, algumas pessoas, infelizmente, têm o pensamento egoísta. Nós vemos aí vários terrenos aí, terrenos públicos, que estão aí cheio de entulho que as pessoas acabam jogando lixo, e daí ela fala: ah, mas a prefeitura não faz a parte dela, eu não vou fazer a minha. Espera aí, cada um tem que fazer a sua parte.
2: Sim.
0: A prefeitura tem que fazer a parte dela, mas se cada um de nós fazermos a nossa parte, já é um ganho muito grande.
2: Sim.
1: Até
2: sim,
1: porque a dengue, ela é subdividida em vários, né? A chikungunya, a zika, a dengue...
2: O que acontece? Todas acabam sendo transmitidas pelo mesmo vetor, pelo mesmo mosquito. Todas estão dentro de uma mesma família, entendeu? Mas se você lembrar, você tomou vacina de dengue, você não tomou de chikungunya, você não tomou de zika, que todas podem estar dentro do mesmo meio ambiente. Então, do microambiente nosso aqui, né? Todas podem estar aí dentro. Então, lembrar que o melhor é a prevenção. Não é a minha área, eu fico um pouco assim de falar, mas o pouco que eu sei, eu gosto de passar.
1: É o mesmo bichinho.
2: É o mesmo bichinho. É o mesmo vetor, o mosquito. Vetor. O vírus é diferente. Então, muitas vezes você tomou a vacina da dengue. Você não tomou dos outros. Então, você pode pegar os outros.
0: Olha só, a Magra Esteves aqui está falando aqui, né? Esse serviço tem que ser feito a notificação para o proprietário. E a prefeitura está tomando providências com a limpeza na cidade toda. É mesmo? É, tomare, né? Porque tem que ser feito mesmo. A prefeitura tem que fazer essa parte mesmo.
1: Ela que mandou as fotos.
0: Ah, foi?
1: Ah,
0: que legal.
1: Lá no terreno, lá.
0: Então, tem que fazer isso daí. A prefeitura tem que fazer a parte dela realmente, que é isso, que é o apelo da população. E o governo tem que fazer realmente a sua parte. Doutor André, o senhor é médico oncologista, eu agradeço muito o senhor vir aqui para a gente poder tirar dúvidas aqui. Eu já quero até fazer uma pergunta para o senhor. Doutor, quando uma pessoa recebe um diagnóstico de câncer, ela deve pensar sempre na cabeça dela assim, né? Olha, estou recebendo já uma sentença de morte. Mas existe muitos tratamentos que são capazes de levar à cura?
2: Sim. A palavra é muito forte.
0: É forte. É tão forte que quando alguém recebe, o pensamento dela é esse.
1: Vou morrer.
2: E assim, os antigos, e não precisa ser muito antigo, nossa geração nem falava o nome.
0: Olha, eu fico até arrepiado de falar.
2: Nem falava o nome.
0: É um nome feio.
2: É coisa ruim, entendeu? E muitas vezes era aquela mesma frase. Olha, eu fui operar, abriu e fechou. Não conseguiu tirar nada. Estava muito grande, disseminado. Não deu tempo. Isso está mudando. Mudando por vários motivos. Primeiro, a prevenção. Prevenção é a alma do negócio. Você pode inventar o melhor tratamento do mundo, nada vai ser igual o diagnóstico precoce. Nada vai ser igual a prevenção. Menor tratamento, menor mutilação, menos efeitos colaterais e um custo menor para o nosso sistema, que já é um sistema infartado, tá? Mas mesmo para aqueles pacientes que acabam tendo um diagnóstico um pouco mais tardio, não significa avançado, doença um pouco maior, os novos tratamentos, sim, estão trazendo uma chance muito grande de cura ou de controle. Muitas vezes você vai transformar uma doença em uma doença crônica, como pressão alta, como diabetes. Você fala, você cura? Não, você controla. O câncer está indo para isso também. Nós estamos perdendo cada vez menos pacientes. Tanto é que muitas vezes o pessoal fala, nossa, como está cheio o consultório. Então eu falo, olha, eu vou até falar uma coisa que é meio chula, mas vou falar uma verdade. Não morre mais ninguém.
0: Graças
2: então,
0: a Deus.
2: Muitas vezes nós estamos fazendo mais diagnóstico, mas nós estamos com muita gente com diagnóstico antigo, que está correndo junto com pessoas que acabaram de fazer o diagnóstico agora. E a bola de neve aumenta. Então, graças à prevenção, graças aos novos tratamentos, nós estamos controlando melhor essa doença. Eu falo, quando eu comecei a oncologia lá atrás, quando eu estava na faculdade, eu ouvia, olha, você não vai aguentar. Morre todo mundo, você vai desistir. Tem certeza que você vai fazer isso mesmo? E lá atrás eu falava, não, eu quero. É um desafio, eu vou ajudar, eu vou tentar. E hoje nós estamos vendo essa história, vendo melhores tratamentos, maiores chances de cura, um controle melhor.
1: André, quando a gente fala em câncer, a gente fala exatamente isso. As pessoas acham que é uma doença única. E a coisa não é bem assim, né? Quando que a gente começou a ter essa mudança que vocês, né, profissionais da área, começaram a dividir esses, como que a gente pode colocar essas diferentes características dentro de um câncer? Porque às vezes você tem um tumor, você tem, sei lá, lipedema, não é lipedema que fala, um nódulo. Como que a gente consegue chegar nesse consenso? Porque às vezes você fala assim, nossa, câncer, nossa, tô com câncer. E nem tudo...
2: Eu acho que isso vem da história. Vamos lá. Lá atrás, os gregos viram que existiam doenças que começavam num ponto e iam para outro lugar. Aí veio o nome de câncer. Câncer era um signo do zodíaco, que é aquele caranguejo.
1: Sim.
2: E eles começaram a ver que o corpo do caranguejo era o foco inicial. As patas do caranguejo eram as disseminações, as metástases. Tá? Então, daí surgiu o nome de câncer. Câncer nada mais é do que... ou neoplasia, tá? Que leva a característica de começar num ponto e se disseminar, e para outras partes do nosso corpo e danificar outras partes, trazer problemas no funcionamento de outras partes do nosso corpo. Um exemplo, ele começa na mama e de repente vai para o pulmão e começa a ter falta de ar, porque ele ocupa o lugar do ar no pulmão. Vai para o fígado e o fígado começa a não funcionar porque ele destruiu o fígado. Tá? Então, câncer é isso. Com o passar do tempo, nós começamos a ver que nem toda doença era igual. Muitas vezes você pegava uma vozinha de 80 anos com um tumor na mama do tamanho de uma laranja e estava só na mama. Ao mesmo tempo, uma paciente jovem com um tumor pequeno já disseminado. Aí você falou, não está fechando a história. Nós vimos que a doença não é a mesma. E com as novas tecnologias, o sequenciamento de DNA, os novos exames, nós estamos começando a diferenciar populações específicas dentro

0: Você tem, a gente chama de triplo negativo, onde você não tem nenhuma expressão, nem de hormônio, nem de HER2, e que você tem uma estratégia específica para esse tumor. Aí todo mundo fala, ah, tem um que é melhor do que o outro. Bom, um pode ser menos agressivo que o outro, mas o mais importante é a estratégia. Para cada um, uma estratégia específica. Então, quando nós olhamos para tumor, nós temos que diferenciar o subtipo do subtipo, para a partir daí fazer um tratamento mais assertivo, mais direto para esse subtipo. Pulmão também está assim. Tem tratamento para câncer de pulmão que você faz só um comprimido. Tem tratamento que você faz químio mais imunoterapia. Tem tratamento que você faz uma outra medicação específica. A depender do subtipo, a depender da alteração genética que ele vai ter ali. Então, para os tumores hoje, nós não estamos mais assim. Câncer de mama, câncer de intestino, câncer de pulmão. Nós vamos começar a dar nome e sobrenome para esse tumor. E a partir daí, saber como enfrentar o nosso bandido.
1: Você já entrou na segunda pergunta aqui que eu ia te fazer. É top.
2: Olha só. Viu antes só? De você fazer a segunda pergunta.
1: Era essa.
2: Era essa daqui?
1: Oh,
2: ah, olha
1: qual
2: só.
1: Qual eram os...
2: A Camila Furlan, ela está falando aqui. Ó. Bom dia, amigos. Tenho uma dúvida. Doutor André, todo câncer metástático tem cura? Ou praticamente é impossível? Existe esperança mesmo com metástase?
0: Ai, ai.
2: Puxa vida, hein?
0: Vamos lá.
2: Depois dessa, o senhor vai falar, olha, vamos pro intervalo.
0: Olha, eu vou lá na padaria.
1: Vamos
0: lá
1: na padaria, Moreira.
2: Bom, é difícil dar uma resposta assim, né, doutor?
0: Assim.
2: Até o senhor então, é o médico. Como vai falar com o paciente?
0: Até há alguns anos atrás, provavelmente, poucos tumores... Eu falaria que, olha, tá metastático, mas a gente consegue ter cura. Tumor de testículo, às vezes linfoma. Com os novos tratamentos, está começando, sim, a ter uma luz no fim do túnel. Com os novos tratamentos, algumas terapias muito específicas, a imunoterapia, nós estamos chegando a falar, olha, sim, podemos zerar o tumor dessa pessoa e aí só o tempo vai dizer se ela está curada ou não. Ela vai manter o acompanhamento e muitas vezes, sim, pode até estar curada. Tá? Então, depende do tumor, depende da estratégia. Mas com os novos tratamentos, nós já estamos começando a olhar uma boa, nem uma luzinha. Às vezes é um farolete no final do túnel. Tá? Então, depende do tumor, depende da estratégia adotada, depende da pergunta anterior, das características genéticas do tumor, as características moleculares desse tumor. Dependendo da característica, eu tenho uma medicação específica que, de repente, tem uma excelente resposta. E ou eu controlo por anos, anos e anos, ou até posso fazer esse tumor sumir. Depende.
3: O câncer de pele, doutor, é o que mais mata hoje? É o segundo, vou dizer, o segundo que mais mata? Não.
0: O câncer de pele é o principal câncer que existe hoje. Mas aí é um tumor que a gente chama de basocelular ou espinocelular, que o principal tratamento dele é a cirurgia. Você retirou por completo, resolveu, tá? Às vezes, se ele for muito grande ou recidivar, você pode até utilizar imunoterapia. O câncer que mais mata ainda é câncer de mama, porque a incidência é muito grande, é câncer de pulmão, porque ele é muito agressivo, o próprio câncer de estômago, câncer de intestino, entendeu? São os que mais matam.
2: Olha só, o senhor falou de um caso importante, que é a imunoterapia. Isso é importante até para quem não tem nada, porque eu conheço pessoas que faz e não apresenta nenhum tipo de problema. Ela falou, olha, faz que isso é bom. É importante?
0: Depende do que você falar de imunoterapia. Entendeu?
2: Tirar do glúteo e colocar no braço. Não. Tirar do braço e colocar no glúteo.
0: Não. Isso aí às vezes tem uma coisa chamada auto-hemoterapia. Você tira o sangue, injeta intramuscular.
2: Não é a imunoterapia.
0: Não, isso não é imunoterapia. Eles falam que isso melhora, porque você vai fazer uma reação inflamatória.
2: Eu vejo as pessoas falar que ficou melhor, está tendo melhor disposição.
0: Então assim, eu não vou falar, eu acho que aqui eu não vou falar nem sim, nem não, nem bem, nem mal. Tudo aquilo que você for fazer, cobre de quem indicou, referência científica, evidência científica, tá? Cobre isso daí. Por quê? Eu já tive problema com um paciente que fez essa auto-hemoterapia e teve um abscesso, teve uma infecção. E na época que eu trabalhava no hospital da Medical, não era nem

0: nem câncer, mas ela reativou uma doença reumática, um lúpus, por causa da reação inflamatória. Então, assim, eu desconheço evidência científica disso, se for isso, tá? Mas tudo que for feito, seja químio, imuno, medicamento para pressão, anticoncepcional, qualquer coisa de tratamento médico que você vai fazer, cobre do médico, do prescritor, se isso tem evidência científica de que funciona.
1: Pois é.
0: Eu, por exemplo, quando eu vou prescrever um tratamento, olha, tal tratamento eu estou prescrevendo por causa desse estudo que estudou em 2.000 pacientes e teve uma resposta X ou Y. Você tem tantos por cento de ter resposta, tantos por cento de ter esses efeitos colaterais, entendeu? Olha o risco de você tirar de um lugar, aplicar no outro.
1: Pois é.
0: Talvez num local que não esteja nem preparado para fazer isso. Risco de contaminação, risco de pegar uma doença mais séria, HIV, hepatite. Será que a injeção era descartável? A agulha? Será que... Entendeu? Então, assim, cuidado com o que é do popular. Tá? Poxa, eu, quando era criança, eu cansei de ir benzer. Até funciona. Mas você tem que olhar se existe um risco. Olha, toma um chá daquela planta ali que está crescendo ali no quintal. Peraí, será que aquela planta que está crescendo no quintal não é tóxica? Então, tenha certeza disso, que não tem toxicidade em alguns procedimentos, que não tem risco no que você vai fazer. A imunoterapia, como a gente fala, que todo mundo é uma medicação que é utilizada na veia, que chegou tem 10 anos, um pouco menos, onde ela ativa o sistema imune, porque o tumor, ele, você tem uma infecção de garganta, você fica de cama. Uma porcaria de uma bactéria. É a bactéria que te deixa de cama? Não, é o seu sistema imune. Febre, dor no corpo, é toda a reação inflamatória que o seu sistema imune cria para tentar combater a bactéria. O câncer cresce dentro do seu corpo e seu corpo chama ele para tomar cerveja toda noite. Por quê? Porque o câncer não desenvolve antigenicidade. Ele não faz o seu corpo reconhecer ele como ruim. Ele engana o sistema imune. Eles ficam amiguinhos. Tá? A imunoterapia é uma medicação que nós descobrimos o porquê. Porque o tumor vai lá e desliga o sistema imune. A imunoterapia é uma medicação que vai lá e evita que ele desligue. Ele coloca uma proteção em cima e aí o câncer não consegue ir lá e desligar o sistema imune. Aí o seu sistema imune fica muito ativo. Tá? Ah, então eu estou mais imune contra infecções? Nem sempre. Eu brinco com os pacientes e falo, você vai chutar o pitbull, você não sabe para onde ele vai correr. Ele pode correr atrás do tumor, pode correr atrás de você. Imunoterapia é fantástico? Fantástico. Mudou a história do câncer, mudou a evolução do câncer, mas também trouxe outros efeitos colaterais que devem ser, sim, observados, tratados e muitas vezes até esses efeitos impedem que você faça imunoterapia.
1: Pois é, tá vendo só, pessoal? Fica ligadinho aí que são informações de grande importância, de grande relevância. Doutor André aqui está falando, sempre cobre do seu médico, da pessoa que está prescrevendo, que está falando, se tem ali alguma informação verídica, não vai começar a ficar, né, caindo na lorota aí.
2: Eu vou mais longe, tanto o André quanto o Celso, eu queria tomar uma medicação X, né, André? Primeira coisa que ele falou para mim: não tá aprovado. Nem aqui, nem não sei aonde, nem não sei aonde. Eu falei, aí eu fui no Celcinho, porque me deu um problema gástrico. O Celcinho falou, não está aprovado. Eu falei, tá bom, não vou tomar. Então, realmente, aquilo que eles falam, eu acho que é de suma importância.
1: Pois é.
2: Né? Porque às vezes te dá algum tipo de reação que nem é pra você ter, né? Aquilo vem e acaba desenvolvendo. André, aproveitando aí esse gancho, a gente tem assim hoje muitos exames assim extremamente sofisticados, né, que podem falar ali para você que você teria risco de alguns tumores, câncer, que às vezes poderiam nem te causar algum problema, nem poderiam vir à tona, né, esse tipo de tumor. Como que vocês conseguem equilibrar esse diagnóstico? precoce em relação. É excesso de investigação? Com isso vocês conseguem a prevenção? Como que assim vocês estão nesse
0: então, vamos
2: caminho?
0: Lá. Primeiro, a prevenção é igual quase que para todos. Entendeu? Os protocolos de exames preventivos. O homem, PSA, o toque retal. A mulher, mamografia, ultrassom de mama, avaliação do Papanicolau, agora eles estão fazendo genotipagem do HPV e o ultrassom transvaginal. Colonoscopia para aqueles que, ou pelo menos uma até os 50 anos, ou para aqueles pacientes que têm alto risco familiar de polipose, já teve câncer de colo. Então são exames preventivos. Esses são para todos. O que acontece? Você falou assim, exames que talvez venham a ter e não podem, talvez não tenham.
2: Por isso exemplo, daí é, Angelina Jolie.
0: Isso aí é avaliação genética. Isso aí você tem que sequenciar o DNA. Existem alguns tumores, todo tumor é genético. Todo tumor você tem que ter uma alteração no DNA celular, que é aquela que são as suas informações básicas ali, que está dentro da sua célula. Ocorreu uma mutação, a célula virou um câncer. Tá? Existem alterações que passam de pai para filho. Tá? Então você já chega... É que nem empurrar bêbado na ladeira, né? Você já chega com o problema, é só dar aquele empurrãozinho. Que aí ele vai. Ou seja, você já tem uma alteração no seu DNA. Porque para você ter o câncer, você tem que ter vários estímulos. Cigarro, radiação ultravioleta, poluição, obesidade, tudo. Você vai tendo estímulos ali até chegar um momento que você faz a alteração genética necessária. Quem tem essa alteração já está com 75% pronto. É um mínimo empurrãozinho vir um câncer. E aí você avalia o risco dessa paciente desenvolver um câncer. Tá? 10, 15, no máximo 20% dos tumores têm essa alteração. São genéticos germinativos, que passam de pai para filho. Tá? Então você tem que. O ideal seria você sequenciar todo mundo. Fazer um painel genético em todo mundo. E aí, quando você vai falar, você vai ter chance disso, disso, disso e disso. E aí você talvez faça exames mais rotineiros. Ou faça igual a Angelina Jolie. Você a fazer uma cirurgia redutora de risco. O que a Angelina Jolie fez? Ela tinha uma alteração num gene chamado BRCA. Que aumenta o risco de câncer de mama. Aumenta o risco de câncer de ovário. Ela já tinha visto, acho que uma tia dela morrer, e ela falou, olha, eu não suporto isso daí. Então ela vai lá, hoje nós temos tecnologia para fazer uma cirurgia redutora de risco. A discussão lá atrás era, eu vou te dar uma doença antes de você ter, você não vive mais. Olha, você tem risco de câncer de mama, acabou. Você vai todo dia, vai ficar desesperado que você realmente vai ter câncer. É que nem, não existe tortura maior se eu falar assim, você foi condenado à morte. Quando vai ser?
2: Quando? Não sei.
0: Eu vou vir aqui todo dia e vou olhar para você e aí eu decido. Acabou a sua vida. Ter esse gene é igual a isso. Mas hoje nós temos tecnologia. Então a Angelina Jolie fez uma cirurgia redutora de risco. Ela tirou o miolo da mama, tirou a glândula. Ela reduz em 95% o risco de ter câncer. Aí ela colocou uma prótese de silicone, fez com cirurgião plástico, deixou bonito. Ela não ficou mutilada. Depois ela foi lá e tirou os ovários e as trompas, devido ao risco desse mesmo gene causar câncer de mama e ovário. Então nós temos que olhar o risco familiar, e aí sim, por exemplo, se você tiver alguém na sua família que teve câncer de mama, câncer de ovário, e fez esse painel e veio positivo, você tem que investigar toda a família. Aí o geneticista tem que entrar na jogada e ver o risco e pedir isso para começar a algumas alterações... Talvez você não vai ter o que fazer. E aí, sim, fazer exames preventivos, rotineiros, intensificar a prevenção. Outras alterações, você pode agir. Tirar a mama, tirar os ovários, por exemplo, quem alteração de risco de tumor de próstata. Você vai tirar a próstata com 40 anos? Não. Mas talvez você vai fazer exames mais rotineiros.
3: Rotineiramente. Agora, sabe o que eu perguntei ao doutor? Ele falou ali no tempo, vai te dar um tempo de vida. Eu, por exemplo, eu fiz 3 cirurgias aqui, mas com nitro, né?
0: Queimei.
3: Aí a médica falou pra mim, Geraldo, olha, durante esses 5 anos, doutor, gostaria até que você explicasse, durante esses 5 anos, se não voltar, está curado. Esses 5 anos você fica contando os dedos. Você
0: põe a folhinha lá e fica riscando
3: os dias. Fica riscando os dias.
0: Ficou 5 anos porque ficou meio que padronizado. Mas nós sabemos que tem tumores que voltam depois. Por exemplo, você teve tumor de pele, provavelmente por causa do sol. Tá?
3: Correto.
0: Então, assim, ele pode aparecer, não voltar esse, mas pode aparecer um outro tumor daqui 10 anos. Volta a falar, vida normal, protetor solar, e passar ao seu dermatologista rotineiramente para ele catalogar as suas pintas, as lesões, e de repente ele vai falar, olha, essa aqui mudou, ou essa apareceu, vamos tirar. É aí que você vai fazer um diagnóstico precoce. Então, assim, é importante a visita frequente no seu clínico, no dermatologista, no ginecologista, no urologista. Aquele papo de que, assim, nunca precisei ir no médico. Ah, beleza, quando veio não tinha mais o que fazer.
1: Mas, doutor, tem algum exame específico no SUS que a pessoa pode fazer para ela? Porque são diversos tipos de doenças.
0: Específico, não. Entendeu?
1: Aí, coitado, quando ele vai, ele já está já...
0: Mas complicado. Tem os protocolos preventivos.
1: Quais são?
0: Bom, mama, você pode fazer mamografia, ultrassom da mama.
1: E é importante que agora vai ter o Outubro Rosa, tá chegando. Entendeu? A importância de fazer. Sim,
0: Mas lembrar que não é só no Outubro Rosa.
1: Pois é,
0: o ano inteiro. Próstata, entendeu? Avaliar risco familiar de tumor de intestino. Ou seja, você tem que passar no seu clínico, no médico da família, no clínico, entendeu? Para ele olhar e falar assim, sim, você tem esse risco, vamos direcionar para aqui. Se ele tiver dúvida, ele vai encaminhar para outro especialista. Se tiver ainda dúvida, pode até um geneticista, se tiver algum risco genético. Tá. Muita gente fala, mas estão falando de colher sangue. Existe uma coisa chamada biópsia líquida, tá? Que você pode avaliar comportamento tumoral com o sangue. Você colhe o sangue e acha pedaço do tumor no sangue. Provavelmente, num futuro, nós vamos conseguir colher sangue e procurar célula tumoral no sangue. Com uma amostra de sangue, eu falo se tem câncer ou não. Entendeu? Mas concorda?
1: Já tem estudo aí avançando para
0: isso. Tem estudo avançando, mas você concorda que se...
2: Para você descobrir, por exemplo, o DNA daquele tumor?
0: Sim, mas você concorda que se já tem tumor, já tem célula ali, já tem DNA ali, o tumor já está lá?
2: Ele já está lá.
0: Sim. Eu quero chegar antes. Por isso, a importância dos exames preventivos. Muitas vezes o tumor de mama começa com uma coisa chamada carcinoma in situ, que não é câncer. É uma lesão pré-neoplásica. Você imaginar a mama, é uma mangueira enrolada nela mesma. O carcinoma in situ nada mais é do que o tumor começou dentro da mangueira, dentro da glândula, dentro do duto da glândula. Não está dentro do seu corpo, teoricamente está fora.
1: E há possibilidade, o problema, de cura completa.
0: É só tirar ele.
1: Só tirar ele.
0: Entendeu?
2: É a mesma coisa do cisto no intestino?
0: Não,
2: o cisto
0: o pólipo.
2: Não, o pólipo.
0: O pólipo é um tumor benigno, que ele degenera e vira câncer. Então, se você fizer a colonoscopia e tirar esse pólipo, está resolvido antes de virar um câncer. Então, assim, volta a falar, os exames preventivos. Entendeu? Não vai ter nada milagroso que vai falar, olha, esse exame, faça esse exame que não tem, resolve todos os seus problemas. É a solução tabajara. Não. Mantenha o acompanhamento com o clínico, o ginecologista, com o urologista. Faça os seus exames preventivos. A gente tem um sistema de saúde que, teoricamente, teria que funcionar muito bem. Posto de saúde, entendeu? Aquela ali perto da Santa Casa, eu não faço SUS, então eu não guardo os nomes.
2: A UPA
0: é pronto atendimento. Mas nós temos avaliação primária, secundária, terciária. Começa no posto de saúde. Entendeu? Com os exames básicos, que muitas vezes você consegue resolver ali. Depois você vai para uma unidade secundária, caso dos ambulatórios de especialidades.
1: Um AMI, por exemplo.
0: AMI, entendeu? AMI. Os ambulatórios de especialidades, que muitas vezes você resolve tudo ali. Nós temos, quando você olha o SUS no papel, é para funcionar muito bem. O que acontece? Você nunca faz nenhum lugar e de repente você quer ir no pronto-socorro, que talvez você não precisasse estar lá para diagnosticar, sendo que você poderia ter começado.
1: Isso que o doutor André está falando, pessoal, é de grande relevância. Olha só, os postinhos de saúde aí estão abertos todos os dias. Se você estiver sentindo alguma coisa, vai lá, faça, fala lá com o médico da família. É importante você... Ah, Zé Luiz, mas demora. Não, mas se você não tem nada, pode demorar um mês. Você vai lá, vai falar com o médico e depois vai fazer o exame. O que não pode deixar é como ele está falando aqui, você deixar para ir no pronto-socorro, que daí Aí é complicado.
0: Acho que o que não pode acontecer é aquela frase que eu já falei aqui. Nunca precisei ir ao médico. Beleza, quando você foi, infelizmente a doença estava bem já avançada. Descobriu, né?
2: Quando você fala assim em mapeamento genético, no seu ponto de vista, porque hoje, por exemplo, se eu pedir um mapeamento genético, o meu plano de saúde não vai autorizar. Sim. Normalmente. Você acha que isso deveria ser implantado tanto nos planos quanto no SUS? Ó,
0: quando eu comecei, essa prevenção? Quando eu comecei a fazer residência, e depois quando eu fui fazer pós-graduação lá em Botucatu, um mapeamento genético custava um preço de um carro. Era muito caro. E garanto que o equipamento não cabia nessa sala. A coisa mudou, melhorou. Hoje o custo reduziu bastante, mas ainda é um custo muito caro. Entendeu? O plano de saúde é uma equação. Se você gastar mais do que você recebe, provavelmente vai quebrar. O SUS é a mesma coisa. Então você tem que ter uma boa gestão. Você tem que direcionar. Então você hoje, para você colocar para fazer tanto no plano de saúde quanto no SUS, eu não sei como é que tá, mas no plano de saúde existe o rol da ANS, existe pré-requisitos. Então você tem que se encaixar em alguns pré-requisitos para ter uma boa gestão. Quem precisa tem que fazer. Quem não precisa, não tem que fazer. Os estudos, provavelmente, aumentarão os estudos, o custo vai reduzir. Eu espero que no futuro a gente consiga ampliar mais esse leque.
2: Hoje, quanto custa, André?
0: Hoje mais deve estar em torno de R$1.500.
2: Não é, se você falar assim.
0: Entendeu?
2: Lógico.
0: Reduziu bastante.
2: Caro, mas
0: ainda tem um custo.
2: É
0: então você
2: caro,
0: tem que olhar, né? E ver assim, quem realmente precisa. Porque senão, vou fazer para ter certeza se eu tenho ou não tenho. E às vezes isso pode mais atrapalhar do que ajudar.
2: Ó, uma moça aqui, a Luciene, ela está perguntando também, né, sobre isso. Boa tarde, Bueno e amigos. O câncer de pulmão agressivo é hereditário? Tive um familiar muito próximo e me preocupo com isso. Agradeço e responder. Esse exame entraria nesse caso?
0: Às vezes você consegue achar algumas síndromes familiares que são raras. Entendeu? Que tem o risco de vários tumores, entendeu? Risco de tumor de intestino, tumor de pulmão, tumor cerebral, tumor de mama, que é uma síndrome chamada Li-Fraumeni, tá? Mas é mais raro. Quem é o grande causador do câncer de pulmão? Cigarro. Entendeu?
1: Cigarro é um problema, né?
0: Entendeu?
2: E esôfago também, né?
0: Esôfago tem cigarro também, entendeu? Os estudos estão às vezes você acha assim, uma relação genética em alguns casos, mas hoje o que mais nós estamos olhando para relação genética é mama, ovário, às vezes cólon, intestino, próstata pode ter um pouco sim, pâncreas pode ter um pouco, tá? E existe hoje, na nossa região existe uma síndrome, é rara, então não é para sair do mundo... todo mundo desesperado, chamado Li-Fraumeni, que é o TP53, que veio junto com os bandeirantes. Então, ela segue o curso dos rios, entendeu? Conforme eles foram entrando, esse gene veio com os europeus, tá? E aqui na nossa região ele é um pouco mais prevalente do que em outras partes, mas mesmo assim é raro, tá? O fato é, se teve algum tumor na família, algum tumor, por exemplo, você fala assim, na minha família... minha avó teve, duas tias teve, uma prima teve o mesmo tumor. Sim, aí você tem que acender uma luz amarela, tem que passar com um clínico e, se possível, com um geneticista para ver se há indicação de fazer esse painel genético.
1: Olha aqui, ó.
0: Teve história familiar, é bom sempre investigar.
1: A Laura está fazendo uma pergunta aqui. Bom dia, Bueno. Eu gosto muito do Dr. André, sigo ele no Instagram. Mas minha pergunta é sobre a pessoa André. Como conviver com a vida e a morte, voltar para casa sabendo que terá óbitos? Abraço.
0: Eu falei isso, eu discuti isso com um paciente ontem. Eu estava conversando, que realmente ontem foi um dia bem pesado. Eu falei, olha, você chega esgotado. Muitas vezes você tem várias bombas relógios no seu consultório. Você olha para a recepção e fala, nossa, paciente tal está lá. Será que... Você sabe qual vai ser o final do jogo, entendeu? Você pode começar ganhando de 10 a 0
2: de repente.
0: E de repente vai perder de 11 a 10. A nossa função é fazer esse jogo ter várias prorrogações. Chegar até, entendeu? Levar o máximo possível, passar para outro dia, ter outra prorrogação, jogo em campo neutro, você fazer de tudo para segurar o máximo.
1: Meu Deus, tá? É bravo, hein?
0: É, então, muitas vezes você sabe, isso é angustiante, isso é ruim. Você chega, às vezes, esgotado, chateado. Quando dá certo, você chega muito feliz. É, quando você tira o coelho da cartola, que você conseguiu algo que faz a diferença. Quando você chega e não deu muito certo, chega esgotado. Mas existe um pensamento no final do dia de falar assim, ajudei alguém. Você chega leve em casa. Você chega esgotado, mas você chega leve. Eu gosto, assim, eu encaro isso como um desafio às vezes. Xingo, brigo, falo que vou largar tudo, que vou mudar pra praia, morar numa cabana. Como todo mundo já deve ter falado isso. Mas eu gosto de chegar leve em casa, tá? Chegar ao final do dia, falar assim, ajudei. É o que eu peço todos os dias nas minhas orações quando eu acordo. Que eu ajude alguém. Pelo menos que eu não atrapalhe ninguém. Se eu não atrapalhar ninguém, tá ótimo. Se eu ajudar, melhor ainda. É o que eu peço todos os dias.
3: É médico, além de médico, ele é humano, né? Tem essa, né, doutor?
2: É a diferença. É. Essa é a diferença de alguns médicos, né? Tem aquele médico que entra na profissão só para ganhar dinheiro, tem aquele médico que entra para se tornar melhor, para fazer a vida das pessoas melhor, né? Não que ganhar dinheiro não seja errado, né, gente?
0: Isso não, é sim. Não, faz parte. Eu acho que
2: para você
3: faz parte do jogo, né, doutor?
0: Assim, eu acho que assim, o ganhar é importante.
2: Sim.
0: O custo para você chegar aqui é muito alto.
2: Muito alto.
0: Uma faculdade hoje, você não vai gastar menos que 600, 700, 800 mil reais para completar a faculdade, tá? E tá difícil passar em faculdades públicas, tá? Toda a sua formação, porque não acaba na faculdade, você tem que continuar estudando. Sim. Cursos de especialização, cursos de aprimoramento,
2: congresso,
0: tudo,
2: né?
0: Isso tem custo, tá? O custo para você se manter, o custo do consultório, entendeu? Tem que pagar secretárias, tem que pagar... Não, não é simples.
2: Por exemplo, você, André, você atende em Campinas, Limeira,
0: Piracicaba
2: e Rio Claro. Não é pouca coisa, gente. Olha a gama, olha
0: o
2: leque.
0: Eu sei que eu preciso parar em algum lugar, mas aí eu olho e falo assim, mas lá tem tal paciente, mas não dá para parar. E aí você continua,
2: né?
0: Tá? Mas assim, o custo de toda essa movimentação existe. Eu sei que de repente eu poderia parar em algum lugar, entendeu? E talvez eu economizaria e sairia elas por elas. Mas aí você olha, pô, mas lá tem tal paciente, lá tem... Aí você fala, não, eu vou esperar mais um pouquinho. E
2: lá
0: assim
2: dentro,
0: já faz,
2: né?
0: vários anos.
2: Porque tá. O seu irmão também é oncologista.
0: Meu irmão é oncologista,
2: né?
0: Também.
2: Só que ele é de que área?
0: Hoje meu irmão mora em Londres e trabalha com pesquisa. Nós temos, a gente chama de skills, né? São habilidades. Cada um tem a sua habilidade.
2: Sim.
0: Eu não conseguiria fazer o que ele faz. Eu não consigo ficar na frente de um computador olhando pormenores de um estudo clínico e discutindo. Eu não consigo. Eu gosto de estar em campo, eu gosto do ambiente de crise, eu gosto de estar lá na muvuca, atendendo, tentando ajudar. São habilidades, cada um tem.
1: Hoje o senhor atende hospitais aqui em Limeira ou tem o seu consultório aqui?
0: Hoje aqui em Limeira só o consultório.
1: Só o consultório. Ah,
0: mas eu...
1: Qual que é o nome do consultório? É aqui na cidade, podemos falar?
0: Pode, eu trabalho ali na Clínica Teles, é um consultório simplesinho.
1: Na Clínica Teles.
0: Eu aluguei uma sala lá, atendo lá, mais para poder ajudar, fazer alguma segunda opinião ou direcionar tratamentos. Tá? Mas eu trabalho numa clínica em Piracicaba, que só faz mama, Instituto de Mama de Piracicaba. Trabalho num hospital em Rio Claro, que é o Santa Filomena. E trabalho na Unimed Campinas, que aí faz quimioterapia de uma maneira em geral, trabalho com oncologia.
1: Então quem quiser procurar o Dr. André, pode procurar na Clínica Teles.
0: Se quiser me achar, é só mandar mensagem no Instagram.
1: Também no Instagram.
2: Ah, ele responde tudinho.
0: Eu direciono e falo, vai em tal lugar, faça
1: qual
0: isso, faça aquilo.
1: Qual é o seu Instagram, doutor?
0: Doutor André O. Marques.
1: Doutor André O.
0: Dr. André O. Marques.
1: Olha só,
2: André,
1: importante.
2: André,
1: aí, né?
2: Não. O Zé, o Ticara está perguntando aqui. Parabéns ao doutor André. Para os homens, uma das maiores preocupações seria o câncer de próstata?
0: O que acontece hoje? Vamos lá. O câncer de próstata, sim. 50% dos tumores masculinos, excluindo tumores de pele, é próstata. Tá? Qual é a característica do câncer de próstata? É um câncer que acomete mais com a idade. Tá? É um tumor que você consegue controlar mais fácil.
2: Por quê?
0: Uma característica
2: hormônio,
0: dele.
2: Hormonal?
0: Você vai bloquear. É ruim o tratamento pro homem, porque você bloqueia o hormônio dele.
2: Sim.
0: Tirar a testosterona do homem, tanto é que até um tempo atrás o tratamento era tirar os testículos. Que era uma das coisas que, quando eu ia dar palestra, eu falava, olha, todo mundo, você falou em fazer toque retal, um cutuca o outro e falar, ah, ele quer.
3: Pois é.
0: É, entendeu? Sempre assim. É sempre assim. Aí você quebra o gelo, você fala, bom, se você não fizer e fazer um diagnóstico tardio, talvez eu tenha que tirar seus testículos. Aí o cara
2: aí
0: para.
2: Pessoa, opa.
0: Mas é o tratamento, é você bloquear o hormônio masculino. Você pode fazer o tratamento com injeção. O bom da injeção é que é temporário. Você faz um tempo, para. Você pode ter várias estratégias, tá? Mas o câncer de próstata é o mais frequente, mas não é o que mais mata. Lá atrás, existia até uma coisa. Você pode só observar. Porque a gente morria antes. Hoje nós estamos morrendo bem lá na frente.
2: Por conta do preconceito também, né?
0: Não.
2: Dos
0: assim,
2: homens em
0: não,
2: relação...
0: Não, não. Às vezes você poderia só observar porque você ia morrer de outra causa.
2: Entendi.
0: E não daria tempo do tumor de próstata aparecer ou te trazer problemas. Só que hoje nós estamos vivendo mais. Então, sim, é importantíssimo fazer o diagnóstico do câncer de próstata. É importantíssimo fazer o tratamento do câncer de próstata. Ou para curar ou para controlar. Porque você vai controlar durante muito tempo. Às vezes eu falo para os meus pacientes... Você vai morrer com isso aí, mas não disso daí.
2: Você falou que tanto... Pode perguntar, Zé?
3: Claro,
2: tá na
3: claro,
2: boa?
3: Claro.
2: É, tanto a parte da, da mulher hormonal, quanto a parte do homem hormonal, afeta muito para você ter um câncer, né? Um tumor, alguma coisa relacionada a esse... Né? Esse mercado todo.
0: Eu já sei
2: aí,
0: o
2: né?
0: que você vai me perguntar, vai.
2: O que? Quando você fala da mulher que ela tem, tá entrando. Olha lá, eu na menopausa, não tem jeito, Zé. E eu acho que muita gente quer até saber também.
1: Como que vai ser sua menopausa dia 4 de outubro, hein?
2: Ai,
1: meu Deus!
2: Senhora.
1: Eu te dar férias de 30 dias se você não aparecer aqui na rádio.
2: Não, né? Eu já tô estressada, calcula dia 4. Mas tudo bem. Quando a gente está na menopausa e você fala assim, não, nós temos que bloquear os hormônios. Para o homem também seria um bloqueio de hormônios. Correto?
0: Sim, correto.
2: Isso, de que forma assim, eu estou na perimenopausa, vou bloquear meus hormônios com outro tipo de hormônio?
0: Não, você vou te dar uma medicação que você não vai deixar de produzir hormônios. Os hormônios femininos, claro, estradiol.
2: Sim.
0: O tratamento de câncer de mama nas mulheres com receptor hormonal positivo, ele cursa com um bloqueio hormonal. Você bloqueia a produção do estradiol, que é a comida do tumor. O estradiol alimenta o tumor cresce com o estradiol. Claro, existem tumores que não têm essa via, mas os que têm, você tem que bloquear. Do mesmo jeito que a testosterona aumenta o crescimento do tumor. Então, o tratamento cursa de você reduzir os níveis de estradiol, reduzir os níveis de testosterona no homem. Só que aí vem os efeitos colaterais. Não é simples.
2: Então, na mulher, eu tiro o ovário?
0: Não, eu posso... Se você já estiver na menopausa, entendeu? Se você já estiver na menopausa, o ovário está lá quietinho, não vai funcionar.
2: E nos homens seriam...
0: Você bloqueia o testículo com uma injeção ou tira o testículo. Na mulher, você dá uma injeção e bloqueia o ovário se ela estiver na pré-menopausa. Se estiver na menopausa, você não precisa bloquear e dá mais um comprimido.
2: Por isso você acelera a menopausa?
0: Muitas vezes você adianta a menopausa. Você coloca uma das estratégias de tratamento é você fazer uma menopausa temporária ou até uma menopausa permanente para essa pessoa não produzir hormônios. Não é simples. Impacta muito na qualidade de vida da mulher. Por esse motivo, a necessidade do diagnóstico precoce. Porque, às vezes, nem sempre você precisa ser tão agressivo no bloqueio hormonal.
2: Isso na mulher. Agora eu vou fazer a pergunta que você estava esperando. No homem, quando você faz esse bloqueio...
3: É complicado, né?
0: É complicado.
2: Porque muitos homens têm medo.
3: Priscila ia perguntar. Né?
2: Olha, eu ia... Não, peraí, que eu quis dar uma florida.
0: Não, o que acontece? Veja, eu estou tirando o hormônio do homem. O que acontece quando a gente chega nos 50 anos, 60 anos, que cai a testosterona? Qual que é a primeira coisa?
2: Você
0: vai repor. Não, é seguro? Feito de uma maneira correta?
2: Correta, sim.
0: Sim. Com acompanhamento médico. Quando o cara quer aumentar ganho de massa muscular, virilidade, o que ele toma? Anabolizante. O que é?
2: Hormônio puro.
0: Hormônio. É, tem testosterona, tem tudo isso daí. O que que acontece quando eu tiro tudo isso? Não só isso. Depressão, fraqueza, osteoporose, muita coisa.
1: Olha só.
0: Mais um motivo para o diagnóstico precoce. Porque no diagnóstico precoce eu posso fazer isso temporariamente, 6 meses. Você faz radioterapia e bloqueio hormonal por 6 meses. Ou você faz cirurgia e retira a próstata. Resolvido.
2: E quando você tem que retirar os testículos?
0: Hoje, muito pouco. Essa cirurgia está sendo feita porque é uma cirurgia.
2: Muito velho.
0: Você faz uma injeção. Sim. Que faz a mesma coisa. Ele vai lá e, entre aspas, seca o testículo. Acaba o estímulo do testículo. Tá? Mas você teria que tirar os testículos quando você tinha um tumor disseminado. Foi o primeiro tratamento para câncer de próstata. Você tem um tumor disseminado, tratamento sistêmico, né? Sem contar a cirurgia. Você tem um tumor disseminado, eu vou tirar a comida dele. Vou lá e tiro o testículo, o tumor murcha.
2: Murcha.
0: Tá? Por um tempo. Porque daqui a pouco ele se torna. Ele cresce sem a presença do hormônio. Que aí era lá atrás, a gente não tinha o que fazer. Hoje nós temos o que fazer, sim.
2: Isso
0: quando acontece
2: impede
0: isso.
2: O homem de ter
1: como
2: uma...
1: Que é?
2: Ah, gente, eu vou perguntar para vocês dois, não pergunta,
1: pergunta,
2: né?
1: Pergunta.
2: Isso impede o homem de ter uma ereção, uma ejaculação, alguma coisa
0: claro.
2: Assim?
0: Vai depender do tratamento feito, porque o grande responsável pelo ejaculado, pelo líquido, é próstata.
2: Sim.
0: Se você irradiou ou tirou uma próstata, provavelmente...
1: Já
2: vai ter esse...
0: tá?
1: Diminui.
0: A queda da testosterona, você perde libido.
2: Sim.
0: Igual a mulher quando cai o hormônio dela na menopausa. Qual a principal reclamação das mulheres lá na frente?
2: Zero libido.
1: Falta, né?
0: Zero libido. O homem é a mesma coisa, você tirou a testo dele. Tá? Ele até pode ter vontade. Eu já tive pacientes que até pode falar: olha, eu até tenho uma ereção um pouquinho, até tenho. Existem tratamentos para tentar minimizar isso daí. Prótese, entendeu? Pra você tentar manter a qualidade de vida desse paciente. Mas você tem que olhar que não é apenas isso. A gente olha sempre pra sexualidade. Não é apenas isso que vai ter. Depressão. O paciente fica depressivo, entendeu? Pela queda da testosterona. Alterações de tônus muscular, fraqueza. Várias coisas podem acontecer ali.
1: Agora olha aqui, ó, o Guilherme aqui, ele está falando aqui, ó, por favor... Se não tiver plano de saúde,
2: esquecer. Doutor.
1: O doutor está falando. Eu não tem nada a ver, né? O SUS tem as possibilidades.
0: O SUS tem tratamento, tá? É, às vezes, ainda falta incorporar tratamentos ao SUS, entendeu? É, cabe aí a população requerer, fazer, brigar, exigir dos deputados, exigir dos políticos, olha, vamos melhorar. No papel, o desenho do SUS é muito bom. O que falta é que ele funcione realmente como deve funcionar. Entendeu? Então, para o SUS hoje, sabendo de um recurso limitado que nós temos, é direcionar primeiro para a prevenção. Entendeu? Atendimento básico. Lembra quando veio o secretário de saúde de Iracemápolis falando tudo o que eles fizeram lá? Fantástico. Você tem que reduzir, atendimento básico, reduzir, pegar precoce. Aí você não precisa de todo aquele tratamento. Existem tratamentos hoje que custam 100 mil, 150 mil reais a aplicação.
1: Olha só.
0: Se eu te falar que você vai usar isso 2 anos, você gaste 150 mil reais por mês, você gastou quase 3, 4 milhões no seu tratamento. Quem paga?
1: Pois
0: é fácil
1: exatamente.
0: Você falar, vamos lá, mas sim, eu sei.
2: Eu
0: da
2: tenho
0: onde
2: plano
0: sai
2: e ele tem que pagar,
0: entendeu?
2: Né?
0: Entendeu? É. O plano está na lei, ele vai ter que pagar. É. Entendeu? É, o SUS talvez tenha que pagar, tá lá na Constituição. Entendeu? Só que você concorda que é mais fácil você direcionar seus recursos para prevenção?
2: Sim.
1: Justamente. Pois
2: muito
1: é.
2: Mais,
1: tá?
2: Né?
0: É, o custo fica cada vez maior. A bola de neve só aumenta.
1: Hoje é proibido, mas ainda, pelo menos aqui em Limeira, aqui, tem lei sobre isso daí, mas tem muito. Eu fui em São Paulo esses dias atrás e vi lá vendendo, vende na banca, assim, de monte. Cigarro eletrônico. Pessoas mais jovens aí gostam de ir na baladinha e gostam de ficar...
0: Ele é tão ruim ou pior do que o cigarro normal.
1: Verdade.
0: Sim. Olha, eu fiz uma viagem agora com a minha família, fui ver meu irmão que mora fora. Na Europa, assim, você não tem ideia o que usam de cigarro eletrônico.
1: Olha só.
0: Muito. Muito cigarro eletrônico e muito cigarro normal. Tá? É, tanto é que o Covid foi um desastre na Europa, porque eles tinham muita gente, muito tabagista, e a hora que ele precisava do pulmão, o pulmão já não era uma Brastemp, né?
1: O senhor tomou vacina?
0: Tomei.
1: Tomou? O senhor é a favor da vacina?
0: Ah, agora você me apertou, hein?
2: Ô, José!
0: Olha, vamos lá. Eu sou a favor da vacina, sim. Por quê? A tecnologia...
1: Eu tô falando porque aqui a gente tem uma contra a vacina aqui, né?
2: Então, vacina do Covid, aí, vamos deixar bem claro.
0: Mas a tecnologia utilizada na vacina do Covid, hoje já está sendo usado essa mesma tecnologia para fazer vacina contra o câncer.
3: Aí, ó.
2: Aí, ó, o quê?
3: A ciência. Aí é a ciência.
0: Toda.
2: É a ciência.
0: Toda vacina existe um risco.
1: Toda, né?
0: Toda, seja ela do Covid, seja ela da paralisia, não tiraram a da dengue, a do Butantan, sim, não teve um
2: sim,
0: problema?
2: Teve.
0: Toda a vacina tem um risco. Talvez o que aconteceu no Covid, eu vi o boom da AIDS. Quando eu fiz faculdade, a AIDS estava brotando assim e não tinha o coquetel ainda. O paciente com HIV chegava, a gente não chegava perto. Ele ficava escondido lá no canto.
2: Nossa, você sabe que eu lembro disso, entendeu? Quando eu trabalhava na Santa Casa?
0: Mas eu não vi nada igual o Covid. O Covid parou o mundo.
1: Foi um terror, né?
0: Foi um terror. Quando, me bateu o desespero para valer, quando eu olhei para a medical, e a medical inteira estava com Covid. Não tinha a única área limpa da medical para internar um paciente oncológico, uma gestante, era o centro cirúrgico. Naquele momento eu olhei e falei assim, ai, vamos ter problema, entendeu? Porque tiveram lugares que paciente veio a falecer sem atendimento. No Brasil, nós até conseguimos, eu acompanhei, mas nós conseguimos, nem que seja uma cadeira com catéter de O2, o paciente ainda acabou tendo um suporte. Teve lugar que não teve. Ninguém morreu, assim,
1: foi difícil,
0: entendeu? Então, assim, o processo todo foi acelerado na tentativa de voltar à normalidade. Meu irmão na Inglaterra, como é que foi lá? Senhor Mário, isso, meu irmão é médico, ele não atua como médico na Inglaterra, ele atua como pesquisador. Senhor Mário, o senhor tem uma vacina amanhã às 10 da manhã. Ah, eu não posso. Então, às 3. Não dá, sábado às 10. Se ele não quisesse tomar, ele não iria tomar. Mas foi altamente incentivado. E ele fala que a curva melhorou, a mortalidade reduziu, os casos continuaram aparecendo. Mas a mortalidade reduziu e a partir dali o mundo voltou a funcionar. Foi uma história natural da doença ou foi a vacina? Não sei.
2: Foi uma adaptação do organismo?
0: Foi, não sei.
2: Mas sabe, né?
0: Que... vacina é importante, e toda vacina tem risco. Toda vacina pode causar Guillain-Barré, toda vacina pode causar... A própria vacina da paralisia infantil, as gotinhas, ela pode desenvolver em casos raríssimos paralisia infantil. Eu vou deixar de dar vacina?
2: Não.
0: Não. Você tem que olhar, colocar na balança e falar, miocardite é a vacina, só que o Covid pode dar muito mais. O Covid pode dar muito mais do que...
3: Doutor, o senhor falou que na Europa, vai ser rápido, o senhor falou que na Europa, o senhor viu tanta gente fumando, realmente europeu, com aquele problema de... Mas na Covid, por que que no Brasil morreu 700 mil pessoas, sendo que na Europa morreu bem menos? Como o senhor classifica, como o senhor vê isso?
0: Bom, quando você vai fazer, você tem que fazer primeiro em cima da população. A Itália tem... 30 milhões de habitantes? Não sei. Dá um Google aí. Quantos milhões de habitantes tem a Itália? Você entendeu? A Itália morreu gente em casa.
3: É, não estou pondo o senhor na parede, não, mas...
0: O que acontece? No Brasil morreu muita gente. Morreu muita gente, tá? Mas, quando você vai fazer toda essa...
2: pesquisa.
0: Você tem que olhar o número em cima de habitantes.
3: Uhum.
0: Entendeu?
1: Quase 60 milhões. Quase 59 milhões de habitantes.
0: Nós temos 230 milhões de habitantes.
3: Por aí.
0: Ou seja, nós temos 4 vezes a população da Itália. Veja, nos Estados Unidos morreu mais gente. Nos Estados Unidos morreu muita gente. E por quê? Porque eles têm 330 milhões de habitantes. Alguns lugares não tem estatística nenhuma. Ah, na China não morreu ninguém. Ah, que você saiba. Será? A estatística lá...
3: De onde surgiu?
0: Eles mostraram os casos, eles revelaram. A Índia, falaram que morreu muita gente, mas eles não têm uma estatística que você possa confiar.
2: Então,
1: como
2: é
1: que é, hein?
0: Eu estava no hospital, morreu sim, não só de Covid, na hora. Lembrar que depois o paciente pode ter morrido de infarto, porque ele causa um dano vascular muito importante. Então, muita gente, o paciente teve trombose, derrame AVC, infarto, teve inúmeros outros problemas.
3: Causado pela própria
0: Covid. Causado pela própria Covid. Que ele não teria isso lá na frente, mas com a Covid,
3: veio
0: esse risco de tomar a vacina. Eu concordo que nós podemos tomar as nossas decisões. Isso eu quero e isso eu não quero. Mas a informação tem que chegar para todos. E aí você tem que tomar a sua decisão em cima das informações.
3: Uhum.
0: O que não pode, de repente, existir... de repente, às vezes, fake news, alguma coisa assim, que acabam atrapalhando o...
3: Que aconteceu muito fake news decorrente
0: para todos os lados, para todas as coisas.
2: Tanto a favor quanto contra.
1: Aproveitando também, hoje nós falamos aí, né? Estamos aí num cenário político, numa polarização, onde as pessoas acabam se estressando cada vez mais. O empresário que, de repente, ele sabe que dia 5 tem que fazer o pagamento do funcionário, e aí ele dorme com aquele estresse, e o próprio funcionário também, que é a mesma situação. Recebe ali o pagamento dele, dorme estressado para poder pagar a conta. Dormir estressado, viver estressado, aumenta o risco de câncer?
0: Bom, a gente não tem essa resposta ao certo, tá? O estresse aumenta, sim, a inflamação, aumenta a adrenalina, aumenta a pressão, aumenta muita coisa. Mas uma das coisas que eu falo, que isso é certeza, o estressado não se cuida. O estressado não vai na academia. O estressado come tudo.
1: O estressado não vai na academia.
2: Vem apontar pra mim, não, hein?
0: O estressado come tudo aquele montão de porcaria o dia inteiro, porque tá estressado. Entendeu?
1: Eu falo.
0: Tudo, entendeu? Ele não se preocupa em se cuidar. Muitas vezes o estresse dele, ele acaba não indo ao médico. Ele acaba não fazendo. Ah, eu faço depois o exame. Ah, a mamografia, eu faço depois. Não, não vou fazer agora não, depois eu faço.
1: Vai deixando pra depois.
0: Vai deixando pra depois. Muitas vezes pode ser isso daí.
1: Olha, tá vendo só? Tem tanta gente estressada.
3: Mas
1: e
3: o doutor falou no sanduíche que na hora que ele chegou, que é gostoso. Né? Eu não vou entregar, não. Mas aquele como assim, diz na gíria, veja, aquele sanduba que o senhor falou.
1: Mas o médico também, de vez em quando, é estressado. Assim,
0: prazer é importante na nossa vida. O que não pode é fazer disso uma rotina. Entendeu? Então, assim, o churrasco é bom? Sim. Final de semana. Você não vai comer churrasco todo dia. Ah, às vezes os meus pacientes... Ah, posso tomar uma cerveja? Pode. Final de semana. O álcool foi classificado como cancerígeno. Qual a quantidade? Ninguém sabe. Mas um prazer, às vezes é muito importante para o paciente. Então, assim, você não vai fazer disso uma rotina. Ou, talvez, o excesso. O sanduíche também. Eu brinquei e falei assim... Poxa, quantas vezes um misto quente... Com uma coca de manhã, muitas vezes o negócio era fantástico.
3: Que coisa boa, né,
0: doutor? Não pode ser todo dia.
1: Não pode fazer daquilo ali um hábito ali pra ser um almoço ou a janta, né?
0: Eu até brinco, tudo que é bom engorda e faz mal, né? Mas não pode ser.
1: Tá vendo só? O senhor fica mais um pouquinho conosco?
2: Mas então tá, você vai dar um
1: Então vamos pro intervalinho rápido. Olha, tá importante, tá legal aqui o assunto. Então fique conosco, a gente vai pro intervalinho rápido, a gente volta já.

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0: 13 horas e 5 minutinhos. Falei pra vocês aqui que nós iríamos voltar rapidinho, mas olha, o doutor André vai voltar aqui num próximo programa pra gente poder falar, poder comunicar com vocês aqui, trazer mais informações, porque ele tá corrido, daqui a pouquinho, 1h30 ele já tem, já que está lá no hospital lá. Mas doutor, eu agradeço muito a sua presença, a sua vinda aqui, espero que o senhor volte mais vezes para a gente poder tirar dúvida, poder falar sobre diversos assuntos, que é muito importante a gente levar esse tipo de assunto para a população.
1: Não, perfeito, eu fico à disposição, volto outras vezes, como já vim outra vez, o que eu puder ajudar, tô aí.
0: Sempre é importante, né, Priscila?
2: André, quando o seu irmão tá lá na Inglaterra, tá na Inglaterra agora,
1: isso.
2: Ele tá lá, né? Então ele faz alguma pesquisa lá, alguma coisa... Ele já te informa alguma coisa que pode ser alterado? Não, tem que esperar todo tipo de...
1: Não pode. Pelo compliance, não pode.
2: Você consegue pedir algum tipo de informação para ele ou não? Não de coisa nova que venha,
1: assim,
2: mas...
1: Dos estudos que ele está seguindo, não. Isso aí tem um compliance, é uma coisa... Por quê? O estudo só é válido se for duplo cego. O que é um duplo cego? Você não sabe nem o que você está tomando.
2: Entendi.
1: Porque senão, se eu quero que tal coisa seja aprovada, eu coloco os melhores pacientes aqui e os ruins eu ponho no outro. Sim. Aí fala, esse é melhor. Então, assim, você não tem acesso a nada, entendeu? Uma, que você não sabe, e dois, não pode divulgar nada. Muitas vezes, pela facilidade que ele tem de... Agora com o chat GPT caiu por terra, né? Mas com a facilidade que ele tem para acesso à informação, eu mandei ligar para ele e falou, olha, estou com dúvida em tal coisa, pesquisa para mim aí o que tem de novo, o que pode ser usado, as melhores estratégias. Aí ele me passa. Mas hoje o chat GPT, ele erra, então não é para seguir o chat GPT, você tem que ter um discernimento muito grande para olhar essas plataformas de inteligência artificial, mas hoje a inteligência artificial te busca isso daí. Olha, eu quero que você me fale no último congresso mundial o que foi falado de tal coisa. Ela te mostra. E aí cabe ao médico, por isso que assim, nunca vai substituir o médico. Cabe ao médico ter o discernimento, entendeu? E entender se isso realmente é bom para aquele paciente,
0: realmente.
1: Que muitas vezes pode não ser.
0: Realmente.
2: E para de procurar o chat GPT, o senhor Google,
3: Doutor,
2: né?
3: Dr. Google.
2: Dr. Google, né? Porque muita gente acaba...
1: Olha,
2: até, né?
1: eu falo para as pessoas, pode procurar, me traga dúvida. Se eu souber, eu respondo. Se eu não souber, eu vou estudar e vou tentar. Entendeu? E muitas, na maioria das vezes eu vou falar, olha, não é bem isso daí. Veja que está na primeira linha. E às vezes é propaganda, às vezes.
0: É.
1: Entendeu? Veja, isso sim funciona, isso é bom, isso não é. Vamos tentar esse outro. Eu acho que a informação sempre é importante.
0: Com certeza. Muito obrigado, senhor, ter vindo aqui. O senhor vai voltar mais vezes. Priscila?
2: Já pode só dar tchau? Preciso só falar da Magda.
0: Precisamos
2: aqui,
0: liberar
2: ó.
0: O doutor. Ele tem que estar 1h30 no hospital.
2: Fala da
0: Magda.
2: Quer deixar ele ir? E daí a gente
0: não,
2: fala
0: o que,
2: da
0: que tem a Magda?
1: Que tem a Magda?
2: Ela falou que ela foi muito bem atendida na prefeitura.
0: Ah, olha só. Lê aí pra mim aí.
2: Ah, eu tirei aqui, já.
0: Olha só.
2: Luiz.
0: Ela está falando aqui, ó. Eu peço que até o final desse programa, as devidas informações que estou dando. Estou dando
2: passadas,
0: uma ótima notícia,
2: né?
0: Referente à Prefeitura Municipal de Limeira. Tenho certeza que a Prefeitura sim está ouvindo aos meus pedidos de toda a população.
2: Ela
0: realmente.
2: A menina lá no...
0: Pois é, ela falou com a Bruna. A Bruna é uma excelente pessoa que trabalha lá na ouvidoria da Prefeitura Municipal, lá no 156, que realmente aí atende a todos lá com a maior presteza. É uma menina muito bacana,
2: ela
0: muito
2: tá
0: legal.
2: Muito bem atendida, porque ela falou, quando é coisa errada, fala coisa errada.
0: Pois
2: quando
0: é,
2: certa,
0: com certeza, é assim que tem que ser.
2: Né?
0: Precisando, pessoal, liga no 156, que lá eles fazem um atendimento para você.
3: Priscila, um bom obrigado. Final de semana para você. Bueno, bom final de semana.
2: Obrigado.
3: Doutor, obrigado pela
2: obrigado.
3: Vinda do senhor. Joyce, bom final de semana para nós, gente. Até segunda-feira, se assim Deus me permitir, ok?
2: Deus abençoe, pessoal. André, obrigada novamente. Pela
1: só chamar que eu estou de volta.
2: Ah, mas você pode ter
0: vai
2: certeza.
0: Vai voltar mais vezes aqui, com certeza.
2: Pessoal de Limeira, gratidão por mais um dia conosco. Tenham uma ótima tarde, um final de semana abençoado e tudo com moderação e prevenção.
0: Voltamos,
2: que é o melhor negócio. Até
0: voltamos segunda-feira com mais um programa imperdível, então fique ligadinho. A Lu Birger estará conosco aqui segunda-feira, vai falar aqui de motivação, trabalho motivacional, vai ser bem legal. Então fique conosco aqui segunda-feira, nós estamos de volta, até lá.

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0: hora o ingresso de arquibancada. Se levar um quilo de alimento não perecível, lacrado pelo fabricante, o torcedor paga meia entrada, tá bom? Plantão amanhã das 10 às 15 horas e no dia do jogo domingo das 9 à 1 e meia da tarde, tá? E a Inter reforça o convite para que os torcedores garantam seus ingressos com antecedência, tá bom? E cheguem cedo ao Limeirão. Daqui a pouco tem a escalação da Inter. A Inter está confirmada. Não tem dúvidas, é o time definido pelo Matheus Costa. O que eu fui pego de surpresa no dia de ontem é a suspensão do Ian Silva, né? Eu não esperava, porque como travou a nossa transmissão, a transmissão que a gente recebia da internet, o cartão dele foi aos 49 do segundo tempo. Por isso que eu acabei não vendo que o Ian Silva tinha recebido o cartão. E aí depois que eu fui checar a ficha técnica da CBF, o documento oficial, está lá cartão amarelo para Ian Silva. Então ele está fora do jogo de domingo e eu acho que é um tremendo de um desfalque. É o lateral que toda hora está na linha de fundo.
1: É, sem dúvida, Edmar, vai fazer falta pro sistema defensivo da Internacional e apoia bastante também, né? É, faz a dobradinha ali, às vezes, com o Leque, né? Com quem cai ali pela direita. É, vamos ver quem que...
0: Gabriel Dias.
1: O Matheus vai pra...
0: Porque
1: Gabriel
0: não Dias. Tem lateral direito reserva e o único que faz essa função...
1: Na esquerda tem dois, né? É. Tem o Roca que chegou agora, mas da direita não tem o substituto, né?
0: E vai o Gabriel Dias que jogou assim no Vasco e também no Fortaleza, tá bom? É, Inter 2-1 no Figueirense, Adão chama, Chico Pereira 3-0 para Inter, Ednei Ronhart 1-1, e viva o Pepe que virou busto, graças a Deus. Vamos lá, meu querido Danielzinho, boa noite para você. Antes, seu palpite qual é, Luciano?
1: 2-0 Inter.
0: 2-0 Inter, e o seu palpite desde já? Boa noite, Danielzinho.
2: Boa noite, Dimar, boa noite a todos da bancada, boa noite a todos que estão nos acompanhando aí. Meu palpite é 2-0 também para Inter. 2-0 confiante aí na classificação do Leão, tenho certeza que vamos fazer um ótimo jogo, já tá, ficou acho que bom para as equipes, né, esse meio tempo que a mais para treinar, para combinar alguma coisa, deixar alguma coisa aí programada, para chegar na hora do jogo aí se destacar e acabar saindo aí com a vitória.
0: Valdute 1-0 para Inter, Carmo Machado 2-1 para Inter, gols do Bianconi e do Getúlio, impressionante. Como é que é o futebol, né? Os torcedores não viam a hora do Getúlio vazar do Limeirão. Aí o homem engata quatro gols.
1: Mas foi a imagem da Série 2, né, Edmar? Deixou uma imagem muito ruim.
0: Ninguém fala de mim agora, né? É. Getúlio, olha lá o seu menino.
2: Lá, virou referência, né, Edmar?
0: É o seu menino. Quantas
2: vezes? Virou referência.
0: Você viu o Miguel Bianconi? Ele rasgou elogios ao Getúlio.
1: E a entrega dele em campo, né? No jogo contra o Volta Redonda, além do gol, a entrega dele deixou a torcida, né? Assim, gostando mais do Getúlio.
0: É, o Getúlio tá em alta.
1: Que começou, rapaz, na Série 2, que ligou em Sertãozinho lá, foi providencial.
2: O torcedor, né, gosta, né, do jogador que se entrega
1: no
2: negócio. Você pode ver, ontem no jogo do Corinthians lá em Rosário Central, a partida com o Mateuzinho, lateral, nossa, direito do Corinthians, feio ontem, foi fora do comum. Aquele cara é... E no começo que ele chegou no Corinthians, eu falava, pelo amor de Deus, vai, volta lá pro Rio de Janeiro.
1: Ele foi praticamente dispensado do Flamengo, né? Vem pro Corinthians, cara.
2: E agora... Não,
1: tem a cara de corintiano, cara de louco.
2: Você pode ver, ele não erra um passe, cara.
1: Toda bola ele vibrava, ia pra torcida.
2: Ele toca, gosta disso, ele toca, cara, muito fácil e se doa.
1: Não, e tem cara... Não, tem
0: cara de retrato falado nesse quesito. É.
1: Não, cara é de corintiano, cara, né?
2: Ele é muito louco. Eu acho que o Diniz ainda deu um gás nele, que o Diniz também é meio maluco também, né, meu? E ele com o Bidu tá fazendo atuações que memoráveis.
0: Você vê que o Diniz, ele encarna o Corinthians, né? Ele é corintiano, ele já declarou que ele é corintiano, mas ele encarna o Corinthians, rapaz. Precisava. E toda hora ele fica assim na câmera, né?
1: É, as figurinhas dele, né?
2: Virou
0: toda hora assim, vai Corinthians.
2: Virou meme aí, vai Corinthians com as duas mãos, né?
0: Tá bom. Boa noite, pressão alta, tudo bem aí?
3: Tô bem, graças a Deus.
0: Tô vendo, tá quase morrendo.
3: Tô não.
0: Ah, você não vai falar que você tá zen por causa da psicóloga, né?
3: Não, não estou bem
0: saúde. Eu gosto de você diferente. Explosivo, não, nem não. Tanto, né?
3: Aí, tá vendo?
0: Nem tanto explosivo, você não, dá muito trabalho.
3: Não adianta, não, eu não sei o que
0: ele quer. Como é que a psicóloga falou? Cuidado com o do meio.
3: Cuidado com o central.
0: Se afaste. Afaste do central.
3: Afaste.
1: Mantenha uma pequena distância de 2 quilômetros.
3: Cruzinha pro senhor. Zagueiro central, você tem que jogar bem pra lá, ó. Fica você aqui, ó, na quarta zaga.

0: pra longe dele.
1: Ó, temos muitos assuntos pra falar.
0: Bastante.
1: É, pra gente entrar nesse assunto que é picante, só alertar que o Brutus ganhou ontem, né? Depois de estrear perdendo em casa por impacto 5-4, ontem o Brutus se reabilitou na Liga Paulista de Futsal, foi até Araraquara, a terra do...
0: Pimenta.
1: Maurício. Também, do Pimenta, mas do Maurício, que mora em Araraquara, claro.
2: Araraquara. Uniara, então, Uniara, né?
1: É, Uniara. Foi 2-1 para o Brutus, gols do Cleitinho e do Tininim. Então, segundo o historiador aqui na Mercúrio, que me fez um álbum assim, muito bonito, por sinal, né? Todo com a espiral, com a história do Brutus. Foi a terceira vez que a equipe limeirense joga em Araraquara e a terceira vitória. Então, tem um tabu, nunca o Brutus perdeu para a Uniara em Araraquara. O time do Gabriel Boquita volta à quadra terça, 19h30. Era para ser no Volucato. A informação que eu tenho é que não vai ser mais no Volucato. Deu uma adiadinha no negócio, tá bom? Então, 19h30 contra Lençóis Paulista, provavelmente no ginásio Flamboyant. E, em seguida, novo jogo em casa, dia 3 de setembro, contra o Paulínia, no mesmo horário, tá bom? Então, o Brutus Futsal, uma vitória e uma derrota na competição. Você falou da Libertadores aqui. Ah, antes o Cristiano Ronaldo hoje jogou a primeira partida depois da Copa, né? E balançou a rede. 977 gols tem o menino de ouro de Portugal, até o Robozão. Ele precisou de 21 minutos para marcar um golaço, tá? De pé esquerdo. O time dele, o Al Nassr, goleou o Al Riyadh por 4-0 pela segunda rodada do Campeonato Saudita. O Al Nassr joga agora na terça-feira contra o Al Ittifaq, tá bom? Bom, Coringão 1-0.
2: Se tivesse ficado campeão, ia voltar só em outubro. Ai,
1: com certeza. 1-0, o Corinthians ganhou do Rosário Central e agora pega o Estudiantes. Estudiantes que fez 3-0 no Universidade Católica no Chile, após empatar em La Plata, tá? Por 1-1. O Corinthians passando do Estudiantes pega quem passar de Flamengo ou Tolima ou Independiente del Valle, que por conta do terremoto da Colômbia...
3: É, não teve as duas partidas.
1: Só teve o jogo de ida. E foi 1-0 pro Independiente del Valle na Colômbia. Agora, semana que vem, tem a volta no Equador. Então, provavelmente, nós teremos o Independiente del Valle e Flamengo. E aí é duro, imagine. Primeiro, vai ser duro passar de Estudiantes.
3: Não, vamos ter semifinal brasileiro.
1: Tá, Corinthians
3: e Flamengo. Palmeiras e Fluminense.
1: Isso, Palmeiras pega a LDU tirou o Mirassol nos pênaltis ontem.
3: Que pena, né?
1: Pena.
3: O Mirassol com o time todo reserva. Pena. Perdeu inúmeras chances de gol e
1: acabou perdendo nos pênaltis. Só deu Mirassol e nos pênaltis deu LDU. E o Fluminense passou nos pênaltis também, o Fábio pegou duas cobranças contra o Independiente Rivadavia na Argentina. E agora pega o Platense. O Platense que tirou o time do Coquimbo Unido do Chile.
3: O Platense que estava no grupo do Corinthians na primeira fase, né?
1: E que ganhou de 2-0 na Neoquímica Arena. Foi a única vitória, né?
2: Exato.
1: De um time fora de casa contra o Corinthians. O Corinthians só perdeu pro Platense, tá certo?
3: É, tô.
1: Não, na Libertadores, nessa Libertadores, só perdeu pro Platense. Foi 2-0, inclusive, aquele gol que o Hugo Souza falha, que o argentino manda lá por cobertura. Era um jogo que não valia nada.
3: Sim, a Corinthians já estava classificada.
1: O Corinthians classificado e o Platense acabou ganhando. Então, para vocês, tudo brasileiro?
2: Tudo brasileiro.
1: Tudo brasileiro, Marcolino? Ah, Estudiantes
0: e... Nunca, lógico. E se pegar o Flamengo, vai ter uma piaba, vai apertar o rumo. Tá, mas
1: vamos até chegar ao Flamengo. Não passa no Estudiantes.
0: Não passa. Para mim, não. Não tô como dizer assim, torcedor.
1: Não.
0: Eu tô falando sério.
2: Imagina.
0: Para mim, passa os argentinos.
1: Tá bom. Então tá bom. Na Sul-Americana, Boca e São Paulo. Alguma chance pro Tricolor?
3: Toda. O Boca só tem camisa. Boca. Hoje não é o mesmo Boca.
1: Ai.
3: Não é o mesmo Boca.
2: Bom São Paulo também não é o mesmo.
3: Tudo bem, eu acho que é 50-50. Não tem todo esse favoritismo Boca Juniors, não.
1: Eu acho que vai ser campeão da Sul-Americana Boca Juniors.
0: Também acho.
2: Pega River também, né? Ele se tromba, né?
1: É o Vasco contra River ou Santa Fé. Primeiro jogo foi 0-0 na Colômbia. Tem a volta agora no Monumental de Nuiz. Da WO, Vasco, não precisa nem no Monumental. Se bem que a gente jogou bem.
2: Eu acho que o Boca mesmo.
0: Eu vou morrer no entendendo demais. Ele não acredita no time dele. Ele não acredita.
1: Então eu sou realista, eu sou vascaíno.
0: Você acreditou que eles ganhavam agora?
1: Lógico que não.
0: Pronto, ele foi lá e foi
3: o River é freguês, o Vasco, semifinal 98, Juninho Pernambucano.
1: Contra o River.
2: Ah, mas também aquele time do Vasco
1: sensacional.
2: Lá.
1: Sensacional. Gol de quem? Gol do Juninho, Mono,
3: o Vasco foi campeão da Libertadores 98, na Liga, ganhando do River.
1: Mas é uma bola. Aquele gol de falta lá, qualquer goleiro pegava.
3: Poxa, Edu.
1: Aí, very bom. Vai. Bom, nem vou perguntar de Vasco e River Plate, que acaba o programa. Vai lá. Atlético Mineiro e Santos.
0: Atlético.
1: Ah, eu também.
3: Favoritinho do Atlético, né?
0: Ah, não dá.
1: Depende. Olha a cara da
0: uma. Sabe por que não dá? Eu vou falar, eu vou explicar por que, como o Santos não dá. O Santos vai com time reserva. O Santos não tem time para três competições. O Santos precisa pensar no brasileiro. É no brasileiro que o Santos
1: então,
0: tem que pensar.
1: Então o senhor concorda que o Gabigol com o Neymar deveriam ser preservados do jeito que foram?
0: Se for na
1: ganhando tese. Que eles ganham.
0: Se for na tese de que o Santos precisa sair da onde que tá, pra não cair, pra não vir jogar aqui o ano que vem se a Inter subir, é melhor preservar os caras e os caras resolver no brasileiro. Porque
1: agora,
0: foi jogar na altitude, ó. Parabéns pros meninos, tá. O lateral esquerdo, o direito, que são moleques, os garotos.
1: Um deles do Lê.
0: O Rafael. Garotos, Lê, parabéns. Porque o que jogou. Quando acaba o jogo, o lateral do Santos cai no chão e cai até de lado, tão cansado que ele estava. Então, parabéns à molecada. Agora, Edmar, o Santos não pode ficar pensando em Sul-Americana. Tudo bem, precisa de dinheiro para pagar direito de imagem e tudo mais. Mas não dá. O Santos precisa pensar no brasileiro. Só tem pedreiro, ó. Tem Corinthians pela frente, tem Flamengo pela frente, aí tem Palmeiras duas vezes pela frente. E esquece Sul-Americana, esquece.
3: É, o Neymar já não vai jogar, né? Que é sintético, né?
0: Já não vai jogar contra o Palmeiras, vai jogar só a volta.
3: Nem Palmeiras, nem contra o Atlético, porque é grama sintética.
0: Então, não vai jogar os dois jogos.
2: Oh, futebol tá mudado demais.
0: Mas você quer que eu falo pro senhor?
1: O Danielzinho jogava no cimento.
0: O Paulinho jogou sintético e machucou. O do São Paulo,
1: Lucas Moura.
0: Sintético machucou. Teve mais um outro lá que machucou. Tem. Não vai jogar, esses caras não vão jogar sintético.
1: Tá. Agora outra coisa. O Botafogo vai lá no Peru e toma 6.
0: Mas você foi uma pressa,
1: aí coloca o time titular pra jogar ontem.
0: Ah. Uma passada. Ah,
1: pra que desgastar o elenco pra ganhar de 1-0?
2: Tá bem planejado, né?
1: Ah, não, bem planejado. Parabéns, tá. Botafogo, parabéns.
2: Só da logística aí do Botafogo.
3: Eles acreditavam, né? Acreditavam alguém virar um placar
1: de 6. E o gol foi no comecinho. O gol foi no comecinho do jogo. Falei, aí teve um gol anulado que o Danilo colocou a mão na bola, porque tava com duas TVs, né? Tava no Botafogo e tava no Corinthians. Tava vendo os dois. Bom, 18 horas e 29 minutos. 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Palpite, hein? Quanto vai ser Inter e Figueirense? Hoje não é quem vai marcar o primeiro gol, hoje é o placar. Quanto vai ser Inter e Figueirense? 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Marcolino, eu vou deixar você falar e depois eu venho com as minhas informações. Nós não combinamos porque o senhor chegou agora e eu ia lhe perguntar e os torcedores do Galo querem saber. Como é que foi a reunião ontem dos conselheiros do Independente e o que ficou decidido? Microfone seu.
0: Bom, Edmar, ontem no comendador Agostinho Prada, primeiramente, que só foram 15, segundo informações, Independente tem 30 conselheiros, só apareceu 15. Desses 15, a informação que eu tenho é que 12 votou a favor e 3 votou contra, né? O que mais pega?
1: Então vamos lá, só para não fugir. A informação que eu tenho, foram 18 presentes, tá? 13 votaram a favor da transformação em SAF, 2 votaram contra e 1 não votou. Tudo bem, só pra gente. Vamos lá. Segue, que nem disse até o José.
0: Então vamos lá. Presidente Marinho não compareceu à reunião. Não entendi o porquê ele não estava.
1: A informação que eu tenho, que compareceu à reunião. Olha como é que são as coisas. Mas tudo bem, então, aí não tem como falar que sou eu que estou com a verdade ou você. Perfeito?
0: Certo.
1: Não estou te desmentindo.
0: Sim.
1: Você tem sua fonte, eu tenho a minha. Então a tudo minha informação é que o Marinho participou. Vai.
0: Tá. E outra, agora o que me intriga, o que me pega, Edmar, não só, aqui eu vou falar como comentarista, tá? Eu vou deixar o torcedor marcolino de lado. Primeiramente, como que o Independente, os seus conselheiros, que são pessoas de índole, de boa índole, consegue aceitar uma proposta de um parceiro que há pouco tempo atrás esteve aqui, quando chegou na hora de subir, pipocaram, aí o Galo foi lá pro fundo. Quanto tempo o Independente ficou fora jogando bezinha?
1: Peraí,
0: Marcos. Não, eu vou voltar na sei. SAF. Não, eu vou voltar
1: calma,
0: lá.
1: Calma. Porque aí o torcedor não vai entender o que está acontecendo.
0: Vai entender.
1: Primeiro, então, só para explicar rapidamente. Marcelo.
0: Eu vou chegar nele,
1: Não, mas só para explicar, porque se você está comentando uma coisa que está deixando o torcedor...
0: Não, eu estava entrando nessa linhagem para me chegar na reunião. Então vamos lá. Então esquece que eu ia falar, depois eu volto nesse assunto. Então vamos lá. Assunto da SAF. Essas pessoas, esses empresários que querem vir para comandar a SAF do Independente, fizeram uma proposta ao Independente. Qual seria a proposta inicial? Injetar um valor no Independente, desse valor construir um CT para o Independente. A informação que eu tenho, foram até no prefeito, tiveram uma reunião com o prefeito, e qual que é o assunto da reunião com o prefeito? Eles queriam um terreno para se construir o CT, só que esse terreno passaria a ser deles, a prefeitura não aceitou. Ponto. Já perderam aí. Porque eles queriam um terreno para ser deles. A prefeitura não vai pegar um terreno que é do município, o nosso prefeito não seria louco de fazer isso aí, dar um terreno na mão dos caras. Primeiro passo, para mim já estão erradíssimos aí. Espera lá, o Independente vale 30 milhões? Ponto. Se um clube igual a Internacional foi avaliado em 18, o Independente vale 30? Ponto de interrogação, torcedor galista. Vamos lá. Precisa se fazer a reforma do estádio Comendador Agostinho Prada. Para trocar a grama do Pradão, para deixar o gramado bonito, vamos dizer assim, e não fala igual, mas parecido com o da Internacional, quanto que se vai gastar? Tem essa bala na agulha para gastar? Que prova que essa SAF, aqui ó, no preto no branco, ela vai injetar esse dinheiro no Independente? Porque falar é fácil, até para pagar e fala. Essa é a verdade. Até para pagar e fala. Então, eu da imprensa principalmente, e os torcedores galistas querem saber por que agora vieram esses investidores querer investir no Independente. Se nós temos aqui em Limeira um baita de um gestor chamado Saulo Roncato, que, informações que eu tenho, não foi convidado para a reunião, foi convidado ontem de manhã para a reunião. Ele estava em Ribeirão Preto, ele chegou aqui em Limeira 4h40 e conversou com o Marcelo às 10 para 5 da tarde, 10 minutos de conversa. Saulo Roncato foi convidado para estar no Rio de Janeiro, só que o Saulo Roncato não foi, por quê? Porque ele tinha do lado dele vários investidores que estavam colocando dinheiro no Independente para acontecer o que aconteceu com o Galo. Ele jamais ia sair daqui para ir lá no Rio de Janeiro para conhecer o que está sendo feito lá no Boa Vista. Então, eu só quero entender dos conselheiros do Independente o porquê que vocês querem uma SAF de fora e não vem vocês falar para mim que o Gaia não está envolvido, que ele está envolvido sim, porque a conversa que tem com o Gaia não está envolvido, ele está envolvido sim na SAF do Independente, nessa SAF que está colocando em pauta. Agora vocês querem votar uma SAF de pessoas que já passaram por aqui e olha o trabalho que o Saulo vem fazendo. Gente, vocês vão perder os investidores que vocês têm em Limeira. O presidente do conselho, eu não converso com o senhor, a gente não se fala. Mas pelo amor de Deus, põe a mão na consciência. Você acha que vai vir 30 milhões para o Independente? Vai vir. Vou falar a verdade para vocês, se isso acontecer e eu ver um depósito de 30 milhões na conta do Independente, parabéns, mas eu não acredito. E tem mais uma, a torcida do Galo não quer. Fizeram até enquete, tá enquete aí, ó. Não querem. Arte da bola, porque A SAF que está vindo para o Independente, que quer o Independente, é o mesmo que estava aqui, acho que em 2015, 2014. Não querem.

0: Eles querem o quê? O que estão. E quem está a comando é o Saulo. Outra coisa, o Saulo, para ele vir para a SAF, nessa SAF que convidaram o Saulo viria como funcionário deles. Como funcionário deles. O Saulo não vai aceitar, gente. Pelo amor de Deus. O Saulo não vai aceitar ser funcionário dos caras. Olha o gigante que é o Saulo. Olha o gigante. Vocês querem colocar o Saulo como funcionário de uma empresa? O cara não precisa disso. Saulo Roncato não precisa disso. Aí vocês vão perder bom pastor, porque ela não vai ficar. Eu tenho informação que ela não vai ficar. Ah, o Ângelo teve reunião. Não vai ficar. Vocês vão perder o Ricardo. Vocês vão perder muito investidor. A folha salarial do Galo venceu. Se vocês fossem mesmo querendo a coisa, por que vocês não chegaram e falaram, beleza, essa última folha salarial, deixa para nós que agora nós que vamos resolver. Não. Chegou nos cofres do Saulo Roncato, que eu não vou falar o valor, um valor de um empresário que está ao lado do Saulo Roncato para pagar a folha salarial do Independente. Então, o que eu quero dizer para você é o seguinte, é coisa para se conversar, 15 ou 18 que votaram a favor de uma coisa que vocês não sabem nem o que vai ser, está sendo só palavras, palavras. Aí, ó, o campeonato está aí, o clube precisa voltar a treinar, jogadores para ser contratado, renovação de contrato, e você está pensando em tirar o Saulo. Gente, põe a mão na consciência. Põe a mão na santa consciência. Tirar um cara igual ele. E eu tenho certeza do que eu estou falando aqui, 2.000 pessoas que estavam dentro do Prada estão a favor do que eu estou falando. Não está contra. Não está contra. Então eu falo para você, eu não sou contra a SAF. Independente tem que ter sim um gestor, uma SAF para comandar as coisas do Galo. A gente sabe que a dívida do Galo é 6 milhões. Dívida trabalhista. E tem jogador, amigo meu, que hoje joga amador, que o Independente deve para ele. E ele está esperando para receber. Mas vamos fazer as coisas certas, gente. Escuta o Saulo primeiro. Em vez de vocês querer colocar o Saulo como empregado, escuta o Saulo primeiro. Vê quem que é os caras que estão ao redor do Saulo. Ah, se falaram, você vê, se falaram de um gestor, de gestores do Anapolina, são amigos do Saulo. Deixa o Saulo trazer o dele e não envolve com arte da bola. Saulo Roncato é uma coisa, a arte da bola é outra. Agora, vocês querem aprovar uma SAF só dos caras? Errado. Eu sou contra. SAF é SAF. Mas do jeito que tem que ser certo. Presidente, é o último mandato do senhor. Parabéns pelo que o senhor falou domingo, quando o Daniel colocou o microfone no senhor. Eu derrubei o Independente e eu ajudei a subir. Parabéns, o senhor foi muito homem no que o senhor falou. O senhor está de parabéns. Agora, presidente, não queira derrubar o Galo de novo. É o último mandato do senhor. Seja firme. Punho firme. Eu não vou falar aqui o que o senhor falou para mim, sentado lá naquele escritório. Não vou falar aqui, porque foi coisa que eu e o senhor conversou. Mas então seja punho firme, igual o senhor falou para mim lá, porque se não for, aí eu falo. Aí eu falo. Entendeu? Porque eu confiei e confio na palavra do senhor. Agora, Edmar, nessa reunião ficou acordado isso. São dinheiro para o Independente, são CT para ser construído, não vai construir nada. Esse é o meu ponto de vista. As pessoas que estão me dando informação são pessoas daí de dentro de vocês mesmo, tá? São pessoas daí que estavam na reunião, que estão me dando informação, tá? Então, eu só quero que as coisas para o Independente sejam certas. Se essa SAF vir em preto no branco, ah, é 30 milhões? Então, antes de você assinar aqui, irmão, deposita os 30 milhões na conta do Galo aí. Ah, abriu lá o celular aqui, ó, tá na conta do Galo 30 milhões? Opa, mete a caneta aqui, o Galo é de vocês. Caso contrário, esquece, esquece. Porque lá, se fosse tudo isso, o Boa Vista tava jogando aí, ó, brasileiro de Série B já, o Série C, não tá. Tá jogando a segunda divisão do Campeonato Carioca. Então, pasme, né? Pasme. Vamos deixar o Saulo Roncato trabalhar? Quer mais bonito? Torcedor Galiça, se você estiver comigo, comenta aí. Agora, vocês acharem que eu sou contra, vocês acham que eu estou errado, fala também. Mas eu tenho certeza que o torcedor Galiça está com nós. Nada. Vamos apoiar quem merece, quem trabalhou e está trabalhando pelo Galo.
1: Muito bem. Aí, portanto, o Marcolino, acho que não foge muito do que eu tenho de informação, tá? Mas quem é o responsável, quem quer assumir o controle. Por isso que eu falei, tem que começar falando assim, olha, o empresário Marcelo Pedroso, responsável pelo Boa Vista, quer assumir a SAF do Independente. Prazo de 5 a 10 anos, valor que eu tenho, 25 milhões de reais, tá? O Galo teria um novo CT, isso é verdade, que foram atrás da prefeitura, para uma área, para a construção do CT, para a reforma do Pradão, enfim. O objetivo do investidor é manter o Thiago Miguel, treinador português.
0: Não fica, Edmar.
1: Não, sim, eu só estou falando para você que o objetivo da parte SAF. Da SAF. É, também gostaria de contar com o Saulo Roncato, como funcionário, também tem essa informação, como parceiro. E o Pedroso também teria um carinho todo especial com a base, e nesse caso ele traria o Nelson, ex-zagueiro, passagem até para o São Paulo, para comandar a base do Independente, tá bom? Então vamos aguardar mais capítulos pela frente, mas o próprio Marcelo Pedroso esteve na reunião, como você destacou, ele veio do Rio de Janeiro para cá e pediu, obviamente, para que o Saulo conhecesse realmente o trabalho que é feito no Boa Vista. E a informação que eu tenho é que, num primeiro momento, o Álvaro Gaia não estaria com esse grupo. Claro que eu sei que ele tem ligação com o Marcelo, trabalha no Boa Vista, mas num primeiro momento, pela rejeição que você está citando aí, o Álvaro Gaia não estaria no meio deste projeto SAF.
0: É muito
1: mas a gente sabe que estaria.
0: Não, a gente sabe. Assim, assinou, Edmar. Ah, beleza. Assinou a SAF, perto da bola. Ele chega. Aí o que vai acontecer? Presta atenção, vou falar de novo. Você vai me entender, Danielzinho tá aqui e o Trivisol tá aqui. Aí o Independente começa o campeonato. Três pancadas, quem vai primeiro pra rua? Saulo. É o primeiro que vai pra rua. Três pancadas que o Galo tomar, o Saulo tá na rua. Ponto. Ó, você tá fora. Valeu, obrigado, irmão. Agora quem vai tocar é nós. Então, pra quê? Então, deixa o Saulo tocar. Deixa o Saulo tocar. O Saulo tem condição de colocar esse time numa Série A3. Os investidores que estão ao lado do Saulo Roncato têm condição de levar esse time lá em cima. A dívida, gente, a dívida vai ser negociada. Os caras não vão chegar e puf. Vai chegar e falar, é 6 milhões, tá aqui, ó, paga a dívida do Galo. Não vai pagar.
1: Entendi.
0: Não vai pagar.
1: Bom, vamos aguardar. Continue opinando aqui. 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
1: Valeu, querido Ricardo Augusto, um grande abraço para você. Olha, a gente tinha anunciado aqui que o Jonathan, né, até o Marcolino citou, está indo para o futebol português, mas pode melar a negociação. Falei com o Jonathan hoje, ele precisa de uma documentação e talvez ela não fique pronta até o fechamento da janela de transferências. Então pode ser que o goleiro Jonathan, herói, né, do acesso do Independente, não consiga jogar em Portugal. Cristiano Borges é mais um jogador que deixa o Independente, é o novo reforço do Grêmio Anápolis de Goiás. O jogador tem 23 anos e conquistou dois títulos, né? Foi campeão com a União Barbarense no passado, na 4, e agora campeão com o Independente. Tá, ele esteve em campo em 5 jogos pelo Galo, todos eles como titular, mas acabou sendo barrado depois do primeiro jogo da semifinal contra o Flamengo. O Mister achou que ele falhou no gol de cabeça e o tirou do time, ele não voltou mais. Então o Cristiano Borges, que passou também pelo Costa Rica, do Mato Grosso do Sul, jogou no Varginha, é o novo reforço do Grêmio Anápolis,
0: bom,
1: tá?
0: Bom jogador, hein?
1: Bom jogador, muito bom jogador.
0: Bom jogador, muito bom.
1: O próximo a deixar o Independente deve ser o Isaac Newton, né? 19 anos, está indo para o Atlético Goianiense, ele que tem 17 jogos e 7 gols marcados, só ficou atrás do Iago Ramiro, com 12 na artilharia. O Iago Ramiro está indo para fora do país e o Bruno Calegari tem muitos times atrás, tá bom? E o Saulo Roncato me adiantou que 2 jogadores que se destacaram no sub-20 do Independente, eliminado. Daqui a pouco eu falo. Mas o Ítalo Meia, artilheiro com 7 gols, e o Luiz Otávio, que é um meia atacante, os dois passados para o time profissional do Independente, a exemplo de 2 jogadores do sub-17, um meia esquerda e um atacante, tá bom? Então, isso, claro, que se o Saulo continuar comandando o Independente para a próxima temporada, tá bom? Certo? Bom, hoje teve a eliminação do Independente do Campeonato Paulista Sub-20. O Galinho tinha perdido por 1-0 para o Paulista, inclusive a gente vai mostrar os lances agora. 1-0, tá? O Paulista ganhou no Pradão e hoje foi 4-0. 4 para o Paulista, 0 para o Independente. O Galo está eliminado do Campeonato Paulista da Série B, né? Sub-20. Então acompanhe como é que foi o primeiro jogo. O primeiro jogo foi aqui no Pradão, veja como é que o Independente perdeu oportunidades e o Paulista acabou vencendo por 1-0. Dá só uma olhada aí. Pontualmente 15 horas em Limeira, começa o mata-mata para Independente Paulista. Mais Paulista, Oziel na esquerda da bola. Passagem do Ricardinho, recebeu, linha de fundo, preparou bem, cruzamento para o César na trave. E na volta o Pedro defende. Primeira grande chance do Paulista, Cauã César. Carimbou a trave. Na sequência bateu e o goleiro pegou. É cobrança de escanteio, vai para a bola o artilheiro. Ítalo tem 7 gols do campeonato, Ítalo. Capitão do Galinho partiu, pé direito, levantou, fechado, Cadu de cabeça. A bola pega no travessão, dava a impressão de que ela ia fora, ela subiu e pegou no travessão do Pedro. Os dois times carimbaram a trave uma vez. Me siga lá no Instagram, Edmar Pimba, a gente vai colocar os melhores momentos, os gols do jogo. Lateral cobrado, Robert, pé esquerdo, o goleirão soltou, olha a sobra, Ricardinho, tem a chance do gol, pra fora! Bateu roupa, Pedro! Ricardinho na sobra, perdeu uma ótima chance. Na primeira finalização do Robert, o goleirão soltou e o Ricardinho desperdiçou. Vem Cadu pro Independente, armando o contra-ataque, Luiz Otávio na área, fintou o Anastácio para fazer o gol, salvou o Marcos Daniel! Quase, quase, o Galo faz o gol na bobeada do Marcos Daniel. Bahia, Cadu de cabeça ajeitou pro Ítalo, linha de fundo, ele passa, né? Ítalo passou, bateu, tem desvio, bola na rede pelo lado de fora. O Galo cresce no jogo, sempre na individualidade do Ítalo. Reposição do goleiro Pedro, muito forte a bola pro Bahia. Agora é ponto final. Termina o primeiro tempo aqui no Pradão, 0 para o Independente, 0 também para o Paulista. Vamos lá, autoriza o árbitro da partida, o Gabriel Rodrigues Cruz. A bola volta a rolar aqui no Pradão. Ricardinho. É rápido, é habilidoso, é bom de bola, camisa 10 do Paulista. Olha aí, recebendo de novo. Na meia, entre as pernas, chegou na área, Bruno afasta. Com a sobra o Daniel Miqueias. Olhou para a área, preparou, veio por baixo, bateu no Cadu. Ricardinho ajeitou, vem Oziel para fora do gol. Manda para fora, tiro de meta Independente na finalização do Oziel. Igor Rosa devolve para o ataque. Ricardinho desviou, ela vai para o ataque. Miguel, na passagem do Ricardinho em condição, vem cruzamento, desvio! Paulista! Jogada envolvente de linha de fundo. Cruzamento perfeito na cabeça do Wesley. De Ricardinho para Wesley, de cabeça na pequena área. No alto, sem chances pro Pedro. Aos 45, o Paulista faz o gol com Wesley. 1 pro Paulista, 0 pro Independente. Vai tentar bater direto pro gol, Ítalo, hein? Tá dando essa pinta. Vai autorizar o árbitro. Falta pro Independente, pode ser o último lance. Ítalo, pé direito, levantou pra área, tem desvio. Salva em cima da linha, Rodrigo Campos. Brian desviou de cabeça. O lateral Rodrigo Campos em cima da linha salvou aquele que seria o gol do Brian. Inacreditável.
3: Acabou.
1: Pede a bola o árbitro, termina o jogo no Pradão. E deu Paulista. Com o gol aos 45 do segundo tempo do Wesley. 0 para o Independente, 1 para o Paulista. E hoje 4-0 para o Paulista no Jaime Sintra. Tá? Quem gosta da base também, amanhã tem o São Paulo no Pradão. Exatamente, a partir de 11 horas da manhã é a segunda fase do Campeonato Paulista Sub-17. Eu vou transmitir esse jogo pelo YouTube do Independente. Independente São Paulo, os dois times estrearam com vitória nesta fase. O Independente ganhou do Sporting Paulinense 1-0 no estádio Luiz Pericinuto em Paulínia, gol do Gui Silva. E o São Paulo fez 3-1 no Salto, no estádio Amadeu Mosca em Salto, tá? O Independente avançou como a terceira melhor campanha do Grupo 5, 26 pontos atrás do Brasílias e da Ponte Preta. Em 14 jogos, ganhou 8, empatou 2 e perdeu 4. Marcou 19 gols e sofreu 16. No Pradão, o Galinho venceu 4 jogos. 2-1 no Brasílias, 3-0 no Mojimirim, 2-1 na Ponte Preta e 2-0 na Inter de Limeira. Empatou 2 jogos, 0-0 com a Itapirense, 1-1 com o Palmeiras de São João da Boa Vista, só perdeu para o Cosmopolitano 4-0. O São Paulo foi o líder do Grupo 10, 29 pontos em 14 jogos, ganhou 9, empatou 2 e só perdeu um jogo. 3-1 para o Clube Atlético Paulista em Cotia. O tricolor marcou 47 gols e sofreu apenas 8. Como visitante, o São Paulo vem de 5 vitórias seguidas. 4-0 no Votorantim, 8-0 no São Bento, 2-0 no Referência, 3-2 no Clube Atlético Paulista e 7-0 no Clube Vital. Ô Luciano, o São Paulo é muito favorito na base? Onde o São Paulo joga realmente ele é o favorito?

0: O Edmar, quando envolve, né, um time grande contra um time do interior, principalmente não assim, independente, seja São Paulo, Palmeiras, Corinthians ou Santos, sempre vai ser favorito, né? Não tem como. E a campanha mostra aí também, né? Mas o Independente já estreou com a vitória. Eu acho que se o Independente busca uma classificação, não é um jogo contra o São Paulo. É esse jogo fora que já venceu.
1: Exato.
0: E os outros dois jogos em casa, fazendo esses 9 pontos, classifica.
1: Sim. A Inter no Sub-15, ela não joga nesse fim de semana, ela só vai jogar agora no dia 29.
0: No contrário, a Inter já deixou pontos para trás, né? Empatando, jogando em casa. Então, não é um jogo contra o São Paulo, você vai buscar uma classificação contra os outros integrantes do grupo.
1: Pradão vai estar bonito amanhã, né? Ah, o Giovani olhou pra mim e falou: deu um trato no gramado, tá bonitão.
2: O nosso velhinho é chique, né?
1: É fera.
2: Ele
1: e
2: cuida.
1: E come pra cacete o que comeu na festa da federação. Rapaz do céu, parece pedreiro, velho.
2: Rapaz, ainda bem que você não viu uma cena lá.
1: Qual?
2: Comigo. Eu dei uma mancada, você não viu. Mas eu fiquei torcendo pra você não ver a cena.
1: O que que você fez? Você derrubou alguma coisa?
2: O que
1: foi? Você derrubou no terno?
2: Ó.
1: Não, você comeu bem.
2: Mário, deixa quieto, né?
1: Vai lá, pode falar.
2: Deixa quieto.
1: Vai, o que você fez no prato?
2: Não vi nada. Tô com o programa.
1: Tá. Mas o Pradão vai estar bonito. E aí, Danielzinho, São Paulo é sempre favorito na base?
3: Sempre favorito, Edmar. São Paulo, Corinthians, Palmeiras, essas equipes mais tradicionais, mais fortes aí, com mais recursos também. Todos esses jogadores que jogam aí aqui no Independente, se falar, você quer jogar no São Paulo? Eles vão falar, eu quero. Você quer jogar no Corinthians, no Palmeiras? Eles vão falar, eu quero. Por quê? Porque tem uma estrutura melhor, tem condições melhores e o treinamento é totalmente diferente também do que nos outros times. Então, com certeza, São Paulo, Palmeiras e todos esses times grandes aí são favoritos em todas as competições que entrar.
2: Edmar, a verdade é uma só, não cortando você. Esses meninos do Independente, o que eles vão querer amanhã? Mostrar para o treinador do São Paulo que eles têm condição de estar lá.
0: É oportunidade, né?
2: É
0: uma vitrine, né?
2: É a oportunidade deles é amanhã. Então, é igual o Luciano falou, o Galo amanhã, os meninos, eles vão dar a vida. Mas não falo tanto pela vitória, mas para mostrar para o treinador de São Paulo, eu tô aqui, eu mereço uma chance aí.
1: Sem dúvida.
2: Então, vai ser um jogaço.
1: Bom, continue opinando, quanto vai ser Inter e Figueirense, o Arnaldo Soares, 2-0 para Inter, tá? Continue opinando aqui, ó. Daniel Moraes, 2-0 para Inter. Gols do Biancone e do Getúlio. Inter 1-1. Tá dizendo aqui o Donizete Selingardi. O Daniel Moraes já falou aqui 2-0. Washington Silva 1-0 para Inter. Muito bem, muito obrigado aqui ao Juan Antônio Marque. 2-0 para Inter. Toda a família. Não tem como não acertar, né, Marcelinho? Família inteira da moto. Não tem como não acertar, meu querido. Renato Francisco Júnior, Leão, 3-0, 2 do Biancone. Vai ser legal demais. Deixa eu dar as boas-vindas, né? Quem está de volta com a gente é o Chopp Brahma Express, do meu grande amigo Tiagão da Alfreia. Ó, dá agora. Você gosta, né, Danielzinho? 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

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Valeu, Tiagão da Alfré, valeu, Tati, muito obrigado pelo carinho, por acreditar sempre no nosso programa. O que é mais legal, sabe o que é? 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Moacir Baquião vai voltar. Moacir falou: Edmar, faz um tempinho que eu parei de fazer com vocês, mas onde eu vou falar, oh, eu te vi no programa do Edmar. Esse que é o feedback. E com o Thiago D'Alfredo é diferente. Então, bem-vindo novamente. Chopp Brahma Express, ainda mais agora, na reta final internacional. Um pontinho, né? Se tudo der certo, para se classificar para o quadrangular final. Bem-vindo e muito obrigado, tá bom? A gente vai para o intervalinho. Na volta, a gente vai falar a escalação da Inter, os preparativos. A gente vai falar com o Leandro Lessa, direto da CBN Florianópolis, com o noticiário completo do Figueirense, que vem para cá babando, como disse o Luciano Trevisol, babando, babando. Um abraço ao Sérgio Silva aqui, Pimba nos Esportes, padrão FIFA. Aí sim, hein? Gostei, muito obrigado. Ah, deixa eu ver aqui, valeu, muito obrigado a todos vocês, tá bom? Olha lá, como é que está o clube de campo da Inter? Preciso perguntar, Daniel Matheus, faz muito tempo que eu não vou lá, viu? Muito tempo mesmo. Demerval Andrade, 3-1 para a Inter. Márcio Faria, de MM Faria Isopor, não erra, hein? 2-1 para a Inter, Romarinho e Miguel. Daqui a pouco eu falo que tem uma lista de pendurados. É capaz da Inter não ter time em Caxias para jogar lá, de tanta gente que, se tudo ocorrer bem, vai forçar o terceiro cartão amarelo. Um minuto, a gente volta para desfilar todo o noticiário da Internacional. Volto já.

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2: 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Tamo junto, meu irmão. Valeu!
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0: 19h11, olha o Júlio Garbato aqui. Ô, louco, eu vi o olho do Danielzinho até brilhou com o chope que você tava falando. Ele gosta, hein?
4: E gosto muito. Gosto mesmo.
0: Mandou uma foto do Marcolino abatido na guerra. Ai, tem que ser forte pra aguentar a festa. Tem guerreiro que não aguenta.
4: Não, Marcolino não aguenta a festa, não.
0: Você não aguenta, né?
4: Eu
5: posso confessar uma coisa aqui?
4: Eu tenho prova aqui.
5: Foi terça-feira. Ele, Prado, Ricardo, pai e a esposa do primo na chácara. Aí, no outro dia, chegou um noticiário pra mim que o homem, era 1:30 da manhã, tava na casa do Ricardo bebendo ainda. Falei, rapaz, mas como que aguenta isso?
4: Mentira isso aí.
5: É mentira?
0: Lógico que
5: é mentira.
0: Léo Dias colocou. O Léo Dias.
4: Lógico, você vai acreditar em tudo que eu falo. Não.
5: Ah, mas eu acreditei no tchau. Cara.
0: 19 horas e 12 minutos, começa amanhã a fase semifinal do Campeonato Brasileiro da Série D, tá? 17 horas, Uberlândia e ABC. No domingo, 17 horas, Asa e Gama. Pelos playoffs, valendo mais 2 vagas de acesso. Dia 26 de agosto, 19 horas, São José do Rio Grande do Sul e Goiatuba. 27 de agosto, às 21 horas, Nacional e CSA. É, a Ponte Preta perdeu o Elvis pro restante da temporada. A Ponte Preta vai cair, infelizmente, ou felizmente para alguns, infelizmente para outros. Para você, né? Infelizmente ou felizmente?
6: Ah, felizmente, eu não gosto nenhum dos dois times de Campinas, viu, Irimar?
0: E um dia quebrou todos os carros aqui no Limeirão, menos o do meu pai, porque tinha uma mulher. Mãe, não,
6: 89.
0: Tinha uma mulher sentada no capô.
6: 89, 88 esse jogo, né?
0: Foi 95, não foi?
6: Não, foi mais para trás, eu acho.
0: Eu sei que...
6: Quebrou também o vidro do ônibus da delegação da Ponte Preta, foi quebrado.
0: Só o carro do meu pai que não foi quebrado, porque tinha uma mulher sentada. Ele se acha, não é nada do meu pai, mas estava sentado no capô.
6: Não era a placa de Limeira, Rio Claro.
0: Também. Perfeitamente. E o Elvis, infelizmente, rompeu o ligamento cruzado no joelho na derrota de 6-0 para o Vila Nova. A previsão é que retorne em 9 meses.
6: Não volta mais, não.
0: Aposentou, né? Próximo jogo da Ponte em casa contra o Avaí. Bom, domingão. Haja coração no Limeirão. Público, o que você acha, o Luciano Trevisol, para esse jogo?
6: A gente vem batendo, né, Edmar? Não pode ter menos do que 3 mil pessoas num jogo decisivo desse, né, cara?
0: 3 mil, você tá achando?
6: Não tá achando. Eu acho que deveria ter, né? Pro jogo decisivo desse, horário bom, né? Pô, a Inter aí, pô, ganhou, classificou, cara.
0: Acho que é a primeira vez que vai passar 2 mil.
6: Vamos aí, torcida, vamos bater os 3 mil.
0: O Bianconi falou aqui, é o jogo mais importante da Inter nos últimos anos.
6: Sim.
0: Para pensar.
6: É uma classificação quadrangular para um acesso à Série B.
0: Que aí, né? São 50% de chance para você subir para B.
6: Sim.
0: São 4 times que jogam entre si em turno e retorno, sobem 2.
6: E a matemática é simples. Ai, daí, Deus, né?
4: Tanta promoção classificar... que tá acontecendo também, tá. Né, Edmar? Bastante.
6: Aí não tem.
4: Bastante acesso ao torcedor.
6: E não tem desculpa, né? Sempre tem uma desculpa, cara. Vamos no Limeirão. É que é sábado à noite, domingo à tarde, é sexta-feira, zigue horário.
4: É os dias que vão ter os jogos.
6: Poxa,
5: Eu vou falar a verdade pra você, posso estar errado, mas. Lógico, se trata de Série C, né? Não é igual nós estávamos aqui embaixo. Mas se a Inter conseguisse fazer o que o Independente fez aqui, abrir os portões, irmão, esse Limeirão em top.
0: Ah, com certeza. O Renê tá lembrando aqui que foi fogo que colocaram no ônibus lá. Eu tava esse dia lá, no jogo da Ponte Preta. Foi na Copa do Brasil?
6: Não.
0: Eu acho que foi. Eu
6: acho que foi na Copa do... Acho que foi depois.
0: E eu acho que foi na Copa do Brasil.
6: No ônibus da torcida, né?
0: Isso, 1-0 gol do Yuri.
6: Então, não vou lembrar, fez sei que foi meio recente isso aí, não foi?
4: Pedalada, faz o pedalado, o empresário de São Paulo vendo a pedalada, ele vai no bico da grandeira, corta, bate o Ivan, goleiro da Ponte Preta, vai lá
6: no... que tá no Remo, né? Tá no Remo. Ah, foi, esse jogo foi transmitido às 21h45, numa quarta-feira, né? A IPTV transmitiu, né, cara?
4: A Inter tirou o Rio Branco do Acre no Limeirão, 1-0, gol do Tom, o Barba Assassino.
6: De cabeça.
4: E aí lá, 1-0.
5: Horário nobre.
4: Horário nobre. Bom, vamos lá então. Olha, sobre a Internacional, técnico Matheus Costa não terá o Ian Silva, lateral, que recebeu o terceiro cartão amarelo na derrota para o Brusque 3-2 em Santa Catarina. Gabriel Dias, que já exerceu essa função no Fortaleza e no Vasco, pode assumir a vaga, tá? Robson, zagueiro, está de volta ao time titular, recuperado de uma lesão na lombar. Ele fez academia, foi puxar um peso mais forte do que ele podia, lesionou a lombar, mas está de volta no lugar do Léo Paraíso. A Inter está pronta. Emerson Júnior, Gabriel Dias, Robson, Lucas Santos e Heitor Roca, Fabrício Dias, Lucas Buchecha e Romarinho, Vitor Leque, Miguel Biancuri e Getúlio. Detalhe, 7 jogadores estão pendurados com 2 cartões amarelos. Se a Inter empatar ou vencer, eles vão forçar o terceiro amarelo. São eles, os zagueiros Robson e Lucas Santos. Os volantes Emerson Santos e Ronaldo Henrique. O meia Romarinho, os atacantes Richard e Miguel Biancone. Todos eles estão com 2 cartões. Que nunca o Figueirense enfrentou a Inter. Nem aqui, nem lá. Certo?
6: Certo.
4: Vamos ouvir o noticiário do Figueirense?
6: Vamos lá.
4: Com o Leandro Lessa, direto de Floripa. A CBN Florianópolis emprestou o Leandro Lessa para trazer o noticiário completinho, completinho do Figueirense para Grandisco Diamante Azul. A Força Azul em sua obra, o Diamante Azul,

0: no último domingo. Agora, a equipe do Figueirense, segundo o técnico Raul Cabral, vem fazendo esses últimos jogos sempre como grandes decisões. Esse jogo em Caxias do Sul foi 1 de 3. A primeira das 3 decisões que o Figueira tem nessa reta final de Série C para tentar vaga na segunda fase da competição. E tem, claro, o último jogo diante do Maranhão, aí vai jogar em casa, tendo a possibilidade de, com vitória, ainda o sonho de lutar pelo acesso para a Série B do Campeonato Brasileiro. O técnico Raul Cabral falou a respeito desse Figueirense, em entrevista coletiva, que começou muito mal a competição. O técnico ainda era o Márcio Zanardi, depois Raul Cabral chegou e até esse momento que a equipe está ainda brigando, está 1 ponto do G8 nesta etapa, nesta rodada da competição.
1: O problema foi o início da competição, né? Até comigo também. A gente não tinha uma base formatada, nós tínhamos vários problemas e a gente teve que conseguir construir algo e demorou um pouco para a gente conseguir construir. A gente conseguiu, só que agora a gente chegou num momento que a gente tem poucos jogos pela frente, tendo que pontuar e margem de erro zero, muito por algumas falhas nossas e algumas no início da competição, outras nesse transcorrer de alguns pontos que a gente deixou escapar, mas isso aconteceu com a gente, aconteceu com outras equipes também, visto como está a tabela, tem praticamente todo mundo num bolo igual. Então acho que a gente esperava que estivesse brigando pela classificação, acho que seria um pouquinho diferente, esse ano está muito equilibrado, muito, muito equilibrado, mais que nos anos anteriores, e agora é pensar jogo a jogo para a gente conseguir construir uma vitória nessa partida para continuar brigando pela classificação.
0: Tá aí o técnico Raul Cabral, lembrando que o Figueirense, ele foi rebaixado no Campeonato Catarinense deste ano, na disputa da Série C do Campeonato Brasileiro, após a demissão do Zanardi, depois ele foi para a Ponte Preta, Raul Cabral assumiu. O Figueirense tem uma campanha melhor jogando fora de casa do que no seu estádio, o Orlando Scarpelli, e chega nesse momento ainda brigando para ser um dos 8 que vão avançar à próxima fase da competição. O técnico Raul Cabral, inclusive, ele não conta com reforços dessa janela, porque o Figueirense ainda sofre com o transfer ban, então ele não pode registrar novos jogadores. Para esse compromisso deste domingo contra a Inter de Limeira, o técnico Raul Cabral pode contar com a volta do zagueiro Leonan, que estava suspenso na última partida. Só que o Jonathan, que entrou no seu lugar, ele marcou o gol da virada. Então a possibilidade dele ser mantido como titular. Só que a equipe não vai poder contar com o volante Breno, ele vai cumprir suspensão e com isso sobra uma vaga nesse meio campo. Provavelmente o Renan Areias deve ser o titular para este compromisso diante da Inter de Limeira. Falando diretamente de Florianópolis, dos estúdios da CBN Floripa, Leandro Lessa. Um abraço, boa noite.
2: Valeu, Leandrão. Tamo junto. Muito obrigado pelas informações. Bom trabalho para você no Limeirão, trazendo as informações do Figueirense. Figueirense que caiu em que situação, hein? Mas vem, né, Luciano, como você destacou, numa ascensão grande aí no campeonato. Vem reagindo e reagindo bem, ganhando fora de casa, principalmente, né? Em casa não vai tão bem, mas fora.
3: O Edmar, o Figueirense praticamente já tinha jogado as toalhas na competição, né? E vai pra Recife, vence Santa Cruz, vai pra Caxias e vence o Caxias, vem com chances aqui pra jogar contra o Internacional. Com esse monte de time com 24 pontos, todos têm chance. Isso, por um lado, é bom pra Internacional, que o Figueirense precisa do resultado, precisa da vitória. Eu acho que nem o empate interessa pra eles, pra eles depender só deles da última rodada, então não vai vir fechadinho. É claro que vai estudar Internacional nos primeiros momentos ali do jogo, mas isso é bom para Internacional, que eles têm a necessidade da vitória.
2: Tá aí o fato de jogar domingo à tarde,
3: eu acho dia que do futebol. É o horário mais tradicional, né, Edmar? A gente que é um pouco mais antigo, gosta, né, acostumou a assistir os jogos domingo à tarde e da quarta-feira à noite, né? Mas hoje com esses interesses de televisão, tem vários horários, vários dias. A gente não via jogo de segunda-feira, de terça, de sexta. Hoje tem vários horários, né? Então é um horário tradicional e gostoso, né?
2: Bom, vamos ouvir o Danielzinho também para falar desse jogo. Eu tô vendo aqui, ó. Vai ser a sexta vez que a Inter vai receber um time catarinense no Limeirão. Duas vezes o Joinville veio aqui. 0-0 em 8 de novembro de 87, Série A do Brasileiro. E no ano seguinte, Série B, 22 de novembro de 88. Então, duas vezes o Joinville veio aqui, empatou 0-0. O Avaí

0: jogou no Limeirão no dia 24 de novembro de 88, também pela Série B. A Inter ganhou de 2-1, gols do Gilcimar e do Machado. E os dois adversários mais recentes da Internacional, vindos de Santa Catarina, o Marcílio Dias, que foi aquele 2-1 com o gol do Cadu de falta nos acréscimos. O Antônio Gabriel, né, empata o jogo no fim do primeiro tempo, Batatinha faz 1-0, Miguel Bianconi expulso, Ademir Fezan expulso, com a menos o Antônio Gabriel com o passe do Lucas Douglas, empate o Cadu de falta, eleito o gol mais bonito da D do ano passado, vira para a Inter e coloca a Inter na próxima fase. E contra o Barra, foi a única derrota da Inter para um time catarinense em casa. O Barra veio aqui, ganhou de 3-2 no jogo de volta, semifinal, né? Nas semifinais da D, foi no dia 20 de setembro de 2025. A Internacional perde por 2-0 em Santa Catarina e aqui por 3-2. Certo?
1: Certo.
0: Vamos aguardar.
1: É mais um time que a Inter vai carimbar no Limeirão, como aconteceu com o Amazonas.
0: E aí, Danielzinho, o que você está esperando? O jogo complicado, o jogo difícil, decidido nos detalhes?
2: Ah, tem que respeitar a equipe do Figueirense também, né, Edmar? Pelo todo, assim como tem que respeitar a equipe da Internacional, tem que respeitar do Figueirense, porque também fez belos, bons campeonatos na Série A também. Tem aí, ó. Tem, já é calejada, vamos dizer assim, né?
0: Tem camisa, você fala,
2: tem.
0: Pô, Inter, que legal, a Inter vai receber o Figueirense.
2: Exato.
0: Não, para pra pensar, é o Figueirense que vem aqui, é legal, né?
1: É jogo grande, né? A gente tá acostumado com o Copa Paulista. Pô.
2: E tem total possibilidade,
0: ano
2: né?
0: Ano que vem é Fortaleza, ano Exato. Que vem é São Bernardo.
2: Vasco, tem Santos. Total possibilidade aí. Vasco.
0: 128 anos.
2: É, e tem total possibilidade, né, de buscar aí o acesso, mas primeiro tem que montar o alicerce, já foi montado, tem que subir as paredes, né, Edmar? Cada tijolinho aí tem que ser colocado no seu devido lugar aí até chegar na hora de tá tudo certinho. Mais um jogo que vai ser difícil pra Internacional.
0: O René Carlos Elias falou, eu quero que a Ponte Preta jogue a taça das favelas.
2: Eu vi aqui.
3: Boa. Tá bravo,
2: eles têm um ar muito de superioridade, bravo, né, Edmar? A equipe do Guarani da Ponte, eles têm um ar de superioridade do interior que é chato esse negócio aí.
0: Muito bem, Flayama, Inter 2-1, anote aí, Lucas Oliveira 2-2, foi 2-2 no Paulistão. Ah, é aquele jogo lá 2-2 no Paulistão, eu lembro também.
1: Acho que tá falando do ônibus, não é?
0: É.
1: Foi 2-2.
0: Ou 0-0. Teve um Paulistão que foi 0-0, que a Inter jogou pra caramba com o Júnior Rocha lá.
1: Teve o 2-2 também, né?
0: Teve o 2-2 que foi... Ah, foi o do 2-2 mesmo. Ronaldo de pênalti.
1: E perdeu o gol. A Inter perdeu um caminhão. E o zagueiro fez o gol da Inter.
0: O Xandão. Xandão de cabeça e Osman. E eu acho que foi o Luca que fez o gol da Ponte Preta. Por incrível que pareça, eu acho que foi o Luca. E foi um jogaço.
1: A Inter jogou muito bem, perdeu um caminhão de gol.
0: O Ronaldo, então, perdeu. Carelli. Eu lembro desse dia.
1: Jogão mesmo.
0: Muito bem. Perfeitamente, Luciano Trevisol.
1: 22, né? 22. Né?
0: Exatamente. Então, a Internacional joga com o Figueirense, tem promoção de ingresso. Tomara que a gente passe de 3 mil torcedores. Detalhe. É possível que amanhã se complete toda a instalação dos refletores de LED.
1: Eu passei lá hoje, né? E parece que até a estrutura fica mais bonita com os novos refletores de LED, né, cara?
0: A cabine ficou mais iluminada. Rapaz, a cabine ficou mais iluminada. E olha que nós temos o Lucas, claro.
1: Oh, essa foi boa, hein? Se no jogo contra o Volta Redonda, né, de Marco, com um quarto de iluminação de LED, a gente já viu a diferença, imagine, né, é 100%.
0: Essa foi boa. 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Antes da rodada do Amador e mais da Internacional, o mestre Edmundo Silva vai falar desse jogo decisivo da Inter também. Ô, oh, muito obrigado ao do Caires. Olha que camisa legal aqui. É a do Bandeirante. Ó. Oh.
4: Diferente, né? Das cores, né?
1: Mudou as cores, né?
0: Mudou as cores. Olha que legal. Bandeirante 10. Ó, oh, que top, hein?
4: Só ficou, se ficar legal, se ele colocasse nas costas Pimba.
0: Pode, mas essa aqui é deles, né? Ah, da torcida.
4: Vai fazer uma.
0: Vai lá, Marcolino, traga pra gente, por gentileza, o que nós teremos no domingo do Campeonato Amador.
4: Só clássico, hein?
0: Vai lá.
4: Meu Deus do céu. Dimar, segunda rodada do Campeonato Amador de Limeira, no Centro Rural, às 8 horas da manhã, Nova Suíça e Bandeirantes. Esse jogo provavelmente estará eu e Dimar na transmissão. Depois, no CT Pinóquio, às 8 horas da manhã também, Santa Fé e Belenometo. No Sindicato dos Metalúrgicos, às 8 horas da manhã, São Lourenço e Boleiros da Vila. Sindicato dos Papeleiros, às 9:30, esse jogo é outro horário, tá? Porque só vai ter ele lá. As de Ouro e Paranaense. No Pinóquio, às 10 horas, é o jogo das 10. Deganha Abílio Pedro, jogaço. Deganha Abílio Pedro. No campo do sindicato, às 10 horas, terceiro tempo, e Nova Itália. Nova Itália que veio de empate. E às 10 horas, no Centro Rural, 15 da Vila e Novo Horizonte.
0: Tá, pergunta aqui do nosso querido Sérgio Silva. O Bandeirante é o time do Lucas Lino?
4: É. Foi apresentado, né? Foi apresentado agora essa semana o Lucas Lino, né? Ele...
0: Embaçado.
4: É o homem embaçado. E aí...
0: Se eu narrar domingo,
4: vai ter gol.
0: O Wagner não me avisou ainda.
4: Vai ter gol do
0: Lucas. Ele Wagner. Avisou você, né?
4: Ô, Wagner. Você fala pra mim, não fala pro homem. Eu lá não faço nada, não,
0: não. Viu? Pelo amor mas de Deus. Se tudo ocorrer bem,
4: estaremos
0: Bandeirante
4: lá.
0: E Nova Suíça no Centro Rural.
4: E que jogão, hein?
0: Jogaço.
4: Nova Suíça que vem de vitória, Bandeirantes de vitória, vai ser um jogaço.
0: Com certeza, com certeza. Vamos com o mestre Edmundo Silva. Ô, Edmundo Silva, o pessoal gosta de ouvir a voz metálica. Gudidi, Gudidi, Gudidi, Bruno Bidon.
4: Vai, Corinthians.
2: A joia do Corinthians.
4: Esse daí não vai ficar muito tempo aí, não.
1: Rapaz. E o Bidon não tava jogando nada, ontem tava escondido mim, do jogo, né?
4: De repente, e vou falar pra vocês, pra mim, treinador lá, o Cabeça Branca da Seleção Brasileira, tá na hora, né? Tá na hora de levar esse menino pra seleção.
0: Eu acho futuramente.
4: E o Mateuzinho também, que tá pedindo passagem, porque nós não tem lateral. Não é porque eu sou santista, tem que ser realista. O Mateuzinho tá merecendo uma chance que nós não tem lateral.
0: E Memphis Depay, o que você tem a dizer?
1: Ô Edmar, eu acho que sim, fez bem o Corinthians de renovar, porque sem a renovação a dívida seria maior. E o problema financeiro do Corinthians não é o Memphis. É claro que precisava ser revisto o contrato, como foi revisto, mas o problema financeiro do Corinthians é muito pererrato que o Corinthians contratou. Sim. E é responsável por esses transfer ban do Corinthians, que não entregou nada pro Corinthians. O Memphis vem em 24 pro Corinthians, o Corinthians estava na zona de rebaixamento do Campeonato Brasileiro. Ele foi responsável, junto com todo o elenco daquele ano, 8-9 vitórias seguidas que levou o Corinthians para Libertadores. Sim. Aí o ano de 25 é 2 títulos de Copa do Brasil e Campeonato Paulista, que foi protagonista nesses 2 títulos. E começa esse ano com mais um título da Supercopa, ganhando de um Flamengo que, quem não quer, é o melhor elenco do futebol brasileiro. Cara, então acho que os problemas do Corinthians financeiro, de transfer ban, não é o Memphis. É claro que foi feito um contrato absurdo. Foi revisto esse contrato, foi refeito esse contrato e legal, já entregou ontem já.
4: O Corinthians chegou, ele só entrou e resolveu.
0: Só de não ter aquele negócio de bônus por gols.
1: Sim, e então assistência. Foi revisto.
0: Você contrata um atacante.
1: E a culpa...
0: O que, que o atacante é pra fazer? Gol e assistência. Sim. Aí você dá um bônus pra ele fazer gol e assistência, só o Corinthians.
1: E a culpa não é dele.
4: Não,
1: pô. Esse cara ofereceu. Os empresários colocou um contrato na mesa. O Corinthians aceitou,
2: não é bom, não.
1: Pô.
2: O Memphis é bom, um jogador, mas bom é o empresário dele, né?
0: Não, excelente.
1: Sim.
2: O empresário dele é ótimo.
0: Você viu o que o Fernando Diniz falou? O elenco do Corinthians gosta do Memphis. Ele traz alegria pro elenco.
1: Cara, você viu os caras na hora do gol, ele corre aqui pra bandeirinha.
4: Isso.
1: Pô, ninguém vai com o Bidon, todo mundo vai lá com o Memphis comemorar. Pô, e o Poropopó depois lá do
2: jogo. Você viu a entrevista dele depois?
0: Você viu o que o Dudu falou? Eu se esquecendo, se não esqueço. Que a arquibancada do gigante de Arruíto que ele foi lá é tão curta que os caras foram fazer o poropopó, caíram.
1: Acabou o espaço.
4: Não tem espaço.
0: Não, é curto. O degrau, tipo, o Du falou que ele calça é 42. Ele falou que dava certinho o pé dele do espaço que fica pro torcedor. Nossa. Falou que tem nego que lá com 47, 40, foi fazer poropopó, caiu.
1: Pô, e o Gabriel Paulista que vai na torcida ontem, você viu, top, cara?
2: É outro maluco.
1: O segurança teve que ir lá resgatar ele, que ele não ia sair. Não,
2: mas você viu a entrevista do Memphis, Edmar?
0: Foi top.
2: Você viu a entrevista do
0: Memphis? Não vi.
2: Ah, o repórter perguntou pra ele, mais ou menos assim, Memphis, a gente sabe que você tem muita coisa pra falar, que aconteceu muita coisa com você, né? E posicionou o microfone, ele falou, ele olhou assim pra cara do... Vai, Corinthians! Ele deu um berro lá, ele deu um tapa e saiu pra lá, não falou mais nada.
0: Bom, vamos lá então. Murilo Meringue, 3-0 pra Inter. Vamos lá então com o mestre Edmundo Silva trazendo o seu comentário. Brilhante comentário, como sempre, da voz metálica. Ele vai falar muito do jogo da Internacional domingo contra o Figueirense. Espaço pra você, meu nobre mestre. Boa noite, Edmundo Silva.
5: Boa noite, amigos. Hoje, 21 de agosto de 2026, uma sexta-feira. João Fonseca, a revelação do tênis brasileiro, né? Hoje está aniversariando. Vadão, o saudoso Vadão, nasceu num dia como hoje. Ele que dirigiu Mujimirim, Carrossel Caipira, lembra? Ele faz aniversário, ou faria aniversário hoje. Dirigiu São Paulo também, né? Corinthians, grande treinador. Seleção brasileira de jovens. Infelizmente, nós perdemos o Vadão. Djalma Dias, grande quarto zagueiro, jogou demais no Santos e no Palmeiras e na Seleção Brasileira. Hoje é aniversário do Vasco da Gama, do Edmar Vascão, que ontem saiu dos trilhos, hein? Goleou! Nossa, vai chover muito no Rio de Janeiro neste final de semana. E o Operário, lá de Campo Grande, também faz aniversário hoje. Di Maria mostrou a taça de campeão mundial da Argentina para a torcida do Corinthians. Perdeu tempo, né? Porque a torcida do Corinthians é a que menos se importa com a seleção brasileira. Durante a Copa do Mundo, nas redes sociais, mensagens de corintianos pedindo para a Copa acabar logo e para ver de novo o Timão em campo. Di Maria foi um estupendo jogador, mas o tempo dele passou, né? Finalmente teremos o busto de Pepe no Limeirão. Ontem o Edmar deu uma notícia que alegrou a todos os leoninos. Tem muita gente que já foi homenageada e muitas pessoas que foram esquecidas. Realmente é difícil você homenagear todo mundo que direta ou indiretamente contribuiu com a conquista do título de campeão paulista de 1986. Agora, o maestro que regeu a Orquestra Alvinegra não pode ficar sem uma homenagem robusta, gigante, porque não é fácil, com um clube do interior, conquistar um título tão cobiçado. Concordo até com o Edmar, que disse ontem que ele merecia uma estátua no Limeirão. Mas tudo bem, o busto já é uma homenagem que emociona o homenageado e que ninguém esquece. Se seu Pepe diz que quando quer ser feliz ele vem para Limeira, imagina a felicidade dele no dia que ele ver o busto dele na cidade, no estádio onde ele viveu momentos maravilhosos. Falar o quê do Memphis Depay? Num jogo que a qualquer momento pode acontecer um gol do adversário e seu time ser eliminado, o 10 corintiano bate uma falta de uma maneira que ninguém imaginava. Nós que gostamos do futebol bem jogado, temos que bater palmas, não é? O Corinthians, que precisa de dinheiro, ganhou ontem, por avançar na Libertadores, 9 milhões de reais. Se não tivesse o Memphis, isso aconteceria? Tenho minhas dúvidas. Você sabia que o Gustavo Scarpa nasceu em Campinas? Natural de Campinas, chegou às divisões de base do Fluminense em meados de 2012. Ele veio do Desportivo Brasil, equipe aqui de perto, né, de Porto Feliz, aqui no interior de São Paulo. Jogou demais no Fluminense e depois no Palmeiras. No Galo Mineiro começou muito bem, mas o seu futebol atualmente já não é o mesmo. está com 32 anos e o São Paulo está querendo contratá-lo. Li hoje à tarde que ele não quer vir para o São Paulo. Agora uma pergunta. De que vale o CT de Cotia se o São Paulo está querendo trazer o Scarpa? Qual foi a grande revelação do tricolor nos dois últimos anos? Enquanto isso, o Palmeiras a todo momento está revelando excelentes garotos. Para encerrar, domingo é o principal jogo da Inter neste ano. Aí você pergunta, e os que virão ainda? Bom, para que isso aconteça, primeiro tem que vir a classificação. E ela virá com uma vitória domingo. O horário é excelente, 16h. Você almoça, tira um soninho e vai para o Liberão. A diferença entre o Leão e o Figueirense é de 4 pontos. O time catarinense não pode levar 3 pontos daqui, porque domingo que vem joga em sua casa contra o Maranhão. E se vencer, passa a Inter, se a Inter perder para o Caxias lá no Rio Grande do Sul. Então, a classificação da Inter é melhor acontecer neste domingo para não virar um drama no outro domingo. Edmar Ferreira, o mais popular narrador esportivo de Limeira, estará com a sua vibração transmitindo este jogão com toda a sua maravilhosa equipe Pimba. Boa sorte, Leão! Leão do meu coração! Bom final de semana, amigos!
0: Valeu, mestre Edmundo Silva! É bom demais ouvir o mestre Edmundo Silva, né? E tá confiante, né? Isso que é o mais legal. E tem que concordar com ele, né? O Figueirense não pode sair daqui com 3 pontos de jeito nenhum, né, Danielzinho e Luciano?
2: Disse muito bem, né? Mesmo que, de repente, sei lá, aconteça alguma coisa, nunca o Figueirense pode sair daqui com a vitória. No mínimo é um empate, mas a gente acredita também, assim como ele tá confiante, que a Inter vai fazer aqui um bom placar contra o Figueirense.
1: E aí, Luciano? A Inter tem que fazer o dever de casa, né? Mostrar quem é internacional, quem é a classificação. E ele falou, o campeonato de vários objetivos, né? Um campeonato começa com o objetivo de não rebaixamento e agora o objetivo de classificação, e classificou o objetivo do acesso.
0: Ai, tomara, tá chegando a hora. Internacional e Figueirense, a Inter dependendo só dela para se classificar antecipadamente e ir para Caxias tranquilamente para cumprir tabela ou escolher o adversário, né? Olha, eu ganho e escapo aqui do Guarani. Ó, se eu empatar, eu vou escapar do Paysandu e do Botafogo. A Inter vai fazer conta.
1: Ô, Edmar, eu acho que essa conta durante o jogo vai ser muito complicada, porque muitos times, né, com pontuações muito justas ali, né, cara? Eu acho que vai ser de tempo a tempo, de gol a gol, essa última rodada para a composição dos dois quadrangulares final. Cara, e a Inter, eu me preocuparia só com o Guarani e unicamente na questão de perder 2 titulares. Do resto, cara, não tem como escolher.
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0: Valeu, muito obrigado pelo recado, Limeira Multimarcas no feirão. 19 horas e 42 minutos, daqui a pouco mais da Internacional. Continue votando, continue aqui, eu quero saber a sua opinião. Um voto só por pessoa, tá? Um voto só, se você votou 2, 3 vezes, vale seu primeiro voto, tá bom? Edgar Mendes, 3-1 para a Internacional. Deixa eu ver aqui... Valdemar Lopes, valeu, entendi perfeitamente sua mensagem. Ele falou, domingo eu comi pastel na feira em frente do Pradão. Ontem eu comi pastel na frente da feira do Limeirão, porque tem a feira que a Inter faz de quinta-feira. Ele falou, somos dois times de feira, tem feira nos dois times, tá dizendo aqui o Valdemar Lopes, tá? Muito obrigado a todos vocês. Olha, vamos dar moral pra base, porque só vou colocar aqui três gols pra vocês verem, tá? Porque a Inter joga domingo. Olha que pena. Eu fiquei com pena, porque muitos dos leoninos do 11 e do 12 assistem a Inter no profissional. A Inter tentou de tudo. E eu também. Mudar os jogos da tarde para de manhã. Os dois jogos do Pradão poderiam ser de manhã. Inter e Amparo no Sub-11. Inter e Amparo no Sub-12. Não tem nada no Pradão de manhã. A federação não deixou. E os dois jogos vão ser à tarde. Então eu não vou conseguir transmitir esses dois. O Ricardinho de Americana vem para cá junto com o Miguel Mendes para a transmissão de Inter e Amparo. Na rodada passada, os dois times do Leãozinho... Rapaz, é uma delícia ver Sub-11 e Sub-12. Gente, é uma delícia. Eu amo narrar Sub-11 e Sub-12. O campo é pequenininho, a trave é menor. E a alegria dos menininhos quando eles fazem gol. Fica tudo aqueles pintinhos de granja. Tudo comemorando, tudo pequenininho assim, ó. É uma delícia. Olha, a Inter precisava ganhar do União Barbarense. E ganhou no 11 e no 12. Olha só, o 11 era um jogo de vida. Ele precisava ganhar. Não tem outro resultado. Tem que ganhar o jogo. Olha o gol do Benício. Como é que foi? Lateral que o João Teodoro cobra. Ricardo. Dominou, buscou a tabela com o Godoy. Ricardo arrisca, bate. Defendeu o goleiro, voltou. Benício. Pimba! Gol do Leãozinho! Benício! Um tirambaço do Ricardo de fora. O Miguel defendeu. No rebote, Benício estufa a rede. Boa, garoto! Pimba neles, Benício! 12 primeiro tempo, 1 para Inter, 0 para União Barbarense. Merecido.
7: Luciano, é demais. Luciano demais, é uma graça.
1: Legal, né, Edmar?
7: Puxa. Vocês que são pais, é uma graça, né? O Marcolino que é exagerado, mas ele tem 115 filhos. É uma delícia isso, cara.
1: Além de a gente ser pai, a gente volta um pouco tempo que a gente jogava nas categorias de base, né? Era gostoso demais, cara.
7: Peraí, tá fechado o microfone. Vai, meu filho. Eu
4: tive o privilégio de ver meu filho jogar, ainda num jogo que meu filho jogou.
7: O MC agora?
4: É, ele jogou e assim...
7: O MC Tatu?
4: E nessa época ele sabia que ele tinha um primo, né? Que é o Daniel, que jogava bola e tal, jogava futebol de salão,
7: craque.
4: Sim. E nesse jogo, o Prada joga, né? A preliminar, que depois eles jogaram a final. E eu falo pra ele, eu falo, aquele camisa 10 lá, seu primo. E ele pequenininho, foi meu primo. Queria ir lá perto dele, foi, tirou uma foto. Tem essa foto guardada até hoje ele com o Daniel. Pra ele, legal, foi assim... Caramba. Não, caramba. Sabe? Ele, aquele dia pra ele, tipo assim, ele tirou foto com um cara
1: o craque.
4: E viu, faixa de capitão e tal. Pai, vamos assistir o preço. Eu assisti um pouco do jogo, fomos embora. Mas é gostoso você ver essas crianças de 11 anos jogando. É maravilhoso.
1: Arrepia. E a gente queria jogar no Prado e no Limeirão, né, cara? Porque era acostumado a jogar nos campos da cidade. Mas quando ia jogar no Prado e no Limeirão, nossa,
7: outra coisa. Nem dormia. O máximo, né, que eu fiz no Limeirão e no Prado é correr em torno do gramado. Quando tinha treino, o Claudemir Peixoto, eu sempre com o joelho ruim, né? Quando o Claudemir Peixoto era técnico da Inter... Ele fazia um rachão e ele participava. Eu participei de um rachão, mas coisa assim rápida. E no Pradão, quando ele foi técnico, eu também participei do rachão. Mas aí o joelho foi pro vinagre.
2: Os jogos que eu joguei no Limeirão, a preparação era uns 2 dias antes.
7: É, o grande o campo.
2: Muito grande o campo. E eu não gostava muito de correr, então... ficava mais quietinho.
7: Djalminha.
2: Eu gostava... dava lá e deixava... Segura que eu tô chegando devagarzinho, eu vou chegando aí.
1: Bom com o espaço
2: era grande, muito, né? Eu falava, eu joguei na Portuguesinha, nós jogamos um jogo lá contra o Cosmo, Roseira, e tinha um menino ali de Capivari que vinha pra cá, com um amigo nosso lá, e ele era muito rápido, ele tava jogando até no Esmeralda. E eu falava assim, ó, a bola não sai. Principalmente se for escanteio, eu vou fechar o olho, você fica do lado esquerdo que a canhota vai lá. Virar aqui. E já era a jogada nossa. A bola alguém tirava de cabeça, dominava e já virava lá na frente. Lá, e
7: não, você era craque.
2: Modéstia à parte, você era craque. Nessa eu nem vou. Nessa não dá, não.
1: Tá muito longe.
2: Foi 3-0, 3 gols dele, 2 gols desse jeito.
7: Olha que da hora. Ó, Nelson América, 0-0, Inter e Figueirense. Claudinei Burger, 1-1, Inter e Figueirense. José Alberto Bardini, 3-1 para Inter. Maurício Modesto, 3-1 para Inter. Rosana Félix, 3-2 para Inter. O Sérgio Silva, 2-1 para Inter. Bianconi e Romarinho. Valeu. English e o Ricardão Augusto mandando um abraço para todos nós. Um grande abraço, meu querido iluminado amigo. Olha agora, no Sub-12, a Inter ganhou do União Barbarense de 2-1. Olha a alegria. Esse time é o melhor de todos da base da Inter. Se você juntar 11, 12, 13, 14, 15, 16, 17, 18, o melhor time da Inter da base é o Sub-12. Esse time que era o Sub-11 do ano passado, que foi eliminado pelo Amparo nos pênaltis. Esse 12 vai chegar muito longe. Lá na frentona. Dá uma olhada, Vitória. Só os gols, tá? Os gols do Vitor Ganino e do Gabriel Barros. E eles todos têm Instagram. Aí eles pegam o meu gol e colocam lá. Ó o pimba que eu fiz.
2: Que legal.
7: Ó o
2: legal.
7: Pimba que eu fiz. Então vamos lá. Acompanhe os dois gols do Leãozinho contra o União Barbarense.
8: Turo, chega primeiro que o Matheus Barbosa. Ganha João Marcanjo no pé de ferro, pé esquerdo, um bolão pro Gabriel Urbano, tem a chance, bateu cruzado pro gol, a bola vai entrando, pimba! Gol! Do Leozinho, Vitor Ganino! Aos 8 minutos, tava amadurecendo o gol da Inter, tudo começa na roubada do João Marcanjo. O chute cruzado do Gabriel Urbano no segundo pau, Vitor Ganino. O artilheiro mordo, Leãozinho. Vitor Ganino, 1 para Inter, 0 para União Barbarense. Eu falo, esse time dá show, Miguel.
7: Reposição. Tentou o domínio Nicolas. Pro Davi Alencar, de novo. Insistiu a Inter. O toque do Enzo Gabriel. À frente, Gabriel Barros para fazer o segundo. Pimba!
8: Gol do Leozinho, Gabriel Barros, ele manda bem pro gol, manda cruzado, a bola pegou na trave, entrou, é o segundo desse time brilhante do Leozinho, Gabriel Barros. 2 para Inter, 0 para União Barbarense. Pé esquerdo cruzado na trave, entrou. Esse time dá show, Miguel.
7: Eu sempre falo, os times, esse time sub-12 da Inter dá show, Luciano. Dá gosto de ver.
1: É legal,
7: o entrosamento é perfeito.
1: E a vibração, comemoração, hein? Você viu?
7: Ó, oh, Renê, você vai anotar o meu palpite 2-0? Vou. Não escapa nem um palpite aqui da Mari Bragança. Pode ficar tranquila, tá aqui anotando. Tem bastante, né, amor? Qual que é o que mais tem? Palpita-se. 2-1 para Inter.
1: É um placar clássico, né?
2: É. E os pais acompanhando, tudo acompanhando.
7: Tudo. Que live, bom agora. Live lotada.
2: Estão mais educados agora os pais, né, Edmar? Ah,
7: precisa, viu? Precisa, viu? Bom, 19 horas e 51 minutos. Vamos pro intervalinho daqui a pouquinho. Os destaques finais. Continue opinando quanto vai ser Inter e Figueirense domingo. Jogo que você acompanha com a gente no Rápido no Ar. Comigo, com o Lucas Claro, com... Rockman agitando o Limeirão com o Igor Sedano lá embaixo e com o Willian Henrique, porque o Miguelzinho Mendes vai estar com o Ricardinho Camargo ao vivo na TV Vai Leão com Internacional e Amparo Sub-11 e Sub-12. Um minutinho, eu volto. 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

0: Seu Milton Spinelli, deixa eu ver aqui. Pode anotar aí, 0x0 domingo no Mineirão. Ô, seu Milton Spinelli, 0x0 não.
1: Um bom resultado.
0: Não, não faz isso não.
1: Não precisa de um ponto para classificar?
2: Não, eu acho que um ponto classifica,
0: né? Ou uma combinação.
2: Tá. Mas eu acho que um ponto dificilmente... A Inter acho que pode até classificar com uns 28 pontos, confronto direto, né? Mas para ficar mais bonito e carimbar a classificação é a vitória.
3: 6x0.
0: 1x0.
3: É, tá bom. Tá
0: eu ótimo. Não dei meu palpite. 1x0. Mas aquele gol e outra não vai ser no começo. Vai virar 0x0. Aquela tensão. E bola na trave do Figueirense. Gosta, né? O Emerson defendendo. Aí vem o gol do senhor Limeirão.
2: É tá na cara. Bola na trave. Gosta, Emerson, né? Defendendo. Emerson,
0: você vai ver. O Figueirense joga bem fora de casa. Aí 1x0 o gol do Bianconi. Mas tá na cara que o Bianconi
3: tá bem corintiano. Corintiano que é assim, né?
0: Mas 1x0.
3: Faz um gol, aí sofre, perde pelo amor de Deus pra acabar o jogo.
0: Não, porque não, o Figueirense não é bom empate. Ele tem 24
2: pontos. Não, tem que vencer. Ele tem que ganhar.
0: Ele vem muito pra cá pra vencer.
1: Ele não tem outra...
0: Você entendeu? Ele não tem outra alternativa.
2: Vai pro jogo. E vai perder porque vai pro jogo.
0: Então, aí no contra-ataque, eles desespero. Tipo assim, escanteio. Vai todo mundo do Figueirense pra área até o presidente. Aí Lucas Santos tira de cabeça. Contra-ataque gigante.
3: Se eles iam pra cima, bota uma gol.
0: Rafael Oller passa a metade do campo, serviu o Bianconi, limpou o goleiro. Pimba!
2: Pode ser assim, mas sem bola na trave. Emerson
0: não, não vai ter. Bola na trave. Lucas Santos salvando em cima da linha. Vai
3: o
0: ser.
3: Ingresso vai ser bem pago, então.
0: Vai ser bem pago.
3: Vai ter emoção.
0: Olha lá, o Márcio Cheiro continua secando. É tudo mentira. Você acha que o Milton Spinelli fala placar pra mim? Toda vez eu brinco. Você acha que ele fala o placar pra mim? Vai lá, destaque final, Luciano Trevisol.
2: Ô Edmar, tem que ser Internacional Figueirense domingo, né? Acho que a torcida da Inter não tem mais desculpa. É um jogo decisivo, o jogo do ano pra gente carimbar a classificação pra segunda fase e vamos pro acesso.
0: Tá bom. Bom fim de semana.
2: Igualmente pra todos.
0: Valeu,
2: e até sexta-feira.
0: Tamo junto. Danielzinho, Tim Maia. Primavera.
3: Eu pensei que eu
0: te amo.
3: É primavera. Te amo.
0: Meu pai chama ele de Tim Maia.
3: Meu amor.
0: Ó, grave.
2: Trago esta rosa. Que
3: cheio, é o grave vai bem pra caramba.
0: Para lidar.
3: O Vando pisou na bola também. Pô, Legião Urbana hoje.
0: Ah, então.
3: Pô, dia pra amanhã, né, meu? Pô, Ivan, você coloca amanhã.
0: Mas aonde vai, Ló?

0: Essa casa, viu?
1: É.
0: Magic hoje com Legião Urbana Cover. Eu ia levar umas camisas do Galão da Massa pra eles lá. Joel, o cara toca pra caramba.
1: Não, mandar ter com certeza, como o Lu falou, Edmar, toda energia positiva, pensamento positivo pro pessoal da Inter lá, que façam um ótimo jogo, saia com a vitória lá. Eu acredito nos 2-0, mas se for 1-0, tá ótimo, classificada, e depois é outro campeonato. Uma boa noite a todos.
0: Perfeitamente, muito obrigado, Danielzinho, bom fim de semana. Dá um abração na Dani e toda a família.
1: Ela entrou aqui, eu falei, ufa. Ela falou, um abraço pra todos aí da bancada, em especial pro Danielzinho. Eu digitei, falei, ufa.
0: Vai lá,
1: 7h41.
0: O 20 por 12.
2: Boa noite a todos, bom final de semana.
0: O Galo tá acabando com sua saúde.
2: Tá, acabou, vou ter que me recompor aí uns dias aí.
0: Mas se você partir dessa pra uma melhor, saiba que a gente gostou muito da sua convivência aqui, viu?
2: Tá vendo porque a psicóloga manda afastar dele? Você viu, né? Você viu porque que a psicóloga falou pra me afastar dele.
0: Você vai querer uma bandeira do Galo do
2: Eu não vou estar vendo, né? Eu não preciso disso.
3: Não vou estar vendo. Mas já do Fê, deixou já...
2: Não vou estar vendo, eu acho que homenagem você tem que fazer em vida, depois
0: os
2: de morto.
0: Os caras vão usar aquelas velas que você ficou fazer passeata pra tirar o marinho lá e você não usou?
2: Pode ser, né?
3: Ainda bem que... Ainda bem, deu certo.
0: Vai estar no entorno do caixão do Marcolino.
2: Tudo isso...
0: Fora marinho!
2: Tudo isso...
3: Abaixa.
2: Olha...
3: Ó, pacote de vela...
1: Ele provoca, não, né? Da canelada provoca, agora, né? Tem que aguentar.
2: Ele provoca, ó...
0: Tudo as velas que foram economizadas.
3: As caixas de fósforo, tô guardando.
1: Da canelada.
2: Importante, nós somos campeão paulista, demais, filho de papo. Bato no peito e falo, aqui lá no pipoca, chupa, Luciano.
0: Ele colocou... Ele foi na igreja, pegou aqueles pedestais, colocou tudo aqui no ombro, naquela passeata contra o Marinho. Tudo vela, que só ele lá. Bora, Marinho!
2: Tem 300 confirmados. Tá vendo, torcedor galista? Olha o que vocês fazem eu passar, torcedor galista. É que eu amo vocês demais. Amo vocês demais.
3: Tem 300 confirmados no grupo.
2: Olha que eu tenho que aguentar, olha que eu tenho que aguentar.
0: Foi ele, mais dois
1: agora. A organização não teve sucesso.
0: Dediquei um programa pra fazer aqui. Um programa inteiro. Falei, nossa, vai estar 100 pessoas pra derrubar o Marinho.
3: Se hoje tem 300 confirmados, imagina amanhã.
0: Ele, a Julie.
2: Eu nem lembro o nome do outro que tava lá. Não, a Tati nem foi.
0: Até a Tati não foi.
2: Não, ela falou, não vou se envolver com isso aí, não.
0: Minha mulher, ele convenceu, vai.
2: Ela falou, eu não vou me envolver com isso aí, não. Vou no seu.
0: Gente, um grande abraço. Tchau. Bom fim de semana. Mari Bragança, beijo, te amo. Gente, um grande abraço.
2: Vou ver a Antonelinha que eu ganho mais agora.
0: Até domingo. Vai, Leão. Pimba neles. Tchau.

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0: remessas têm até 3 dias para suspender e devolver todo o saldo ao titular. A medida tem como objetivo proteger recursos destinados à assistência social e à recuperação financeira das famílias. O bloqueio da conta em BET é feito exclusivamente pelo CPF e não gera nenhuma penalidade para o beneficiário. Raquel Mariano, para a Voz do Brasil.
1: Quem pretende ingressar ou já está matriculado em um curso de graduação pode consultar se a instituição e o curso estão regulares junto ao Ministério da Educação.
2: A consulta é feita pelo EMEC, plataforma oficial que reúne informações sobre a educação superior no país.
1: O sistema permite verificar se o curso é autorizado ou reconhecido e se a instituição está credenciada.
2: Também é possível conferir a modalidade de ensino, o número de vagas autorizado e se o curso está habilitado a funcionar no endereço informado.
1: O diretor de Política Regulatória da Secretaria de Regulação e Supervisão da Educação Superior, Rafael Furtado, reforça a importância de verificar a situação do curso antes de fazer a matrícula.
3: É importante que o cidadão e a cidadã busque a informação de se o curso existe, se a instituição está no cadastro, se ele está regular, se ele tem alguma marcação de supervisão e, especialmente, também se o curso é reconhecido, porque o curso precisa ser reconhecido para poder emitir diploma. E o segundo tipo de informação importante que o cidadão deve buscar é a informação relacionada à qualidade do curso. O Ministério da Educação, pelo INEP, divulga conceitos e indicadores de cursos e instituições. E os conceitos acima de 3, 4 e 5 são considerados satisfatórios.
2: Consulta, acesse emec.mec.gov.br, selecione consulta avançada e escolha a opção de busca por instituição ou curso.
1: Criar uma senha ou mesmo recuperar o acesso da conta gov.br ainda causa dúvidas para muita gente.
2: Para quem precisa de apoio, o balcão do gov.br oferece atendimento presencial para serviços relacionados à conta.
1: Os balcões de atendimento estão disponíveis em 24 estados para orientar na criação, recuperação e segurança da sua conta.
4: Acesso a documentos, consultas de benefícios, declarações fiscais e utilidades por meio de um único login com CPF e senha é o que oferece a conta gov.br. São mais de 5 mil serviços públicos disponíveis, mas muita gente ainda tem dúvidas sobre como utilizá-los. Cidadãos que precisam de apoio com a conta, especialmente aqueles com dificuldades com o uso de tecnologia, como idosos, pessoas sem acesso à internet ou com baixa alfabetização digital, podem contar com um atendimento presencial no balcão gov.br. São 292 unidades disponíveis em 24 estados. No balcão, é possível receber orientação para entender o funcionamento da conta gov.br, além de criar ou recuperar a conta de forma segura, como explica o diretor do Departamento de Identidade Digital, Hudson Mesquita.
5: Onde o atendente vai auxiliar o cidadão a criar a sua conta, recuperar uma senha, fazer uma avaliação biométrica, a entender as camadas de segurança da plataforma, sempre visando que o cidadão tenha o máximo de autonomia no uso dos serviços digitais.
4: E para encontrar a unidade mais próxima, basta acessar gov.br/presencial, selecionar o estado e depois o município. A ferramenta apresenta os endereços disponíveis. Mais informações sobre a conta e os serviços de atendimento estão nos endereços gov.br/conta e gov.br/atendimento. Reportagem Thaís de Araújo.
2: Pois é, a conta gov.br facilita o acesso a diversos serviços públicos pela internet e funciona como uma identidade digital do cidadão.
1: Gratuita e disponível para todos os brasileiros, ela permite consultar documentos e informações, acessar serviços do INSS e da saúde, além de assinar documentos digitalmente.
2: Para garantir mais segurança, a conta possui diferentes níveis de acesso, que podem ser ampliados pelo próprio aplicativo.
6: A conta do gov.br funciona como uma espécie de identidade. Ela comprova com segurança nos meios digitais que você é você. A conta é gratuita e pode ser feita por qualquer brasileiro. Ela pode ser usada para diversos serviços públicos, como acessar a declaração pré-preenchida do imposto de renda, os dados da aposentadoria no INSS e a carteira de trabalho digital. Quem se inscreve para o Enem, Sisu, FIES e ProUni também precisa usar a conta. Também é possível realizar a prova de vida digital utilizando o reconhecimento facial no aplicativo gov.br. Na área da saúde, a conta Conta dá acesso a informações como vacinas, exames e medicamentos no Conect SUS. Marilda Castro é doula e utiliza o gov.br para assinar documentos digitais com assinatura eletrônica avançada.
7: Eu uso para assinar os documentos, todos os documentos que assino, né? E também, aí eu comecei a assinar os certificados a partir do momento que encaminharam, né, todos os dados do imposto de renda, eu também baixo meu imposto de renda por lá. Eu vi que é bem mais prático.
6: A conta gov.br tem 3 níveis de segurança e acesso: ouro, prata e bronze. O nível mais completo é o ouro. Se sua conta for bronze ou prata, você pode subir para o nível mais alto. Na parte de cima do aplicativo gov.br, tem o botão Ver Nível. Quando você clicar nesse botão, vai aparecer o nível da sua conta e a opção Aumentar Nível da Conta. Hudson Mesquita é diretor do Departamento de Identidade Digital do Ministério da Gestão e da Inovação em Serviços Públicos. Ele explica como aumentar o nível da conta gov.br.
8: Uma conta mais simples, onde são validados alguns dados cadastrais do cidadão, que a gente chama de conta bronze, já dá acesso à maior parte dos serviços públicos, mas se ela precisa acessar um serviço que envolva dados um pouco mais sensíveis, ela precisa ter no mínimo ali uma conta de nível prata. Para esse nível de conta, o cidadão precisa fazer algumas validações a mais. Então, ou acessar com alguma das instituições financeiras que são integradas com o gov.br, ele vai acessar com o mesmo dado da conta bancária dele. Vai entrar lá com a agência, com a conta, só que ele vai acessar lá no ambiente do banco e o banco é que informa o gov.br. E aí o gov.br dá acesso a novos serviços, né? E aí tem o nível ouro, que é o nível mais seguro de acesso, onde é necessário ele realizar uma validação biométrica.
6: Mas se o cidadão perder o acesso da conta porque esqueceu da senha, neste caso, ele deve clicar em Esqueci Minha Senha e recuperar a conta, como explica Hudson Mesquita, do Ministério da Gestão.
8: Se ela esquecer a senha, a forma de recuperação da senha são os mesmos fluxos do que ela utilizou para criar a conta.

0: tradicionais do Maranhão, o Bumba Meu Boi.
1: Patrimônio imaterial do Brasil, a brincadeira movimenta o turismo com uma mistura de música, dança e religiosidade pelas ruas e praças de São Luís.
0: Quem vai contar essa história pra gente é Karine Melo, em reportagem que contou com a produção de Raquel Mariano.
2: A voz pelo Brasil. A história começa com pai Francisco e mãe Catirina. Grávida, Catirina sente o desejo de comer a língua de um boi. Francisco, para atender a companheira, escolhe justamente o animal mais bonito e querido da fazenda, onde trabalha e mata o boi. Quando o fazendeiro descobre o que aconteceu, fica desesperado. Francisco e o patrão recorrem a um pajé. E o milagre acontece. O boi volta à vida. E é para celebrar essa ressurreição que começa a festa. Mas a tradição vai muito além da lenda. Ao longo do tempo, ganhou novos personagens, músicas, ritmos e diferentes maneiras de brincar. São chamados sotaques: matraca, zabumba, orquestra, baixada e costa de mão. Cada um tem sua própria identidade e todos têm a mesma capacidade de fazer uma comunidade inteira se reunir em torno do boi. E é justamente essa diversidade que espalha o Bumba Meu Boi por São Luís. A brincadeira ocupa praças, bairros, terreiros e os chamados barracões, onde os grupos ensaiam, fazem as indumentárias e preparam as apresentações. E antes de ganhar as ruas, o boi passa por um momento especial, o batizado. Uma bênção para pedir proteção e abrir oficialmente a temporada. Os ensaios começam meses antes do São João. Depois vem os arraiás, festivais e encontros de grupos que transformam São Luís em um grande palco. Hoje as redes sociais ajudam o turista a descobrir onde cada grupo vai se apresentar e acompanhar uma programação que se espalha por diferentes bairros. A festa movimenta a cidade por semanas e também mexe com a economia. Hotéis, bares, restaurantes, comércio, todo mundo entra no ritmo do boi, como explica a presidente do Boi da Floresta, Nadir Cruz.
3: É uma festa grandiosa, porque as pessoas vêm, alguns para conhecer, outros para revisitar, né? Para acompanhar. A quantidade de pesquisadores, de fotógrafos, de pessoas querendo ver pela primeira vez tem aumentado a cada ano. A gente percebe, por exemplo, quando chega de maio, junho, julho, até agosto, setembro, a hotelaria do Maranhão é super lotada.
2: Talvez por isso o Bumba Meu Boi seja tão difícil de explicar para quem vê de fora, porque ele não é apenas espetáculo, é memória, pertencimento e fé que passa de geração em geração, como explica Leila Naiva, presidente do Boi de Axixá.
4: Desde pequenininha, estou dançando boi com meu pai. Aí vim com ele, aprendi a bordar. Tenho foto antiga minha sentada no chão bordando, junto com as outras bordadeiras.
2: O ciclo termina com a morte do boi. E segundo Zé Hinaldo, presidente do Boi Bumbá Maioba, a cada ano com mais reconhecimento do público.
5: E essa festa de encerramento, ela tem assim também, né, por parte do público, uma adesão muito grande. E esse ano, diga-se de passagem, foi recorde de público na nossa festa, onde ficamos extremamente muito felizes e agradecidos a Deus por ter esse reconhecimento da sociedade.
2: No Maranhão, o boi morre para nascer de novo no ano seguinte. E quando a nova temporada começa, a história de pai Francisco, mãe Catirina e daquele boi que voltou à vida também renasce. Reportagem Karine.

0: professor, as notícias do governo federal.
1: Fique agora com as notícias do Poder Judiciário e do Congresso Nacional. Boa noite, um bom fim de semana.
0: A gente volta na segunda-feira. Até lá, boa noite.
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0: Vai ouvir agora notícias do Poder Judiciário.
1: Supremo determina que a Polícia Federal amplie a investigação sobre vazamento de informações sigilosas.
2: STJ fixa tese sobre remissão de pena por aprovação no Enem e no Enseja.
1: TSE vai criar sala para acompanhar questões climáticas que podem comprometer as eleições de 2026.
2: Boa noite, eu sou o Arthur Filho.
1: E eu sou Walter Lima.
2: O Supremo Tribunal Federal determinou que a Polícia Federal amplie a investigação sobre o vazamento de informações sigilosas relacionadas à Operação Sem Desconto.
1: A decisão é do ministro André Mendonça, relator do caso no STF. Marcela Luiza.
3: A decisão foi tomada após um pedido apresentado por Fábio Luiz Lula da Silva, o Lulinha, que comunicou ao Supremo a divulgação pela imprensa de informações que, segundo ele, teriam origem em procedimentos protegidos por sigilo. Na decisão, o ministro André Mendonça cita reportagens publicadas recentemente que teriam reproduzido trechos de mensagens, documentos e informações de investigações sigilosas. Mendonça determinou que esses novos fatos sejam incluídos no inquérito policial que já apura a origem dos vazamentos. Segundo o ministro, a investigação deve buscar identificar quem tinha o dever de preservar o sigilo e eventualmente violou essa obrigação.
2: A aprovação no Enem, Exame Nacional do Ensino Médio, e no Enseja, Exame Nacional para Certificação de Competências de Jovens e Adultos, pode ser usada para a redução da pena.
1: Para o STJ, a chamada remissão é possível mesmo que o preso já tenha concluído o nível de ensino avaliado nesses exames antes de iniciar o cumprimento da condenação. Fátima Uchoa.
4: Pelo rito dos repetitivos, a terceira sessão do STJ também definiu que a remissão não pode ser concedida novamente quando a aprovação em algum desses exames já tiver sido usada para reduzir a pena, pois isso seria dupla concessão do benefício pelo mesmo fato. Segundo o relator ministro Reinaldo Soares da Fonseca, a aprovação no Enem e no Enseja exige estudo por iniciativa própria e é um fato diferente da simples obtenção do certificado de conclusão. Como o julgamento ocorreu pelo rito dos repetitivos, todos os juízes e tribunais devem seguir as teses fixadas pelo STJ.
2: A segunda turma do TST manteve a responsabilidade subsidiária do município de Cubatão, em São Paulo, pelo pagamento do FGTS de uma técnica de radiologia terceirizada.
1: Para os ministros, ficou comprovada a culpa do órgão público por não fazer trato de prestação de serviços. Mila Amaral.
5: A mulher trabalhou 13 anos no hospital municipal e ficou sem receber após o fim do contrato com a gestora. O município até assinou um acordo com o Ministério Público para pagar as verbas rescisórias, mas não cumpriu o compromisso. A segunda turma do TST entendeu que não foi uma culpa automática, ficou provado que a prefeitura não fiscalizou o contrato e ainda descumpriu o acordo. Se a empresa não pagar, quem paga é o município em caso de falha de fiscalização.
2: Tribunal Superior Eleitoral vai criar sala para acompanhar questões climáticas que podem comprometer as eleições de outubro.
1: A sala tem o objetivo de monitorar riscos climáticos e garantir a segurança e continuação do processo eleitoral diante de eventos meteorológicos e hidrológicos extremos. Guilherme Firmino.
6: A Sala Nacional de Situação Climática tem o objetivo de mapear zonas críticas e identificar sessões eleitorais em municípios vulneráveis. O acompanhamento acontecerá diariamente e de forma ininterrupta a partir de 24 horas antes de cada turno. A sala contará com representantes do tribunal e de órgãos especializados, que vão poder determinar rotas emergenciais de transporte, reforço dos sistemas de comunicação e orientação em situações de emergência. Locais de votação também vão poder ser alterados em zonas de desastres. Essas decisões vão seguir a orientação da legislação eleitoral.
2: Você acompanha outras notícias do
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8: Neste sábado, 22 de agosto, o Brasil inteiro está mobilizado para proteger nossas crianças e nossos adolescentes menores de 15 anos. É o dia D de vacinação. O Ministério da Saúde garante 20 imunizantes seguros e eficazes pelo SUS. Vacinas que protegem...

0: contra doenças graves como sarampo, poliomielite, meningites, pneumonia, coqueluche, febre amarela, influenza, Covid-19, dengue e contra o HPV, um vírus que pode causar diversos tipos de câncer, especialmente o câncer do colo do útero. O meu convite é também um apelo. Levem suas crianças e seus adolescentes a uma unidade de saúde. Procure um posto do SUS mais próximo e leve a caderneta de vacinação na mão ou no celular. O Brasil tem unido forças para recuperar as coberturas vacinais do calendário infantil. Todo esse esforço do povo brasileiro já é reconhecido no mundo todo. Segundo o Unicef, o Brasil reduziu em 86% o número de crianças que não haviam recebido a vacina contra difteria, tétano e coqueluche. E o SUS passou a oferecer mais uma grande conquista da ciência: a vacina pneumocócica 20 valente. A Pneumo 20, que só tinha na rede privada, e agora faz parte do calendário nacional de vacinação. Essa vacina protege contra 20 sorotipos da bactéria pneumococo, incluindo aqueles que mais provocam casos graves, sequelas e mortes por pneumonia, meningite e outras doenças. É assim que o Brasil cuida do seu futuro, valorizando a ciência, fortalecendo o SUS e garantindo políticas públicas que salvam vidas. Quero fazer um alerta muito especial sobre duas vacinas. Uma contra o HPV, um vírus que causa câncer, e a outra contra o sarampo. Em 10 anos de imunização contra o HPV, a prevalência dos tipos de HPV em mulheres vacinadas caiu em 81%. Isso é um marco histórico. Por isso, se você é responsável por um menino ou uma menina na faixa etária indicada, não deixe essa proteção para depois. Vacinar contra o HPV hoje é ajudar a prevenir o câncer no futuro. É uma proteção que pode durar por toda a vida. Já o sarampo é o vírus mais contagioso entre os seres humanos. Em 2024, recuperamos o certificado de país livre do sarampo. Mas os casos da doença explodiram nos Estados Unidos, no México, no Canadá. Desde então, o Brasil tem registrado casos vindos de fora do país. Por isso, toda a atenção das famílias e do SUS é necessária para impedir que o sarampo volte a circular no nosso Brasil. A vacina que protege contra o sarampo é a tríplice viral. Também previne a caxumba e a rubéola. Eu sou médico infectologista, especialista em vacinas e pai de uma criança. Por isso, quero fazer um chamado muito direto às mães, aos pais, aos avós e a todos os responsáveis. Não deixem que as notícias falsas coloquem em risco a saúde das nossas crianças. Vacina é proteção, vacina é cuidado, vacina salva vidas. Vacina no SUS é alívio para o bolso das famílias. Vamos mostrar mais uma vez que o Brasil sabe se unir para proteger aquilo que tem de mais importante: a vida e o futuro das nossas crianças. 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Vamos vacinar.
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2: A você uma boa noite.
3: E um bom fim de semana.
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6: Eu sou Paula Groba.
7: E eu sou Ricardo Nakaoka.
6: E estes são os destaques de hoje do Jornal do Senado, que começa agora.
7: Fim da escala 6x1 e PEC da Segurança Pública chegam à comissão do Senado.
6: Motoristas sob efeito de álcool ou drogas podem ter prisão preventiva.
7: Segurança de implantes médicos para mulheres é tema de debate no Senado.
8: Boa noite.
7: Boa noite.
8: Beber e dirigir podem ter consequências ainda mais graves. Uma proposta pronta para votação na Comissão de Constituição e Justiça permite a prisão preventiva de motoristas flagrados sob efeito de álcool ou drogas que provocarem acidentes graves com mortos ou feridos.
7: O texto também aumenta as penas para casos de homicídio culposo e lesão corporal grave causados por motoristas que dirigem após o consumo dessas substâncias. A ideia é endurecer a resposta da justiça diante de acidentes que poderiam ser evitados. A reportagem é de Bruno Lourenço.
9: O homicídio culposo no trânsito, agravado pelo consumo de álcool ou outras drogas, pode ter a pena aumentada de 5 a 8 anos para 6 a 10 anos de reclusão. E a punição para lesão corporal grave ou gravíssima, agravada pelo consumo de álcool ou outras drogas, seria de reclusão de 3 a 6 anos, em vez dos atuais 2 a 5 anos. É o que diz projeto de lei em análise na Comissão de Constituição e Justiça. A proposta também muda o Código de Processo Penal para admitir a prisão preventiva nesses casos. O senador Marcos Duval, do Avante do Espírito Santo, destacou que a privação de liberdade é fundamental para conscientizar o motorista infrator e evitar a repetição da conduta ao volante.
10: Queremos que referidos autores passem ao menos um período mínimo na prisão, como um preso comum, ainda que no regime semiaberto ou aberto. A prisão tem um evidente potencial dissuasório e não vemos por que não utilizar quando necessário.
9: O texto, que pode ser votado na CCJ, ainda admite a prisão preventiva em casos de homicídio ou lesão corporal grave causados em virtude de rachas ou de exibição de perícia em manobra de veículo.
8: E uma decisão do Supremo Tribunal Federal ampliou a proteção garantida pela Lei Maria da Penha. As medidas protetivas, antes associadas principalmente ao contexto doméstico e familiar, agora também podem ser aplicadas em outras situações de violência contra a mulher.
7: No Senado, projetos buscam reforçar e tornar mais efetiva essa proteção, com propostas que vão da concessão de medidas por delegados à criação de sistemas de alerta para avisar a vítima sobre a aproximação do agressor. Repórter Marcela Cunha.
11: As medidas protetivas de urgência da Lei Maria da Penha podem ser aplicadas mesmo sem vínculo doméstico, familiar ou afetivo entre vítima e agressor. Esse é o novo entendimento do Supremo Tribunal Federal, baseado num caso de ameaças de um vizinho à vítima, que teve a proteção negada em Minas Gerais. A Lei Maria da Penha também vem passando por mudanças no Congresso. Neste ano, uma proposta aprovada pelo Senado e já transformada em lei tornou o monitoramento eletrônico do agressor uma medida protetiva autônoma. A senadora Damares Alves, do Republicanos do Distrito Federal, afirma que os mecanismos existentes ainda não são suficientes para conter a violência.
12: Nós temos mecanismo de defesa, proteção, e nós não estamos dando conta. O que está acontecendo? Nós vamos ter que parar tudo, gente. E a gente vai ter que rever a violência contra a mulher no Brasil.
11: Entre os projetos ainda em análise no Senado, um amplia a possibilidade de delegados concederem medidas protetivas emergenciais, como o afastamento e a proibição de contato com a vítima. Outro cria um perímetro eletrônico com alertas quando o agressor monitorado se aproximar da área de proteção da mulher.
8: O presidente do Senado, Davi Alcolumbre, encaminhou hoje à Comissão de Constituição e Justiça duas propostas de emenda à Constituição consideradas prioritárias na pauta do Senado. Uma delas trata do fim da escala de trabalho 6x1 e prevê a redução gradual da jornada semanal para 40 horas com 2 dias de descanso remunerado. O relator na CCJ será o senador Omar Aziz, do MDB do Amazonas.
7: A outra é a PEC da Segurança Pública, que terá como relator o senador Rogério Carvalho. A PEC, já aprovada na Câmara dos Deputados, reorganiza o sistema de segurança pública no país. A proposta redefine as fontes de financiamento do setor, incluindo a destinação de parte da arrecadação das apostas esportivas aos fundos nacionais de segurança pública e do sistema penitenciário. As duas propostas agora serão analisadas pela comissão.
8: Um dispositivo médico implantado no corpo para evitar a gravidez pode trazer consequências que vão muito além do efeito desejado. No Senado, um debate chamou a atenção para os riscos e os efeitos adversos relacionados a dispositivos destinados à saúde da mulher, com destaque para o contraceptivo permanente Exur.
7: A Comissão de Direitos Humanos discutiu a segurança desses implantes, a fiscalização sanitária e a importância do consentimento informado das pacientes. Também foi debatida a necessidade de acompanhamento e assistência às mulheres que sofreram possíveis complicações. A reportagem é de Yasmin Rodrigues.
13: A Comissão de Direitos Humanos e Legislação Participativa do Senado discutiu a segurança de dispositivos médicos implantáveis destinados à saúde da mulher, com atenção especial aos impactos relatados por mulheres que utilizaram o sistema contraceptivo permanente Exur. Representando mulheres que passaram pelo procedimento, a presidente da Associação de Mulheres Vítimas do Exur Brasil, Kelly Patrícia da Luz, levou à audiência a perspectiva das pacientes ao buscarem auxílio.
14: Porque quando buscávamos atendimento dentro do HMIB, que foi o único hospital aqui em Brasília que fez a implantação do dispositivo, éramos chamadas por nomes pejorativos por aqueles que deveriam nos amparar e dar assistência.
13: Entre os problemas associados ao Exur mencionados na pauta da audiência estavam relatos de dores crônicas, perfurações de órgãos, migração do material e reações alérgicas. A senadora Damares, do Republicanos do Distrito Federal, questionou a Anvisa sobre o monitoramento do Exur pós-comercialização. Em resposta, Daniel Roberto Corade, gerente-geral de monitoramento de produtos sujeitos à vigilância sanitária da Anvisa, explicou que o acompanhamento é responsabilidade das empresas.
15: Jovens de todo o Brasil ocuparam o plenário do Senado e tiveram a missão de pensar e votar propostas para o país. A experiência terminou com a aprovação de projetos que tratam de temas que fazem parte do cotidiano das novas gerações.
7: Entre as propostas aprovadas pelos jovens senadores de 2026, estão medidas de prevenção à violência contra a mulher, apoio a estudantes imigrantes e ações para ampliar o letramento digital. Repórter Lana Dias.
16: Uma das propostas aprovadas prevê material adaptado para estudantes imigrantes e protocolos de combate a episódios de xenofobia, que é a discriminação contra pessoas de outros estados, regiões ou países. Outro texto integra a atuação dos setores de educação, segurança pública e tecnologia no combate à violência contra a mulher. A jovem senadora Maria Eduarda Santos de Arruda, de Mato Grosso, saudou a aprovação e destacou a presença feminina nesta edição.
17: A gente sabe que os índices de violência contra a gente é muito grande, seja violência física, moral e qualquer outro tipo de violência, e eu acredito que um trabalho em relação a isso é um grande passo dentro da nossa sociedade.
16: A ideia da terceira proposta é criar a chamada Juventude Sem Barreiras, com ações de letramento digital e estímulo à participação nos processos democráticos. Todas as três serão analisadas pela Comissão de Direitos Humanos e Legislação Participativa, onde podem virar projetos de lei.
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7: Com edição de Paula Groba e trabalhos técnicos de João Lira, o Jornal do Senado fica por aqui. Acompanhe agora as notícias da Câmara dos Deputados e do Tribunal de Contas da União. Boa noite.
15: Boa noite e um bom fim de semana.
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20: O Tribunal de Contas da União acompanha o pagamento de benefícios previdenciários pelo Instituto Nacional do Seguro Social, o INSS. A fiscalização analisou dois problemas: a demora para conceder benefícios e o indeferimento de pedidos que atendem aos requisitos. Em 2 anos, foram registradas mais de 22 milhões de solicitações. O TCU reconheceu avanços no acompanhamento da fila. Entre as medidas estão o programa Acelera INSS e novas ações para monitorar os pedidos. Mas a auditoria também identificou que há problemas estruturais. O trabalho apontou dificuldades em tecnologia, automação e capacidade de análise. Para o tribunal, isso faz com que o INSS ainda dependa de programas temporários para reduzir a fila de análise. O tema continuará sendo acompanhado. Saiba mais em tcu.gov.br.
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0: Presidente Hugo Mota defende a soberania do Brasil no setor de saúde.
21: Câmara aprova uso de consórcio público na compra de alimento escolar.
0: Projeto promove ações de atenção à saúde de alunos da educação básica.
21: Comissão aprova a proposta que proíbe taxa mínima de consumo de água.
0: Boa noite. A Câmara analisa projeto de lei que proíbe a cobrança da taxa mínima de consumo de água. O texto avançou na Câmara, como informa a repórter Maria Neves.
22: A Comissão de Desenvolvimento Urbano da Câmara dos Deputados aprovou o projeto que proíbe a cobrança de tarifa mínima de consumo pelas concessionárias de serviços de água e esgoto. O texto aprovado, apresentado pelo relator, deputado Ícaro de Valmir, do Republicanos de Sergipe, estabelece uma nova diretriz nacional para a estrutura tarifária dos serviços de abastecimento de água e de esgotamento sanitário. Pelo projeto, a conta será composta por uma parcela fixa e outra variável. A parcela variável deverá ser calculada exclusivamente em função do volume de água efetivamente gasto pelo consumidor. Já a parte fixa será determinada em função de gastos das empresas, como manutenção da infraestrutura e expansão dos serviços. Ao apresentar o projeto, o deputado Tiago de Joaldo, do Republicanos de Sergipe, explicou que, atualmente, as empresas impõem ao consumidor o pagamento de uma tarifa mínima por consumo equivalente a 10 metros cúbicos por mês. Na opinião de Ícaro de Valmir, a mudança vai promover justiça tarifária para os consumidores.
23: Você consumindo 1.000 metros, você vai cobrado pelos 1.000 metros. Você consumindo 5.000 metros, vai ser apenas cobrado pelos 5.000 metros cúbicos de água. Claro que ainda irá existir uma tarifa mínima, que é uma tarifa muito justa, que é uma tarifa praticamente, vamos dizer aí, de R$10, R$15, que irá ser cobrada apenas para poder ser levada essa água ou apenas para o tratamento em si de toda a rede de distribuição de água.
22: O projeto original do deputado Tiago de Joaldo proibia todo tipo de cobrança mínima, para que o consumidor pagasse somente pela água que gastou. O relator, no entanto, considerou necessário prever uma taxa fixa para a manutenção da rede. Na opinião de Ícaro de Valmir, se a lei apenas proibisse toda a cobrança mínima, poderia criar insegurança regulatória, afetar o equilíbrio econômico de contratos em vigor e transferir custos de forma desordenada para as faixas variáveis de consumo. Pela proposta em análise, os contratos do setor de água e esgoto assinados depois da entrada da nova lei em vigor devem levar em consideração a nova estrutura tarifária. Os contratos vigentes terão de ser adaptados em até 24 meses após a publicação da lei. A proposta, que estabelece uma nova estrutura tarifária para as contas de água, ainda será analisada pelas comissões de Finanças e Tributação e de Constituição e Justiça. Da Rádio Câmara de Brasília, Maria Neves.
24: Desenvolvimento Regional.
25: Charles Fernandes, do PSD da Bahia, destaca a importância do projeto de irrigação do Vale do Uiú, afirmando que a iniciativa é estratégica para impulsionar o desenvolvimento da região. Ele acredita que o empreendimento vai ampliar a produção agrícola e fortalecer a geração de emprego e renda.
0: O deputado diz ainda que o projeto pode transformar o Vale do Uiú em um importante polo de produção agrícola da Bahia e do país. De acordo com Charles Fernandes, a iniciativa responde à crescente demanda global por alimentos e fortalece o agronegócio regional.
26: Por quê? Não há uma outra fábrica de geração de emprego e renda para aquela região da Bahia que não seja o projeto de irrigação do Vale do Uiú. Esse projeto, ele vai gerar 50 mil empregos diretos e terá um rendimento de mais de R$1,5 bilhão de reais por ano em produção. Haja vista que o mundo precisa de alimento. E o Brasil é esse celeiro de produção.
24: Transportes.
25: Carlos Chiodini, do MDB de Santa Catarina, propõe dar o nome de viaduto Casimiro Klosowski à estrutura localizada no quilômetro 43 da BR-280, em Guaramirim. Ele explica que a iniciativa visa homenagear um morador local que atuou na busca por melhorias para a comunidade.
0: Segundo Carlos Chiodini, Casimiro Klosowski foi um dos principais defensores da construção do viaduto que trouxe mais segurança para quem trafega pela rodovia. A proposta também destaca um abaixo-assinado de moradores que pediam que o nome de Casimiro fosse dado à estrutura.
24: Educação.
25: A Câmara aprovou o uso de consórcios públicos na compra de alimentos escolares. A repórter Paula Bittar acompanhou a votação.
1: A Comissão de Constituição e Justiça da Câmara aprovou uma proposta que permite a estados e municípios comprar alimentos para a rede de ensino por meio de consórcios públicos com verbas repassadas pelo Programa Nacional de Alimentação Escolar. A medida facilita a atuação de pequenos municípios que poderão unir esforços para aumentar a eficiência nas compras e reduzir custos. Os consórcios públicos estão previstos em lei e funcionam como associações entre entes federativos com o objetivo de promover ganhos de escala, economia e maior poder de negociação. O autor da proposta, deputado Tiago de Joaldo, do Republicanos de Sergipe, disse que o objetivo é preencher uma lacuna, já que hoje os municípios não podem utilizar recursos federais nesses consórcios para a merenda.
2: Se no caso da merenda escolar, a compra que esse consórcio faz é apenas a partir de recursos próprios dos municípios. Eles não têm uma autorização legal para usar o recurso do Programa Nacional de Alimentação Escolar, o PNAE, para também fazer compras consorciadas. Então, a compra de merenda escolar por consórcio já é uma realidade. Municípios do Brasil inteiro fazem isso como medida de economia, porque você dá escala para a compra, você consegue comprar um volume maior, porque a compra não é apenas para um município, mas para um conjunto de municípios consorciados. E aí os fornecedores conseguem ter um preço melhor, consequentemente, barateia para os municípios, permite que os municípios comprem em maior quantidade e também com melhor qualidade.
1: Segundo o texto aprovado, as aquisições por meio de consórcios públicos não afastam a obrigatoriedade de cumprimento do percentual mínimo de aquisição de gêneros alimentícios vindos da agricultura familiar. Esse mínimo deverá ser aferido e observado individualmente em relação a cada ente federativo participante do consórcio. De acordo com a legislação, do total dos recursos financeiros repassados pelo Fundo Nacional de Desenvolvimento no âmbito do Programa de Alimentação Escolar, no mínimo 45% deverão ser utilizados na aquisição de gêneros alimentícios diretamente da agricultura familiar e do empreendedor familiar rural ou de suas organizações. A prioridade deve ser dada aos assentamentos da reforma agrária, às comunidades tradicionais indígenas, às comunidades quilombolas e aos grupos formais e informais de mulheres. A proposta que permite a compra de alimentos para a rede de ensino por meio de consórcios públicos com verbas repassadas pelo Programa Nacional de Alimentação Escolar já pode seguir ao Senado, a menos que haja recurso para votação antes pelo plenário da Rádio Câmara de Brasília, Paula B.
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24: Economia.
0: Fábio Macedo, do Podemos do Maranhão, propõe dobrar de 35 mil para R$ 70 mil o valor isento de imposto de renda sobre o ganho obtido com a comercialização de bens. Explica que o projeto alcança, por exemplo, a venda de veículos usados.
25: Para impedir que o novo teto de R$ 70 mil perca valor com o passar dos anos, o texto determina reajuste anual pelo IGPM, índice que mede a variação de preços. Fábio Macedo argumenta que o limite atual não é corrigido desde 2005, o que aumenta a tributação por causa da inflação.
0: Júlio César, do PSD do Piauí, quer ampliar os mecanismos de regularização de dívidas tributárias e não tributárias com a União. Ele apresentou projeto que permite desconto sobre multas, juros e encargos e amplia, em casos específicos, o prazo de pagamento para até 240 meses.
25: De acordo com Júlio César, a proposta estabelece condições diferenciadas conforme a capacidade de pagamento do devedor, incluindo pessoas físicas, MEIs e pequenas empresas. O texto ainda prevê a suspensão das cobranças enquanto o pedido de transação estiver em análise.
0: Rodrigo de Castro, do União de Minas Gerais, defende a aprovação de projeto que muda a forma de financiamento da conta de desenvolvimento energético, usada para bancar benefícios do setor elétrico. Hoje, parte dos recursos é arrecadada por meio da tarifa de luz paga pelos consumidores.
25: Rodrigo de Castro explica que o projeto transfere esses recursos para o orçamento da União. Ele explica que, com a mudança, os subsídios do setor elétrico passam a depender dos recursos previstos anualmente e aprovados pelo Congresso Nacional.
4: Saúde.
0: Comissão de Saúde aprova a criação da Política Nacional de Saúde na escola. A repórter Sofia Peçanha tem os detalhes.
5: A Comissão de Saúde da Câmara dos Deputados aprovou o projeto que cria a Política Nacional de Saúde na escola. O objetivo é fortalecer a integração entre as áreas de saúde e educação para promover ações de prevenção de doenças, promoção e atenção à saúde dos estudantes da educação básica pública. Segundo o texto,

0: A política prevê a promoção da saúde e da cultura da paz, o enfrentamento de vulnerabilidades que possam comprometer o desenvolvimento escolar, o fortalecimento da participação da comunidade e a ampliação da comunicação entre escolas e serviços de saúde. Durante a votação, a relatora, a deputada Ana Paula Lima, do PT de Santa Catarina, destacou que a iniciativa fortalece ações já desenvolvidas no ambiente escolar e constrói uma população saudável e consciente.
1: Prevenir não somente as doenças transmissíveis, mas a questão da saúde mental, da cultura da paz, de evitar, por exemplo, que os adolescentes entrem, né, em algum tipo de vício, como vício de fumo, drogas, álcool, e principalmente para trabalhar o esquema de vacinação. E isto é importante relacionar, porque eles também vão comunicar às suas famílias e à comunidade que as vacinas salvam vidas.
0: O texto aprovado, apresentado pela relatora, ampliou a possibilidade de participação na política para escolas privadas, comunitárias, confessionais e filantrópicas de educação básica.
1: Considerando que desafios como a promoção de saúde mental, a segurança alimentar e nutricional e a atualização do calendário vacinal atinge todos os estudantes, independente da natureza administrativa da escola. Propomos ampliar o alcance da política também às instituições privadas, comunitárias, filantrópicas.
0: A relatora incluiu também no projeto ações específicas de prevenção ao uso de cigarros eletrônicos e outros produtos que contenham nicotina. A medida reforça ações de combate ao tabagismo convencional e a prevenção de doenças crônicas não transmissíveis. O projeto determina ainda que o compartilhamento de informações entre escolas e serviços de saúde observe as regras de proteção de dados pessoais e o sigilo profissional, além de reforçar ações de atualização do calendário vacinal dos estudantes com participação da comunidade escolar nas atividades de promoção da saúde. A proposta aprovada determina que a Política Nacional de Saúde na Escola observe as diretrizes do Programa Saúde na Escola já existente no governo federal, sendo facultativa para estados, Distrito Federal e municípios. Da Rádio Câmara de Brasília, Sofia Peçanha.
2: Projeto de Fábio Choquete, do União de Santa Catarina, cria a Política Nacional de Atenção ao Diagnóstico Tardio do Transtorno do Espectro Autista. O objetivo, segundo o autor, é garantir acolhimento, atendimento integral e direitos a pessoas identificadas na adolescência, na vida adulta ou na velhice.
3: O projeto de Fábio Choquete prevê atendimento multiprofissional, apoio às famílias e capacitação de especialistas. A proposta também incentiva campanhas de conscientização, pesquisas e ações para ampliar a inclusão social, educacional e profissional de pessoas diagnosticadas.
2: Flávia Moraes, do MDB de Goiás, defende a aprovação de projeto que inclui nas ações em saúde previstas pelo governo federal o controle de dispositivo eletrônico para fumar, os chamados vapes. Ela reforça a necessidade de iniciativas de prevenção contra o câncer de pulmão.
4: Uma das causas mais recorrentes é a utilização de cigarros e agora principalmente os vapes, os cigarros eletrônicos, que para muitos é reconhecido como cigarro que não faz mal, mas pelo contrário, é muito mais prejudicial do que o cigarro convencional. Então nós temos aí projeto que combate a utilização, a comercialização, a fabricação dos vapes no Brasil. Nós criamos e já é lei, esse já foi aprovado, o Agosto Branco, que é o mês de prevenção ao câncer de pulmão.
3: Flávia Moraes ressalta que o projeto também tipifica como crime contra a saúde pública a fabricação, importação, comercialização, distribuição, armazenamento, transporte e propaganda de dispositivos eletrônicos para fumar.
5: Presidência.
2: O presidente da Câmara defende soberania do país na área de saúde. Hugo Mota participou de eventos sobre o tema e a repórter Silvia Munhato acompanhou.
6: O presidente da Câmara dos Deputados, Hugo Mota, disse nessa quarta-feira que não há soberania nacional sem soberania sanitária. Ele discursou no 5º Fórum Saúde, uma parceria da Esfera Brasil e da farmacêutica EMS.
7: Não há soberania nacional plena sem soberania sanitária. Um país que depende do exterior para produzir medicamentos, insumos e tecnologias de saúde é um país vulnerável. Isso a pandemia nos ensinou de forma dura e desse aprendizado nós não podemos esquecer.
6: Segundo Mota, a saúde é um direito constitucional, mas também um pilar estratégico da economia, e citou várias iniciativas na área aprovadas pela Câmara nos últimos tempos, como o programa Agora Tem Especialistas e a regulamentação da reforma tributária, que assegurou o tratamento diferenciado para medicamentos e dispositivos médicos.
7: Temos trabalhado